0: Sansão, olhe para a cruz. Essa é a minha grande prova. Olhe para a cruz. Foi por você, foi porque eu te amo. Olhe para a cruz. Experimente neste dia uma profunda cura e libertação de todo desamor, de toda indiferença, de toda rejeição. Experimente uma cura profunda de todo medo, de todo pânico, toda ansiedade. Olhe para a cruz, adora o Senhor. Vamos rezar esta oração ainda mais uma vez. Ergue a cruz na tua casa. Pode ser até mesmo a cruz do teu rosário, a cruz que você carrega consigo como sacramental. Eis a cruz do Senhor. Fugi potências inimigas. Venceu o leão da tribo de Judá, o descendente de Davi. Aleluia. Aleluia. Deus abençoe você e até amanhã no seu encontro diário com Deus. Eu espero você aqui.
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0: Deus pode que abre portas na sua vida, acredite nisso. Essa graça que suplicaremos juntos no dia de hoje. Seja bem-vindo ao 26º dia da quaresma de São Miguel. Eu sou a irmã Maria Raquel do Instituto Hesed e eu lhe falo do Monte Gargano, onde São Miguel desceu para defender e libertar um povo, como hoje ele quer fazer também na sua vida. O dia de hoje é sobre portas trancadas que se abrem. Por isso, abra a sua Bíblia em Atos dos Apóstolos, capítulo 5, versículos do 19 ao 20. Durante a noite, porém, o anjo do Senhor abriu as portas da prisão e os fez sair, dizendo: ide, e no templo anunciai ao povo todas essas palavras desta vida. Meus queridos, a igreja mal nasceu, os apóstolos estão pregando, curando, o povo acorre, e o sumo sacerdote e os saduceus ensinam o texto, levantam-se cheios de inveja, prendem os apóstolos e os jogam na prisão. Portas trancadas, guardas firmes diante delas, tudo selado. Humanamente, não há saída. E então, durante a noite, o que acontece? Um anjo do Senhor desce, abre as portas e conduz os apóstolos para fora. Repare numa coisa que os padres da igreja notaram. O anjo poderia simplesmente ter aberto a porta e ido embora. Mas não é o que ele faz. Ele abre a prisão e em seguida dá uma ordem: ide, apresentai-vos no templo e anunciai ao povo as palavras desta vida. A libertação de Deus é sempre para algo. Deus abre portas, é verdade, mas para que você cumpra aquilo que ele preparou. São João Crisóstomo faz uma pergunta belíssima sobre esta cena. Por que o anjo libertou os apóstolos justamente de noite, em segredo, sem ninguém ver? Olha a resposta dos padres. Se o anjo os libertasse em pleno dia, diante de todos, os adversários teriam visto e talvez tentado impedir. Libertando-os na calada da noite, Deus fez algo mais fino. Na manhã seguinte, os guardas encontram a prisão trancada, bem fechada, as sentinelas nos seus postos e ninguém dentro. O milagre fica evidente, justamente porque tudo continuava selado. E aqui está a lição para você. Às vezes Deus age na sua vida em silêncio, de noite, sem espetáculo, sem que você sequer perceba no momento. E só depois, ao amanhecer, você olha para trás e vê: foi Deus. Os padres da igreja apontam ainda outro detalhe que eu não posso deixar passar. Quem prendeu os apóstolos? Foram os saduceus. E os saduceus, lembra o comentário antigo? Eram exatamente aqueles que não criam na ressurreição e não criam que existissem anjos. Veja a ironia santa. Os homens que diziam que anjo não existe são derrotados por um anjo. Olha que beleza. Eles trancaram a porta com toda a segurança humana. Cadeado, guardas, vigias, e o único anjo de Deus em quem eles não acreditavam desfez tudo numa noite. Nenhuma força humana, nenhuma porta, nenhuma cadeia prende aquilo que Deus decidiu libertar. E é por isso que esta passagem é uma força para a sua caminhada. Você já está no 26º dia. E talvez exista na sua vida uma porta que parece trancada, está trancada há anos. Você até já se conformou, achou que aquilo nunca vai abrir. Ouça bem, o Deus que enviou o anjo àquela prisão é o mesmo Deus a quem você reza nesta quaresma. E os anjos dele continuam hoje abrindo portas no meio da noite. A sua libertação pode estar sendo preparada agora em silêncio, enquanto você nem percebe. O propósito de hoje é dar um nome à prisão da sua vida, aquela situação trancada, e entregue essa porta ao anjo do Senhor, rezando com fé: Senhor, envia o teu anjo para abrir esta porta que eu não consigo abrir. Muitas vezes a porta de um emprego, a porta de uma restauração familiar, de um novo. Reze com insistência. E eu lhe chamo a atenção para mais uma coisa aqui. Diz que os apóstolos louvavam o Senhor. Seja qual for a porta trancada diante de você, assim como em outra situação a gente vai ver acontecer com Paulo, louve a Deus em todo o tempo. E pela força da fé, do louvor, da perseverança, essas portas se abrirão na sua vida. Amanhã, no 27º dia da quaresma de São Miguel, você vai ver uma cena surpreendente. Um anjo que põe um homem a caminho por uma estrada deserta, rumo ao encontro que vai mudar uma vida inteira. Você vai descobrir que o anjo de Deus também conduz os nossos passos e que nenhum caminho que ele aponta é por acaso. Cada dia desta quaresma é um degrau. Você já subiu 26, não pare agora, porque a graça está se acumulando sobre a sua vida. Daqui, do Monte Sant'Angelo, onde São Miguel desceu para libertar o povo de Deus, eu peço a São Miguel que envie anjos para abrir todas as portas trancadas da sua vida e para enviar você livre à missão que Deus te confiou. Agora juntos rezemos as orações da quaresma de São Miguel.
3: Em nome do Pai, do Filho e do Espírito Santo. Amém. São Miguel Arcanjo, defendei-nos no combate. Seja o nosso refúgio contra as maldades e as ciladas do demônio. Ordene-lhe Deus, instantemente o pedimos. E vós, príncipe da milícia celeste, pela virtude divina, precipitai no inferno a Satanás e a todos os espíritos malignos que vagueiam no mundo para a perdição das almas. Ladainha de São Miguel Arcanjo. Senhor, tende piedade de nós. Jesus Cristo, tende piedade de nós. Senhor, tende piedade de nós. Jesus Cristo, ouvi-nos. Jesus Cristo, atendei-nos. Pai Celeste, que sois Deus, tende piedade de nós. Filho Redentor do mundo, que sois Deus, tende piedade de nós. Espírito Santo, que sois Deus, tende piedade de nós. Trindade Santa, que sois um único Deus, tende piedade de nós. Santa Maria, Rainha dos Anjos, rogai por nós. São Miguel, rogai por nós. São Miguel, cheio da graça de Deus, rogai por nós. São Miguel, perfeito adorador do Verbo Divino, rogai por nós. São Miguel, coroado de honra e glória, rogai por nós. São Miguel, poderosíssimo príncipe dos exércitos do Senhor, rogai por nós. São Miguel, porta-estandarte da Santíssima Trindade, rogai por nós. São Miguel, guardião do paraíso, rogai por nós. São Miguel, guia e consolador do povo israelita, rogai por nós. São Miguel, esplendor e fortaleza da Igreja militante, rogai por nós. São Miguel, honra e alegria da Igreja triunfante, rogai por nós. São Miguel, luz dos anjos, rogai por nós. São Miguel, baluarte dos cristãos, rogai por nós. São Miguel, força daqueles que combatem pelo estandarte da cruz, rogai por nós. São Miguel, luz e confiança das almas no último momento da vida, rogai por nós. São Miguel, socorro muito certo, rogai por nós. São Miguel, nosso auxílio em todas as adversidades, rogai por nós. São Miguel, arauto da sentença eterna, rogai por nós. São Miguel, consolador das almas que estão no purgatório, rogai por nós. São Miguel, a quem o Senhor incumbiu de receber as almas depois da morte, rogai por nós. São Miguel, nosso príncipe, rogai por nós. São Miguel, nosso advogado, rogai por nós. Cordeiro de Deus, que tirais o pecado do mundo, perdoai-nos, Senhor. Cordeiro de Deus, que tirais o pecado do mundo, ouvi-nos, Senhor. Cordeiro de Deus, que tirais o pecado do mundo, tende piedade de nós. Cristo, ouvi-nos. Cristo, atendei-nos. Rogai por nós, ó glorioso São Miguel, príncipe da Igreja de Jesus Cristo, para que sejamos dignos de suas promessas. Oremos. Senhor Jesus Cristo, santificai-nos por vossa bênção sempre nova e concedei-nos pela intercessão de São Miguel essa sabedoria que nos ensina a juntar as riquezas no céu e trocar os bens do tempo pela eternidade. Vós que viveis e reinais pelos séculos dos séculos. Amém. Consagração a São Miguel Arcanjo. Gloriosíssimo príncipe das hierarquias angélicas, valente arauto do Deus Altíssimo, zeloso campeão da glória do Senhor, terror dos anjos rebeldes, amor e delícia dos anjos fiéis, meu diletíssimo arcanjo São Miguel, desejando pertencer ao número de vossos devotos e servos, hoje eu me ofereço a vós, dou-me e consagro-me a vós. Coloco a minha pessoa, a minha família, os meus bens, sob a vossa potentíssima proteção. É muito pouca coisa a oferta que vos faço, sendo eu um miserável pecador, mas não duvido de que vós querereis aumentar o fervor no meu coração e proteger aquele que a vós recorre. Recordai aquele que hoje se coloca sob o vosso patrocínio e de hoje em diante protegei-me, assisti-me em todas as dificuldades da minha existência terrena, alcançai-me o perdão dos meus muitos e graves pecados, a graça de amar de todo o coração o meu Deus, o meu doce Salvador Jesus e a minha doce Mãe Maria. Impetrai-me os auxílios necessários para obter a coroa da glória. Defendei a minha alma contra todos os seus inimigos e quando chegar a hora de deixar este mundo, vinde então, Príncipe Gloriosíssimo, assisti-me na luta final e que o vosso gládio potente afaste para longe, para os abismos da morte e do inferno, o anjo apóstata e soberbo que derrotastes em combate no céu. Amém.
4: Eu quero rezar por você que enfrenta um combate espiritual tremendo, talvez por inveja, ou por você saber que outra pessoa tenha feito algo contra você, invocado o inimigo contra você, ido a algum lugar onde Deus não está e feito algum trabalho contra você. Então, por intercessão do glorioso São Miguel Arcanjo, que essa bênção de proteção e libertação alcance você, em nome do Pai, e do Filho, e do Espírito Santo. Amém.
0: Envie esta bênção para alguém que tanto necessita hoje, faça um convite. Venha rezar junto comigo, venha rezar junto com o Instituto Hesed, a Quaresma de São Miguel 2026. Será uma alegria receber você aqui todos os dias.
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5: Versículo do dia. Estamos chegando com mais um versículo do dia. Abra seu coração para a palavra de Deus. A minha carne e o meu coração desfalecem, mas Deus é a fortaleza do meu coração e a minha porção para sempre. Salmo 73, 26.
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0: Olá, povo amado de Deus! Padre Kleber, seu evangelista, começando com você mais um Jovem Coragem, né? É, gente, o padre estava aqui esperando esse momento entrar, porque eu tenho certeza, é muita gente que acompanha. Graças a Deus, nós estamos aqui rezando por esse povo, colocando e, sobretudo, fazendo esse povo crescer na fé. Gente, o que tem de pessoas que estão crescendo na fé com as pregações do padre, viu? Quero saudar você, você pai, você mãe, quero saudar você jovem, você mais, de mais idade, né? São os mais maduros na fé. Todas aquelas pessoas que acompanham o Jovem Coragem, um abraço muito especial aqui do Padre Kleber, seu evangelista, que começa mais um programa para você, mais um programa de bênção. Eu tenho a certeza, Senhor, é o Senhor que nos capacita, é o Senhor que nos dá a graça da saúde, da vida. Já agradeceu a Deus hoje, filho, pelo dia, pela sua vida, por estar aqui? Agradeceu a Deus por ser católico, apostólico, romano? Agora o padre aqui também podendo rezar junto com você. Eu me sinto feliz em poder ser canal da graça, viu? Acolhendo quem vai chegando lá pelo nosso site, Padre Kleberson Evangelista. .org.br é padreklebersonevangelista.org.br. Todas aquelas pessoas que vão chegando lá na página, vão chegando lá no Face, vão chegando no site do padre. Tem gente que só conhece o padre assim virtualmente, né? E olha, pregações que são postadas aqui, gente, que são transmitidas aqui para evangelizar, já alcançaram centenas e centenas, milhares de acessos pelas nossas redes sociais. Então, você pode divulgar também através da nossa página lá. Compartilhe com as pessoas, tá? Olha a pregação da semana que o padre vai trazer aqui para você. Eu tenho certeza que vai te ajudar bastante na fé, viu? Vai ajudar mesmo. Nesse sábado, o padre traz uma pregação que pode mudar a sua vida. Dá uma ligadinha para a vizinha lá, para os parentes e amigos, e diga assim: olha, padre Kleber está com mais uma pregação de fogo aí para a gente. Vamos acompanhar essa pregação que com certeza pode mudar, pode transformar vidas? Jovem Coragem para você com pregações que transformam. Roda lá para mim.
1: Não seja refém de suas emoções. Não seja refém. Gente, eu vou dizer uma coisa para vocês. Tem pessoas que são fortes aparentemente, pessoas que são capazes de levar a família inteira nas costas, mas quando diz respeito à emoção, a pessoa desaba. Você conhece alguém assim, que emocionalmente é fraco demais? Olha o que diz a palavra de Romanos 7,15. O que eu faço, muitas vezes eu não aprovo. O que eu faço, eu não aprovo. E muitas vezes me aborreço com aquilo que eu faço. Romanos 7,15. Por que que eu deixo de fazer muitas vezes aquilo que eu quero? É isso que São Paulo está dizendo. Por que que eu deixo de fazer aquilo que eu quero e acabo fazendo aquilo que eu não quero? Essa angústia de agir impulsionado. E eu gostaria de falar sobre isso, porque emoção tem tudo a ver com vontade. É aquilo que nos arrasta muitas vezes para o pecado. São aqueles desejos que estão lá na nossa alma, que estão lá na nossa personalidade, coisas que você já nasce com ela. Tem gente que no momento de briga, meu Deus do céu, uma discussãozinha boba, pede a conta na empresa. Nem para usar um pouco da razão, para tentar fazer o acerto miserável, não quer pedir a conta, para perder até o direito. Tem gente que no trânsito, uma briga à toa, se matam. Você já viu casos assim? Uma briga que termina em morte? Uma discussão que às vezes acaba em separação? E aí a Bíblia diz assim, ó, presta atenção no que diz a palavra, Tiago 1,14. Cada um é tentado conforme a sua concupiscência. Sabe, gente, a concupiscência da carne é uma inclinação que nós temos, ou seja, essas paixões desordenadas. Cada um é tentado, olha onde que o diabo age aqui. Cada um é tentado conforme a sua concupiscência, conforme a sua inclinação. Em outras palavras, o diabo vai agir no seu ponto mais fraco. Se o teu ponto fraco é a sexualidade, porque o pai já era assim, o avô era assim, o bisavô já era assim, pode ter certeza, é aí que ele vai deitar e vai rolar. Porque tem gente que age conforme os impulsos, as vontades, não é só por ruindade não, é uma questão genética também. É porque às vezes a mãe ou o pai tinha uma certa limitação, que você, quando você vai ver, você tem a mesma limitação. Puxou a mãe, puxou o pai. É porque às vezes as nossas vontades, gente, nos arrastam. Como que eu sei quando a minha vontade está dentro do padrão da normalidade e quando a minha vontade está fora do padrão da normalidade? É quando eu percebo que a minha razão, ela está muito aquém das minhas emoções. A minha emoção é muito mais elevada. Eu quero agir dessa forma, mas sempre eu faço de outra forma. Eu sei das consequências e eu vou e faço. Aquilo quase me arrasta. E aí, enquanto a gente não faz às vezes tem um tratamento espiritual, enquanto você não faz uma quebra de maldição hereditária, isso vai continuar se repetindo na tua vida. Quanta gente boa, meu Deus do céu, quanta gente boa que às vezes é arrastado pelas emoções aí, não consegue ter esse equilíbrio, é refém das próprias emoções. Existem três formas de nós reagirmos às nossas emoções: se deixar dominar por elas. Formas de nós reagirmos às nossas emoções: se deixar dominar por elas.

0: ele acha que ele vai morrer de amor. É o primeiro amor. Dói tanto, né, gente? Depois você passa pela segunda paixão, a terceira paixão, você vê que não morre nada. Ninguém morre de amor. Gente, essa imaturidade, às vezes, de se deixar dominar pelas paixões, pelas emoções, são pessoas que não conseguem crescer. São imaturas em relação ao emocional. E nós precisamos crescer. Olha aqui para mim, filho. Deus quer fazer você crescer nessa área. Porque talvez você cresceu cronologicamente falando, você já é bem cascudinho, já tem idade para isso, mas vive ainda igual um adolescente. Vive agindo conforme as emoções. Cada paixão que você tem parece que é a primeira. Você conhece alguém assim que parece que arrasta um caminhão de M quando está apaixonado? Por que será isso? Porque essa pessoa está na primeira fase ainda do domínio das emoções, não consegue se dominar, né? A pessoa não tem nenhum controle, ela age sempre em função das emoções. É por isso que isso reflete na família, vai se refletir no trabalho, lá na faculdade, na escola, todo relacionamento. A pessoa não consegue ter relacionamento nenhum equilibrado, porque qualquer briguinha, ela joga tudo pro ar. Que Deus possa te ajudar. Faça o sinal da cruz aí comigo e diga assim: que eu não seja refém das minhas emoções, Senhor.
1: Que eu não seja refém das minhas emoções, Senhor.
0: Como que o diabo brinca com as pessoas que são refém das emoções? Filho, talvez Satanás faz tempo que está brincando com você, porque você é assim. Você fica mendigando o amor das pessoas. Olha, pessoas que vivem muito bem sem você, você fica correndo atrás.
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3: Ô, povo amado de Deus, que alegria poder trazer essas pregações maravilhosas para você. Tá gostando do programa Jovem Coragem de hoje? Tá gostando das pregações? O padre está falando com você ou não? De uma forma ou outra, todos nós precisamos ouvir, né, gente, a palavra de Deus. O padre vai para um rápido intervalo, já estou voltando com você com mais Jovem Coragem. Não sai daí, povo de Deus.

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2: 21 horas e 24 minutos.
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0: Você que vai acompanhando o Jovem Coragem, deixa o padre aqui saudar as pessoas que vão chegando no site, no Face, na página. Marcos de Belo Horizonte, muito bom o seu programa, padre Clemson. Assisto pelo computador, o meu nome é Marcos, tá? Estou acompanhando pela internet, né? Ele tá lá acompanhando e gostaria de pedir muita oração para o meu filho Bernardo, tá bem? O Davidson de Pernambuco, olha onde a gente tá chegando, gente, Pernambuco. Peço oração para mim e pela minha família, estou muito atribulado. Padre, por favor, reze por mim. Eu creio que o senhor pode interceder. E não deixe de acompanhar o programa Jovem Coragem para ver a pregação da semana. Ô, Davidson, graças a Deus. Inteligente você, viu? Acompanhe pelo rádio e vai crescendo na fé, né? A Celina do Ceará. Meu querido padre Clemson, moro em Barbalha, Ceará, e acompanho o seu programa. Tenho muita admiração pelo senhor, com todo respeito. Reza pela minha família, Padre de Deus. É claro, Celina, com todo respeito mesmo. Padre sabe, o padre ama todos vocês também, com muito respeito. Eu digo isso, eu amo cada um de vocês. Renata, a Terezinha, a Rosilda, chegando lá no site do padre. Daqui a pouquinho o padre menciona mais gente chegando. www.padrekleberseevangelista.org.br. Hoje, Jesus amado, esse Jovem Coragem de hoje está chegando, gente. E, gente, o que está precisando de... E tem gente precisando de oração. E no final do programa você sabe que tem aquela benção especial, né, gente? Você vai acompanhando as pregações, mas tem aquela benção especial, tá? Tá precisando de palavra de Deus que transforma? E você crê que a palavra de Deus pode mudar vidas? Então vamos para a continuidade dessa pregação, que eu tenho certeza que você está gostando. Roda lá.
1: Não dói isso? Você sabe que as pessoas estão se virando bem sem você? Por que que você acha que vai morrer sem essas pessoas? E o mais triste que dizem os psicólogos, que mais de 60% dos adultos vive a primeira fase, não consegue crescer, não consegue dominar as emoções, sempre em função dela. É por isso que muitas pessoas não conseguem dominar o pecado, e aí o diabo vai tomando conta. É uma área que Satanás gosta, né? Diz assim Provérbios 25:28, presta atenção: quem não sabe se dominar é tão quão um terreno sem muralha. Um terreno que não tem muro, um terreno que não é cercado, é um terreno vago, né? O que que a gente pode fazer num terreno vago? Que um terreno que não é cercado, vamos e venhamos, não é de ninguém. Terreno sem muralha é um terreno fértil para qualquer podridão, qualquer porcaria. É isso que a palavra de Deus está dizendo. Uma pessoa que não sabe se dominar é um terreno ideal para Satanás fazer o que ele quer. Ele vai ficar contaminando a sua mente. Ele vai ficar brincando com você. Você é igualzinho terreno vago. Pode queimar lixo lá, pode jogar o que quiser. Não é de ninguém mesmo. Se você soubesse o quanto que o Senhor quer vencer isso na tua vida, o quanto que Jesus quer fazer você crescer nessa área, filho, emocional. Outra forma de a gente agir quanto às emoções é reprimir os sentimentos. Ai, ai, ai, isso é complicado. É o efeito bexiga. Sabe o que que é o efeito bexiga? Pega uma bexiga e vai estourando para você, vai enchendo para vocês verem, né? Bam! Estoura. É, massa. Vai enchendo a bexiga e você vê que ela não estoura. O efeito bexiga. Olha, o efeito bexiga é assim: aquelas pessoas que elas não desabafam, elas só guardam. Reprime o sentimento. Reprimir quer dizer guardar. Aquela pessoa fez alguma coisa que você não gosta, ou ela disse alguma coisa e você só engole seco. Esse é o efeito bexiga. Uma hora, gente, estoura. Você já viu que tem gente que é assim? É quietinho. Uma vez uma mulher veio conversar comigo e ela achou que era uma virtude do marido dela. Padre, que eu quero confessar para o senhor que eu sou, sabe, eu sou explosivo. Eu falo, mas meu marido é um santo, padre. Ele não fala nada. Ele é sempre quietinho. Ele sempre... Falei, ô filho, mas você também abusa, né? Cuidado com isso, filho. Depois ela ficou um tempo sem vir. Gente, pensa num zóio roxo. Quando essa mulher voltou, o olho dela parecia que ia cair para fora. Eu disse para, eu pensei que era qualquer um menos aquele marido dela que era. Eu falei, nossa, filho, o que aconteceu com o teu olho? Meu marido, padre. Falei, ai, Jesus, vai mexendo, vai. Vai enchendo a bexiga para ver se não estoura. Levou no zóio, minha filha. Eu estou falando aqui do perigo. Porque às vezes, filhos, às vezes nós somos assim, nós vamos reprimindo o sentimento. Agora, eu estava vendo esses dias na televisão um oncologista dizendo que mais de 30% dos cânceres, que nós vemos tumores aí, são de ordem psicossomáticas. O que é psicossomático, padre? Psico, mente. Somático, corpo, que soma. A pessoa vai guardando o sentimento, ela é estressada, mas ela não desabafa, ela não joga para fora. E chega uma hora que aquilo se manifesta através de uma doença. A pessoa pode desenvolver um câncer futuro por causa de problemas psicológicos, chamados psicossomáticos. Veja se isso é virtude. Você simplesmente guardando. Tem gente que eu sei aqui que você não é de estourar, você não é de falar nada, mas tudo você guarda, filho. Eu vou dizer, você precisa desabafar, nem que seja para marcar um horário para falar com um padre, ter uma direção espiritual, marcar um psicólogo, um psiquiatra para você. Mas se você continuar só guardando, uma hora você vai explodir. Então, não seja refém dos seus sentimentos. É impressionante que a palavra de Deus, ela vem de acordo com o que a psicologia fala, aquilo que a teologia orienta. A palavra de Deus, ela é o mundo. Existe o que a gente chama de inteligência emocional. Sabe o que é inteligência emocional? Significa a pessoa usar razão e emoção. Ou seja, ela não dá razão para aquilo que ela sente, agir em função, mas é resolver internamente os conflitos.
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0: Ô, povo amado de Deus, é as pregações aí, né, gente, que transformam vidas, graças a Deus. Eu sinto aqui o poder da unção, né, gente, a palavra. Como que a palavra cura, a palavra transforma, a palavra liberta? O que tem de gente aqui dando testemunho? Padre, o Jovem Coragem do Senhor hoje está demais, padre. Que pregação é essa? Obrigado, viu? Obrigado esse povo que vai mandando mensagem aqui no Face, na página, no site do padre, tá? Daqui a pouquinho o padre Kleberson volta com você com mais Jovem Coragem. Bem rapidinho, já estou voltando.

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1: 21 horas e 33 minutos.
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0: E você vai acompanhando o programa Jovem Coragem aqui com o Padre Cleberson Evangelista, que está acompanhando o programa, gente, que tem tocado muitos corações. É a palavra de Deus transformando, né? Tem gente que está dando opinião aí para o padre de trabalhar alguns temas. Tô gostando. Entre no site, dê opinião mesmo. Quem sabe o padre pode fazer pregações para trazer aqui para o Jovem Coragem com as opiniões que o pessoal está dando lá. Tem um que colocou, o padre fala sobre a inveja, né? O que tem de gente, meu Deus do céu, com inveja, sofrendo com a inveja, né? O padre costuma dizer que tem gente que dá um beijinho no rosto com a vontade de dar uma facada no bucho, meu Deus do céu. Rosildo de Curitiba, olá padre, meu irmão, recebeu uma graça muito grande na sua paróquia. Oh, que benção, velho. Ele recebeu um livramento quando voltava do trabalho. Os marginais armaram uma armadilha para ele, para pegar, mas graças a Deus a polícia passou bem na hora. Tudo graças a Deus pela intercessão da Virgem Maria. Ô, Rosildo, que testemunho lindo. A Terezinha diz assim: Padre Cleberson, peço oração para o meu afilhado Adriano, para que ele se liberte de tudo aquilo que é mal, tudo que não é do agrado de Deus. Tá? E a Renata também pedindo oração aí para ela, para toda a família. Tá? Estamos rezando. No final do programa, você sabe que tem aquela bênção especial. Põe um copinho com água aí, viu? Põe um copinho com água para o padre abençoar no final do programa Jovem Coragem. Padre, tem mais pregações? É claro que tem. Vamos dar continuidade à pregação lá. Você que está gostando, acompanha aí.
1: Internamente, a pessoa ter inteligência emocional, quer dizer, a pessoa agir com equilíbrio. Já ouviu falar no contar até 10 antes de dar uma resposta? Isso chama-se inteligência emocional. Quem tem inteligência emocional é a pessoa que sabe internalizar, que é a terceira fase, resolver internamente, internalizar. Sabe que uma pessoa contava para mim, porque eu tinha dito para que essa pessoa, olha, você, para você resolver o teu casamento, eu disse, filho, procure tratar sua mulher como se ela não fosse a tua mulher. Mas como assim, padre? Repare para você ver, eu dizia para ele, que a gente acaba tratando melhor os de fora do que os de dentro de casa. Você recebe uma visita, você está cheio de trabalho para fazer, você tem um monte de coisa, está com problema, mas quando chega a visita, você abre a porta, você consegue dar um sorriso que eu não sei de onde que você arruma. Oi! Você por aqui, lá dentro pensando, desgraçado, tanta coisa para fazer. Chegue! Por que que a gente não faz isso com as pessoas de dentro de casa? Quando a gente ouve um desaforo, ou quando aquelas pessoas, a gente não consegue às vezes ter equilíbrio. Eu disse, você tem uma missão. Você vai tratar sua mulher como se ela fosse um de fora. Tudo que ela falar para você, você vai pensar, se fosse uma pessoa estranha, como que eu responderia? Porque eu sabia que essa pessoa era muito simpática, na igreja sobretudo. Ia ter um casamento, né? E já era 6 horas, eles iam ser padrinhos, tinha que ser os primeiros a chegar na igreja. Aí essa pessoa me contando. Ele disse, padre, e a minha mulher, não era nem 2 horas da tarde, ela foi no cabeleireiro. E a minha mulher, quando vai no cabeleireiro, eu já sei que ela demora. Pedi para ela ir já ir cedo. Eu falei, mulher, 6 horas da tarde a gente precisa sair daqui, senão a gente não vai conseguir sair. Tá? Não, tudo bem. Mas tudo bem, né? Eu já tô indo antes, eu já te dei até o meu cartão para você gastar lá. Padre, 6 e pouco da tarde, eu já estava doido em casa, mas pensando, vou tratar como se fosse estranho. Era quase 6:30 quando ela me ligou. Veio me buscar. Eu disse, mas você vai estar pronta aí? Eu posso só passar para te pegar? Não, só passar aqui. Tá bom, estou indo. Me arrumei, cheguei lá à frente, não tinha nem onde estacionar o carro, tive que meio que atravessar ali na frente, dei uma buzinadinha, pam, pam, na frente, e ela lá na porta. Ela não é minha mulher, eu pensei comigo. Igual o padre falou, eu vou tratar ela como se não fosse. Esperei mais um tempo, os carros passavam buzinando. Eu dei mais uma buzinadinha bem de levezinho, como se não fosse minha mulher. Pam, pam. E ela... Que vontade de matar aquela mulher, padre. Quando ela abriu a porta do carro que ela veio, ela abriu um sorriso. E aí? Gostou? Eu disse, você tá linda, amor. Desgraçada, tá linda. Com vontade. Ela entrou e falou, padre, foi a melhor coisa. Se eu tivesse agido em função da raiva, a gente tinha ido brigado para aquele casamento. Geralmente a gente ia brigado sempre para os lugares, virava uma desgraça. Ela foi mais simpática comigo. Sabe, quando eu vi, passou aquilo. Gente, Equilíbrio emocional, inteligência emocional. Olha aqui para mim, filho. Não dá para tratar as pessoas que são próximas de você como você trata às vezes os de fora. Porque você tem uma coisa que eu acho que não é justo. É a gente tratar melhor os de fora do que os que convivem com a gente. Uma das estratégias do diabo é isso. É fazer com que as pessoas que você mais ama são as pessoas que você vai mais ofender, as pessoas que você mais ama, as pessoas que você vai mais atacar, para que você se afaste dessas pessoas. E tem pessoas que convivem com a gente, que a gente há muito tempo não diz mais eu te amo, não elogia. A gente só sabe tratar no coice, só sabe às vezes agir em função. Não seja refém das suas emoções, não seja. Porque você vai ver como você vai melhorar o teu ambiente. Olha, o que tem de gente que diz assim para mim, padre, quando o senhor diz lá na igreja que tem gente que se sente bem em tudo quanto é ambiente, mesmo menos dentro de casa, o senhor está falando da minha casa. Mas por que que você às vezes não se sente bem dentro da tua casa? Porque você não está bem com as pessoas que moram lá. E a gente precisa vencer essa estratégia. A palavra de Deus diz assim: o amor é paciência, paciente, o amor é bondoso. O amor não procura seus próprios interesses. O amor não se irrita fácil, não guarda rancor. Olha a palavra. Tudo sofre, tudo crê. Ele tudo espera e tudo suporta. O amor tudo supera. O amor tudo suporta. E às vezes a gente não consegue agir por amor. A gente age só no impulso. Põe a mão no teu coração, quero orar por você. Senhor, eu sei que essa palavra o Senhor escolheu para essa noite. Eu quero pedir àqueles que no fundo, no fundo, não têm dado o melhor que têm, porque não tem nada melhor, Senhor, do que o amor que nós sentimos no nosso coração um pelo outro. Não tem nada nesse mundo melhor, Senhor, do que nós vencemos no amor. Eu quero pedir como padre da tua igreja, Senhor, que todos aqueles que estão nos acompanhando com interesse dessa palavra possam amar mais, que os pais possam amar mais os filhos, que não seja só cobrança em cima de cobrança, aquela intemperança, mas que seja, Senhor, pautado no amor, que essa pregação possa salvar vidas, Senhor, no poder do teu nome. Eu peço pela intercessão da sempre Virgem Maria, que nós possamos dar o nosso melhor, amando mesmo aquele, Senhor, que nós achamos que não merece, dar o nosso melhor, por Cristo nosso Senhor.
2: Amém.
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0: Ô, povo amado de Deus, é o Padre Cleberson aí com essas pregações que tem atingido milhares de acessos pelas redes sociais. Você pode acompanhar essas pregações, gente, pelo nosso site padreclebersonevangelista.org.br. Pode rever essas pregações, assistir lá, né, a filmagem, né, o padre pregando. Você pode também acompanhar pelas nossas redes sociais e compartilhar essas pregações lá pelo Face, pela página Padre Cleberson Evangelista. Entrando no site, você vai ter todas as opções para acompanhar o padre, tá bom? O intervalo é bem rapidinho e a gente vem com um momento oracional para você.

0: 21 horas e 45 minutos.
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1: Ô, povo amado de Deus, maravilha é a gente poder estar rezando, é a gente poder estar em oração, né? Quero dizer para você que está acompanhando o Jovem Coragem, que é um orgulho para mim poder trazer um programa como esse, que faz as pessoas crescerem na fé, que faz as pessoas perceberem o quanto que Deus é bom. Sabe que você que acompanha as pregações do Jovem Coragem não é mais a mesma pessoa. Você já percebeu que cada semana você está se tornando uma pessoa melhor, filho? É claro que se torna melhor. Se torna uma pessoa mais de Deus, né? Você vai ouvir agora no programa Jovem Coragem momentos fortes de cura interior. Momentos fortes. Esses momentos de oração, gente, a gente sempre traz para cá também, porque tem gente que precisa rezar aí com a gente. E no final do programa, aquela bênção especial. Se tem um copinho com água, carteira de trabalho aí, deixa tudo aí na frente para o padre abençoar, tá? Momento oracional para você.
2: Deve ter muitas pessoas aí que talvez você nunca rezou por elas. Às vezes até você já errou com essas pessoas. Ou está errando. Porque a gente é tão fraco que às vezes as pessoas que a gente mais ama são as pessoas que a gente mais machuca. Então coloca elas, porque está começando essa campanha hoje, pela intercessão de Santo Antônio, pedindo pelos relacionamentos. Eu quero pedir, Senhor, que nesse momento, já aqui com a presença dos intercessores que estão em oração, que o Senhor possa ficar com cada um de nós, porque nós somos tão pequenos, Senhor. Às vezes a gente perde as pessoas que a gente ama, a gente destrói relacionamentos. Essa canção, ela fala algo, é uma canção tão de tanta intimidade, que eu pedi para o ministério preparar hoje. Fica, Senhor, comigo, preciso da tua presença, para não lhe ofender. Olha que lindo isso. Às vezes a gente ofende tanto a Deus, a gente não ama Ele sobre todas as coisas, a gente não ama o próximo como a nós mesmos. Sabes quão facilmente sou fraco e te abandono, Senhor. Eu preciso de Ti para não cair. Fica, Senhor, comigo. Fica comigo. Com a mão no coração, vá só sentindo assim essa canção, depois você vai cantar junto.

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1: Se queres que eu te seja fiel.
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1: Seja-me aquele abrigo.
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1: Pois embora minha alma
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1: Muito pobrezinha deseja ser para ti.
0: Lugar de consolação.
1: Lugar de consolação.
0: Carinho e adoração.
1: Carinho e adoração.
0: Um ninho de amor.
1: Um ninho de amor, então.
0: Quietude e profunda oração.
1: Quietude e profunda oração.
0: Vai mais uma vez com o ministério. Fica, Senhor, comigo.
1: Fica, Senhor, comigo.
0: Preciso da tua presença.
1: Preciso da tua presença.
0: Para não te ofender.
1: Para não te ofender.
0: Eu quero ver você cantar isso, filho. É para Deus agora. Fica, Senhor,
1: fica,
0: comigo.
1: Fica, Senhor, comigo.
0: Diga assim: preciso da tua presença.
1: Preciso da tua presença.
0: Para não te ofender.
1: Para não te ofender.
0: Posso ouvir só as mulheres cantando isso?
1: Fica, Senhor, comigo.
0: Preciso da tua presença.
1: Preciso da tua presença.

0: Você me coloca muito forte assim. Muitas pessoas que têm ofendido gravemente o Senhor. Eu vou dizer uma coisa para você, filho. Você tem um coração tão bom, um coração tão generoso. Você sabe que quando você pode, você ajuda as pessoas. Se você puder tirar aquilo que você tem para dar para as pessoas, você tira. Mas ultimamente você tem ofendido tanto, tanto o Senhor, por causa da tua fraqueza, por causa das tuas limitações. E essa noite eu sinto o Senhor te abraçando, o Senhor trazendo o Espírito Santo para te dar força para você vencer, para te dar força para você ser melhor. E você está sendo sincero com o Senhor. Fica comigo para que eu não te ofenda mais, Senhor. Fica comigo se o Senhor quer que eu vença. Como uma criança, como uma criança a gente pede. Posso ouvir isso? Fica, Senhor, comigo.
1: Fica, Senhor, comigo.
0: Mas diga de coração, preciso da tua presença.
1: Preciso da tua presença.
0: Para não te ofender.
1: Para não te ofender.
0: Sabes quão facilmente.
1: Sabes quão facilmente.
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1: Ô, povo amado de Deus, que maravilha esses momentos fortes de cura interior, né, gente? E agora chegou o momento da nossa oração. O programa está acabando, povo de Deus. Posso rezar por você, povo de Deus?

Senhor Deus da paz, Deus da vida e Deus da esperança, quero colocar todos aqueles que acompanharam o programa Jovem Coragem e quero pedir, Senhor, que não falte para esse teu filho e para essa tua filha toda a unção necessária para que ele possa crescer na fé. Que esse final de semana possa ser de muita bênção, de muita graça e que ele possa, Senhor, crescer com as pregações que ele está acompanhando aqui no Jovem Coragem. Eu peço no poder do teu nome, como padre da tua igreja, essa água que seja remédio espiritual para aqueles que tomarem. E esse ambiente seja renovado no poder do teu nome pela intercessão da Virgem Maria. Peço no poder do teu nome essa bênção. Pai, Filho e Espírito Santo. Amém. Ô povo amado de Deus, fique na paz.

0: 21h56.
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4: A verdadeira grandeza da vida não está na busca por reconhecimento ou aplausos, mas na disposição sincera de servir ao próximo com simplicidade e amor. A humildade nos ensina que os atos mais valiosos frequentemente acontecem longe dos holofotes, em gestos discretos de generosidade, respeito e atenção. Quando colocamos os nossos dons e o nosso tempo a serviço do bem comum, experimentamos uma alegria profunda que nenhum status humano pode oferecer. Servir com o coração limpo nos conecta à essência da mensagem divina e fortalece a união entre as pessoas. Que o seu desejo de fazer o bem seja impulsionado pelo amor puro. Ao servir com alegria, você transforma o ambiente ao seu redor e descobre o real sentido de uma vida com propósito.
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1: 22 horas, em ponto.

0: E hoje, 14 de setembro, festa da exaltação da Santa Cruz. Um abençoado início de semana para você. A igreja hoje está celebrando a festa da exaltação da Santa Cruz. A cruz é a de Cristo, um símbolo a nos lembrar o amor do Senhor Jesus por nós, amor até as últimas consequências. Na cruz, Ele entregou a sua vida por nós para nos resgatar. A cruz não é um enfeite, é um sinal de adesão àquele que foi crucificado e venceu a morte de cruz pela ressurreição. Ter o crucifixo num lugar de honra de sua sala, ou carregá-lo pendurado no pescoço, é um sinal de nossa pertença a Cristo e à sua igreja. A cruz é um sinal da fé cristã. Nas sociedades cristãs com grande presença católica, a cruz marca lugares públicos, como escolas, tribunais, salas do parlamento. Com o advento de uma sociedade cada vez mais laica, é possível que acabem desbancando a cruz dos lugares públicos em nosso país. Problema maior será se a cruz que traçamos sobre nós, no Em Nome do Pai, for um gesto vazio, sem fé, sem amor a Deus, sem respeito pela Santíssima Trindade. Nós vos adoramos, Senhor Jesus Cristo, e vos bendizemos, porque pela vossa Santa Cruz remistes o mundo. Estamos começando o nosso tempo de paz. E para iniciar bem o nosso encontro de hoje, busquemos as luzes do alto, peçamos a bênção de Deus e lhe consagremos esta segunda-feira. Reze comigo. Eu te adoro, meu Deus, e te amo de todo o coração. Agradeço-te por me teres criado, feito cristão e conservado até hoje. Ofereço-te as ações deste dia. Faz que sejam todas segundo a tua santa vontade, para maior glória tua. Preserva-me do pecado e de todo o mal. Esteja a tua graça sempre comigo e com todos os meus caros. Assim seja. Mensagem do Venerável Dom Antônio Lustosa. Sabemos perfeitamente que Jesus, pelos merecimentos que lhe são próprios, é realmente o único capaz de se interpor entre a divindade e a nossa pobre humanidade e salvá-la. Mas isto não impede que, pelos merecimentos do mesmo Filho de Deus, os santos sejam admitidos como intercessores nossos junto a Deus. Se tudo isso é verdade em relação aos santos em geral, de modo especial se deve afirmar em relação à Rainha dos Santos, a Virgem Maria. Por maiores que sejam as honras que podemos prestar à Santíssima Virgem, são elas muitíssimo inferiores as que o próprio Deus já lhe prestou e continua a prestar. E ainda quando fôssemos capazes de tributar à Santa Mãe de Deus toda a homenagem que ela merece, tudo redundaria em honra e glória ao mesmo Deus. Glorificar a Mãe é glorificar o Filho. O poder de intercessão de Maria é grande riqueza que Deus oferece aos pecadores da terra. E esta é a palavra que está iluminando esta segunda-feira. Assim é necessário que o Filho do Homem seja levantado. João 3, versículo 14.
1: Padre, sua bênção. Primeiramente, eu quero agradecer a Deus por todo dia o Senhor mandar a meditação da palavra para mim. E é muito gratificante. Eu não sabia ler a Bíblia e meu testemunho é belíssimo, porque eu não sabia ler a Bíblia, agora eu aprendi a ler a Bíblia com o Senhor. Eu agradeço muito, muito mesmo. Mando essa meditação para o grupo do meu WhatsApp, Meu nome é Maria de Lima Pereira, moro em Maranguape, meu bairro Outra Banda.
0: Que a Santa Palavra de Deus, que você acolhe tão bem, Maria de Lima Pereira, seja sempre mais luz no seu caminho, na sua vida. E confira agora a lista dos ouvintes contemplados com brindes e presentes na semana passada. Estão recebendo inscrição para o curso bíblico, que começa hoje à noite, Josefa da Silva Cioli, de Pentecoste, ouvinte da Rádio Integração FM. Weberson, de Areia Branca, no Rio Grande do Norte, ouvinte da Rádio Ilha do Sal FM. Ana Cristina de Jesus Melo, de Belo Horizonte, ouvinte da Rádio Amanhecer. Eva do Carmo Bispo dos Santos, de Teobrama, em Rondônia, ouvinte da Rádio Pan FM. Thaís da Rocha, de Cruzeiro do Sul, no Acre, ouvinte da Rádio Verdes Florestas FM. Diogo Fernandes Matoso, de Ipatinga, Minas Gerais, ouvinte da Rádio La Salete. Maria Zélia, de São Paulo, capital, ouvinte da Rádio 9 de Julho. Vão receber a capelinha de Nossa Senhora Auxiliadora, Maria Nazaré Lopes de Oliveira, de Fortaleza, ouvinte da FM Dom Bosco. Maria de Fátima Barros, de Casa Forte, no Recife, ouvinte da Recife FM. Maria José Barros, de Jaboatão, ouvinte da Rádio Olinda FM. 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

0: Há muita injustiça nesse mundo, muita maldade, sem ódio no coração. Você com certeza já foi vítima de humilhação, de sofrimento, gerados pelo egoísmo de alguém, pela difamação de uma pessoa amiga, pela traição do casamento, quem sabe. Há pessoas que convivem com grandes chagas abertas em sua memória ou mesmo no seu inconsciente. Profissionais que foram perseguidos por colegas que chegaram a perder seus postos de trabalho. Pais que tiveram um filho assassinado. Pessoas que foram violentadas, abusadas quando mais jovens. Um mar de sofrimento causado por pessoas próximas e distantes. Diante do mal que nos fazem, a primeira reação é a indignação. A pessoa não se conforma, reage percebendo o mal que lhe estão fazendo. Não aceita, sente-se prejudicada, traída, humilhada. É uma atitude aceitável, a indignação. Uma reação justa, não se acomodar diante da agressão, não permitir a continuação da ofensa, não permanecer na passividade diante do mal. Agora, essa indignação pode virar ódio, desejo de vingança, desespero. Tem até quem pense no suicídio com punição contra si mesmo, ou contra o agressor, ou como forma de estancar essa dor na alma. Aí, vamos com calma. Você não pode permitir que o mal que lhe fizeram crie raízes em você, se reproduza no seu ódio, em projetos de vingança e de revanche. O mal se perpetua no mal. É uma onda de violência que puxa outra, não para mais. Só há um remédio para se reconstruir a vida: o perdão. O ódio e a vingança não resolvem, não curam a mágoa, nem o sofrimento causado pela difamação, pela traição, pela injustiça. Só o perdão pode trazer paz ao seu coração. Claro que perdoar não é fácil, mas um cristão tem o exemplo e os ensinamentos de Cristo. Ele sofreu uma morte muito cruel, mas morreu perdoando. Aliás, por sua paixão e morte oferecidos a Deus como sacrifício voluntário em nosso favor, nós fomos perdoados de nossos pecados. Nosso débito com Deus era impagável, e Ele perdoou a nossa dívida. À sua imitação, não podemos ter outro comportamento, senão perdoar as dívidas dos nossos semelhantes. E perdoar sempre. Setembro Amarelo é o mês de prevenção ao suicídio. Na sua opinião, nós devemos falar ou não falar sobre o suicídio? Será que falando, nós aumentamos o risco de incentivá-lo?
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2: Olá, equipe da AMA. Paz e bem a todos. Eu sou Ana Cleusa, moro em Posse, estado de Goiás. Quero falar um pouco sobre a minha experiência com a AMA, a diferença que ela faz na minha vida. Ela tem sido muito importante para o fortalecimento da minha fé, o meu crescimento espiritual. Depois que conheci a AMA, a minha vida tem mudado bastante, graças a Deus, para melhor. Eu tenho sido uma pessoa melhor, porque ouço a palavra de Deus todos os dias, enviada pelo Padre João Carlos e explicada daquela forma tão clara que a gente não tem como não entender. E isso faz muito bem para a gente, que se a gente ouve e entende? A gente só tende a mudar, né? Mudar porque a gente entendeu, a gente compreendeu o que ali estava escrito, que Deus está pedindo da gente. Me sentindo mais fortalecida na fé. Estou buscando a Deus no dia a dia. E acho que isso também deve estar acontecendo com muitas pessoas que fazem parte dessa associação.
0: De fato, Cleusa, a AMA não é só um grupo de trabalho, de serviço evangelizador, que é também, mas é especialmente uma proposta de crescimento espiritual à luz da palavra de Deus. Ficamos felizes com o seu depoimento. Deus a abençoe. Festa da exaltação da Santa Cruz hoje. No peito eu levo uma cruz, no meu coração, o que disse Jesus? Cante comigo.

Aos pés da cruz estava Maria Santíssima e um pequeno grupo de discípulas, povo fiel. Depois da festa da Santa Cruz, hoje, amanhã, será a vez de festejar Nossa Senhora das Dores. Neste final de semana, nós tivemos o aniversário de Léo Nascimento, diretor da Rádio Popular Pirituba, da cidade de Pombos, e o aniversário de Ricardo Costa, diretor da Rádio RC Music FM, da cidade de Gravatá. Amanhã é o aniversário de Fabiano Maranhão, diretor da Rádio Mirandela FM, da cidade de Nilópolis, no Rio de Janeiro. Este 14 de setembro é também o Dia do Frevo. E vamos dar as boas-vindas a uma nova emissora que a partir de hoje se integra à nossa rede Tempo de Paz, transmitindo o nosso programa. Rádio Santa Rita, 87,9 FM, da cidade de Santa Rita de Cássia, na Bahia. Cumprimentamos com gratidão o diretor Fabiano Pereira. Bem-vinda, Rádio Santa Rita FM, de Santa Rita de Cássia, na Bahia. E separe logo sua Bíblia e seu caderno de anotações, porque está começando hoje o curso bíblico sobre o livro do profeta Daniel. Às 8 da noite, no meu canal do YouTube, nós teremos a live de abertura do nosso curso. O primeiro e-book, contendo uma boa introdução e a programação do nosso estudo, já está no grupo do WhatsApp dos participantes. Além da versão para ser lida no celular, tem também em PDF para ser impressa, se o participante desejar. No grupo vai estar também, cada dia, o link de nossa aula. Quem não se inscreveu ainda, aproveite essa segunda-feira para fazer sua inscrição pelo WhatsApp da AMA, 81-8239-6686. Serão 10 dias de estudo, de hoje até o dia 25. 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E domingo que vem, faço show em Jaboatão, na Romaria da Família Salesiana, ao Santuário de Nossa Senhora Auxiliadora. Sócios da AMA, que for o show em Jaboatão, na Romaria da Família Salesiana, ao Santuário de Nossa Senhora Auxiliadora.

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6: Bom demais ouvir a participação de vocês aqui no programa. 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Setembro Amarelo é o mês de prevenção ao suicídio. Na sua opinião, nós devemos falar ou não falar sobre o suicídio? Será que falando, nós aumentamos o risco de incentivá-lo? Enquanto você providencia a sua participação, a gente vai para um breve intervalo, mas volta já!
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11: 22 horas e 25 minutos.
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3: Juazeiro do Norte está vivendo uma semana de intensa romaria, a Romaria de Nossa Senhora das Dores. Com os milhares de romeiros, a cidade do Padre Cícero está recebendo também 71 padres salesianos que estão participando de encontro nacional de paróquias e santuários confiados aos salesianos. São párocos e reitores vindos das 6 províncias salesianas do país. De Juazeiro do Norte, fala o Padre Marcelo Manuel, reitor da Basílica do Sagrado Coração de Jesus, no Recife, e membro da Comissão Nacional de Paróquias e Santuários.
4: Olá, queridos ouvintes. Aqui é o Padre Marcelo, salesiano, membro da Comissão Nacional das Paróquias e Santuário confiado ao Salesiano de Dom Bosco. Nós estamos aqui em Juazeiro, no 5º Encontro Nacional de párocos e reitores das paróquias e santuários confiados aos salesianos de Dom Bosco. Aqui em Juazeiro, durante esses dias de 11 a 15 de setembro, durante a festa de Romaria de Nossa Senhora das Dores, o tema do nosso encontro está sendo opção pelas classes populares, evangelização e piedade popular, não é? Estamos refletindo este tema tão comum e tão relevante para nós salesianos que trabalhamos nas paróquias, nos santuários, basílicas. E aqui nesse encontro nacional estão reunidos todos os párocos e reitores de todas as paróquias salesianas do Brasil inteiro. Então está sendo um encontro assim, muito rico de experiência e sobretudo uma imersão aqui na própria vida, né, do Padre Cícero, aqui do Romão Batista, do Juazeiro do Norte, conhecendo a Romaria, conhecendo as igrejas, conhecendo a história do Padre Cícero, o Horto, celebrando, atendendo confissões, formações, palestras, sendo um encontro de muita, muita espiritualidade, de muito enriquecimento mesmo, né? Então, que esse encontro traga muitos frutos para todas as nossas presenças, né? Paróquias, santuários do Brasil, né? Então, reze por nós, estamos nesse tempo de graça aqui no Juazeiro, uma experiência muito boa mesmo. Então, que Deus nos ajude, né, a viver o ideal salesiano, e sobretudo fazendo opções pelas classes populares, né, sobretudo jovens, mais pobres. Então, um grande abraço a todos, coragem.
3: Muito obrigado, Padre Marcelo, por nos colocar a par desse importante acontecimento, o 5º Encontro Nacional de Paróquias e Santuários confiados aos salesianos, que está ocorrendo de 11 a 15 de setembro, aí em Juazeiro do Norte. E o mês de setembro entrou em nosso calendário como um mês de prevenção ao suicídio, é o Setembro Amarelo. Bom, vamos conversar. Na sua opinião, nós devemos falar ou não devemos falar sobre esse tema do suicídio? Será que a gente falando não termina aumentando o risco de incentivá-lo? Queria ouvir a sua opinião. Ligue para cá.
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3: Paz. Na sua opinião, nós devemos falar ou não falar sobre o suicídio? Será que falando a gente está incentivando, aumentando o risco? E eu começo com essa mensagem que chegou por aqui.
6: Olá, sou Raquel. Sou brasileira, mas moro em Portugal. Devemos sim falar sobre suicídio. Perdi meu paizinho há 5 anos. Ainda dói muito e falar sobre o tema é muito importante. E além de apoiar quem está passando por isso, um potencial suicida. Deve-se também dar apoio às famílias que perderam seu familiar, que ficam sofrendo muito. Suicídio não só mata a pessoa, mata a família também, pois todos nós morremos um pouquinho. Um depoimento de Raquel, que está em Portugal e opina sobre esse tema. E achou-se na obrigação de falar, porque teve um caso na sua família, o seu pai, há 5 anos. E lembra que precisamos também apoiar quem ficou, apoiar os familiares que ficam em grande choque. Bom, já tem gente aguardando no telefone. Vamos conversar com Ana Karenina. Ana está em Brasilândia de Minas, Minas Gerais. Ana, o que é que você me diz sobre esse assunto? É para a gente falar ou para a gente não falar sobre suicídio?
7: Eu posso falar por mim mesma. Sou pessoa que tive um momento na minha vida que foi de muita depressão, de muito transtorno. E eu tentei, eu sou vítima da situação. Hoje, graças a Deus, eu consigo passar por essa situação mais assim, tranquila, porque eu coloquei Deus na frente de minha vida, em todos os momentos, em tudo, em cada pensamento, em cada ação, em cada gesto, em cada palavra, tudo eu coloco Deus na frente.
6: Oh, Ana, você nos dá uma grande contribuição, porque você não está falando dos outros, você está falando de si mesma, de sua experiência, que passou por uma forte depressão e fez assim uma tentativa também.
7: Eu sempre falo com as pessoas que o desespero de uma pessoa quando está com depressão é tão grande, tão forte, que ela acha que não tem saída, que a situação é tão dolorosa, que não acha uma saída, uma maneira de aliviar aquele sofrimento, aquela dor imensa que é a alma, de muito sofrimento que fica. A gente fica assim, sem ação, sem saber o que faz, a gente entra em desespero. No desespero, a gente acha que a solução é ou livrar a gente do sofrimento, ou livrar as pessoas também do sofrimento que a gente está dando. Então a gente busca o alívio procurando cometer o suicídio. É o meu modo de pensar quando eu entrei no desespero por 2 vezes.
6: Que bom que nós estamos ouvindo isso de você, que já passou por essa experiência, Ana. Os especialistas percebem que por trás de cada tentativa de suicídio tem situações graves de transtornos, como é o caso da depressão, que é a mais forte, né? E a depressão é uma doença mental que precisa ser tratada adequadamente. E como você disse, no auge da crise, a pessoa não vê outra saída, não percebe que há outras possibilidades. Fica imaginando que o suicídio vai ser a saída, a solução.
7: Nunca mais eu pensei, depois que eu tive meu filho, graças a Deus. E meu filho está com 12 anos, é uma criança autista, mas é uma bênção de Deus na minha vida. Eu consegui, graças a Deus, libertar. Mas colocando Deus na frente, eu acredito que a gente tem que falar sim, para ouvir principalmente quem está passando pela situação.
6: E nós nos unimos a você, Ana, para bendizer a Deus por essa graça tão grande de você ter vencido essa situação. Pedimos saúde, paz para você e para o seu menino, que enche com certeza sua vida de alegria e de sentido. Muito obrigado por sua participação. Uma conversa sofrida, mas necessária, sobre o suicídio. Essa canção vem mesmo a calhar. Quero que valorize. Cante comigo.

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0: Prevenção de verdade ao adoecimento mental e à sensação de uma vida vazia e sem sentido é a experiência do amor de Deus. Ele nos ama, o seu Santo Espírito nos habita. 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Assim é necessário que o Filho do Homem seja levantado. João capítulo 3, versículo 14, palavra que vamos meditar no próximo bloco. Por favor, prepare algo para a bênção. A gente volta já.
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4: 22 horas e 43 minutos.
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0: Assim é necessário que o Filho do Homem seja levantado. Vamos abrir o livro da Palavra de Deus, hoje em João capítulo 3. Naquele tempo, disse Jesus a Nicodemos: ninguém subiu ao céu, a não ser aquele que desceu do céu, o Filho do Homem. Do mesmo modo como Moisés levantou a serpente no deserto, assim é necessário que o Filho do Homem seja levantado, para que todos os que nele crerem tenham a vida eterna. Palavra da Salvação. Assim é necessário que o Filho do Homem seja levantado. João 3, versículo 14. Você se lembra de Nicodemos? Foi aquele fariseu, mestre da lei, membro do Sinédrio de Jerusalém, que foi falar com Jesus de maneira sigilosa à noite. Ele tinha uma simpatia por Jesus, mas como membro do Sinédrio, o grande conselho da capital, tinha medo da reação dos seus colegas e, com certeza, medo de perder a sua posição. Quando Jesus foi preso, ele protestou contra a decisão já tomada, sem ao menos o acusado ter sido ouvido. Quando Jesus morreu na cruz, ele ajudou José de Arimateia a cuidar do seu enterro. Nicodemos é o tipo da pessoa importante que, por causa das conveniências do poder, tem dificuldade em assumir publicamente a sua adesão a Jesus e ao seu evangelho. A elite também precisa ser evangelizada, claro. É o que Jesus fez com Nicodemos. Jesus lhe disse que ele precisava nascer de novo. Ele era um mestre da lei, com assento no grande conselho de Jerusalém, mas isso não lhe fazia cidadão do reino. Só renunciando a si mesmo se pode seguir Jesus. Só fazendo-se pequeno é que se entra no reino de Deus. Ele precisava nascer de novo, passar por uma conversão, renovar-se pelo batismo, nascer de novo. Como Nicodemos era profundo conhecedor das Escrituras, Jesus lembrou-lhe o episódio da serpente de bronze no deserto. Ele, como mestre da lei, poderia perceber facilmente que Jesus foi enviado pelo Pai para salvar o seu povo. No tempo passado, o povo estava atravessando o deserto, depois da saída da escravidão do Egito. O caminho da superação do mal exige esforço, compromisso, perseverança. O povo começou a se cansar e se revoltar contra Deus, reclamando do calor do deserto, da comida repetitiva que era o maná, do cansaço da caminhada. Deu uma peste de serpentes venenosas. Começou a morrer muita gente por causa de sua má vontade, do clima de murmuração e de revolta contra Deus. A haste com uma serpente de bronze foi um sinal. Deus mandou Moisés fazer essa representação. Quem fosse picado pelas serpentes, olhando para aquele sinal, era salvo da morte. Esse símbolo da haste levantada no Antigo Testamento preparou o sinal de Jesus na cruz. A verdadeira salvação, a verdadeira cura, a libertação do pecado é Jesus em sua cruz. Fomos salvos por sua vida oferecida naquela haste da cruz. Como o povo antigo no deserto, olhando para a haste com a serpente de bronze, se curava, assim também nós, pecadores, temos um sinal de salvação, a cruz de Cristo, isto é, a morte redentora de Jesus. Crendo em Jesus, que morreu e ressuscitou por nós, encontramos a vida eterna. Vamos guardar a mensagem. Nicodemos é o representante das pessoas importantes, chamadas à conversão, e o representante de todos os que se sentem grandes, estudados, influentes. Para tornar-se discípulo de Jesus, tem que descer do seu pedestal, renunciar a si mesmo, tornar-se pequeno, nascer de novo. Isto é obra de Deus em nós pelo batismo, quando abrimos as portas de nossa vida pela fé. Como no deserto, agora Deus também está nos dando um sinal de salvação. Crendo em Jesus crucificado e ressuscitado, o pecador encontra a salvação. Assim é necessário que o Filho do Homem seja levantado. João 3, versículo 14. Cinco segundos para você falar com Deus. Senhor Jesus, vemos em Nicodemos que para acolher o reino de Deus é preciso se desapegar de sua grandeza, de seu poder, de seus grandes conhecimentos. O Filho de Deus nasce do alto, do Espírito Santo. A cruz, que é a grande humilhação que nós te impusemos, Senhor Jesus, longe de ser um sinal do teu fracasso, é um sinal de tua vitória e da salvação de todos os que aceitam o teu caminho. Seja bendito o teu santo nome, hoje e sempre. Amém. E agora, por favor, incline um pouco a sua cabeça para receber a bênção. O Senhor te abençoe e te guarde. O Senhor tenha misericórdia de ti. O Senhor te dê saúde e paz. E neste dia da festa da exaltação da Santa Cruz, desça sobre ti a bênção do Deus Todo-Poderoso, Pai e Filho e Espírito Santo. Amém. Vamos viver a palavra. A cruz nos lembra o sacrifício redentor de Cristo, pelo qual nós fomos salvos. Ao término da meditação de hoje, trace sobre si com calma e atenção o sinal da cruz, traçando a cruz na testa, na boca e no peito. Pelo sinal da Santa Cruz, a cruz na testa, livrai-nos Deus nosso Senhor, a cruz na boca, dos nossos inimigos, a cruz no peito. Em nome do Pai e do Filho e do Espírito Santo. Amém. E depois de termos meditado a palavra do Senhor, vamos apresentar-lhe os nossos pedidos.
7: Eu te peço desta água que tu tens, és água viva, meu Senhor.
0: E todas essas intenções vão ao Pai por meio de Jesus. Por favor, apresente agora a água para a bênção. Senhor misericordioso, no batismo fomos lavados pela água e pelo Espírito Santo. Nós te pedimos, Senhor, que esta água, pela bênção do Espírito Santo, nos ajude a fazer memória do nosso batismo e de todos os bens com que nos cumulas. Por Cristo nosso Senhor. Amém. Incline agora sua cabeça para receber a bênção. O Senhor te abençoe e te guarde. O Senhor tenha misericórdia de ti. O Senhor te dê a paz. E te abençoe o Deus Todo-Poderoso, Pai e Filho e Espírito Santo. Amém.

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4: Na Arquidiocese de Teresina, a paróquia Nossa Senhora da Imaculada Conceição, na capital piauiense, realiza de 15 a 18 de setembro uma semana bíblica sobre o livro de Daniel. A programação tem missa às 18 horas e formação às 19, com assessoria do irmão Ítalo Dutra. O objetivo é aprofundar a palavra de Deus e refletir sobre os desafios atuais. O programa Razões da Fé, da Diocese de Caxias do Sul, destacou o mês da Bíblia dedicado ao livro de Daniel. O biblista Sandro Galazzi refletiu sobre a soberania de Deus, a esperança e a importância dos círculos bíblicos. O programa vai ao ar pela rádio Miriam Caravaggio e nas redes sociais da Diocese. A Diocese de Amparo, na região leste de Campinas, em São Paulo, realiza, desde o dia 5 até 26 de setembro, formações do mês da Bíblia, dedicado ao livro do profeta Daniel, com o tema Seu Reino Jamais Será Destruído. Os encontros são destinados a animadores bíblicos, catequistas, pastorais e movimentos. As atividades ocorrem em 5 foranias. E vamos começar hoje o curso bíblico sobre o livro do profeta Daniel. O começo hoje é com uma live no canal do YouTube, o canal Padre João Carlos, às 8 da noite. São 10 encontros a partir de hoje. Amanhã, dia 15, é um dia missionário da AMA, dia de encontro especial com os associados e ouvintes. Quinta-feira, dia eucarístico, tem a Santa Missa às 11 horas, pelo rádio e pelo YouTube, celebrada na Basílica Salesiana do Sagrado Coração de Jesus, no Recife. E todos os dias o Terço Mariano em rede, com diversas emissoras, às 18 horas. E das 10 às 6 da manhã, uma programação religiosa chamada Noite de Paz, à disposição das emissoras. O radialista Brendo Carvalho integra a equipe do Noite de Paz. Bendigamos a Deus pelo encontro de hoje. Obrigado, Senhor, pois Teu é o reino, o poder e a glória para sempre. Até amanhã, se Deus quiser.
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5: 23 horas em ponto.
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16: Deus abençoe você e toda a sua família. Que alegria estar aqui com você, começando mais um programa Eu Seguirei. Eu tenho certeza de que Deus vai falar muito ao seu coração através deste programa. Olha, se você pode, eu já quero convidar você a pegar a sua Bíblia, porque hoje nós vamos meditar a palavra de Deus. A palavra de Deus é o nosso alimento, a palavra de Deus que é o nosso sustento. Eu tenho certeza que essa palavra vai mover seu coração. Olha, aqui você vai ouvir a palavra de Deus, aqui você vai poder cantar. São minutos que ficaremos juntos, onde você vai fazer uma experiência com Deus. Lembrando que tudo que você ouvir aqui, depois fica registrado no meu canal do YouTube, Frei Gilson / Som do Monte, no meu Instagram, no meu Facebook, todos com o mesmo nome, Frei Gilson / Som do Monte, para que você possa também compartilhar essa palavra com os seus amigos, tá bom? Então, vamos escutar a palavra de Deus.
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16: O que para muitos era sinal de fraqueza, na verdade era força. Você imagina Jesus Cristo, ele veio a esta terra, viveu uma vida simples, nasceu numa manjedoura, depois viveu uma vida simples, depois na sua vida pública começou a fazer muitos milagres, começou a ficar muito famoso. A Bíblia diz que a fama de Jesus crescia, até o momento que com 33 anos ele vai para a cruz. E para muitos da sua época, aquilo era o maior sinal de fraqueza. Se tu és rei, se tu és Deus, desce dessa cruz. Para muitos, aquele era o maior sinal de fraqueza. E mal sabiam eles que na cruz estava a maior força de Deus. Enquanto para muitos na cruz Jesus estava perdendo, na verdade na cruz Jesus estava vencendo o pecado, o demônio e a morte. Na cruz Jesus venceu o pecado, o demônio e a morte. Em nome do Pai, do Filho e do Espírito Santo. Amém. João capítulo 3, versículo de 13 a 17. Naquele tempo disse Jesus a Nicodemos: ninguém subiu ao céu a não ser aquele que desceu do céu, o Filho do Homem. Do mesmo modo como Moisés levantou a serpente no deserto, assim é necessário que o Filho do Homem seja levantado, para que todos os que nele crerem tenham a vida eterna. Pois Deus amou tanto o mundo que deu seu Filho unigênito para que não morra todo o que nele crê, mas tenha a vida eterna. De fato, Deus não enviou o seu Filho ao mundo para condenar o mundo, mas para que o mundo seja salvo por ele. Palavra da salvação. São Beda, sobre esse evangelho, ele diz assim: os pecados que arrastam alma e corpo para a destruição, ao mesmo tempo, são adequadamente representados pelas serpentes. Não só porque eram ardentes e venenosas. Então, assim como a serpente foi levantada no deserto para curar do veneno, assim também o Filho do Homem é levantado da terra para curar o homem do veneno da serpente. Mas não só isto. Não só porque eram ardentes e venenosas e habilidosas em causar a morte, mas também porque nossos primeiros pais foram levados ao pecado por uma serpente. Então, os nossos primeiros pais foram levados ao pecado por uma serpente. E de mortais, tornaram-se mortais ao pecar. No dia em que vocês comerem deste fruto, vocês vão morrer. Então, de imortais, eles tornaram-se mortais. O Senhor é apropriado e conhecido pela serpente de bronze, pois ele veio na semelhança da carne pecadora. E aí, olha que interessante, São Beda começa a fazer um paralelo. Por que que a serpente de bronze tem a ver com Jesus Cristo na cruz? Sim, porque o Senhor é apropriado e conhecido pela serpente de bronze, pois ele veio na semelhança da carne pecadora. Assim como a serpente de bronze tinha a semelhança de uma serpente ardente, mas não tinha absolutamente nenhuma força de veneno nocivo em seus membros. Ao contrário, sendo erguida, curava aqueles que eram feridos pelas vivas serpentes. Então olha que interessante, São Beda está dizendo: olhe para a serpente de bronze, ela tem a semelhança da serpente. Só que a de bronze não tem veneno. A de bronze não mata, a de bronze cura. Na verdade é Deus que está curando, né? Mas todo aquele que olhar para a serpente vai ser curado. Então, a serpente de bronze traz a cura, a outra serpente traz a morte, traz o veneno. Assim, o Redentor do gênero humano não se revestiu da carne pecadora, mas da semelhança da carne pecadora. Olha que interessante. Assim, Cristo, ele não está morrendo por causa dos pecados dele, ele está morrendo por causa dos meus e dos teus pecados. A fim de que, sofrendo a morte na cruz, nessa semelhança, pudesse libertar do pecado e até mesmo da própria morte aqueles que nele acreditassem. Do mesmo modo que aqueles que olhavam para a serpente de bronze que tinham sido erguida como um sinal eram então curados da morte corporal e das feridas causadas pelas mordidas das serpentes, assim também aqueles que contemplam o mistério da paixão do Senhor, crendo e confessando e imitando sinceramente, são salvos para sempre de toda a morte que incorreram ao pecar em mente e em corpo. Que bonito. Jesus veio numa carne semelhante à nossa, mas não no pecado. Abra sua Bíblia, Romanos capítulo 8, versículo 3. O que era impossível à lei, visto que a carne se tornava impotente, Deus o fez, enviando por causa do pecado o seu próprio filho numa carne semelhante à do pecado, ele condenou o pecado na carne. Que lindo, né? Então, como a serpente de bronze era a semelhança da serpente, Cristo tem a nossa semelhança, a nossa carne. E o Verbo se fez carne e habitou entre nós, em tudo igual, menos no pecado, para nos salvar do pecado. Na cruz, Cristo venceu o pecado, o demônio e a morte. Pai, Filho e Espírito Santo. Amém.
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2: O programa de hoje está bom demais e eu quero lembrar você, se você quiser ouvir mais pregações, mais meditação da palavra, basta você me acompanhar no meu canal do YouTube, Frei Gilson barra Som do Monte, no meu Instagram, no meu Facebook, no meu TikTok, e lá você vai encontrar muito mais palavra de Deus para você.
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2: Nós vamos terminar este programa rezando. Eu quero clamar agora por você, quero clamar pela sua família. Senhor Deus, libera agora o Teu Espírito Santo sobre cada pessoa que acompanha este programa. Vem, Espírito Santo, enche todos os que estão acompanhando este programa agora. Libera, Senhor, para esta pessoa o que ela mais precisa, para o corpo e para a alma. Libera, Senhor, curas e libertações em nome de Jesus para esta pessoa que assiste, que acompanha, que escuta e para toda a sua família. Eu clamo a Tua poderosa bênção. Visita agora com bênção de proteção. A bênção que só o Senhor pode dar. Abençoe-vos o Deus Todo-Poderoso, Pai e Filho e Espírito Santo. Amém.
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como nós precisamos disso. Que o Senhor acalme a nossa alma. Vivemos num mundo tão agitado, gente. Vivemos num mundo tão estressante. Sempre temos que fazer alguma coisa. As pessoas sempre estão exigindo alguma coisa de você. As pessoas sempre estão exigindo algo de nós. Muitas vezes a gente vive o estresse, as preocupações excessivas. Sabe, talvez o teu coração hoje esteja tão preocupado, tão angustiado, tão agitado, tão inquieto. Às vezes nossa vida está indo tão bem, de repente vem uma coisa que... tão inquieto. Às vezes nossa vida está indo tão bem, de repente...

situações. Quantas situações estão agitando a tua alma? Talvez o teu coração hoje esteja agitado. Ah, mas Deus preparou este momento para acalmar tua alma. Veja, esse talvez seja o teu grito. Acalma, Senhor, minha alma. Minha alma está agitada. Minha alma está agitada, minha alma está preocupada, minha alma está ferida, minha alma está inquieta. O que eu mais preciso é de paz. Meu e minha gente, a paz não é a ausência de problemas. Estar em paz não significa que você não tem problemas, mas estar em paz significa que você tem Deus. Você tem Deus. E se você tem Deus, você está em paz. Pode ter agitações ao seu redor, pode ter agitações ao seu lado, mas como você está em Deus, como você está nos braços dele, como uma criança, então você tem paz. Talvez você esteja agitado, talvez você esteja com a tua alma inquieta. Então você pode cantar comigo: acalma minha alma, Senhor.

Unidos a você em oração, ao final desta segunda-feira, nós recordamos o Salmo 85, versículo 2. Protegei-me, que sou vosso amigo, e salvai vosso servo, meu Deus, que espera e confia em vós. Nós somos cristãos e depositamos toda a nossa esperança e confiança no nosso Deus. Ele nos protege, Ele é nosso amigo, e nós devemos, como seus servos, crescer nesta amizade, dia após dia. Iniciemos com você esta oração da noite, em nome do Pai, e do Filho, e do Espírito Santo. Amém. Anjo da guarda, minha doce companhia, não me desampare nem de noite nem de dia, até que me entregues nos braços da Virgem Maria. Sob a proteção do nosso anjo da guarda, encerrando os trabalhos deste dia, ouçamos a palavra de Deus. Leitura da carta de São Paulo aos Romanos, capítulo 1, versículos de 13 a 15. Aliás, irmãos, não quero que ignoreis que muitas vezes me propus ir até vós, mas até agora tenho sido impedido, a fim de colher algum fruto, tanto entre vós como entre as demais nações. Sou devedor, tanto aos gregos quanto aos bárbaros, tanto aos letrados quanto aos sem instrução. Por isso, desejo anunciar o Evangelho também a vós que estáis em Roma. Palavra do Senhor. Graças a Deus. São Paulo anuncia à comunidade que está em dívida com uma visita para eles, assim como também uma visita de evangelização para outras nações e outras comunidades. De qualquer forma, São Paulo sempre alimenta interiormente esse desejo de estar presente com as comunidades para evangelizar, para levar a Jesus Cristo. O desejo de São Paulo não é por outros motivos, a não ser o Evangelho. Por isso, no versículo 15, ele diz: desejo anunciar o Evangelho também a vós que estáis em Roma. A vida de São Paulo, depois de sua conversão, de fato ela respira a evangelização. Ele tem uma missão: levar o nome de Jesus a todos os lugares. E por isso, o ímpeto que há dentro de si é alimentado pelo Espírito Santo. Ninguém evangeliza tanto como São Paulo se não for impulsionado pelo Espírito Santo. Às vezes, em nossas comunidades, nós queremos evangelizar, mas esquecemos de fazer o primeiro passo, que é pedir que Deus, através de seu Espírito Santo, nos conduza. É viver espiritualmente e buscar as virtudes e os dons em nossa vida, para que assim possamos, impulsionados por Deus e por sua graça, anunciar a Jesus. Que assim seja em nossas vidas e que nós saibamos partilhar uns com os outros também os nossos dons que recebemos e colher os frutos espirituais de uma vida intimamente ligada com Deus. Hoje São Paulo pode interceder por nós lá no céu, para que sejamos fiéis ao anúncio do Evangelho, principalmente com o testemunho de nossa vida. Ao final deste dia, vamos agora fazer o nosso exame de consciência. Disse Jesus: amai-vos uns aos outros, como eu vos amei. Tenho amado meus irmãos, como Jesus nos ensinou? Tenho amado meus inimigos? A prioridade da minha vida é viver o Evangelho?

Nesta segunda-feira, unidos na fé e inspirados na promessa de Nossa Senhora, a Santa Matilde, rezemos as três Ave-Marias pedindo a perseverança final até o último dia de nossas vidas e que Maria, Nossa Mãe, nos livre de cair em pecado mortal. Pelo poder que o Pai Eterno te concedeu, ó Maria, rezemos. Ave Maria, cheia de graça, o Senhor é convosco. Bendita sois vós entre as mulheres, e bendito é o fruto do vosso ventre, Jesus. Santa Maria, Mãe de Deus, rogai por nós, pecadores, agora e na hora de nossa morte. Amém. Pela sabedoria que Deus Filho te concedeu, rezemos. Ave Maria, cheia de graça, o Senhor é convosco. Bendita sois vós entre as mulheres, e bendito é o fruto do vosso ventre, Jesus. Santa Maria, Mãe de Deus, rogai por nós, pecadores, agora e na hora de nossa morte. Amém. Pelo amor que o Espírito Santo te concedeu, rezemos. Ave Maria, cheia de graça, o Senhor é convosco. Bendita sois vós entre as mulheres, e bendito é o fruto do vosso ventre, Jesus. Santa Maria, Mãe de Deus, rogai por nós, pecadores, agora e na hora de nossa morte. Amém. Por vossa conceição imaculada, ó Maria, purificai nosso corpo e santificai nossa alma. Oremos. Ó Deus, que iluminais a noite e fazeis brilhar a luz depois das trevas, concedei-nos passar esta noite livres do tentador e, ao raiar um novo dia, dar-vos graças em vossa presença. Isto vos pedimos por Cristo nosso Senhor. Amém. O Senhor esteja convosco. Ele está no meio de nós. A nossa proteção está no nome do Senhor, que fez o céu e a terra. O Senhor Jesus Cristo esteja contigo para te proteger. Esteja à tua frente para te conduzir e atrás de ti para te guardar. Olhe por ti, te conserve e te abençoe nesta noite. Amém. E a bênção de Deus Todo-Poderoso, Pai e Filho e Espírito Santo, desça sobre vós e permaneça para sempre. Amém. Com Deus me deito, com Deus me levanto, com a graça divina do Espírito Santo. Abençoada noite a você e sua família.

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1: Em nome do Pai, do Filho e do Espírito Santo.
2: Amém.
1: Pai nosso, que estais nos céus, santificado seja o vosso nome. Venha a nós o vosso reino. Seja feita a vossa vontade, assim na terra como no céu. O pão nosso de cada dia nos dai hoje. Perdoai-nos as nossas ofensas, assim como nós perdoamos a quem nos tem ofendido. E não nos deixeis cair em tentação, mas livrai-nos do mal. Amém. Ave Maria, cheia de graça, o Senhor é convosco. Bendita sois vós entre as mulheres. Bendito é o fruto do vosso ventre, Jesus. Santa Maria, Mãe de Deus, rogai por nós, pecadores, agora e na hora de nossa morte. Amém.
3: Professemos a nossa fé.
1: Creio em Deus, Pai Todo-Poderoso, Criador do céu e da terra, e em Jesus Cristo, seu único Filho, nosso Senhor, que foi concebido pelo poder do Espírito Santo, nasceu da Virgem Maria, padeceu sob Pôncio Pilatos, foi crucificado, morto e sepultado, desceu à mansão dos mortos, ressuscitou ao terceiro dia, subiu aos céus, está sentada à direita de Deus Pai Todo-Poderoso, donde há de vir a julgar os vivos e os mortos. Creio no Espírito Santo, na Santa Igreja Católica, na comunhão dos santos, na remissão dos pecados, na ressurreição da carne, na vida eterna. Amém.
4: Nesta primeira dezena, nós colocamos aos pés de Jesus misericordioso a sua vida, suas intenções, suas necessidades mais profundas do íntimo do seu coração. Nos unimos às almas do purgatório, rezamos pela conversão dos pecadores do mundo inteiro, pela conversão da nossa família. Eterno Pai,
1: eu vos ofereço o corpo e o sangue, a alma e a divindade de vosso diletíssimo Filho, nosso Senhor Jesus Cristo, em expiação dos nossos pecados e os do mundo inteiro.
4: Pela sua dolorosa paixão,
3: tende misericórdia de nós e do mundo inteiro.
4: Pela sua dolorosa paixão,
3: tende misericórdia de nós e do mundo inteiro.
4: Pela sua dolorosa paixão,
3: tende misericórdia de nós e do mundo inteiro.
4: Pela sua dolorosa paixão,
3: tende misericórdia de nós e do mundo inteiro.
4: Pela sua dolorosa paixão,
3: tende misericórdia de nós e do mundo inteiro.
4: Pela sua dolorosa paixão,
3: tende misericórdia de nós e do mundo inteiro.
4: Pela sua dolorosa paixão,
3: tende misericórdia de nós e do mundo inteiro.
4: Pela sua dolorosa paixão,
3: tende misericórdia de nós e do mundo inteiro.
4: Pela sua dolorosa paixão,
3: tende misericórdia de nós e do mundo inteiro.
4: Pela sua dolorosa paixão,
3: tende misericórdia de nós e do mundo inteiro. Nesta segunda dezena, nós rezamos por você que está doente, por você no leito do hospital, por você que traz uma doença incurável, e com você dizemos: Jesus, eu confio em vós. Convidamos você agora a abandonar-se inteiramente na misericórdia de Jesus que o envolve agora. Nós colocamos aos pés de Jesus todos os enfermos, aqueles que nós conhecemos e amamos, e especialmente rezamos por aqueles enfermos esquecidos, pelos quais ninguém mais reza, e por isso rezamos com imensa confiança. Eterno Pai,
1: eu vos ofereço o corpo e o sangue, a alma e a divindade de vosso diletíssimo Filho, nosso Senhor Jesus Cristo, em expiação dos nossos pecados e os do mundo inteiro.
3: Pela sua dolorosa paixão,
4: tende misericórdia de nós e do mundo inteiro.
3: Pela sua dolorosa paixão,
4: tende misericórdia de nós e do mundo inteiro.
3: Pela sua dolorosa paixão,
4: tende misericórdia de nós e do mundo inteiro.
3: Pela sua dolorosa paixão,
4: tende misericórdia de nós e do mundo inteiro.
3: Pela sua dolorosa paixão,
4: tende misericórdia de nós e do mundo inteiro.
3: Pela sua dolorosa paixão,
4: tende misericórdia de nós e do mundo inteiro.
3: Pela sua dolorosa paixão,
4: tende misericórdia de nós e do mundo inteiro.
3: Pela sua dolorosa paixão,
4: tende misericórdia de nós e do mundo inteiro.
3: Pela sua dolorosa paixão,
4: tende misericórdia de nós e do mundo inteiro.
3: Pela sua dolorosa paixão,
4: tende misericórdia de nós e do mundo inteiro. Nesta terceira dezena, nós apresentamos a Jesus misericordioso toda e qualquer forma de desespero. Nós pedimos que o sangue e água que jorram do diletíssimo coração de Jesus envolva agora, na paz que vem do Senhor, toda e qualquer pessoa que se sente em desespero, as famílias, os doentes, os agonizantes deste dia, os endividados, que recebam agora, no nome de Jesus, do coração misericordioso de Jesus, a paz que o mundo não conhece. Rezemos agora com imensa confiança. É Jesus misericordioso quem nos visita. Eterno Pai,
1: eu vos ofereço o corpo e o sangue, a alma e a divindade de vosso diletíssimo Filho, nosso Senhor Jesus Cristo, em expiação dos nossos pecados e os do mundo inteiro.
4: Pela sua dolorosa paixão,
3: tende misericórdia de nós e do mundo inteiro.
4: Pela sua dolorosa paixão,
3: tende misericórdia de nós e do mundo inteiro.
4: Pela sua dolorosa paixão,
3: tende misericórdia de nós e do mundo inteiro.
4: Pela sua dolorosa paixão,
3: tende misericórdia de nós e do mundo inteiro.
4: Pela sua dolorosa paixão,
3: tende misericórdia de nós e do mundo inteiro.
4: Pela sua dolorosa paixão,
3: tende misericórdia de nós e do mundo inteiro.
4: Pela sua dolorosa paixão,
3: tende misericórdia de nós e do mundo inteiro.
4: Pela sua dolorosa paixão,
3: tende misericórdia de nós e do mundo inteiro.
4: Pela sua dolorosa paixão,
3: tende misericórdia de nós e do mundo inteiro.
4: Pela sua dolorosa paixão,
3: tende misericórdia de nós e do mundo inteiro. Nesta quarta dezena, nós apresentamos a Jesus as necessidades mais íntimas de cada um de nós. E por isso agora você apresenta a sua necessidade. Fale com Jesus agora, que ouve-nos em oração. Porque Jesus tudo pode, nós queremos também nesta dezena pedir por nossas famílias e em especial por todos aqueles que precisam de um trabalho. Jesus, nós pedimos por todo pai de família, por toda mãe de família, por todo jovem que precisa trabalhar. Nós pedimos, Senhor, que tua divina misericórdia, unida à tua divina providência, abra os caminhos para todos os trabalhadores que precisam hoje de um emprego. Rezemos com imensa confiança. Eterno Pai,
1: eu vos ofereço o corpo e o sangue, a alma e a divindade de vosso diletíssimo Filho, nosso Senhor Jesus Cristo, em expiação dos nossos pecados e os do mundo inteiro.
3: Pela sua dolorosa paixão,
4: tende misericórdia de nós e do mundo inteiro.
3: Pela sua dolorosa paixão,
4: tende misericórdia de nós e do mundo inteiro.
3: Pela sua dolorosa paixão,
4: tende misericórdia de nós e do mundo inteiro.
3: Pela sua dolorosa paixão,
4: tende misericórdia de nós e do mundo inteiro.
3: Pela sua dolorosa paixão,
4: tende misericórdia de nós e do mundo inteiro.
3: Pela sua dolorosa paixão,
4: tende misericórdia de nós e do mundo inteiro.
3: Pela sua dolorosa paixão, paixão.
4: Tende misericórdia de nós e do mundo inteiro.
3: Pela sua dolorosa paixão.
4: Tende misericórdia de nós e do mundo inteiro.
3: Pela sua dolorosa paixão.
4: Tende misericórdia de nós e do mundo inteiro.
3: Pela sua dolorosa paixão.
4: Tende misericórdia de nós e do mundo inteiro. Nesta quinta dezena, nós apresentamos a Jesus tudo aquilo que para nós não tem solução aos olhos humanos. Nesta dezena nós rezamos por aquilo que é impossível aos nossos olhos, mas não é para Jesus. Pedimos a Jesus pelas curas físicas, por todas aquelas enfermidades que diante da medicina não há cura, por todos os desenganados, por todos aqueles que passam nesse exato momento por muitas aflições e provações na própria carne. Nós pedimos, Jesus, cura, libertação, restauração, pelo poder da tua infinita misericórdia. Jesus, tu és a nossa solução. Nós pedimos por todas as causas impossíveis, pedimos a tua presença, pedimos a tua fortaleza e nós convidamos nesse instante você que reza conosco, que de maneira especial recorra à intercessão de Santa Faustina, aquela que foi e é a secretária da Divina Misericórdia. Jesus disse a Santa Faustina: peçam muito, muito mesmo, porque o meu desejo é dar muito. Faça seu pedido e reze com um coração feliz e repleto de confiança. Eterno Pai, eu vos ofereço o corpo e o sangue, a alma e a divindade de vosso diletíssimo Filho, nosso Senhor Jesus Cristo, em expiação dos nossos pecados e os do mundo inteiro. Pela sua dolorosa paixão,
3: tende misericórdia de nós e do mundo inteiro.
4: Pela sua dolorosa paixão,
3: tende misericórdia de nós e do mundo inteiro.
4: Pela sua dolorosa paixão,
3: tende misericórdia de nós e do mundo inteiro.
4: Pela sua dolorosa paixão,
3: tende misericórdia de nós e do mundo inteiro.
4: Pela sua dolorosa paixão,
3: tende misericórdia de nós e do mundo inteiro.
4: Pela sua dolorosa paixão,
3: tende misericórdia de nós e do mundo inteiro.
4: Pela sua dolorosa paixão,
3: tende misericórdia de nós e do mundo inteiro.
4: Pela sua dolorosa paixão,
3: tende misericórdia de nós e do mundo inteiro.
4: Pela sua dolorosa paixão,
3: tende misericórdia de nós e do mundo inteiro.
4: Pela sua dolorosa paixão,
3: tende misericórdia de nós e do mundo inteiro.
1: Deus Santo, Deus Forte, Deus Imortal, tende piedade de nós e do mundo inteiro. Deus Santo, Deus Forte, Deus Imortal, tende piedade de nós e do mundo inteiro. Deus Santo, Deus Forte, Deus Imortal, tende piedade de nós e do mundo inteiro.
0: Em nome do Pai, do Filho e do Espírito Santo.
4: Amém.

Agora nós vamos pedir a bênção de Deus e você se prepare. Neste momento, você e sua família, Deus e nosso Pai, nós o suplicamos agora, Senhor, vós que sois fonte e princípio de toda a bênção, abençoai-nos. Abençoai tudo aquilo, Senhor, que tocarmos e fizermos. Nós os pedimos, dai-nos força para superar todo o mal, dai-nos força para superar a inveja e afastai-nos de nós, Senhor, toda malícia, todo sofrimento. Senhor, colocai em nosso coração a vontade de perdoar e não permitai, Senhor, jamais que nos afastemos dos nossos irmãos, pelo contrário, que possamos cada vez mais nos reconciliarmos. Nós os pedimos agora, Senhor, a vossa bênção para tudo o que fizermos, mas sobretudo para a nossa família. E olhai com carinho, neste momento, os que estão tristes, para que encontrem em vós alegria, os que estão enfermos, para que encontrem em vós a cura. Abençoai-nos, Senhor, para vencermos todo o mal e que nada possa nos deter, porque nós confiamos em vós, que sois o nosso Deus vitorioso. Abençoai-nos agora, neste momento, abençoando esta água que trazemos diante de vós. Fazei que ao tomar esta água, ao aspergir esta água sobre nossa casa, tenhamos paz, tenhamos força, tenhamos de vós toda a graça. A bênção do Deus Todo-Poderoso, Pai, Filho e Espírito Santo. Amém.

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Agora é hora de agradecer a você pela sua audiência e, sobretudo, a Deus pela oportunidade de estarmos aqui trabalhando na missão de levar o Evangelho a toda criatura. Obrigado, Senhor. Boa noite, meu Pai.

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1: Meia-noite, em ponto.
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3: Bom dia, minha amiga. Bom dia, meu amigo. Comece dia feliz nesta terça-feira, 15 de setembro. Hoje celebramos a memória de Nossa Senhora das Dores. Uma festa que nos remete ao sofrimento, mas mais do que remeter ao sofrimento, nos remete ao modo como nós enfrentamos o sofrimento. Deus não quer o sofrimento de ninguém. Deus quer a vida, mas nos ensina a enfrentar por obediência o que for preciso para que a vida aconteça. E Maria é, por excelência, aquela que nos ensina a encarar de frente o sofrimento como ela encarou o sofrimento de seu filho, o seu próprio sofrimento. Hoje somos chamados a refletir sobre essa temática de perceber o sofrimento nas mais variadas situações e principalmente diante de mães que veem seus filhos sendo banidos, destruídos, dilacerados. Como nós podemos colaborar e ajudar? Por isso é um tempo de reflexão, mas é um tempo também de confiança. Vamos fazer nossa oração? Inspirai-nos, ó Deus, para que em vós comece e termine tudo o que fizermos. Amém. O evangelho de hoje está em João, capítulo 19, versículos de 25 a 27. Naquele tempo, perto da cruz de Jesus, estavam de pé a sua mãe, a irmã da sua mãe, Maria de Cléofas, e Maria Madalena. Jesus, ao ver sua mãe ao lado dela, o discípulo que ele amava, disse à mãe: Mulher, este é o teu filho. Depois disse ao discípulo: Esta é a tua mãe. Daquela hora em diante, o discípulo a acolheu consigo. Aqui nós temos uma das cenas mais impactantes da história da humanidade. Aqui nós temos essa cena difícil, sofrida, de ver uma mãe assistir à execução de seu filho, uma execução de um inocente, e ela sem poder fazer nada para livrá-lo daquele momento, daquela dor. Pode até parecer que não fez nada, mas ela fez muito. E assim ela nos ensina a fazer muito diante da dor, do sofrimento de alguém. Estar ali naquela hora, junto de seu filho, quando a multidão o abandonou, quando seus discípulos o abandonaram, ela estava ali, de pé, de cabeça erguida, levando a ele aquele olhar que lhe fortalecia para ser obediente ao Pai. Ele que pediu ao Pai que, se fosse possível, lhe tirasse daquele momento. Mas Deus não o abandonou, porque ele foi obediente até o fim e lhe concedeu a plenitude da vida. E é isso que nós precisamos entender: ser fiel a Deus, como Maria fez, como Jesus o fez, ser fiel a Deus até o fim, e não será em vão. Nossa Senhora das Dores, rogai por nós. Reze comigo.
4: Pai nosso que estais nos céus, santificado seja o vosso nome. Venha a nós o vosso reino. Seja feita a vossa vontade, assim na terra como no céu. O pão nosso de cada dia nos dai hoje. Perdoai-nos as nossas ofensas, assim como nós perdoamos a quem nos tem ofendido. E não nos deixeis cair em tentação, mas livrai-nos do mal. Amém. Ave Maria, cheia de graça, o Senhor é convosco. bendita sois vós entre as mulheres, bendito é o fruto do vosso ventre, Jesus. Santa Maria, Mãe de Deus, rogai por nós, pecadores, agora e na hora de nossa morte. Amém. Glória ao Pai, ao Filho e ao Espírito Santo.
5: Como era no princípio, agora e sempre. Amém.
4: Vamos pedir a bênção da água. Deus eterno e todo-poderoso, que tendo escolhido a água, fonte de vida e pureza, para nos dar a graça batismal, quisestes também aparecer no rio Paraíba a imagem da Virgem Imaculada. Abençoai esta água e fazei que ela nos recorde o nosso batismo, para que, purificados de nossas faltas, vivamos como cristãos, membros da vossa igreja, e cheguemos um dia à vida eterna. Por Cristo Senhor nosso. Amém. Um grande abraço do Padre Sandro Henrique, diretamente da casa do glorioso mártir São Sebastião, na Ventania, em Alpinópolis, Minas Gerais. E que Deus nos abençoe em nome do Pai, do Filho e do Espírito Santo. Amém! Um beijo no seu coração!
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2: A fé vem por ouvir a palavra de Deus, a qual tem um poder transformador. O maior inimigo que temos não é o diabo, nem tampouco seus demônios. Nosso maior inimigo é a ignorância, conforme registrado na Bíblia. Meu povo está sendo destruído por falta de conhecimento. A falta de conhecimento da palavra de Deus traz destruição. Faz as pessoas viverem aquilo que o Senhor não sonhou para elas. É por isso que sempre falamos sobre a importância de conhecermos e nos alimentarmos da palavra. Não perca seu tempo com distrações deste mundo. Alimente-se diariamente das Escrituras. Coloque seu foco na palavra e firme-se nela. Na Bíblia, há promessas do Senhor para a sua vida e você precisa conhecê-las. Não permita que sua vida seja destruída por falta de conhecimento. Os teus olhos viram o meu corpo ainda informe e no teu livro todas estas coisas foram escritas, as quais em continuação foram formadas, quando nem ainda uma delas havia. Deus o conhece desde quando era uma substância ainda informe, ou seja, ele já lhe conhecia antes mesmo do espermatozoide fecundar o óvulo pelo qual você foi formado. E além de conhecê-lo, o Senhor escreveu todos os seus dias em seu livro. Eu não sei explicar exatamente como é esse livro, não sei qual é o seu tamanho, sua cor, com que tipo de papel ele foi feito, mas uma coisa tenho certeza, ele existe, e em suas páginas estão escritos todos os seus dias. Por isso, entregue sua vida a Jesus, ou se algum dia andou com ele e se afastou de seus caminhos, hoje é o dia da sua volta, de se render totalmente a ele, como fez o filho pródigo. Não perca a oportunidade de receber sandálias nos pés, novas vestes, um anel no dedo e de participar de uma festa preparada só para recebê-lo novamente. Escolha viver sabendo que você não é um anônimo para Deus. Deus.
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4: Maravilha! Estamos chegando com mais um Adoração Católica. Como você está? Espero que esteja bem e que o nosso Deus esteja sempre com você. O Adoração Católica já está no ar. Sejam bem-vindos.
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0: Deus, com toda a força. Jesus, digno de todo louvor, de toda adoração, pode ser mais forte. Viva Jesus! Viva Jesus!
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1: Voltamos daqui a pouco com mais Adoração Católica. 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
3: Meia-noite e 34 minutos.
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0: Olá, gente, como companheiros de viagem, estamos aqui para mais um momento especial. Quando lhe foi pedido que descrevesse a extensão de seu amor, Cristo estendeu uma das mãos para a direita e a outra para a esquerda, e nessa posição elas foram pregadas, para que você soubesse que Ele morreu por amor a você. Ele morreu por amor a nós.
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0: Está escrito em Filipenses 4:6. Não estejais inquietos por coisa alguma, antes as vossas petições sejam em tudo conhecidas diante de Deus pela oração e súplicas com ação de graças. O que você faz quando tem um problema? Você se preocupa? A maioria de nós, sim. Mas a preocupação resolve o problema? Não, não resolve. Então, se a preocupação não resolve o problema, por que se preocupar? É difícil responder. A maioria das vezes a gente não consegue se controlar. Ezequias nos deu uma ideia para a solução de problemas. Recebendo, pois, Ezequias as cartas das mãos dos mensageiros e lendo-as, subiu à casa do Senhor. E Ezequias as estendeu perante o Senhor. E orou Ezequias perante o Senhor e disse: Ó Senhor, Deus de Israel, que habitas entre os querubins, Tu mesmo, só Tu és Deus de todos os reinos da terra. Tu fizeste os céus e a terra. Então Ezequias orou: Agora, pois, ó Senhor, nosso Deus, sê servido de nos livrar das suas mãos, e assim saberão todos os reinos da terra que só Tu és o Senhor Deus. A oração desprendida de Ezequias tinha um propósito, um que Deus não poderia ignorar. Ezequias, que estava acostumado a levar seus problemas diretamente a Deus, levou diretamente ao Senhor o problema do rei da Assíria, que estava prestes a atacar Jerusalém. E Deus respondeu, fazendo com que milagrosamente aquele rei poderoso fosse derrotado. Em vez de nos voltarmos para Deus como primeira instância, muitas vezes vamos para Ele como nosso último recurso. Devemos seguir a fórmula de Ezequias. Voltar-se primeiro para Deus com nossos problemas, porque só Ele é capaz de manejá-los de uma forma que seja para o nosso melhor interesse.
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0: Nosso Deus e Pai, obrigado por sempre responder às nossas orações. Neste momento, nossa oração pede Tua proteção e salvação. Somente Tu, ó Senhor, podes nos salvar de muitos problemas trazidos pelo nosso inimigo. Derrota-o quando ele atacar nossa vida. Pai, mantém-nos perto de Ti, através de Cristo Jesus, nosso Senhor. Amém.
2: Que privilégio ter a mesma mão que fez o universo e espalhou as estrelas, escrevendo seu nome no livro da vida. Louve a Deus por isso e declare agora Cristo como seu Senhor e Salvador, buscando a partir daqui o perdão e uma vida correta. Deus alegra-se por todo aquele que assim desejar de todo o coração.

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2: Senhoras e senhores, estamos de volta com o Adoração Católica.
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1: Essas são as últimas de hoje do Adoração Católica. Aqui, ouvimos as mais lindas canções no segmento católico. Voltaremos na próxima edição.
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3: 1:05.
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5: Olá, ouvintes. Você já parou para pensar que absolutamente tudo nesse mundo foi criado com um propósito ou com uma missão? Jamais uma empresa ou um inventor criou algo e depois perguntou: para que isso serve mesmo, hein? Tudo, gente, tudo. Do avião ao mísero pegador de roupas, tudo foi criado com um propósito. Agora pensa no seguinte: por que você acha que justamente você seria criado sem propósito algum? Todos nós fomos criados com um propósito, com uma missão. Ninguém veio a esse mundo por acaso. Deus criou você com um propósito. Deus tem uma missão para você cumprir aqui nessa terra. Se você ainda não descobriu qual o teu chamado, qual o teu propósito e qual a tua missão, busque a Deus que Ele vai te mostrar. E nos próximos 1 minuto com Deus nós vamos falar sobre esse assunto, tá bom? Então, lembre-se sempre disso. Você não está aqui por acaso. Você não veio a esse mundo por um acidente. Tudo é propósito de Deus. E Deus tem propósitos poderosos na tua vida. Há uma missão que você precisa cumprir aqui. Então levante-se e vá executar o chamado de Deus na sua vida. Deus te abençoe. Até o nosso próximo momento.
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1: Olha o Conexão Católica aí, gente. Prazer, J. Luna Comunicação por cá e você daí com o melhor programa católico, Conexão Católica. As melhores mensagens que, claro, vai te trazer paz, muita harmonia e as melhores músicas aqui, ó, Conexão Católica. Chegamos, pessoal, bem-vindos.
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1: Que toda honra e toda glória sejam dadas a Ele.

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1: Fechou esse bloco, hein? Daqui a pouquinho tô de volta com mais Conexão Católica. Fique com a gente aí. Daqui a pouquinho volto com muito mais som bacana pra você.
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0: 1:28.
1: Pai, graças pela salvação e transformação à semelhança de Jesus. Desejo me submeter ao teu Espírito. Olá, querido amigo do Pão Diário, muito bem-vindo à nossa mensagem de esperança e encorajamento do dia. Hoje lerei o texto de Ruth Van Lau, com o título Instrumentos Moldados por Deus. Tido como um dos maiores videogames já feitos, a lenda de Zelda, a Ocarina do Tempo, da Nintendo, vendeu mais de 7 milhões de cópias no mundo e popularizou a ocarina, um pequeno e antigo

0: instrumento musical feito de argila. A ocarina não se parece com um instrumento musical, mas quando tocada, soprando-se em seu bocal e cobrindo vários orifícios ao redor de seu corpo disforme, produz um som muito sereno e firme. O fabricante usou um pouco de argila, aplicou pressão e calor e transformou a ocarina em um belo instrumento musical. Vejo nisso um retrato de Deus e nós. Lemos em Isaías, capítulo 64, versículo 6, e também entre os versículos 8 e 9. Estamos todos impuros. Apesar de tudo, ó Senhor, és nosso Pai. Nós somos o barro e tu és o oleiro. Não te ires tanto conosco. O profeta estava dizendo: Deus, tu estás no comando. Somos todos pecadores. Molda-nos em belos instrumentos para ti. Isso é exatamente o que Deus faz. Em sua misericórdia, ele enviou Jesus para morrer por nosso pecado e agora nos transforma enquanto caminhamos em sintonia com o seu Espírito. Assim como o sopro do fabricante da ocarina flui no instrumento para produzir uma linda música, Deus age através de nós, seus instrumentos para cumprir sua vontade. Sermos mais e mais a imagem de Jesus, conforme Romanos capítulo 8, versículo 29. Querido amigo, saber que somos um vaso da misericórdia de Deus impacta o que você pensa, diz e faz? De que modo você se submete à sua transformação? Pense nisso. Eu sou Clarice Fogaça e essa foi a nossa mensagem do dia.
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3: Voltamos com mais Conexão Católica. Bom estar ao seu lado sempre, sempre aqui na sua número 1. Vamos com mais músicas? Show de bola, vamos lá.
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coisa muito linda que está no meu coração aqui. Olha, nós somos um grande povo, um grande exército que Deus está formando de todas as idades, de todas as idades, de todos os cantos. Isso é lindo. Nós somos aqui nessa praia todos jovens, sim, jovens de espírito, jovens porque temos esperança e coragem. Eu quero convidar agora todas as pessoas que têm mais de 40 anos que estão aqui. Quem tem mais de 40 anos faz assim. Só vocês vão cantar. Vocês que são fundamentais, que deram toda a força pro nosso evento também. Vocês agora, eu quero amar, eu quero ouvir só vocês. Quem tem mais de 40? Forte!

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0: Sim, Jesus, vai quebrando o nosso coração. Aquietando esse coração, Senhor. Queremos começar bem essa missa, Senhor.
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0: Adriana Arides.
1: Obrigado, irmã. Deus abençoe.
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3: Opa, já tô de volta com mais Conexão Católica. Segura aí.
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5: 1:49.
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8: Estamos chegando com mais um versículo do dia. Abra seu coração para a palavra de Deus. A minha carne e o meu coração desfalecem, mas Deus é a fortaleza do meu coração e a minha porção para sempre. Salmo 73, 26.
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3: Conexão Católica de volta com você. Participe! Bom estar ao seu lado sempre com o melhor da música, passando as melhores mensagens aqui no Super Conexão Católica. Voltei!
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1: Conexão Católica indo embora. Jota Lu também. Amanhã voltamos por aqui na sua boa companhia. Obrigado pelo carinho, pela sua audiência. Paz, luz, fé sempre. Fui nessa. Tchau, tchau.
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3: 2:10.
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5: Vamos juntos beber da fonte? Assim diz a Bíblia. Regozijai-vos sempre no Senhor. Outra vez digo, regozijai-vos. Filipenses 4:4. Logo mais versículos para encher sua vida de alegria.
4: Voltaremos a qualquer momento com mais. Assim diz a Bíblia.
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9: Oi, povo de Deus. Estamos chegando com mais uma edição do programa Unção Católica. As mais tocadas no segmento católico irão passar por aqui. Sejam bem-vindos. 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
1: 2:24.
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3: E indo ele, Lucas 8:42. Jesus está passando por entre a multidão, indo à casa de Jairo para ressuscitar a filha morta do chefe da sinagoga. Contudo, ele é tão abundante em bondade que opera um outro milagre enquanto vai pelo caminho. Embora esta vara de Arão ainda carregue a flor de uma maravilha inacabada, ela produz as amêndoas de uma perfeita obra de misericórdia, como diz Números 17:8. É suficiente para nós, caso tenhamos algum propósito, irmos e realizá-lo. Seria imprudente gastar nossas energias pelo caminho. Indo apressado ao resgate de um amigo se afogando, não podemos nos dar ao luxo de exaurir nossa força a um outro em perigo. É suficiente para a árvore produzir um tipo de fruto, bem como para o homem cumprir sua vocação particular. No entanto, nosso Mestre não conhece limites de poder ou limites de missão. Ele é tão prolífero em graça que, tal como o sol que brilha enquanto se movimenta em sua órbita, seu caminho está radiante com benignidade. Ele é uma seta veloz do amor que não só atinge o alvo ordenado, mas perfuma o ar através do qual ele voa. A virtude está eternamente saindo de Jesus, assim como o doce perfume que exala das flores, e dele sempre será emanado, como a água de uma fonte cristalina. Que delicioso encorajamento essa verdade nos oferece! Se o nosso Senhor está tão pronto para curar os doentes e abençoar os necessitados, então, minha alma, não sejas lenta para colocar a ti mesma em seu caminho, para que ele possa sorrir para ti. Não te folgues em pedir, uma vez que ele é tão abundante em conceder. Dê atenção sincera à sua palavra, agora e em todos os tempos, para que Jesus possa falar por ela ao teu coração. No lugar em que ele pode ser encontrado, lá será o teu descanso, onde poderás obter a tua bênção. Quando ele está presente para curar, porventura não poderá ele curar a ti? Mas seguramente ele está presente mesmo hoje, pois ele sempre vem ao coração daquele que precisa. Por acaso não precisas dele? Ah, ele sabe o quanto! Tu, filho de Davi, vire os teus olhos e olhai para a angústia que agora está diante de ti e preencha o teu suplicante.
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1: 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Voltamos já.
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5: 2:42.
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7: Eu me alegro em Deus. Me alegraste, Senhor, com os teus feitos. Salmos capítulo 92, versículo 4. Você crê que seus pecados foram perdoados e que Cristo realizou uma completa expiação por eles? Então, que crente alegre você deveria ser? Deveria viver acima das aflições e provações comuns do mundo. Visto que o pecado foi perdoado, importa o que acontece com você agora? Lutero disse: quebranta, Senhor, quebranta, pois o meu pecado foi perdoado. Se tu me perdoaste, quebranta com tanto vigor quanto desejares. Semelhantemente, você pode dizer: mande doença, pobreza, perdas, cruzes, perseguição, mande o que quiser, pois tem me perdoado e a minha alma está alegre. Crente, se você está salvo enquanto se alegra, seja agradecido e amável. Apegue-se àquela cruz que removeu seu pecado. Sirva aquele que lhe serviu. O apóstolo Paulo escreveu: rogo-vos, pois, irmãos, pelas misericórdias de Deus, que apresenteis o vosso corpo por sacrifício vivo, santo e agradável a Deus, que é o vosso culto racional. Romanos capítulo 12, versículo 1. Não permita que o seu zelo evapore em alguma exuberante explosão musical. Demonstre o seu amor de maneiras expressivas. Ame os irmãos daquele que o amou. Se em algum lugar existe um Mefibosete, que é aleijado, ajude-o por amor a Jônatas. Se você conhece um crente pobre que está sendo afligido, chore com ele e leve a cruz dele por amor àquele que chorou por você e levou seus pecados sobre si mesmo. Visto que você está generosamente perdoado, vá e conte aos outros as boas novas de misericórdia perdoadora por amor a Cristo. Não se contente em possuir esta bênção apenas para si mesmo, mas divulgue amplamente a história da cruz. Alegria e ousadia santa o tornarão um bom pregador, e todo mundo será o púlpito no qual você pregará. Santidade transbordante de alegria é o mais poderoso dos sermões, mas somente o Senhor pode lhe dar esse sermão. Peça-o agora, antes que você saia para as atividades no mundo. Quando nos alegramos nos feitos do Senhor, não precisamos ter medo de viver com intensa alegria.
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2: 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Obrigado pela sua audiência e até mais.
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0: Os solteiros têm diante de si uma pergunta de difícil resposta. O que devo escolher? Me casar com alguém que não considero a pessoa ideal ou viver solitário pelo resto da vida? Daqui a instantes, um especialista nos dará a sua opinião na edição de hoje de Valor para a Família. Meu nome é Rosa Maria, trazendo até você Valor para a Família. Um programa de conselhos práticos com o psicólogo e conselheiro familiar, Dr. Dobson. Hoje falaremos de um assunto de que ele tratou em seu livro Você Pode Confiar em Suas Emoções? Dr. Dobson, em seu livro, o senhor fez a pergunta: o que é melhor, casar-se com uma pessoa errada ou...
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2: 2:59.
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4: Na presença das Santas Chagas de Jesus, convido você e sua família para este momento abençoado na nossa programação. Vamos juntos colocar nas Santas Chagas de Jesus o nosso pedido de oração, a nossa intenção. Prepare o seu ambiente de oração com as fotos, as roupas de família e, de modo particular, lembrando dos enfermos. Traga os nomes por quem vamos interceder e pedir cura e libertação de todos os sofrimentos e dores.
5: Senhor, fomos curados.
6: Queridos filhos e filhas, nesta terça-feira, nós colocamos nas santas chagas de nosso Senhor Jesus Cristo os irmãos do Brasil e fora do Brasil que estão acometidos de alguma enfermidade física, espiritual e psíquica, rezando e suplicando que Jesus, pelos méritos das suas santas chagas, cure estas enfermidades. Em nome do Pai, e do Filho, e do Espírito Santo. Amém. Creio em Deus Pai Todo-Poderoso, Criador do céu e da terra, e em Jesus Cristo, seu único Filho, nosso Senhor, que foi concebido pelo poder do Espírito Santo, nasceu da Virgem Maria, padeceu sob Pôncio Pilatos, foi crucificado, morto e sepultado, desceu à mansão dos mortos, ressuscitou ao terceiro dia, subiu aos céus, está sentado à direita de Deus Pai Todo-Poderoso, de onde há de vir julgar os vivos e os mortos. Creio no Espírito Santo, na Santa Igreja Católica, na comunhão dos santos, na remissão dos pecados, na ressurreição da carne, na vida eterna. Amém. Ó Jesus, Divino Redentor, tende misericórdia de nós e do mundo inteiro. Deus Santo, Deus Forte, Deus Imortal, tende piedade de nós e do mundo inteiro. Graça, misericórdia, meu Jesus, nos perigos presentes, cobri-nos com vosso preciosíssimo sangue. Pai Eterno, tende misericórdia de nós, pelo sangue de Jesus Cristo, vosso Filho unigênito. Tende misericórdia de nós, vos suplicamos. Amém. Neste primeiro mistério do Terço das Santas Chagas, contemplamos a traição de Judas e prisão de Jesus. Como fruto desta dezena das Santas Chagas, vamos pedir por todos os enfermos que estão angustiados em busca de um diagnóstico certo. Rezemos. Eterno Pai, eu vos ofereço as santas chagas de nosso Senhor Jesus Cristo para curar as de nossas almas.
7: Meu Jesus, perdão e misericórdia.
4: Pelos méritos de vossas santas chagas.
7: Meu Jesus, perdão e misericórdia.
4: Pelos méritos de vossas santas chagas.
7: Meu Jesus, perdão e misericórdia.
4: Pelos méritos de vossas santas chagas.
7: Meu Jesus, perdão e misericórdia.
4: Pelos méritos de vossas santas chagas.
7: Meu Jesus, perdão e misericórdia.
4: Pelos méritos de vossas santas chagas.
7: Meu Jesus, perdão e misericórdia.
4: Pelos méritos de vossas santas chagas.
7: Meu Jesus, perdão e misericórdia.
4: Pelos méritos de vossas santas chagas.
7: Meu Jesus, perdão e misericórdia.
4: Pelos méritos de vossas santas chagas.
7: Meu Jesus, perdão e misericórdia.
4: Pelos méritos de vossas santas chagas.
7: Meu Jesus, perdão e misericórdia.
4: Pelos méritos de vossas santas chagas.
3: Neste segundo mistério do terço das santas chagas, contemplamos a condenação de Jesus à morte. Rezemos este mistério por todos os enfermos que estão acamados, impedidos pela doença de uma vida plena. Eterno Pai, eu vos ofereço as santas chagas de nosso Senhor Jesus Cristo para curar as de nossas almas.
8: Meu Jesus, perdão e misericórdia.
4: Pelos méritos de vossas santas chagas.
8: Meu Jesus, perdão e misericórdia.
4: Pelos méritos de vossas santas chagas.
8: Meu Jesus, perdão e misericórdia.
4: Pelos méritos de vossas santas chagas.
8: Meu Jesus, perdão e misericórdia.
4: Pelos méritos de vossas santas chagas.
8: Meu Jesus, perdão e misericórdia.
4: Pelos méritos de vossas santas chagas.
8: Meu Jesus, perdão e misericórdia.
4: Pelos méritos de vossas santas chagas.
8: Meu Jesus, perdão e misericórdia.
4: Pelos méritos de vossas santas chagas.
8: Meu Jesus, perdão e misericórdia.
4: Pelos méritos de vossas santas chagas.
8: Meu Jesus, perdão e misericórdia.
4: Pelos méritos de vossas santas chagas.
8: Meu Jesus, perdão e misericórdia.
4: Pelos méritos de vossas santas chagas.
3: Neste terceiro mistério do terço das santas chagas, contemplamos Jesus é pregado na cruz. Ofereçamos esta dezena do terço das santas chagas por todas as pessoas que trabalham e cuidam dos doentes, que tenham paciência e muita serenidade e força. Eterno Pai, eu vos ofereço as santas chagas de nosso Senhor Jesus Cristo, para curar as de nossas almas.
9: Meu Jesus, perdão e misericórdia.
4: Pelos méritos de vossas santas chagas.
9: Meu Jesus, perdão e misericórdia.
4: Pelos méritos de vossas santas chagas.
9: Meu Jesus, perdão e misericórdia.
4: Pelos méritos de vossas santas chagas.
9: Meu Jesus, perdão e misericórdia.
4: Pelos méritos de vossas santas chagas.
9: Meu Jesus, perdão e misericórdia.
4: Pelos méritos de vossas santas chagas.
9: Meu Jesus, perdão e misericórdia.
4: Pelos méritos de vossas santas chagas.
9: Meu Jesus, perdão e misericórdia.
4: Pelos méritos de vossas santas chagas.
9: Meu Jesus, perdão e misericórdia.
4: Pelos méritos de vossas santas chagas.
9: Meu Jesus, perdão e misericórdia.
4: Pelos méritos de vossas santas chagas.
9: Meu Jesus, perdão e misericórdia.
4: Pelos méritos de vossas santas chagas.
3: Neste quarto mistério do terço das santas chagas, contemplamos, entregando-se ao Pai, Jesus morre na cruz. E vamos juntos oferecer esta oração por todos aqueles que estão fazendo tratamento invasivos, hemodiálise, quimioterapia, radioterapia e todos os outros tratamentos necessários, porém, que levam a um calvário vivo. Rezemos. Eterno Pai, eu vos ofereço as santas chagas de nosso Senhor Jesus Cristo, para curar as de nossas almas.
7: Meu Jesus, perdão e misericórdia.
4: Pelos méritos de vossas santas chagas.
7: Meu Jesus, perdão e misericórdia.
4: Pelos méritos de vossas santas chagas.
7: Meu Jesus, perdão e misericórdia.
4: Pelos méritos de vossas santas chagas.
7: Meu Jesus, perdão e misericórdia.
4: Pelos méritos de vossas santas chagas.
7: Meu Jesus, perdão e misericórdia.
4: Pelos méritos de vossas santas chagas.
7: Meu Jesus, perdão e misericórdia.
4: Pelos méritos de vossas santas chagas.
7: Meu Jesus, perdão e misericórdia.
4: Pelos méritos de vossas santas chagas.
7: Meu Jesus, perdão e misericórdia.
4: Pelos méritos de vossas santas chagas.
7: Meu Jesus,
10: perdão e misericórdia.
4: Pelos méritos de vossas santas chagas.
10: Meu Jesus, perdão e misericórdia.
4: Pelos méritos de vossas santas chagas.
6: No quinto mistério do Terço das Santas Chagas, contemplamos: Jesus é transpassado pela lança por um soldado. Rezemos este mistério por todas as pessoas que sofrem desolação e falta de amor. Eterno Pai, eu vos ofereço as santas chagas de nosso Senhor Jesus Cristo, para curar as de nossas almas.
11: Meu Jesus, perdão e misericórdia.
4: Pelos méritos de vossas santas chagas.
11: Meu Jesus, perdão e misericórdia.
4: Pelos méritos de vossas santas chagas.
11: Meu Jesus, perdão e misericórdia.
4: Pelos méritos de vossas santas chagas.
11: Meu Jesus, perdão e misericórdia.
4: Pelos méritos de vossas santas chagas.
11: Meu Jesus, perdão e misericórdia.
4: Pelos méritos de vossas santas chagas.
11: Meu Jesus, perdão e misericórdia.
4: Pelos méritos de vossas santas chagas.
11: Meu Jesus, perdão e misericórdia.
4: Pelos méritos de vossas santas chagas.
11: Meu Jesus, perdão e misericórdia.
4: Pelos méritos de vossas santas chagas.
11: Meu Jesus, perdão e misericórdia.
4: Pelos méritos de vossas santas chagas.
11: Meu Jesus, perdão e misericórdia.
4: Pelos méritos de vossas santas chagas.
6: Rezemos três vezes. Eterno Pai, eu vos ofereço as santas chagas de nosso Senhor Jesus Cristo, para curar as de nossas almas. Eterno Pai, eu vos ofereço as santas chagas de nosso Senhor Jesus Cristo, para curar as de nossas almas. Eterno Pai, eu vos ofereço as santas chagas de nosso Senhor Jesus Cristo, para curar as de nossas almas. Amém. Queridos filhos e filhas, tendo rezado o Terço das Santas Chagas, vamos agora fazer a oração de todos os dias, que é a novena das Santas Chagas de nosso Senhor Jesus Cristo. Rezemos. Por suas santas chagas, suas chagas gloriosas, o Cristo Senhor me proteja e me guarde. Senhor Jesus, foste levado na cruz para que por vossas santas chagas sejam curadas as de nossas almas. Eu vos louvo e agradeço pelo vosso ato redentor. Carregaste em vosso próprio corpo os meus pecados e de toda a humanidade. Nas vossas santas chagas, coloco minhas intenções, minhas preocupações, ansiedades e angústias, minhas enfermidades físicas e psíquicas, meus sofrimentos, dores, alegrias e necessidades. Em vossas santas chagas, Senhor, coloco minha família. Envolvei, Senhor, a mim e meus familiares, protegendo-nos do mal. Coloque a sua intenção. Senhor, ao mostrar vossas santas chagas gloriosas a Tomé e o mandando tocar em vosso lado aberto, o curaste da incredulidade. Eu vos peço, Senhor, permita-me refugiar em vossas santas chagas e, por mérito desses sinais de vosso amor, curai a minha falta de fé. Ó Jesus, pelos méritos de vossa paixão, morte e ressurreição, dai-me a graça de viver os frutos da nossa redenção. Amém.

0: Queridos filhos e filhas da Hora da Misericórdia, família evangelizar, é preciso que me acompanhe nessa hora. Hoje é dia de Nossa Senhora das Dores. Maria, que foi transpassada, como Simeão disse no templo: eis que uma espada te transpassará o coração. Eu escolhi começar esse momento, essa segunda parte da Hora da Misericórdia, com a Salve Regina em latim. A gente não escuta mais. Nossa Senhora, advogada nossa, Senhora das Dores, faça sua oração pessoal. Nossa Senhora da Piedade, Nossa Senhora Clemente, Nossa Senhora das Dores, rogai por nós. Virgem Maria, Virgo Maria, Nossa Senhora das Dores, rogai por nós. Escute o que foi deixado na plataforma como testemunho de vida.
1: Me chamo Silvana, sou associada da obra Evangelizar, sou de Mafra, Santa Catarina.
2: Pois não.
1: Quero testemunhar a minha graça alcançada de um emprego. Na novena de São José, de março de 2026, fiz a novena pedindo emprego. E na mesma semana ali da novena, o Senhor rezou com uma mulher para ela conseguir um emprego, ela estava na mesma situação que eu. Sim. E eu tomei posse como se a oração fosse para mim, e logo em seguida consegui o emprego que eu desejava.
2: Amém.
1: Foi bem rápido e bem como eu queria. Graças recebidas, graça testemunhada. Toca o sino, sacristão.
2: Louvado seja Deus, Silvana, de Mafra, Santa Catarina. Bíblia aberta, cartilha de oração.
3: Fala, Senhor.
2: Hoje, dia de Nossa Senhora das Dores. Fala, Senhor!
3: Fala, Senhor! Fala, Senhor! És luz da humanidade.
0: E o texto de hoje, João 19, 25 a 27. O Senhor esteja convosco, Ele está no meio de nós. Proclamação do Evangelho de Jesus Cristo, segundo João. Glória a vós, Senhor. Junto à cruz de Jesus estavam de pé sua mãe, a irmã de sua mãe, Maria de Cleofas, e Maria Madalena. Jesus, ao ver a sua mãe e ao lado dela o discípulo que ele amava, disse à mãe: mulher, eis aí teu filho. Depois disse ao discípulo: eis aí tua mãe. E a partir daquela hora, o discípulo a acolheu em sua casa. Palavra da salvação. Glória a vós, Senhor. Que dádiva maravilhosa, não é não? Que presente maravilhoso recebemos de Jesus. Nos deu a sua vida, nos deu a libertação. Como diz o texto de 1 Pedro, por suas chagas fomos curados. Mas, como se não bastasse, ele quis dar ainda mais. Nos deu sua mãe. Eis aí tua mãe, eis aí teu filho. Maria presenciou e teve toda essa situação de dor, de sofrimento. Maria passou dificuldades, Nossa Senhora das Dores. Rogai por nós. E convido você a fazer comigo a oração. Nossa Senhora das Dores, Rainha dos Mártires, que tanto chorastes vosso filho morto para me salvar, alcançai-me uma verdadeira contrição dos meus pecados e uma sincera mudança de vida. Mãe, pela dor que experimentastes quando vosso divino filho, no meio de tantos tormentos, inclinando a cabeça, expirou a vossa vista sobre a cruz, eu vos suplico, por piedade, Nossa Senhora das Dores, advogada dos pecadores, não deixeis de amparar a minha alma na aflição e no combate da terrível passagem desta vida à eternidade. E como é possível que neste momento a palavra e a voz me faltem para pronunciar o vosso nome, o nome de Jesus? Rogo-vos desde já, a vós e a vosso divino Filho, que me socorrais na hora extrema, e assim direi: Jesus e Maria, entrego-vos a minha alma. Nossa Senhora das Dores, nesta hora da misericórdia, queremos pedir, Mãe, vós que conhecestes todas as nossas necessidades, mágoas, tristezas, misérias e esperanças, olhai por nós, Nossa Senhora das Dores. Nossa Senhora das Dores, que no nosso Calvário nos sintamos também acolhidos, que no nosso Calvário também sintamos a Tua presença, Mãe. Nossa Senhora, que acompanhaste Jesus no Calvário, esteja conosco, Mãe, quando mais precisarmos.

0: o olhar de Maria sobre seu filho. Jesus, obrigado por ter nos dado tua mãe. Obrigado por fazer-nos filhos adotivos de Maria. Obrigado, Nossa Senhora das Dores. Seu manto é negro, seu manto é marcado pela dor. Ajuda-nos.
1: Esse mesmo homem já não era um menino.
0: Nossa Senhora das Dores, abençoai e santificai a água, a roupa dos enfermos e principalmente os que estão com dor. Nossa Senhora das Dores, confortai. Ó Deus, abençoai Pai, Filho, Espírito Santo. Amém.

0: morte.
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4: 3:22.
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6: Você já se sentiu levado por um caminho que não escolheu? Uma mudança de repente, uma viagem inesperada, um desvio na vida. E ficou se perguntando, o que é que eu estou fazendo aqui? Será que isso faz sentido? Será que eu não estou perdendo tempo? Descubra nessa estrada deserta que ela pode se tornar um lugar de um encontro decisivo. Seja bem-vindo ao 27º dia da Quaresma de São Miguel. Abra a sua Bíblia em Atos capítulo 8, versículos 26 e 27. Um anjo do Senhor falou a Filipe dizendo, prepara-te e vai em direção ao sul. Toma a estrada que desce de Jerusalém a Gaza. Ela está deserta. Filipe levantou-se e foi. Nisso, apareceu um eunuco etíope, alto funcionário de Candace, rainha da Etiópia e administrador geral do seu tesouro. Ele tinha ido em peregrinação a Jerusalém. Filipe estava em plena pregação na Samaria, com multidões acorrendo, frutos visíveis do seu apostolado, tudo dando certo. Até que um anjo do Senhor aparece e diz, Filipe, deixa tudo isso e vai para uma estrada deserta, para um caminho onde aparentemente não há ninguém. Humanamente, não faz sentido. Sair do meio da multidão para ir para o deserto. Mas o texto diz assim, Filipe se levantou e foi, sem discutir, sem pedir explicação, sem perguntar ao anjo, Filipe se levantou e foi, sem discutir, sem pedir explicação,

0: indicação exatamente para onde fará sentido. Aquela estrada que parecia deserta não era deserta para Deus. Lá ele tinha marcado o encontro. E quem estava naquela estrada? Um homem da Etiópia, um alto funcionário da rainha, que voltava de Jerusalém na sua carruagem, lendo o profeta Isaías. Os padres da igreja se enchem de admiração diante deste homem. Olha o fervor dele. Ele lia as escrituras até durante a viagem, saculejando na carruagem, sem se dar a desculpa de que estava ocupado, cansado, viajando. São João Crisóstomo até comenta: quanto de nós dizemos que não temos tempo para a palavra de Deus? Porque temos família, porque temos trabalho, porque temos mil coisas. Aquele homem ocupadíssimo lia no meio do caminho, porque para a fé não há desculpa. E é justamente por esse ardor, dizem os padres, que ele recebeu como prêmio encontrar a Cristo. Há um prêmio para a sua perseverança, para o seu esforço. Ele buscava um intérprete para a sua leitura e encontrou o próprio Salvador. Veja como Deus une as duas pontas. O Espírito diz a Filipe: aproxima-te e acompanha essa carruagem. E Filipe, correndo, ouve o homem lendo Isaías, ele faz a pergunta certa: entendes o que lês? E aqui está uma das lições mais belas do dia de hoje, ela é sobre humildade. Aquele homem poderoso, o que ele responde? Ele não se ofende, ele não se faz de sábio, ele não diz: claro que entendo. Ele responde com humildade: como posso entender, se não há quem me explique? Os padres da igreja amam essa resposta. Aquele homem importante, diante de Filipe, que vinha vestido pobremente, ele não teve vergonha de confessar que não sabia, de reconhecer que precisava aprender. E os padres ensinam: a graça do Espírito é dada a quem se deixa ensinar. Quem se fecha no orgulho de eu já sei tudo, fica sem a verdade. Mas quem tem a humildade de dizer explica-me, encontra Cristo. E o encontro termina em festa. Filipe lhe anuncia Jesus, o homem crê, é batizado ali mesmo, na primeira água que encontram no caminho. E o texto diz que ele seguiu seu caminho cheio de alegria. A estrada deserta tornou-se o lugar do batismo, da fé, da alegria, porque nenhum caminho para onde o anjo de Deus nos conduz é de verdade um caminho deserto. O propósito de hoje é: pense num caminho deserto da sua vida. Um lugar onde você se sente levado sem entender. Uma circunstância que parece não ter sentido algum. E hoje, em vez de resistir, faça como Filipe. Ele se levantou e foi. E diga a Deus assim: Senhor, eu não entendo este caminho, mas eu sei que o Senhor tem um propósito. Se o teu anjo me leva por ele, eu vou. Eu confio que lá há um encontro marcado para mim. E peça hoje a humildade do etíope. Diante de uma verdade de Deus que você não entende, não se feche no orgulho. Tenha coragem de dizer: explica-me, de buscar, de aprender. Porque é a quem se deixa ensinar que o Espírito dá a graça. E eu lhe peço uma coisa: não falte amanhã. Se você às vezes duvida que a sua oração esteja sendo ouvida, amanhã o anjo vai lhe dar uma resposta. E lembre-se: a graça de Deus vai se acumulando dia após dia sobre quem não desiste dessa caminhada de 40 dias. Daqui da montanha sagrada, onde o arcanjo desceu para conduzir o seu povo, eu peço a São Miguel que envie anjos para guiar os seus passos por todo o caminho, mesmo aquele que hoje lhe parece deserto. Agora juntos, rezemos as orações da Quaresma de São Miguel.
1: Em nome do Pai, do Filho e do Espírito Santo. Amém. São Miguel Arcanjo, defendei-nos no combate. Seja o nosso refúgio contra as maldades e as ciladas do demônio. Ordene-lhe Deus, instantemente o pedimos. E vós, príncipe da milícia celeste, pela virtude divina, precipitai no inferno a Satanás e a todos os espíritos malignos que vagueiam no mundo para a perdição das almas. Ladainha de São Miguel Arcanjo. Senhor, tende piedade de nós. Jesus Cristo, tende piedade de nós. Senhor, tende piedade de nós. Jesus Cristo, ouvi-nos. Jesus Cristo, atendei-nos. Pai Celeste, que sois Deus, tende piedade de nós. Filho Redentor do mundo, que sois Deus, tende piedade de nós. Espírito Santo, que sois Deus, tende piedade de nós. Trindade Santa, que sois um único Deus, tende piedade de nós. Santa Maria, Rainha dos Anjos, rogai por nós. São Miguel, rogai por nós. São Miguel, cheio da graça de Deus, rogai por nós.
0: São Miguel, perfeito adorador do Verbo

0: divino, rogai por nós. São Miguel, coroado de honra e glória, rogai por nós. São Miguel, poderosíssimo príncipe dos exércitos do Senhor, rogai por nós. São Miguel, porta-estandarte da Santíssima Trindade, rogai por nós. São Miguel, guardião do paraíso, rogai por nós. São Miguel, guia e consolador do povo israelita, rogai por nós. São Miguel, esplendor e fortaleza da Igreja militante, rogai por nós. São Miguel, honra e alegria da Igreja triunfante, rogai por nós. São Miguel, luz dos anjos, rogai por nós. São Miguel, baluarte dos cristãos, rogai por nós. São Miguel, força daqueles que combatem pelo estandarte da cruz, rogai por nós. São Miguel, luz e confiança das almas no último momento da vida, rogai por nós. São Miguel, socorro muito certo, rogai por nós. São Miguel, nosso auxílio em todas as adversidades, rogai por nós. São Miguel, arauto da sentença eterna, rogai por nós. São Miguel, consolador das almas que estão no purgatório, rogai por nós. São Miguel, a quem o Senhor incumbiu de receber as almas depois da morte, rogai por nós. São Miguel, nosso príncipe, rogai por nós. São Miguel, nosso advogado, rogai por nós. Cordeiro de Deus, que tirais o pecado do mundo, perdoai-nos, Senhor. Cordeiro de Deus, que tirais o pecado do mundo, ouvi-nos, Senhor. Cordeiro de Deus, que tirais o pecado do mundo, tende piedade de nós. Cristo, ouvi-nos. Cristo, atendei-nos. Rogai por nós, ó glorioso São Miguel, príncipe da Igreja de Jesus Cristo, para que sejamos dignos de suas promessas. Oremos. Senhor Jesus Cristo, santificai-nos por vossa bênção sempre nova e concedei-nos pela intercessão de São Miguel essa sabedoria que nos ensina a juntar as riquezas no céu e trocar os bens do tempo pela eternidade. Vós que viveis e reinais pelos séculos dos séculos. Amém. Consagração a São Miguel Arcanjo. Gloriosíssimo príncipe das hierarquias angélicas, valente arauto do Deus Altíssimo, zeloso campeão da glória do Senhor, terror dos anjos rebeldes, amor e delícia dos anjos fiéis, meu diletíssimo arcanjo São Miguel, desejando pertencer ao número de vossos devotos e servos, hoje eu me ofereço a vós, dou-me e consagro-me a vós. Coloco a minha pessoa, a minha família, os meus bens sob a vossa potentíssima proteção. É muito pouca coisa a oferta que vos faço, sendo eu um miserável pecador, mas não duvido de que vós querereis aumentar o fervor no meu coração e proteger aquele que a vós recorre. Recordai aquele que hoje se coloca sob o vosso patrocínio e de hoje em diante protegei-me, assisti-me em todas as dificuldades da minha existência terrena, alcançai-me o perdão dos meus muitos e graves pecados, a graça de amar de todo o coração o meu Deus, o meu doce Salvador Jesus e a minha doce Mãe Maria. Impetrai-me os auxílios necessários para obter a coroa da glória. Defendei a minha alma contra todos os seus inimigos e quando chegar a hora de deixar este mundo, vinde então, príncipe gloriosíssimo, assisti-me na luta final e que o vosso gládio potente afaste para longe, para os abismos da morte e do inferno, o anjo apóstata e soberbo que derrotastes em combate no céu. Amém.
1: Hoje eu quero rezar por você que enfrenta uma grande prova na sua vida afetiva. Talvez por alguém que você ama não lhe corresponder, por uma decepção, por uma prova grande que tenha chegado ao seu coração. Por isso eu invoco sobre você e sobre essa luta que você trava para que ela seja resolvida e a tua vida sentimental seja encontrada e cheia da graça de Deus. Por isso que Deus te abençoe em nome do Pai e do Filho e do Espírito Santo. Amém.
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1: 3:43.
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3: Bom dia, ouvintes da Rádio Barroso Mix. Estamos iniciando os 15 minutos com Deus, nos colocando na presença do Senhor. Eu sou o Altair Show e te convido a rezar comigo.
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5: Ó Deus e meu auxílio, socorrei-me sem demora. Glória ao Pai, ao Filho e ao Espírito Santo, como era no princípio, agora e sempre. Amém. Abri os meus lábios, ó Senhor, e minha boca anunciará vosso louvor. Vinde, exultemos de alegria no Senhor, aclamemos o rochedo que nos salva. Ao seu encontro caminhemos com louvores e com cantos de alegria os celebremos. Na verdade, o Senhor é o grande Deus, o grande Rei, muito maior que os deuses todos. Tem nas mãos as profundezas dos abismos e as alturas das montanhas lhe pertencem. O mar é dele, pois foi ele quem o fez, e a terra firme em suas mãos a modelaram. Vinde, adoremos e prostemo-nos por terra, e ajoelhemos ante o Deus que nos criou. Porque Ele é o nosso Deus, nosso pastor, e nós somos o seu povo e seu rebanho, as ovelhas que conduz com sua mão. Oxalá ouvisseis hoje a sua voz, não fecheis os corações como em Meriba, como em Massa no deserto aquele dia em que outrora vossos pais me provocaram, apesar de terem visto as minhas obras. 40 anos desgostou-me aquela raça, e eu disse, eis um povo transviado. Seu coração não conheceu os meus caminhos, e por isso lhe jurei na minha ira, não entrarão no meu repouso prometido. Glória ao Pai, ao Filho e ao Espírito Santo, como era no princípio, agora e sempre. Amém. Pelo sinal da Santa Cruz, livrai-nos, Senhor nosso Deus, dos nossos inimigos. Em nome do Pai, do Filho e do Espírito Santo. Amém. O Senhor que encaminha os nossos corações para o amor de Deus e a constância de Cristo esteja conosco. Bendito seja Deus, que nos reuniu no amor de Cristo.
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0: oração do Espírito Santo. Vinde, Espírito Santo, enchei os corações dos vossos fiéis e acendei neles o fogo do vosso amor. Enviai o vosso Espírito e tudo será criado, e renovareis a face da terra. Oremos, ó Deus, que instruís os corações dos vossos fiéis com a luz do Espírito Santo. Fazei que apreciemos retamente todas as coisas segundo o mesmo Espírito e gozemos da sua consolação. Por Cristo Senhor nosso. Amém. Santo anjo do Senhor, meu zeloso e guardador, se a ti me confiou a piedade divina, sempre me rege, me guarda, me governa, ilumina. Amém. Oração do Ângelus. O anjo do Senhor anunciou a Maria e ela concebeu do Espírito Santo. Eis aqui a serva do Senhor, faça-se em mim segundo a vossa palavra. E o Verbo se fez carne e habitou entre nós. Ave Maria, cheia de graça, o Senhor é convosco. Bendita sois vós dentre as mulheres e bendito é o fruto do vosso ventre, Jesus. Santa Maria, Mãe de Deus, rogai por nós, pecadores, agora e na hora de nossa morte. Amém. Oremos, infundi, Senhor, vos rogamos a graça em nossos corações, para que nós, conhecendo pela anunciação do anjo a encarnação de Jesus Cristo, vosso Filho, por sua paixão e morte de cruz, cheguemos à glória da ressurreição. Pelo mesmo Cristo nosso Senhor. Amém.
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0: oração do Creio. Creio em Deus Pai Todo-Poderoso, Criador do céu e da terra, e em Jesus Cristo, seu único Filho, nosso Senhor, que foi concebido pelo poder do Espírito Santo, nasceu da Virgem Maria, padeceu sob Pôncio Pilatos, foi crucificado, morto e sepultado, desceu à mansão dos mortos, ressuscitou ao terceiro dia, subiu aos céus, está sentada à direita de Deus Pai Todo-Poderoso, onde há de vir julgar os vivos e os mortos. Creio no Espírito Santo, na Santa Igreja Católica, na comunhão dos santos, na remissão dos pecados, na ressurreição da carne, na vida eterna. Amém. Rezemos a oração que Jesus Cristo nos ensinou. Pai nosso que estais no céu, santificado seja o vosso nome. Venha a nós o vosso reino, seja feita a vossa vontade, assim na terra como no céu. O pão nosso de cada dia nos dai hoje. Perdoai as nossas ofensas, assim como nós perdoamos a quem nos tem ofendido. E não nos deixeis cair em tentação, mas livrai-nos do mal. Amém. Oferecimento de si mesmo. Recebei, Senhor, minha liberdade inteira. Recebei minha memória, minha inteligência e toda a minha vontade. Tudo que tenho ou possuo de vós me veio. Tudo vos devolvo e entrego sem reservas, para que a vossa vontade tudo governe. Dai-me somente vosso amor e vossa graça, e nada mais vos peço, pois já serei bastante rico. Amém. Oração dos sete passos para a vida. Senhor, eu te agradeço por ter nascido para ser feliz. Eu busco em minha vida a felicidade que vem de ti. Senhor, eu te agradeço por ter a família como a base da vida. E vivamos nos doando uns aos outros a cada momento. Senhor, eu te agradeço por minha vida estar em minhas mãos. Eu saiba cuidar, valorizando esse precioso dom. Senhor, eu te agradeço por me dar o sentido da vida. Eu caminho iluminado pela graça da tua presença. Senhor, eu te agradeço por eu poder decidir a minha vida, e as escolhas que eu fizer seja segundo a tua vontade. Senhor, eu te agradeço por ter me feito uma pessoa capaz, que eu tenha fé para superar todos os obstáculos. Senhor, eu te agradeço por ser livre para viver, que eu viva acolhendo, amando e cuidando de toda a vida. Amém. Consagração a Nossa Senhora Aparecida. Ó Maria Santíssima, pelos méritos de nosso Senhor Jesus Cristo, em vossa querida imagem de Aparecida, espalhais inúmeros benefícios sobre todo o Brasil. Eu, embora indigno de pertencer ao número de vossos filhos e filhas, mas cheio do desejo de participar dos benefícios de vossa misericórdia, prostrado a vossos pés, consagro-vos o meu entendimento para que sempre pense no amor que mereceis. Consagro-vos a minha língua para que sempre vos louve e propague a vossa devoção. Consagro-vos o meu coração para que, depois de Deus, vos ame sobre todas as coisas. Recebei-me, ó incomparável, vós que o Cristo crucificado deu-nos por mãe, no ditoso número de vossos filhos e filhas. Acolhei-me debaixo de vossa proteção. Socorrei-me em todas as minhas necessidades espirituais e temporais, sobretudo na hora da minha morte. Abençoai-me, ó celestial cooperadora, e com vossa poderosa intercessão fortalecei-me em minha fraqueza, a fim de que, servindo-vos fielmente nesta vida, possa louvar-vos, amar-vos, dar-vos graças no céu por toda a eternidade. Assim seja. Oração da Salve Rainha. Salve Rainha, Mãe de Misericórdia, vida, doçura e esperança, nosso salve. A vós bradamos, degredados filhos de Eva, a vós suspiramos, gemendo e chorando neste vale de lágrimas. Eia, pois, advogada nossa, esses vossos olhos misericordiosos a nós volvei, e depois desse desterro nos mostrai Jesus. Bendito o fruto do vosso ventre, ó clemente, ó piedosa, ó doce sempre Virgem Maria. Rogai por nós, Santa Mãe de Deus, para que sejamos dignos das promessas de Cristo. Novena perpétua das Santas Chagas. Por suas santas chagas, suas chagas gloriosas, o Cristo Senhor me proteja e me guarde. Senhor Jesus, foste levado na cruz para que por vossas santas chagas sejam curadas as de nossas almas. Eu vos louvo e agradeço pelo vosso ato redentor. Carregastes em vosso próprio corpo os meus pecados de toda a humanidade. Nas vossas santas chagas coloco as minhas intenções, minhas preocupações, ansiedades e angústias, minhas enfermidades físicas e psíquicas, meus sofrimentos, dores, alegrias e necessidades. Em vossas santas chagas, Senhor, coloco a minha família. Envolvei, Senhor, a mim e as meus familiares, protegendo-nos do mal. Senhor, ao mostrar vossas santas chagas gloriosas a Tomé e o mandaste tocar em vosso lado aberto, o curaste da incredulidade. Eu vos peço, Senhor, permita-me refugiar em vossas santas chagas e, por mérito desses sinais de amor, curai a minha falta de fé. Ó Jesus, pelos méritos de vossa paixão, morte e ressurreição, dai-me a graça de viver os frutos da nossa redenção. Amém.
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2: Cântico de Maria. A minha alma engrandece o Senhor e se alegrou meu espírito em Deus, meu Salvador, pois ele viu a pequenez de sua serva. Desde agora as gerações hão de chamar-me de bendita. O Poderoso fez em mim maravilhas e santo é o seu nome. Seu amor de geração em geração chega a todos os que o respeitam. Demonstrou o poder de seu braço, dispersou os orgulhosos, derrubou os poderosos de seus tronos e os humildes exaltou. De bem saciou os famintos e despediu sem nada os ricos. Acolheu Israel, seu servidor, fiel ao seu amor, como havia prometido aos nossos pais, em favor de Abraão e de seus filhos para sempre. Glória ao Pai, ao Filho e ao Espírito Santo, como era no princípio, agora e sempre. Amém. O Senhor esteja conosco, Ele está no meio de nós. E por intercessão de Nossa Mãe Maria Santíssima, abençoe-nos o Deus Todo-Poderoso, em nome do Pai, do Filho e do Espírito Santo. Amém. A alegria do Senhor seja a nossa força. Vamos em paz e que o Senhor nos acompanhe. Graças a Deus.
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1: Estou chegando aqui na Rádio Barroso Mix. Estamos aí chegando para rezar com você o Santo Rosário. Acabamos aí de rezar os 15 minutos com Deus e agora nós vamos aí rezar o Santo Rosário. Momento de oração, momento de nos colocarmos na presença de Nossa Senhora e de seu Filho Jesus. Você já está com o Santo Terço na mão? Você já preparou a sua intenção, o seu agradecimento? Já reuniu aí as pessoas para passar essa madrugada juntinho com a gente? Seja bem-vindo, ouvintes da Barroso Mix. Estamos juntos nessa jornada da madrugada em oração. Vamos ver aí como é que tá a turma da alegria. Será que eles vieram rezar o terço hoje?
2: 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Caipirinha convertido e pervertido.
1: Convertido, como meu nome diz, eu sou o mais orante dessa turma. O pessoal lá em casa reza o Santo Terço todos os dias, mas na hora que fala pra rezar o Rosário na madrugada, eles ficam com aquela preguiça, Altair Show.
3: Eu sou o Caipirinha, tô chegando aqui pra rezar o Terço, é o Santo Rosário, na verdade, né? Rezar o Santo Rosário aqui na Rádio Barroso Mix. Estou muito feliz, estou recebendo muitas graças aqui nessa terça-feira. Vamos nos entregar a Mãezinha do Céu e seu Filho Jesus Cristo.
1: Na broda, eu sou pervertido, mas eu acredito que até o final dessa semana, rezando tanto assim como a gente está, eu devo me converter. E você que está aí do outro lado, jovem, vem rezar com a gente, é aqui na Barroso Mix. Falou, Altair Show!
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1: Estamos juntos, estamos fiéis aí. Hoje, terça-feira, vocês que rezaram aí na segundona, agora terça-feira aqui na Rádio Barroso Mix. É muito bom ter você aí, meu amigo e minha amiga, como companhia. Pode mandar suas mensagens, participar juntinho com a gente. Esse é o Santo Rosário nessa madrugada. Seja bem-vindo, seja bem-vinda. Dentro de alguns instantes, vamos aí iniciar o nosso Santo Rosário. Música.

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1: É o Deus do impossível.
2: 4 horas e 1 minuto.

Iniciando esse momento especial do Santo Rosário, vamos contemplar os mistérios gozosos, a alegria de Jesus e Maria, este grande sim que transformou a humanidade. Nos mistérios luminosos contemplaremos a vida de Jesus que caminhou no meio de nós, realizando milagres. Esse Jesus que se tornou o pão vivo na Eucaristia para nos alimentar a cada momento, a cada dia. Nos mistérios dolorosos, junto com Nossa Senhora, vamos contemplar este Cristo que padece numa cruz, se entrega totalmente para nos salvar. Nos mistérios gloriosos contemplaremos a vitória de Jesus sobre a cruz. Esse Jesus que vive e reina, caminha no meio de nós. E com Nossa Senhora, com o Santo Terço na mão, também vamos vencer todos os momentos de dificuldade que vierem em nossa vida. Seja bem-vindo, meu amigo e minha amiga, a esse momento especial de contemplação dos santos mistérios de Jesus e Maria, através desse Santo Rosário, que a partir de agora iremos rezar com muita fé e com muita devoção. Porque através de Maria chegaremos ao seu Filho Jesus. Rezemos com muita fé e com

em Deus Pai Todo-Poderoso, Criador do céu e da terra, e em Jesus Cristo, seu único Filho, nosso Senhor, que foi concebido pelo poder do Espírito Santo, nasceu da Virgem Maria, padeceu sob Pôncio Pilatos, foi crucificado, morto e sepultado, desceu à mansão dos mortos, ressuscitou ao terceiro dia, subiu aos céus, está sentado à direita de Deus Pai Todo-Poderoso, donde há de vir a julgar os vivos e os mortos. Creio no Espírito Santo, na Santa Igreja Católica, na comunhão dos santos, na remissão dos pecados, na ressurreição da carne,

Pai nosso que estais no céu, santificado seja o vosso nome. Venha a nós o vosso reino, seja feita a vossa vontade, assim na terra como no céu. O pão nosso de cada dia nos dai hoje, perdoai as nossas ofensas, assim como nós perdoamos a quem nos tem ofendido. E não nos deixeis cair em tentação, mas livrai-nos

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1: Mistérios gozosos ou da alegria, a alegria da manifestação da nova vida. Esses mistérios contemplam o evento da vinda de Jesus, a encarnação do Espírito Crístico e a sua passagem pela terra.
0: Contemplemos o primeiro mistério gozoso.
1: No primeiro mistério gozoso, contemplamos a anunciação do arcanjo São Gabriel à Nossa Senhora.

Pai nosso que estais no céu, santificado seja o vosso nome. Venha a nós o vosso reino, seja feita a vossa vontade, assim na terra como no céu. O pão nosso de cada dia nos dai hoje, perdoai as nossas ofensas, assim como nós perdoamos a quem nos tem ofendido. E não nos deixeis cair em tentação, mas livrai-nos do mal. Amém. Ave Maria, cheia de graça, o Senhor é convosco. Bendita sois vós dentre as mulheres, e bendito é o fruto do vosso ventre, Jesus. Santa Maria, Mãe de Deus, rogai por nós, pecadores, agora e na hora de nossa morte. Amém. Ave Maria, cheia de graça, o Senhor é convosco. Bendita sois vós dentre as mulheres, e bendito é o fruto do vosso ventre, Jesus. Santa Maria, Mãe de Deus, rogai por nós, pecadores, agora e na hora de nossa morte. Amém. Ave Maria, cheia de graça, o Senhor é convosco. Bendita sois vós dentre as mulheres, e bendito é o fruto do vosso ventre, Jesus. Santa Maria, Mãe de Deus, rogai por nós, pecadores, agora e na hora de nossa morte. Amém. Ave Maria, cheia de graça, o Senhor é convosco. Bendita sois vós dentre as mulheres, e bendito é o fruto do vosso ventre, Jesus. Santa Maria, Mãe de Deus, rogai por nós, pecadores, agora e na hora de nossa morte. Amém. Ave Maria, cheia de graça, o Senhor é convosco. Bendita sois vós dentre as mulheres, e bendito é o fruto do vosso ventre, Jesus. Santa Maria, Mãe de Deus, rogai por nós, pecadores, agora e na hora de nossa morte. Amém. Ave Maria, cheia de graça, o Senhor é convosco. Bendita sois vós dentre as mulheres, e bendito é o fruto do vosso ventre, Jesus. Santa Maria, Mãe de Deus, rogai por nós, pecadores, agora e na hora de nossa morte. Amém. Ave Maria, cheia de graça, o Senhor é convosco. Bendita sois vós dentre as mulheres, e bendito é o fruto do vosso ventre, Jesus. Santa Maria, Mãe de Deus, rogai por nós, pecadores, agora e na hora de nossa morte. Amém. Ave Maria, cheia de graça, o Senhor é convosco. Bendita sois vós entre as mulheres, e bendito é o fruto do vosso ventre, Jesus. Santa Maria, Mãe de Deus, rogai por nós, pecadores, agora e na hora de nossa morte. Amém. Ave Maria, cheia de graça, o Senhor é convosco. Bendita sois vós dentre as mulheres, e bendito é o fruto do vosso ventre, Jesus. Santa Maria, Mãe de Deus, rogai por nós, pecadores, agora e na hora de nossa morte. Amém. Ave Maria, cheia de graça, o Senhor é convosco. Bendita sois vós dentre as mulheres, e bendito é o fruto do vosso ventre, Jesus. Santa Maria, Mãe de Deus, rogai por nós, pecadores, agora e na hora de nossa morte. Amém. Glória ao Pai, ao Filho e ao Espírito Santo, como era no princípio, agora e sempre. Amém. Ó meu Jesus, perdoai-nos e livrai-nos do fogo do inferno. Levai as almas todas para o céu e socorrei principalmente aquelas que mais precisarem da vossa misericórdia. Sagrada Família, rogai por nós. Nossa Senhora Aparecida, rogai por nós. Enchei-vos do Espírito Santo de Deus.

No segundo mistério gozoso, contemplamos a visitação de Nossa Senhora, a sua prima Santa Isabel.

Pai nosso que estais no céu, santificado seja o vosso nome. Venha a nós o vosso reino, seja feita a vossa vontade, assim na terra como no céu. O pão nosso de cada dia nos dai hoje, perdoai as nossas ofensas, assim como nós perdoamos a quem nos tem ofendido. E não nos deixeis cair em tentação, mas livrai-nos do mal. Amém. Ave Maria, cheia de graça, o Senhor é convosco. Bendita sois vós dentre as mulheres, e bendito é o fruto do vosso ventre, Jesus. Santa Maria, Mãe de Deus, rogai por nós, pecadores, agora e na hora de nossa morte. Amém. Ave Maria, cheia de graça, o Senhor é convosco. Bendita sois vós dentre as mulheres, e bendito é o fruto do vosso ventre, Jesus. Santa Maria, Mãe de Deus, rogai por nós, pecadores, agora e na hora de nossa morte. Amém. Ave Maria, cheia de graça, o Senhor é convosco. Bendita sois vós dentre as mulheres, e bendito é o fruto do vosso ventre, Jesus. Santa Maria, Mãe de Deus, rogai por nós, pecadores, agora e na hora de nossa morte. Amém. Ave Maria, cheia de graça, o Senhor é convosco. Bendita sois vós dentre as mulheres, e bendito é o fruto do vosso ventre, Jesus. Santa Maria, Mãe de Deus, rogai por nós, pecadores, agora e na hora de nossa morte. Amém. Ave Maria, cheia de graça, o Senhor é convosco. Bendita sois vós dentre as mulheres, e bendito é o fruto do vosso ventre, Jesus. Santa Maria, Mãe de Deus, rogai por nós, pecadores, agora e na hora de nossa morte. Amém. Ave Maria, cheia de graça, o Senhor é convosco. Bendita sois vós dentre as mulheres, e bendito é o fruto do vosso ventre, Jesus. Santa Maria, Mãe de Deus, rogai por nós, pecadores, agora e na hora de nossa morte. Amém. Ave Maria, cheia de graça, o Senhor é convosco. Bendita sois vós dentre as mulheres, e bendito é o fruto do vosso ventre, Jesus. Santa Maria, Mãe de Deus, rogai por nós, pecadores, agora e na hora de nossa morte. Amém. Ave Maria, cheia de graça, o Senhor é convosco. Bendita sois vós entre as mulheres, e bendito é o fruto do vosso ventre, Jesus. Santa Maria, Mãe de Deus, rogai por nós, pecadores, agora e na hora de nossa morte. Amém. Ave Maria, cheia de graça, o Senhor é convosco. Bendita sois vós dentre as mulheres, e bendito é o fruto do vosso ventre, Jesus. Santa Maria, Mãe de Deus, rogai por nós, pecadores, agora e na hora de nossa morte. Amém. Ave Maria, cheia de graça, o Senhor é convosco. Bendita sois vós dentre as mulheres, e bendito é o fruto do vosso ventre, Jesus. Santa Maria, Mãe de Deus, rogai por nós, pecadores, agora e na hora de nossa morte. Amém. Glória ao Pai, ao Filho e ao Espírito Santo, como era no princípio, agora e sempre. Amém. Ó meu Jesus, perdoai-nos e livrai-nos do fogo do inferno. Levai as almas todas para o céu e socorrei principalmente aquelas que mais precisarem da vossa misericórdia. Sagrada Família, rogai por nós. Nossa Senhora Aparecida, rogai por nós. Enchei-vos do Espírito Santo de Deus.

Pai nosso que estais no céu, santificado seja o vosso nome. Venha a nós o vosso reino, seja feita a vossa vontade, assim na terra como no céu. O pão nosso de cada dia nos dai hoje, perdoai as nossas ofensas, assim como nós perdoamos a quem nos tem ofendido. E não nos deixeis cair em tentação, mas livrai-nos do mal. Amém. Ave Maria, cheia de graça, o Senhor é convosco. Bendita sois vós dentre as mulheres, e bendito é o fruto do vosso ventre, Jesus. Santa Maria, Mãe de Deus, rogai por nós, pecadores, agora e na hora de nossa morte. Amém. Ave Maria, cheia de graça, o Senhor é convosco. Bendita sois vós dentre as mulheres, e bendito é o fruto do vosso ventre, Jesus. Santa Maria, Mãe de Deus, rogai por nós, pecadores, agora e na hora de nossa morte. Amém. Ave Maria, cheia de graça, o Senhor é convosco. Bendita sois vós dentre as mulheres, e bendito é o fruto do vosso ventre, Jesus. Santa Maria, Mãe de Deus, rogai por nós, pecadores, agora e na hora de nossa morte. Amém. Ave Maria, cheia de graça, o Senhor é convosco. Bendita sois vós dentre as mulheres, e bendito é o fruto do vosso ventre, Jesus. Santa Maria, Mãe de Deus, rogai por nós, pecadores, agora e na hora de nossa morte. Amém. Ave Maria, cheia de graça, o Senhor é convosco. Bendita sois vós dentre as mulheres, e bendito é o fruto do vosso ventre, Jesus. Santa Maria, Mãe de Deus, rogai por nós, pecadores, agora e na hora de nossa morte. Amém. Ave Maria, cheia de graça, o Senhor é convosco. Bendita sois vós dentre as mulheres, e bendito é o fruto do vosso ventre, Jesus. Santa Maria, Mãe de Deus, rogai por nós, pecadores, agora e na hora de nossa morte. Amém. Ave Maria, cheia de graça, o Senhor é convosco. Bendita sois vós dentre as mulheres, e bendito é o fruto do vosso ventre, Jesus. Santa Maria, Mãe de Deus, rogai por nós, pecadores, agora e na hora de nossa morte. Amém. Ave Maria, cheia de graça, o Senhor é convosco. Bendita sois vós entre as mulheres, e bendito é o fruto do vosso ventre, Jesus. Santa Maria, Mãe de Deus, rogai por nós, pecadores, agora e na hora de nossa morte. Amém. Ave Maria, cheia de graça, o Senhor é convosco. Bendita sois vós dentre as mulheres, e bendito é o fruto do vosso ventre, Jesus. Santa Maria, Mãe de Deus, rogai por nós, pecadores, agora e na hora de nossa morte. Amém. Ave Maria, cheia de graça, o Senhor é convosco. Bendita sois vós dentre as mulheres, e bendito é o fruto do vosso ventre, Jesus. Santa Maria, Mãe de Deus, rogai por nós, pecadores, agora e na hora de nossa morte. Amém. Glória ao Pai, ao Filho e ao Espírito Santo, como era no princípio, agora e sempre. Amém. Ó meu Jesus, perdoai-nos e livrai-nos do fogo do inferno. Levai as almas todas para o céu e socorrei principalmente aquelas que mais precisarem da vossa misericórdia. Sagrada Família, rogai por nós. Nossa Senhora Aparecida, rogai por nós. Enchei-vos do Espírito Santo de Deus.

No quarto mistério gozoso, contemplamos a apresentação de Jesus no templo. Pai nosso que estais no céu, santificado seja o vosso nome. Venha a nós o vosso reino, seja feita a vossa vontade, assim na terra como no céu. O pão nosso de cada dia nos dai hoje, perdoai as nossas ofensas, assim como nós perdoamos a quem nos tem ofendido. E não nos deixeis cair em tentação, mas livrai-nos do mal. Amém. Ave Maria, cheia de graça, o Senhor é convosco. Bendita sois vós dentre as mulheres, e bendito é o fruto do vosso ventre, Jesus. Santa Maria, Mãe de Deus, rogai por nós, pecadores, agora e na hora de nossa morte. Amém. Ave Maria, cheia de graça, o Senhor é convosco. Bendita sois vós dentre as mulheres, e bendito é o fruto do vosso ventre, Jesus. Santa Maria, Mãe de Deus, rogai por nós, pecadores, agora e na hora de nossa morte. Amém. Ave Maria, cheia de graça, o Senhor é convosco. Bendita sois vós dentre as mulheres, e bendito é o fruto do vosso ventre, Jesus. Santa Maria, Mãe de Deus, rogai por nós, pecadores, agora e na hora de nossa morte. Amém. Ave Maria, cheia de graça, o Senhor é convosco. Bendita sois vós dentre as mulheres, e bendito é o fruto do vosso ventre, Jesus. Santa Maria, Mãe de Deus, convosco. Bendita sois vós dentre as mulheres, e bendito é o fruto do vosso ventre, Jesus.

nosso ventre, Jesus. Santa Maria, Mãe de Deus, rogai por nós, pecadores, agora e na hora de nossa morte. Amém. Ave Maria, cheia de graça, o Senhor é convosco. Bendita sois vós dentre as mulheres, e bendito é o fruto do vosso ventre, Jesus. Santa Maria, Mãe de Deus, rogai por nós, pecadores, agora e na hora de nossa morte. Amém. Ave Maria, cheia de graça, o Senhor é convosco. Bendita sois vós entre as mulheres, e bendito é o fruto do vosso ventre, Jesus. Santa Maria, Mãe de Deus, rogai por nós, pecadores, agora e na hora de nossa morte. Amém. Ave Maria, cheia de graça, o Senhor é convosco. Bendita sois vós dentre as mulheres, e bendito é o fruto do vosso ventre, Jesus. Santa Maria, Mãe de Deus, rogai por nós, pecadores, agora e na hora de nossa morte. Amém. Ave Maria, cheia de graça, o Senhor é convosco. Bendita sois vós dentre as mulheres, e bendito é o fruto do vosso ventre, Jesus. Santa Maria, Mãe de Deus, rogai por nós, pecadores, agora e na hora de nossa morte. Amém. Glória ao Pai, ao Filho e ao Espírito Santo, como era no princípio, agora e sempre. Amém. Ó meu Jesus, perdoai-nos e livrai-nos do fogo do inferno. Levai as almas todas para o céu e socorrei principalmente aquelas que mais precisarem da vossa misericórdia. Sagrada Família, rogai por nós. Nossa Senhora Aparecida, rogai por nós. Enchei-vos do Espírito Santo de Deus.

0: contemplaremos o quinto mistério gozoso.
1: No quinto mistério gozoso, contemplamos o encontro de Jesus no templo, falando e escutando sobre as coisas de seu Pai.

Pai nosso que estais no céu, santificado seja o vosso nome. Venha a nós o vosso reino, seja feita a vossa vontade, assim na terra como no céu. O pão nosso de cada dia nos dai hoje, perdoai as nossas ofensas, assim como nós perdoamos a quem nos tem ofendido. E não nos deixeis cair em tentação, mas livrai-nos do mal. Amém. Ave Maria, cheia de graça, o Senhor é convosco. Bendita sois vós dentre as mulheres, e bendito é o fruto do vosso ventre, Jesus. Santa Maria, Mãe de Deus, rogai por nós, pecadores, agora e na hora de nossa morte. Amém. Ave Maria, cheia de graça, o Senhor é convosco. Bendita sois vós dentre as mulheres, e bendito é o fruto do vosso ventre, Jesus. Santa Maria, Mãe de Deus, rogai por nós, pecadores, agora e na hora de nossa morte. Amém. Ave Maria, cheia de graça, o Senhor é convosco. Bendita sois vós dentre as mulheres, e bendito é o fruto do vosso ventre, Jesus. Santa Maria, Mãe de Deus, rogai por nós, pecadores, agora e na hora de nossa morte. Amém. Ave Maria, cheia de graça, o Senhor é convosco. Bendita sois vós dentre as mulheres, e bendito é o fruto do vosso ventre, Jesus. Santa Maria, Mãe de Deus, rogai por nós, pecadores, agora e na hora de nossa morte. Amém. Ave Maria, cheia de graça, o Senhor é convosco. Bendita sois vós dentre as mulheres, e bendito é o fruto do vosso ventre, Jesus. Santa Maria, Mãe de Deus, rogai por nós, pecadores, agora e na hora

hora de nossa morte. Amém. Ave Maria, cheia de graça, o Senhor é convosco. Bendita sois vós dentre as mulheres, e bendito é o fruto do vosso ventre, Jesus. Santa Maria, Mãe de Deus, rogai por nós, pecadores, agora e na hora de nossa morte. Amém. Ave Maria, cheia de graça, o Senhor é convosco. Bendita sois vós dentre as mulheres, e bendito é o fruto do vosso ventre, Jesus. Santa Maria, Mãe de Deus, rogai por nós, pecadores, agora e na hora de nossa morte. Amém. Ave Maria, cheia de graça, o Senhor é convosco. Bendita sois vós entre as mulheres, e bendito é o fruto do vosso ventre, Jesus. Santa Maria, Mãe de Deus, rogai por nós, pecadores, agora e na hora de nossa morte. Amém. Ave Maria, cheia de graça, o Senhor é convosco. Bendita sois vós dentre as mulheres, e bendito é o fruto do vosso ventre, Jesus. Santa Maria, Mãe de Deus, rogai por nós, pecadores, agora e na hora de nossa morte. Amém. Ave Maria, cheia de graça, o Senhor é convosco. Bendita sois vós dentre as mulheres, e bendito é o fruto do vosso ventre, Jesus. Santa Maria, Mãe de Deus, rogai por nós, pecadores, agora e na hora de nossa morte. Amém. Glória ao Pai, ao Filho e ao Espírito Santo, como era no princípio, agora e sempre. Amém. Ó meu Jesus, perdoai-nos e livrai-nos do fogo do inferno. Levai as almas todas para o céu e socorrei principalmente aquelas que mais precisarem da vossa misericórdia. Sagrada Família, rogai por nós. Nossa Senhora Aparecida, rogai por nós. Enchei-vos do Espírito Santo de Deus.

mistérios luminosos ou da luz, a vida que manifesta a luz. Esses mistérios contemplam a vida pública de Jesus, trazendo a luz ao mundo.

Pai nosso que estais no céu, santificado seja o vosso nome. Venha a nós o vosso reino, seja feita a vossa vontade, assim na terra como no céu. O pão nosso de cada dia nos dai hoje, perdoai as nossas ofensas, assim como nós perdoamos a quem nos tem ofendido. E não nos deixeis cair em tentação, mas livrai-nos do mal. Amém. Ave Maria, cheia de graça, o Senhor é convosco. Bendita sois vós dentre as mulheres, e bendito é o fruto do vosso ventre, Jesus. Santa Maria, Mãe de Deus, rogai por nós, pecadores, agora e na hora de nossa morte. Amém. Ave Maria, cheia de graça, o Senhor é convosco. Bendita sois vós dentre as mulheres, e bendito é o fruto do vosso ventre, Jesus. Santa Maria, Mãe de Deus, rogai por nós, pecadores, agora e na hora de nossa morte. Amém. Ave Maria, cheia de graça, o Senhor é convosco. Bendita sois vós dentre as mulheres, e bendito é o fruto do vosso ventre, Jesus. Santa Maria, Mãe de Deus, rogai por nós, pecadores, agora e na hora de nossa morte. Amém. Ave Maria, cheia de graça, o Senhor é convosco. Bendita sois vós dentre as mulheres, e bendito é o fruto do vosso ventre, Jesus. Santa Maria, Mãe de Deus, rogai por nós, pecadores, agora e na hora de nossa morte. Amém. Ave Maria, cheia de graça, o Senhor é convosco. Bendita sois vós dentre as mulheres, e bendito é o fruto do vosso ventre, Jesus. Santa Maria, Mãe de Deus, rogai por nós, pecadores, agora e na hora de nossa morte. Amém. Ave Maria, cheia de graça, o Senhor é convosco. Bendita sois vós dentre as mulheres, e bendito é o fruto do vosso ventre, Jesus. Santa Maria, Mãe de Deus, rogai por nós, pecadores, agora e na hora de nossa morte. Amém. Ave Maria, cheia de graça, o Senhor é convosco. Bendita sois vós dentre as mulheres, e bendito é o fruto do vosso ventre, Jesus. Santa Maria, Mãe de Deus, rogai por nós, pecadores, agora e na hora de nossa morte. Amém. Ave Maria, cheia de graça, o Senhor é convosco. Bendita sois vós entre as mulheres, e bendito é o fruto do vosso ventre, Jesus. Santa Maria, Mãe de Deus, rogai por nós, pecadores, agora e na hora de nossa morte. Amém. Ave Maria, cheia de graça, o Senhor é convosco. Bendita sois vós dentre as mulheres, e bendito é o fruto do vosso ventre, Jesus. Santa Maria, Mãe de Deus, rogai por nós, pecadores, agora e na hora de nossa morte. Amém. Ave Maria, cheia de graça, o Senhor é convosco. Bendita sois vós dentre as mulheres, e bendito é o fruto do vosso ventre, Jesus. Santa Maria, Mãe de Deus, rogai por nós, pecadores, agora e na hora de nossa morte. Amém. Glória ao Pai, ao Filho e ao Espírito Santo, como era no princípio, agora e sempre. Amém. Ó meu Jesus, perdoai-nos e livrai-nos do fogo do inferno. Levai as almas todas para o céu e socorrei principalmente aquelas que mais precisarem da vossa misericórdia. Sagrada Família, rogai por nós. Nossa Senhora Aparecida, rogai por nós. Enchei-vos do Espírito Santo de Deus.

Pai nosso que estais no céu, santificado seja o vosso nome. Venha a nós o vosso reino, seja feita a vossa vontade, assim na terra como no céu. O pão nosso de cada dia nos dai hoje, perdoai as nossas ofensas, assim como nós perdoamos a quem nos tem ofendido. E não nos deixeis cair em tentação, mas livrai-nos do mal. Amém. Ave Maria, cheia de graça, o Senhor é convosco. Bendita sois vós dentre as mulheres, e bendito é o fruto do vosso ventre, Jesus. Santa Maria, Mãe de Deus, rogai por nós, pecadores, agora e na hora de nossa morte. Amém. Ave Maria, cheia de graça, o Senhor é convosco. Bendita sois vós dentre as mulheres, e bendito é o fruto do vosso ventre, Jesus. Santa Maria, Mãe de Deus, rogai por nós, pecadores, agora e na hora de nossa morte. Amém. Ave Maria, cheia de graça, o Senhor é convosco. Bendita sois vós dentre as mulheres, e bendito é o fruto do vosso ventre, Jesus. Santa Maria, Mãe de Deus, rogai por nós, pecadores, agora e na hora de nossa morte. Amém. Ave Maria, cheia de graça, o Senhor é convosco. Bendita sois vós dentre as mulheres, e bendito é o fruto do vosso ventre, Jesus. Santa Maria, Mãe de Deus, rogai por nós, pecadores, agora e na hora de nossa morte. Amém. Ave Maria, cheia de graça, o Senhor é convosco. Bendita sois vós dentre as mulheres, e bendito é o fruto do vosso ventre, Jesus. Santa Maria, Mãe de Deus, rogai por nós, pecadores, agora e na hora de nossa morte. Amém. Ave Maria, cheia de graça, o Senhor é convosco. Bendita sois vós dentre as mulheres, e bendito é o fruto do vosso ventre, Jesus. Santa Maria, Mãe de Deus, rogai por nós, pecadores, agora e na hora de nossa morte. Amém. Ave Maria, cheia de graça, o Senhor é convosco. Bendita sois vós dentre as mulheres, e bendito é o fruto do vosso ventre, Jesus. Santa Maria, Mãe de Deus, rogai por nós, pecadores, agora e na hora de nossa morte. Amém. Ave Maria, cheia de graça, o Senhor é convosco. Bendita sois vós entre as mulheres, e bendito é o fruto do vosso ventre, Jesus. Santa Maria, Mãe de Deus, rogai por nós, pecadores, agora e na hora de nossa morte. Amém. Ave Maria, cheia de graça, o Senhor é convosco. Bendita sois vós dentre as mulheres, e bendito é o fruto do vosso ventre, Jesus. Santa Maria, Mãe de Deus, rogai por nós, pecadores, agora e na hora de nossa morte. Amém. Ave Maria, cheia de graça, o Senhor é convosco. Bendita sois vós dentre as mulheres, e bendito é o fruto do vosso ventre, Jesus. Santa Maria, Mãe de Deus, rogai por nós, pecadores, agora e na hora de nossa morte. Amém. Glória ao Pai, ao Filho e ao Espírito Santo, como era no princípio, agora e sempre. Amém. Ó meu Jesus, perdoai-nos e livrai-nos do fogo do inferno. Levai as almas todas para o céu e socorrei principalmente aquelas que mais precisarem da vossa misericórdia. Sagrada Família, rogai por nós. Nossa Senhora Aparecida, rogai por nós. Enchei-vos do Espírito Santo de Deus.

Pai nosso que estais no céu, santificado seja o vosso nome. Venha a nós o vosso reino, seja feita a vossa vontade, assim na terra como no céu. O pão nosso de cada dia nos dai hoje, perdoai as nossas ofensas, assim como nós perdoamos a quem nos tem ofendido. E não nos deixeis cair em tentação, mas livrai-nos do mal. Amém. Ave Maria, cheia de graça, o Senhor é convosco. Bendita sois vós dentre as mulheres, e bendito é o fruto do vosso ventre, Jesus. Santa Maria, Mãe de Deus, rogai por nós, pecadores, agora e na hora de nossa morte. Amém. Ave Maria, cheia de graça, o Senhor é convosco. Bendita sois vós dentre as mulheres, e bendito é o fruto do vosso ventre, Jesus. Santa Maria, Mãe de Deus, rogai por nós, pecadores, agora e na hora de nossa morte. Amém. Ave Maria, cheia de graça, o Senhor é convosco. Bendita sois vós dentre as mulheres, e bendito é o fruto do vosso ventre, Jesus. Santa Maria, Mãe de Deus, rogai por nós, pecadores, agora e na hora de nossa morte. Amém. Ave Maria, cheia de graça, o Senhor é convosco. Bendita sois vós dentre as mulheres, e bendito é o fruto do vosso ventre, Jesus. Santa Maria, Mãe de Deus, rogai por nós, pecadores, agora e na hora de nossa morte. Amém. Ave Maria, cheia de graça, o Senhor é convosco. Bendita sois vós dentre as mulheres, e bendito é o fruto do vosso ventre, Jesus. Santa Maria, Mãe de Deus, rogai por nós, pecadores, agora e na hora de nossa morte. Amém. Ave Maria, cheia de graça, o Senhor é convosco. Bendita sois vós dentre as mulheres, e bendito é o fruto do vosso ventre, Jesus. Santa Maria, Mãe de Deus, rogai por nós, pecadores, agora e na hora de nossa morte. Amém. Ave Maria, cheia de graça, o Senhor é convosco. Bendita sois vós dentre as mulheres, e bendito é o fruto do vosso ventre, Jesus. Santa Maria, Mãe de Deus, rogai por nós, pecadores, agora e na hora de nossa morte. Amém. Ave Maria, cheia de graça, o Senhor é convosco. Bendita sois vós entre as mulheres, e bendito é o fruto do vosso ventre, Jesus. Santa Maria, Mãe de Deus, rogai por nós, pecadores, agora e na hora de nossa morte. Amém. Ave Maria, cheia de graça, o Senhor é convosco. Bendita sois vós dentre as mulheres, e bendito é o fruto do vosso ventre, Jesus. Santa Maria, Mãe de Deus, rogai por nós, pecadores, agora e na hora de nossa morte. Amém. Ave Maria, cheia de graça, o Senhor é convosco. Bendita sois vós dentre as mulheres, e bendito é o fruto do vosso ventre, Jesus. Santa Maria, Mãe de Deus, rogai por nós, pecadores, agora e na hora de nossa morte. Amém. Glória ao Pai, ao Filho e ao Espírito Santo, como era no princípio, agora e sempre. Amém. Ó meu Jesus, perdoai-nos e livrai-nos do fogo do inferno. Levai as almas todas para o céu e socorrei principalmente aquelas que mais precisarem da vossa misericórdia. Sagrada Família, rogai por nós. Nossa Senhora Aparecida, rogai por nós. Enchei-vos do Espírito Santo de Deus.

Pai nosso que estais no céu, santificado seja o vosso nome. Venha a nós o vosso reino, seja feita a vossa vontade, assim na terra como no céu. O pão nosso de cada dia nos dai hoje, perdoai as nossas ofensas, assim como nós perdoamos a quem nos tem ofendido. E não nos deixeis cair em tentação, mas livrai-nos do mal. Amém. Ave Maria, cheia de graça, o Senhor é convosco. Bendito sois vós dentre as mulheres, e bendito é o fruto do vosso ventre, Jesus. Santa Maria, Mãe de Deus, rogai por nós, pecadores, agora e na hora de nossa morte. Amém. Ave Maria, cheia de graça, o Senhor é convosco. Bendita sois vós dentre as mulheres, e bendito é o fruto do vosso ventre, Jesus. Santa Maria, Mãe de Deus, rogai por nós, pecadores, agora e na hora de nossa morte. Amém. Ave Maria, cheia de graça, o Senhor é convosco. Bendita sois vós dentre as mulheres, e bendito é o fruto do vosso ventre, Jesus. Santa Maria, Mãe de Deus, rogai por nós, pecadores, agora e na hora de nossa morte. Amém. Ave Maria, cheia de graça, o Senhor é convosco. Bendita sois vós dentre as mulheres, e bendito é o fruto do vosso ventre, Jesus. Santa Maria, Mãe de Deus, rogai por nós, pecadores, agora e na hora de nossa morte. Amém. Ave Maria, cheia de graça, o Senhor é convosco. Bendita sois vós dentre as mulheres, e bendito é o fruto do vosso ventre, Jesus. Santa Maria, Mãe de Deus, rogai por nós, pecadores, agora e na hora de nossa morte. Amém. Ave Maria, cheia de graça, o Senhor é convosco. Bendita sois vós dentre as mulheres, e bendito é o fruto do vosso ventre, Jesus. Santa Maria, Mãe de Deus, rogai por nós, pecadores, agora e na hora de nossa morte. Amém. Ave Maria, cheia de graça, o Senhor é convosco. Bendita sois vós dentre as mulheres, e bendito é o fruto do vosso ventre, Jesus. Santa Maria, Mãe de Deus, rogai por nós, pecadores, agora e na hora de nossa morte. Amém. Ave Maria, cheia de graça, o Senhor é convosco. Bendita sois vós entre as mulheres, e bendito é o fruto do vosso ventre, Jesus. Santa Maria, Mãe de Deus, rogai por nós, pecadores, agora e na hora de nossa morte. Amém. Ave Maria, cheia de graça, o Senhor é convosco. Bendita sois vós dentre as mulheres, e bendito é o fruto do vosso ventre, Jesus. Santa Maria, Mãe de Deus, rogai por nós, pecadores, agora e na hora de nossa morte. Amém. Ave Maria, cheia de graça, o Senhor é convosco. Bendita sois vós dentre as mulheres, e bendito é o fruto do vosso ventre, Jesus. Santa Maria, Mãe de Deus, rogai por nós, pecadores, agora e na hora de nossa morte. Amém. Glória ao Pai, ao Filho e ao Espírito Santo, como era no princípio, agora e sempre. Amém. Ó meu Jesus, perdoai-nos e livrai-nos do fogo do inferno, levai as almas todas para o céu e socorrei principalmente aquelas que mais precisarem da vossa misericórdia. Sagrada Família, rogai por nós. Nossa Senhora Aparecida, rogai por nós. Enchei-vos do Espírito Santo de Deus.

Pai nosso que estais no céu, santificado seja o vosso nome. Venha a nós o vosso reino, seja feita a vossa vontade, assim na terra como no céu. O pão nosso de cada dia nos dai hoje, perdoai as nossas ofensas, assim como nós perdoamos a quem nos tem ofendido. E não nos deixeis cair em tentação, mas livrai-nos do mal. Amém. Ave Maria, cheia de graça, o Senhor é convosco. Bendita sois vós dentre as mulheres, e bendito é o fruto do vosso ventre, Jesus. Santa Maria, Mãe de Deus, rogai por nós, pecadores, agora e na hora de nossa morte. Amém. Ave Maria, cheia de graça, o Senhor é convosco. Bendita sois vós dentre as mulheres, e bendito é o fruto do vosso ventre, Jesus. Santa Maria, Mãe de Deus, rogai por nós, pecadores, agora e na hora de nossa morte. Amém. Ave Maria, cheia de graça, o Senhor é convosco. Bendita sois vós dentre as mulheres, e bendito é o fruto do vosso ventre, Jesus. Santa Maria, Mãe de Deus, rogai por nós, pecadores, agora e na hora de nossa morte. Amém. Ave Maria, cheia de graça, o Senhor é convosco. Bendita sois vós dentre as mulheres, e bendito é o fruto do vosso ventre, Jesus. Santa Maria, Mãe de Deus, rogai por nós, pecadores, agora e na hora de nossa morte. Amém. Ave Maria, cheia de graça, o Senhor é convosco. Bendita sois vós dentre as mulheres, e bendito é o fruto do vosso ventre, Jesus. Santa Maria, Mãe de Deus, rogai por nós, pecadores, agora e na hora de nossa morte. Amém. Ave Maria, cheia de graça, o Senhor é convosco. Bendita sois vós dentre as mulheres, e bendito é o fruto do vosso ventre, Jesus. Santa Maria, Mãe de Deus, rogai por nós, pecadores, agora e na hora de nossa morte. Amém. Ave Maria, cheia de graça, o Senhor é convosco. Bendita sois vós dentre as mulheres, e bendito é o fruto do vosso ventre, Jesus. Santa Maria, Mãe de Deus, rogai por nós, pecadores, agora e na hora de nossa morte. Amém. Ave Maria, cheia de graça, o Senhor é convosco. Bendita sois vós entre as mulheres, e bendito é o fruto do vosso ventre, Jesus. Santa Maria, Mãe de Deus, rogai por nós, pecadores, agora e na hora de nossa morte. Amém. Ave Maria, cheia de graça, o Senhor é convosco. Bendita sois vós dentre as mulheres, e bendito é o fruto do vosso ventre, Jesus. Santa Maria, Mãe de Deus, rogai por nós, pecadores, agora e na hora de nossa morte. Amém. Ave Maria, cheia de graça, o Senhor é convosco. Bendita sois vós dentre as mulheres, e bendito é o fruto do vosso ventre, Jesus. Santa Maria, Mãe de Deus, rogai por nós, pecadores, agora e na hora de nossa morte. Amém. Glória ao Pai, ao Filho e ao Espírito Santo, como era no princípio, agora e sempre. Amém. Ó meu Jesus, perdoai-nos e livrai-nos do fogo do inferno. Levai as almas todas para o céu e socorrei principalmente aquelas que mais precisarem da vossa misericórdia. Sagrada Família, rogai por nós. Nossa Senhora Aparecida, rogai por nós. Enchei-vos do Espírito Santo de Deus.

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Pai nosso que estais no céu, santificado seja o vosso nome. Venha a nós o vosso reino, seja feita a vossa vontade, assim na terra como no céu. O pão nosso de cada dia nos dai hoje, perdoai as nossas ofensas, assim como nós perdoamos a quem nos tem ofendido. E não nos deixeis cair em tentação, mas livrai-nos do mal. Amém. Ave Maria, cheia de graça, o Senhor é convosco. Bendita sois vós dentre as mulheres, e bendito é o fruto do vosso ventre, Jesus. Santa Maria, Mãe de Deus, rogai por nós, pecadores, agora e na hora de nossa morte. Amém. Ave Maria, cheia de graça, o Senhor é convosco. Bendita sois vós dentre as mulheres, e bendito é o fruto do vosso ventre, Jesus. Santa Maria, Mãe de Deus, rogai por nós, pecadores, agora e na hora de nossa morte. Amém. Ave Maria, cheia de graça, o Senhor é convosco. Bendita sois vós dentre as mulheres, e bendito é o fruto do vosso ventre, Jesus. Santa Maria, Mãe de Deus, rogai por nós, pecadores, agora e na hora de nossa morte. Amém. Ave Maria, cheia de graça, o Senhor é convosco. Bendita sois vós dentre as mulheres, e bendito é o fruto do vosso ventre, Jesus. Santa Maria, Mãe de Deus, rogai por nós, pecadores, agora e na hora de nossa morte. Amém. Ave Maria, cheia de graça, o Senhor é convosco. Bendita sois vós dentre as mulheres, e bendito é o fruto do vosso ventre, Jesus. Santa Maria, Mãe de Deus, rogai por nós, pecadores, agora e na hora de nossa morte. Amém. Ave Maria, cheia de graça, o Senhor é convosco. Bendita sois vós dentre as mulheres, e bendito é o fruto do vosso ventre, Jesus. Santa Maria, Mãe de Deus, rogai por nós, pecadores, agora e na hora de nossa morte. Amém. Ave Maria, cheia de graça, o Senhor é convosco. Bendita sois vós dentre as mulheres, e bendito é o fruto do vosso ventre, Jesus. Santa Maria, Mãe de Deus, rogai por nós, pecadores, agora e na hora de nossa morte. Amém. Ave Maria, cheia de graça, o Senhor é convosco. Bendita sois vós entre as mulheres, e bendito é o fruto do vosso ventre, Jesus. Santa Maria, Mãe de Deus, rogai por nós, pecadores, agora e na hora de nossa morte. Amém. Ave Maria, cheia de graça, o Senhor é convosco. Bendita sois vós dentre as mulheres, e bendito é o fruto do vosso ventre, Jesus. Santa Maria, Mãe de Deus, rogai por nós, pecadores, agora e na hora de nossa morte. Amém. Ave Maria, cheia de graça, o Senhor é convosco. Bendita sois vós dentre as mulheres, e bendito é o fruto do vosso ventre, Jesus. Santa Maria, Mãe de Deus, rogai por nós, pecadores, agora e na hora de nossa morte. Amém. Glória ao Pai, ao Filho e ao Espírito Santo, como era no princípio, agora e sempre. Amém. Ó meu Jesus, perdoai-nos e livrai-nos do fogo do inferno. Levai as almas todas para o céu e socorrei principalmente aquelas que mais precisarem da vossa misericórdia. Sagrada Família, rogai por nós. Nossa Senhora Aparecida, rogai por nós. Enchei-vos do Espírito Santo de Deus.

Pai nosso que estais no céu, santificado seja o vosso nome. Venha a nós o vosso reino, seja feita a vossa vontade, assim na terra como no céu. O pão nosso de cada dia nos dai hoje, perdoai as nossas ofensas, assim como nós perdoamos a quem nos tem ofendido. E não nos deixeis cair em tentação, mas livrai-nos do mal. Amém. Ave Maria, cheia de graça, o Senhor é convosco. Bendita sois vós dentre as mulheres, e bendito é o fruto do vosso ventre, Jesus. Santa Maria, Mãe de Deus, rogai por nós, pecadores, agora e na hora de nossa morte. Amém. Ave Maria, cheia de graça, o Senhor é convosco. Bendita sois vós dentre as mulheres, e bendito é o fruto do vosso ventre, Jesus. Santa Maria, Mãe de Deus, rogai por nós, pecadores, agora e na hora de nossa morte. Amém. Ave Maria, cheia de graça, o Senhor é convosco. Bendita sois vós dentre as mulheres, e bendito é o fruto do vosso ventre, Jesus. Santa Maria, Mãe de Deus, rogai por nós, pecadores, agora e na hora de nossa morte. Amém. Ave Maria, cheia de graça, o Senhor é convosco. Bendita sois vós dentre as mulheres, e bendito é o fruto do vosso ventre, Jesus. Santa Maria, Mãe de Deus, rogai por nós, pecadores, agora e na hora de nossa morte. Amém. Ave Maria, cheia de graça, o Senhor é convosco. Bendita sois vós dentre as mulheres, e bendito é o fruto do vosso ventre, Jesus. Santa Maria, Mãe de Deus, rogai por nós, pecadores, agora e na hora de nossa morte. Amém. Ave Maria, cheia de graça, o Senhor é convosco. Bendita sois vós dentre as mulheres, e bendito é o fruto do vosso ventre, Jesus. Santa Maria, Mãe de Deus, rogai por nós, pecadores, agora e na hora de nossa morte. Amém. Ave Maria, cheia de graça, o Senhor é convosco. Bendita sois vós dentre as mulheres, e bendito é o fruto do vosso ventre, Jesus. Santa Maria, Mãe de Deus, rogai por nós, pecadores, agora e na hora de nossa morte. Amém. Ave Maria, cheia de graça, o Senhor é convosco. Bendita sois vós entre as mulheres, e bendito é o fruto do vosso ventre, Jesus. Santa Maria, Mãe de Deus, rogai por nós, pecadores, agora e na hora de nossa morte. Amém. Ave Maria, cheia de graça, o Senhor é convosco. Bendita sois vós dentre as mulheres, e bendito é o fruto do vosso ventre, Jesus. Santa Maria, Mãe de Deus, rogai por nós, pecadores, agora e na hora de nossa morte. Amém. Ave Maria, cheia de graça, o Senhor é convosco. Bendita sois vós dentre as mulheres, e bendito é o fruto do vosso ventre, Jesus. Santa Maria, Mãe de Deus, rogai por nós, pecadores, agora e na hora de nossa morte. Amém. Glória ao Pai, ao Filho e ao Espírito Santo, como era no princípio, agora e sempre. Amém. Ó meu Jesus, perdoai-nos e livrai-nos do fogo do inferno. Levai as almas todas para o céu e socorrei principalmente aquelas que mais precisarem da vossa misericórdia. Sagrada Família, rogai por nós. Nossa Senhora Aparecida, rogai por nós. Enchei-vos do Espírito Santo de Deus.

Pai nosso que estais no céu, santificado seja o vosso nome. Venha a nós o vosso reino, seja feita a vossa vontade, assim na terra como no céu. O pão nosso de cada dia nos dai hoje, perdoai as nossas ofensas, assim como nós perdoamos a quem nos tem ofendido. E não nos deixeis cair em tentação, mas livrai-nos do mal. Amém. Ave Maria, cheia de graça, o Senhor é convosco. Bendita sois vós dentre as mulheres, e bendito é o fruto do vosso ventre, Jesus. Santa Maria, Mãe de Deus, rogai por nós, pecadores, agora e na hora de nossa morte. Amém. Ave Maria, cheia de graça, o Senhor é convosco. Bendita sois vós dentre as mulheres, e bendito é o fruto do vosso ventre, Jesus. Santa Maria, Mãe de Deus, rogai por nós, pecadores, agora e na hora de nossa morte. Amém. Ave Maria, cheia de graça, o Senhor é convosco. Bendita sois vós dentre as mulheres, e bendito é o fruto do vosso ventre, Jesus. Santa Maria, Mãe de Deus, rogai por nós, pecadores, agora e na hora de nossa morte. Amém. Ave Maria, cheia de graça, o Senhor é convosco. Bendita sois vós dentre as mulheres, e bendito é o fruto do vosso ventre, Jesus. Santa Maria, Mãe de Deus, rogai por nós, pecadores, agora e na hora de nossa morte. Amém. Ave Maria, cheia de graça, o Senhor é convosco. Bendita sois vós dentre as mulheres, e bendito é o fruto do vosso ventre, Jesus. Santa Maria, Mãe de Deus, rogai por nós, pecadores, agora e na hora de nossa morte. Amém. Ave Maria, cheia de graça, o Senhor é convosco. Bendita sois vós dentre as mulheres, e bendito é o fruto do vosso ventre, Jesus. Santa Maria, Mãe de Deus, rogai por nós, pecadores, agora e na hora de nossa morte. Amém. Ave Maria, cheia de graça, o Senhor é convosco. Bendita sois vós dentre as mulheres, e bendito é o fruto do vosso ventre, Jesus. Santa Maria, Mãe de Deus, rogai por nós, pecadores, agora e na hora de nossa morte. Amém. Ave Maria, cheia de graça, o Senhor é convosco. Bendita sois vós entre as mulheres, e bendito é o fruto do vosso ventre, Jesus. Santa Maria, Mãe de Deus, rogai por nós, pecadores, agora e na hora de nossa morte. Amém. Ave Maria, cheia de graça, o Senhor é convosco. Bendita sois vós dentre as mulheres, e bendito é o fruto do vosso ventre, Jesus. Santa Maria, Mãe de Deus, rogai por nós, pecadores, agora e na hora de nossa morte. Amém. Ave Maria, cheia de graça, o Senhor é convosco. Bendita sois vós dentre as mulheres, e bendito é o fruto do vosso ventre, Jesus. Santa Maria, Mãe de Deus, rogai por nós, pecadores, agora e na hora de nossa morte. Amém. Glória ao Pai, ao Filho e ao Espírito Santo, como era no princípio, agora e sempre. Amém. Ó meu Jesus, perdoai-nos e livrai-nos do fogo do inferno. Levai as almas todas para o céu e socorrei principalmente aquelas que mais precisarem da vossa misericórdia. Sagrada Família, rogai por nós. Nossa Senhora Aparecida, rogai por nós. Enchei-vos do Espírito Santo de Deus.

Pai nosso que estais no céu, santificado seja o vosso nome. Venha a nós o vosso reino, seja feita a vossa vontade, assim na terra como no céu. O pão nosso de cada dia nos dai hoje, perdoai as nossas ofensas, assim como nós perdoamos a quem nos tem ofendido. E não nos deixeis cair em tentação, mas livrai-nos do mal. Amém. Ave Maria, cheia de graça, o Senhor é convosco. Bendita sois vós dentre as mulheres, e bendito é o fruto do vosso ventre, Jesus. Santa Maria, Mãe de Deus, rogai por nós, pecadores, agora e na hora de nossa morte. Amém. Ave Maria, cheia de graça, o Senhor é convosco. Bendita sois vós dentre as mulheres, e bendito é o fruto do vosso ventre, Jesus. Santa Maria, Mãe de Deus, rogai por nós, pecadores, agora e na hora de nossa morte. Amém. Ave Maria, cheia de graça, o Senhor é convosco. Bendita sois vós dentre as mulheres, e bendito é o fruto do vosso ventre, Jesus. Santa Maria, Mãe de Deus, rogai por nós, pecadores, agora e na hora de nossa morte. Amém. Ave Maria, cheia de graça, o Senhor é convosco. Bendita sois vós dentre as mulheres, e bendito é o fruto do vosso ventre, Jesus. Santa Maria, Mãe de Deus, rogai por nós, pecadores, agora e na hora de nossa morte. Amém. Ave Maria, cheia de graça, o Senhor é convosco. Bendita sois vós dentre as mulheres, e bendito é o fruto do vosso ventre, Jesus. Santa Maria, Mãe de Deus, rogai por nós, pecadores, agora e na hora de nossa morte. Amém. Ave Maria, cheia de graça, o Senhor é convosco. Bendita sois vós dentre as mulheres, e bendito é o fruto do vosso ventre, Jesus. Santa Maria, Mãe de Deus, rogai por nós, pecadores, agora e na hora de nossa morte. Amém. Ave Maria, cheia de graça, o Senhor é convosco. Bendita sois vós dentre as mulheres, e bendito é o fruto do vosso ventre, Jesus. Santa Maria, Mãe de Deus, rogai por nós, pecadores, agora e na hora de nossa morte. Amém. Ave Maria, cheia de graça, o Senhor é convosco. Bendita sois vós entre as mulheres, e bendito é o fruto do vosso ventre, Jesus. Santa Maria, Mãe de Deus, rogai por nós, pecadores, agora e na hora de nossa morte. Amém. Ave Maria, cheia de graça, o Senhor é convosco. Bendita sois vós dentre as mulheres, e bendito é o fruto do vosso ventre, Jesus. Santa Maria, Mãe de Deus, rogai por nós, pecadores, agora e na hora de nossa morte. Amém. Ave Maria, cheia de graça, o Senhor é convosco. Bendita sois vós dentre as mulheres, e bendito é o fruto do vosso ventre, Jesus. Santa Maria, Mãe de Deus, rogai por nós, pecadores, agora e na hora de nossa morte. Amém. Glória ao Pai, ao Filho e ao Espírito Santo, como era no princípio, agora e sempre. Amém. Ó meu Jesus, perdoai-nos e livrai-nos do fogo do inferno, levai as almas todas para o céu e socorrei principalmente aquelas que mais precisarem da vossa misericórdia. Sagrada Família, rogai por nós. Nossa Senhora Aparecida, rogai por nós. Enchei-vos do Espírito Santo de Deus.

Pai nosso que estais no céu, santificado seja o vosso nome. Venha a nós o vosso reino, seja feita a vossa vontade, assim na terra como no céu. O pão nosso de cada dia nos dai hoje, perdoai as nossas ofensas, assim como nós perdoamos a quem nos tem ofendido. E não nos deixeis cair em tentação, mas livrai-nos do mal. Amém. Ave Maria, cheia de graça, o Senhor é convosco. Bendita sois vós dentre as mulheres, e bendito é o fruto do vosso ventre, Jesus. Santa Maria, Mãe de Deus, rogai por nós, pecadores, agora e na hora de nossa morte. Amém. Ave Maria, cheia de graça, o Senhor é convosco. Bendita sois vós dentre as mulheres, e bendito é o fruto do vosso ventre, Jesus. Santa Maria, Mãe de Deus, rogai por nós, pecadores, agora e na hora de nossa morte. Amém. Ave Maria, cheia de graça, o Senhor é convosco. Bendita sois vós dentre as mulheres, e bendito é o fruto do vosso ventre, Jesus. Santa Maria, Mãe de Deus, rogai por nós, pecadores, agora e na hora de nossa morte. Amém. Ave Maria, cheia de graça, o Senhor é convosco. Bendita sois vós dentre as mulheres, e bendito é o fruto do vosso ventre, Jesus. Santa Maria, Mãe de Deus, rogai por nós, pecadores, agora e na hora de nossa morte. Amém. Ave Maria, cheia de graça, o Senhor é convosco. Bendita sois vós dentre as mulheres, e bendito é o fruto do vosso ventre, Jesus. Santa Maria, Mãe de Deus, rogai por nós, pecadores, agora e na hora de nossa morte. Amém. Ave Maria, cheia de graça, o Senhor é convosco. Bendita sois vós dentre as mulheres, e bendito é o fruto do vosso ventre, Jesus. Santa Maria, Mãe de Deus, rogai por nós, pecadores, agora e na hora de nossa morte. Amém. Ave Maria, cheia de graça, o Senhor é convosco. Bendita sois vós dentre as mulheres, e bendito é o fruto do vosso ventre, Jesus. Santa Maria, Mãe de Deus, rogai por nós, pecadores, agora e na hora de nossa morte. Amém. Ave Maria, cheia de graça, o Senhor é convosco. Bendita sois vós entre as mulheres, e bendito é o fruto do vosso ventre, Jesus. Santa Maria, Mãe de Deus, rogai por nós, pecadores, agora e na hora de nossa morte. Amém. Ave Maria, cheia de graça, o Senhor é convosco. Bendita sois vós dentre as mulheres, e bendito é o fruto do vosso ventre, Jesus. Santa Maria, Mãe de Deus, rogai por nós, pecadores, agora e na hora de nossa morte. Amém. Ave Maria, cheia de graça, o Senhor é convosco. Bendita sois vós dentre as mulheres, e bendito é o fruto do vosso ventre, Jesus. Santa Maria, Mãe de Deus, rogai por nós, pecadores, agora e na hora de nossa morte. Amém. Glória ao Pai, ao Filho e ao Espírito Santo, como era no princípio, agora e sempre. Amém. Ó meu Jesus, perdoai-nos e livrai-nos do fogo do inferno. Levai as almas todas para o céu e socorrei principalmente aquelas que mais precisarem da vossa misericórdia. Sagrada Família, rogai e socorrei principalmente aquelas que mais precisarem da vossa misericórdia.

mistérios gloriosos ou da glória. A glória de cumprir integralmente o propósito de Deus. Esses mistérios contemplam a glorificação, a vida eterna de Jesus e de Maria no reino de Deus.

Pai nosso que estais no céu, santificado seja o vosso nome. Venha a nós o vosso reino, seja feita a vossa vontade, assim na terra como no céu. O pão nosso de cada dia nos dai hoje, perdoai as nossas ofensas, assim como nós perdoamos a quem nos tem ofendido. E não nos deixeis cair em tentação, mas livrai-nos do mal. Amém. Ave Maria, cheia de graça, o Senhor é convosco. Bendita sois vós dentre as mulheres, e bendito é o fruto do vosso ventre, Jesus. Santa Maria, Mãe de Deus, rogai por nós, pecadores, agora e na hora de nossa morte. Amém. Ave Maria, cheia de graça, o Senhor é convosco. Bendita sois vós dentre as mulheres, e bendito é o fruto do vosso ventre, Jesus. Santa Maria, Mãe de Deus, rogai por nós, pecadores, agora e na hora de nossa morte. Amém. Ave Maria, cheia de graça, o Senhor é convosco. Bendita sois vós dentre as mulheres, e bendito é o fruto do vosso ventre, Jesus. Santa Maria, Mãe de Deus, rogai por nós, pecadores, agora e na hora de nossa morte. Amém. Ave Maria, cheia de graça, o Senhor é convosco. Bendita sois vós dentre as mulheres, e bendito é o fruto do vosso ventre, Jesus. Santa Maria, Mãe de Deus, rogai por nós, pecadores, agora e na hora de nossa morte. Amém. Ave Maria, cheia de graça, o Senhor é convosco. Bendita sois vós dentre as mulheres, e bendito é o fruto do vosso ventre, Jesus. Santa Maria, Mãe de Deus, rogai por nós, pecadores, agora e na hora de nossa morte. Amém. Ave Maria, cheia de graça, o Senhor é convosco. Bendita sois vós dentre as mulheres, e bendito é o fruto do vosso ventre, Jesus. Santa Maria, Mãe de Deus, rogai por nós, pecadores, agora e na hora de nossa morte. Amém. Ave Maria, cheia de graça, o Senhor é convosco. Bendita sois vós dentre as mulheres, e bendito é o fruto do vosso ventre, Jesus. Santa Maria, Mãe de Deus, rogai por nós, pecadores, agora e na hora de nossa morte. Amém. Ave Maria, cheia de graça, o Senhor é convosco. Bendita sois vós entre as mulheres, e bendito é o fruto do vosso ventre, Jesus. Santa Maria, Mãe de Deus, rogai por nós, pecadores, agora e na hora de nossa morte. Amém. Ave Maria,

Cheia de graça, o Senhor é convosco. Bendita sois vós dentre as mulheres, e bendito é o fruto do vosso ventre, Jesus. Santa Maria, Mãe de Deus, rogai por nós, pecadores, agora e na hora de nossa morte. Amém. Ave Maria, cheia de graça, o Senhor é convosco. Bendita sois vós dentre as mulheres, e bendito é o fruto do vosso ventre, Jesus. Santa Maria, Mãe de Deus, rogai por nós, pecadores, agora e na hora de nossa morte. Amém. Glória ao Pai, ao Filho e ao Espírito Santo, como era no princípio, agora e sempre. Amém. Ó meu Jesus, perdoai-nos e livrai-nos do fogo do inferno. Levai as almas todas para o céu e socorrei principalmente aquelas que mais precisarem da vossa misericórdia. Sagrada Família, rogai por nós. Nossa Senhora Aparecida, rogai por nós. Enchei-vos do Espírito Santo de Deus.

Pai nosso que estais no céu, santificado seja o vosso nome. Venha a nós o vosso reino, seja feita a vossa vontade, assim na terra como no céu. O pão nosso de cada dia nos dai hoje, perdoai as nossas ofensas, assim como nós perdoamos a quem nos tem ofendido. E não nos deixeis cair em tentação, mas livrai-nos do mal. Amém. Ave Maria, cheia de graça, o Senhor é convosco. Bendita sois vós dentre as mulheres, e bendito é o fruto do vosso ventre, Jesus. Santa Maria, Mãe de Deus, rogai por nós, pecadores, agora e na hora de nossa morte. Amém. Ave Maria, cheia de graça, o Senhor é convosco. Bendita sois vós dentre as mulheres, e bendito é o fruto do vosso ventre, Jesus. Santa Maria, Mãe de Deus, rogai por nós, pecadores, agora e na hora de nossa morte. Amém. Ave Maria, cheia de graça, o Senhor é convosco. Bendita sois vós dentre as mulheres, e bendito é o fruto do vosso ventre, Jesus. Santa Maria, Mãe de Deus, rogai por nós, pecadores, agora e na hora de nossa morte. Amém. Ave Maria, cheia de graça, o Senhor é convosco. Bendita sois vós dentre as mulheres, e bendito é o fruto do vosso ventre, Jesus. Santa Maria, Mãe de Deus, rogai por nós, pecadores, agora e na hora de nossa morte. Amém. Ave Maria, cheia de graça, o Senhor é convosco. Bendita sois vós dentre as mulheres, e bendito é o fruto do vosso ventre, Jesus. Santa Maria, Mãe de Deus, rogai por nós, pecadores, agora e na hora de nossa morte. Amém. Ave Maria, cheia de graça, o Senhor é convosco. Bendita sois vós dentre as mulheres, e bendito é o fruto do vosso ventre, Jesus. Santa Maria, Mãe de Deus, rogai por nós, pecadores, agora e na hora de nossa morte. Amém. Ave Maria, cheia de graça, o Senhor é convosco. Bendita sois vós dentre as mulheres, e bendito é o fruto do vosso ventre, Jesus. Santa Maria, Mãe de Deus, rogai por nós, pecadores, agora e na hora de nossa morte. Amém. Ave Maria, cheia de graça, o Senhor é convosco. Bendita sois vós entre as mulheres, e bendito é o fruto do vosso ventre, Jesus. Santa Maria, Mãe de Deus, rogai por nós, pecadores, agora e na hora de nossa morte. Amém. Ave Maria, cheia de graça, o Senhor é convosco. Bendita sois vós dentre as mulheres, e bendito é o fruto do vosso ventre, Jesus. Santa Maria, Mãe de Deus, rogai por nós, pecadores, agora e na hora de nossa morte. Amém. Ave Maria, cheia de graça, o Senhor é convosco. Bendita sois vós dentre as mulheres, e bendito é o fruto do vosso ventre, Jesus. Santa Maria, Mãe de Deus, rogai por nós, pecadores, agora e na hora de nossa morte. Amém. Glória ao Pai, ao Filho e ao Espírito Santo, como era no princípio, agora e sempre. Amém. Ó meu Jesus, perdoai-nos e livrai-nos do fogo do inferno. Levai as almas todas para o céu e socorrei principalmente aquelas que mais precisarem da vossa misericórdia. Sagrada Família, rogai por nós. Nossa Senhora Aparecida, rogai por nós. Enchei-vos do Espírito Santo de Deus.

Pai nosso que estais no céu, santificado seja o vosso nome. Venha a nós o vosso reino, seja feita a vossa vontade, assim na terra como no céu. O pão nosso de cada dia nos dai hoje, perdoai as nossas ofensas, assim como nós perdoamos a quem nos tem ofendido. E não nos deixeis cair em tentação, mas livrai-nos do mal. Amém. Ave Maria, cheia de graça, o Senhor é convosco. Bendita sois vós dentre as mulheres, e bendito é o fruto do vosso ventre, Jesus. Santa Maria, Mãe de Deus, rogai por nós, pecadores, agora e na hora de nossa morte. Amém. Ave Maria, cheia de graça, o Senhor é convosco. Bendita sois vós dentre as mulheres, e bendito é o fruto do vosso ventre, Jesus. Santa Maria, Mãe de Deus, rogai por nós, pecadores, agora e na hora de nossa morte. Amém. Ave Maria, cheia de graça, o Senhor é convosco. Bendita sois vós dentre as mulheres, e bendito é o fruto do vosso ventre, Jesus. Santa Maria, Mãe de Deus, rogai por nós, pecadores, agora e na hora de nossa morte. Amém. Ave Maria, cheia de graça, o Senhor é convosco. Bendita sois vós dentre as mulheres, e bendito é o fruto do vosso ventre, Jesus. Santa Maria, Mãe de Deus, rogai por nós, pecadores, agora e na hora de nossa morte. Amém. Ave Maria, cheia de graça, o Senhor é convosco. Bendita sois vós dentre as mulheres, e bendito é o fruto do vosso ventre, Jesus. Santa Maria, Mãe de Deus, rogai por nós, pecadores, agora e na hora de nossa morte. Amém. Ave Maria, cheia de graça, o Senhor é convosco. Bendita sois vós dentre as mulheres, e bendito é o fruto do vosso ventre, Jesus. Santa Maria, Mãe de Deus, rogai por nós, pecadores, agora e na hora de nossa morte. Amém. Ave Maria, cheia de graça, o Senhor é convosco. Bendita sois vós dentre as mulheres, e bendito é o fruto do vosso ventre, Jesus. Santa Maria, Mãe de Deus, rogai por nós, pecadores, agora e na hora de nossa morte. Amém. Ave Maria, cheia de graça, o Senhor é convosco. Bendita sois vós entre as mulheres, e bendito é o fruto do vosso ventre, Jesus. Santa Maria, Mãe de Deus, rogai por nós, pecadores, agora e na hora de nossa morte. Amém. Ave Maria, cheia de graça, o Senhor é convosco. Bendita sois vós dentre as mulheres, e bendito é o fruto do vosso ventre, Jesus. Santa Maria, Mãe de Deus, rogai por nós, pecadores, agora e na hora de nossa morte. Amém. Ave Maria, cheia de graça, o Senhor é convosco. Bendita sois vós dentre as mulheres, e bendito é o fruto do vosso ventre, Jesus. Santa Maria, Mãe de Deus, rogai por nós, pecadores, agora e na hora de nossa morte. Amém. Glória ao Pai, ao Filho e ao Espírito Santo, como era no princípio, agora e sempre. Amém. Ó meu Jesus, perdoai-nos e livrai-nos do fogo do inferno. Levai as almas todas para o céu e socorrei principalmente aquelas que mais precisarem da vossa misericórdia. Sagrada Família, rogai por nós. Nossa Senhora Aparecida, rogai por nós. Enchei-vos do Espírito Santo de Deus.

Pai nosso que estais no céu, santificado seja o vosso nome. Venha a nós o vosso reino, seja feita a vossa vontade, assim na terra como no céu. O pão nosso de cada dia nos dai hoje, perdoai as nossas ofensas, assim como nós perdoamos a quem nos tem ofendido. E não nos deixeis cair em tentação, mas livrai-nos do mal. Amém. Ave Maria, cheia de graça, o Senhor é convosco. Bendita sois vós dentre as mulheres, e bendito é o fruto do vosso ventre, Jesus. Santa Maria, Mãe de Deus, rogai por nós, pecadores, agora e na hora de nossa morte. Amém. Ave Maria, cheia de graça, o Senhor é convosco. Bendita sois vós dentre as mulheres, e bendito é o fruto do vosso ventre, Jesus. Santa Maria, Mãe de Deus, rogai por nós, pecadores, agora e na hora de nossa morte. Amém. Ave Maria, cheia de graça, o Senhor é convosco. Bendita sois vós dentre as mulheres, e bendito é o fruto do vosso ventre, Jesus. Santa Maria, Mãe de Deus, rogai por nós, pecadores, agora e na hora de nossa morte. Amém. Ave Maria, cheia de graça, o Senhor é convosco. Bendita sois vós dentre as mulheres, e bendito é o fruto do vosso ventre, Jesus. Santa Maria, Mãe de Deus, rogai por nós, pecadores, agora e na hora de nossa morte. Amém. Ave Maria, cheia de graça, o Senhor é convosco. Bendita sois vós dentre as mulheres, e bendito é o fruto do vosso ventre, Jesus. Santa Maria, Mãe de Deus, rogai por nós, pecadores, agora e na hora de nossa morte. Amém. Ave Maria, cheia de graça, o Senhor é convosco. Bendita sois vós dentre as mulheres, e bendito é o fruto do vosso ventre, Jesus. Santa Maria, Mãe de Deus, rogai por nós, pecadores, agora e na hora de nossa morte. Amém. Ave Maria, cheia de graça, o Senhor é convosco. Bendita sois vós dentre as mulheres, e bendito é o fruto do vosso ventre, Jesus. Santa Maria, Mãe de Deus, rogai por nós, pecadores, agora e na hora de nossa morte. Amém. Ave Maria, cheia de graça, o Senhor é convosco. Bendita sois vós entre as mulheres, e bendito é o fruto do vosso ventre, Jesus. Santa Maria, Mãe de Deus, rogai por nós, pecadores, agora e na hora de nossa morte. Amém. Ave Maria, cheia de graça, o Senhor é convosco. Bendita sois vós dentre as mulheres, e bendito é o fruto do vosso ventre, Jesus. Santa Maria, Mãe de Deus, rogai por nós, pecadores, agora e na hora de nossa morte. Amém. Ave Maria, cheia de graça, o Senhor é convosco. Bendita sois vós dentre as mulheres, e bendito é o fruto do vosso ventre, Jesus. Santa Maria, Mãe de Deus, rogai por nós, pecadores, agora e na hora de nossa morte. Amém. Glória ao Pai, ao Filho e ao Espírito Santo, como era no princípio, agora e sempre. Amém. Ó meu Jesus, perdoai-nos e livrai-nos do fogo do inferno, levai as almas todas para o céu e socorrei principalmente aquelas que mais precisarem da vossa misericórdia. Sagrada Família, rogai por nós. Nossa Senhora Aparecida, rogai por nós. Enchei-vos do Espírito Santo de Deus.

Pai nosso que estais no céu, santificado seja o vosso nome. Venha a nós o vosso reino, seja feita a vossa vontade, assim na terra como no céu. O pão nosso de cada dia nos dai hoje, perdoai as nossas ofensas, assim como nós perdoamos a quem nos tem ofendido. E não nos deixeis cair em tentação, mas livrai-nos do mal. Amém. Ave Maria, cheia de graça, o Senhor é convosco. Bendita sois vós dentre as mulheres, e bendito é o fruto do vosso ventre, Jesus. Santa Maria, Mãe de Deus, rogai por nós, pecadores, agora e na hora de nossa morte. Amém. Ave Maria, cheia de graça, o Senhor é convosco. Bendita sois vós dentre as mulheres, e bendito é o fruto do vosso ventre, Jesus. Santa Maria, Mãe de Deus, rogai por nós, pecadores, agora e na hora de nossa morte. Amém. Ave Maria, cheia de graça, o Senhor é convosco. Bendita sois vós dentre as mulheres, e bendito é o fruto do vosso ventre, Jesus. Santa Maria, Mãe de Deus, rogai por nós, pecadores, agora e na hora de nossa morte. Amém. Ave Maria, cheia de graça, o Senhor é convosco. Bendita sois vós dentre as mulheres, e bendito é o fruto do vosso ventre, Jesus. Santa Maria, Mãe de Deus, rogai por nós, pecadores, agora e na hora de nossa morte. Amém. Ave Maria, cheia de graça, o Senhor é convosco. Bendita sois vós dentre as mulheres, e bendito é o fruto do vosso ventre, Jesus. Santa Maria, Mãe de Deus, rogai por nós, pecadores, agora e na hora de nossa morte. Amém. Ave Maria, cheia de graça, o Senhor é convosco. Bendita sois vós dentre as mulheres, e bendito é o fruto do vosso ventre, Jesus. Santa Maria, Mãe de Deus, rogai por nós, pecadores, agora e na hora de nossa morte. Amém. Ave Maria, cheia de graça, o Senhor é convosco. Bendita sois vós dentre as mulheres, e bendito é o fruto do vosso ventre, Jesus. Santa Maria, Mãe de Deus, rogai por nós, pecadores, agora e na hora de nossa morte. Amém. Ave Maria, cheia de graça, o Senhor é convosco. Bendita sois vós entre as mulheres, e bendito é o fruto do vosso ventre, Jesus. Santa Maria, Mãe de Deus, rogai por nós, pecadores, agora e na hora de nossa morte. Amém. Ave Maria, cheia de graça, o Senhor é convosco. Bendita sois vós dentre as mulheres, e bendito é o fruto do vosso ventre, Jesus. Santa Maria, Mãe de Deus, rogai por nós, pecadores, agora e na hora de nossa morte. Amém. Ave Maria, cheia de graça, o Senhor é convosco. Bendita sois vós dentre as mulheres, e bendito é o fruto do vosso ventre, Jesus. Santa Maria, Mãe de Deus, rogai por nós, pecadores, agora e na hora de nossa morte. Amém. Glória ao Pai, ao Filho e ao Espírito Santo, como era no princípio, agora e sempre. Amém. Ó meu Jesus, perdoai-nos e livrai-nos do fogo do inferno, levai as almas todas para o céu e socorrei principalmente aquelas que mais precisarem da vossa misericórdia. Sagrada Família, rogai por nós. Nossa Senhora Aparecida, rogai por nós. Enchei-vos do Espírito Santo de Deus.

0: Vamos agora louvar a nossa mãe. Infinitas graças vos damos, soberana rainha, pelos benefícios que todos os dias recebemos de vossas mãos liberais. Dignai-vos agora e para sempre tomarmos debaixo de vosso poderoso amparo. Para mais vos obrigar, vos saudamos com uma salve, rainha.
1: Salve.
2: Salve Rainha, Mãe de Misericórdia, vida, doçura, esperança nossa, salve. A vós bradamos, degredados filhos de Eva, a vós suspiramos, gemendo e chorando neste vale de lágrimas. Eia, pois, advogada nossa, esses vossos olhos misericordiosa a nós volvei. E depois desse desterro mostrai-nos Jesus, bendito é o fruto do vosso ventre. Ó clemente, ó piedosa, ó doce sempre Virgem Maria, rogai por nós, Santa Mãe de Deus, para que sejamos dignos das promessas de Cristo.

0: Meu amigo, minha amiga, estamos chegando ao final do nosso Santo Rosário. Deus abençoe a sua vida, a sua família. Que por intercessão de Nossa Senhora, possa o Deus da vida te abençoar. Em nome do Pai, do Filho e do Espírito Santo. Amém.
1: Como foi bom, meu amigo, como foi bom, minha amiga, rezar com você nessa madrugada. Fizemos aí esse caminho de oração juntinho com a Mãezinha do Céu e seu Filho Jesus. Passamos aí pelos principais mistérios da vida de Jesus e Maria. É isso aí, meu amigo e minha amiga. Desejo a você um dia abençoado na graça de Deus. Que Nossa Senhora e seu Filho Jesus possa continuar iluminando a sua vida. E vamos se manter fiel, hein? Vamos se manter fiéis aí à madrugada de oração com Altair Show, Santo Rosário, todos os dias. Eu e a turma da alegria aqui, como você ouviu, tá bom? Reze, reze o Santo Rosário todos os dias. Tem essa devoção especial, nossa Mãezinha do Céu. Um bom dia pra você.

0: 5:57.
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2: Muitas vezes imaginamos que demonstrar a fé exige grandes feitos ou sacrifícios extraordinários. No entanto, o verdadeiro amor se revela nas coisas mais simples da rotina diária. É a paciência para ouvir alguém que precisa desabafar, o respeito nas palavras em momentos de contrariedade e a gentileza espontânea no trânsito ou no trabalho. São esses pequenos gestos que alimentam a esperança e constroem ambientes de paz ao nosso redor. O amor divino não é apenas um sentimento abstrato, mas uma prática constante que transforma a convivência. Quando decidimos agir com generosidade e compaixão nas coisas cotidianas, refletimos a luz da nossa fé de forma viva e acessível. Lembre-se de que cada pequena atitude de afeto tem o poder de tocar um coração e mudar o rumo do dia de alguém.
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4: Bom dia. 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
2: Rádio Barroso Mix informa a hora certa.
3: 6 horas, em ponto.
4: Bom dia!

Momento da Ave Maria. Olá, ouvinte da Ave Maria, meu irmão, minha irmã. O dia vai se despedindo e o Senhor nos convida à reconciliação e à paz interior. Sob a proteção de Nossa Senhora, colocamos tudo aquilo que pesou em nossos ombros durante este dia. A ponte que nos une ao Pai é feita de amor e perdão. E Maria é a ponteira que nos guia nessa travessia. Guardar ressentimentos é carregar pedras inúteis na bagagem da vida. Perdoar é libertar a alma para voar mais e mais alto. Ao olharmos para a cruz, aprendemos que o amor verdadeiro sempre perdoa e recomeça. Aproxime-se da palavra de Deus e faça do seu coração um altar de paz e fraternidade. Colocamos em intenções os casamentos em crise, as famílias divididas pelo desamor, as vítimas de vícios e dependências e a santificação de todo o clero, para que os sacerdotes sejam sempre fiéis ao seu chamado. Pedimos a graça de um coração puro e reconciliado. Rezemos juntos a oração que a Mãe de Deus recebeu com tanto carinho.

Ave Maria, cheia de graça, o Senhor é convosco, bendita sois vós entre as mulheres, e bendito é o fruto do vosso ventre, Jesus. Santa Maria, Mãe de Deus, rogai por nós, pecadores, agora e na hora de nossa morte. Amém.

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1: tempestade. 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Bom dia, queridos irmãos e irmãs. Dia de Nossa Senhora das Dores. Ao pé da cruz estava Maria. Ela não abandonou Jesus. Da mesma forma, Nossa Senhora, hoje invocada sob o título de Nossa Senhora das Dores, nunca se apartará do nosso Calvário. Nos ajude, Mãe. Em nome do Pai, do Filho e do Espírito Santo. Amém. Senhor Jesus, por tuas chagas fomos curados. Por tua cruz fomos libertados. Jesus, no início deste dia, eu venho pedir a vós, Senhor, que em vosso próprio corpo levou nossos pecados ao madeiro, a fim de que morrêssemos para os pecados e vivêssemos para a justiça. Por tuas chagas fomos curados. Jesus, pela cruz bendita, nós vos pedimos, dai-nos a graça de viver os frutos da tua redenção. Jesus, dai-nos a graça de viver hoje os frutos da tua redenção. Salve, ó cruz, doce esperança, concede aos réus remissão. Dai-nos o fruto da graça que floresceu na paixão. Louvor a vós, ó Trindade, fonte de todo perdão. Aos que na cruz foram salvos, dai a celeste mansão. Ó Santa Cruz bendita, no início deste dia, ajudai-me a levar firme a minha cruz. Ó Santa Cruz, instrumento de morte e de castigo, mas que pelo sangue redentor se tornou sinal de nossa salvação. Jesus, contigo quero viver. Contigo quero morrer, para contigo ressuscitar. Jesus, dai-nos a graça de viver hoje os frutos da tua redenção. Pai nosso, que estais no céu, santificado seja o vosso nome. Venha a nós o vosso reino, seja feita a vossa vontade, assim na terra como no céu. O pão nosso de cada dia nos dai hoje. Perdoai-nos as nossas ofensas, assim como nós perdoamos a quem nos tem ofendido. E não nos deixeis cair em tentação, mas livrai-nos do mal. Amém. Nossa Senhora das Dores, ajude-me a viver. Dai-me forças para saber sofrer. Nossa Senhora das Dores, ajudai-me nas tribulações, que eu possa carregar a minha cruz como Cristo o teu filho amado fez. Amém. Bom dia a todos.
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0: Queridos filhos e filhas da Hora da Misericórdia, família evangelizar, é preciso que me acompanhe nessa hora. Hoje é dia de Nossa Senhora das Dores. Maria, que foi transpassada, como Simeão disse no templo: eis que uma espada te transpassará o coração. Eu escolhi começar esse momento, essa segunda parte da Hora da Misericórdia, com a Salve Regina em latim. A gente não escuta mais. Nossa Senhora, advogada nossa, Senhora das Dores, faça sua oração pessoal. Nossa Senhora da Piedade, Nossa Senhora Clemente, Nossa Senhora das Dores, rogai por nós. Virgem Maria, Virgo Maria, Nossa Senhora das Dores, rogai por nós. Escute o que foi deixado na plataforma como testemunho de vida.
1: Me chamo Silvana, sou associada da obra Evangelizar, sou de Mafra, Santa Catarina.
2: Pois não.
1: Quero testemunhar a minha graça alcançada de um emprego. Na novena de São José, de março de 2026, fiz a novena pedindo emprego. E na mesma semana ali da novena, o Senhor rezou com uma mulher para ela conseguir um emprego, ela estava na mesma situação que eu. Sim. E eu tomei posse como se a oração fosse para mim, e logo em seguida consegui o emprego que eu desejava.
2: Amém.
1: Foi bem rápido e bem como eu queria. Graças recebidas, graça testemunhada. Toca o sino, sacristão.
2: Louvado seja Deus, Silvana, de Mafra, Santa Catarina. Bíblia aberta, cartilha de oração.
3: Fala, Senhor.
2: Hoje, dia de Nossa Senhora das Dores.

E o texto de hoje, João 19, 25 a 27. O Senhor esteja convosco, Ele está no meio de nós. Proclamação do Evangelho de Jesus Cristo, segundo João. Glória a vós, Senhor. Junto à cruz de Jesus, estavam de pé sua mãe, a irmã de sua mãe, Maria de Cleofas, e Maria Madalena. Jesus, ao ver a sua mãe e ao lado dela o discípulo que lhe amava, disse à mãe: mulher, eis aí teu filho. Depois disse ao discípulo: eis aí tua mãe. E a partir daquela hora, o discípulo a acolheu em sua casa. Palavra da salvação. Glória a vós, Senhor. Que dádiva maravilhosa, não é não? Que presente maravilhoso recebemos de Jesus. Nos deu a sua vida, nos deu a libertação. Como diz o texto de 1 Pedro, por suas chagas fomos curados. Mas, como se não bastasse, Ele quis dar ainda mais. Nos deu sua mãe. Eis aí tua mãe, eis aí teu filho. Maria presenciou e teve toda essa situação de dor, de sofrimento. Maria passou dificuldades. Nossa Senhora das Dores, rogai por nós. E convido você a fazer comigo a oração. Nossa Senhora das Dores, Rainha dos Mártires, que tanto chorastes vosso filho morto para me salvar, alcançai-me uma verdadeira contrição dos meus pecados e uma sincera mudança de vida. Mãe, pela dor que experimentastes quando vosso divino filho, no meio de tantos tormentos, inclinando a cabeça, expirou a vossa vista sobre a cruz, eu vos suplico, por piedade, Nossa Senhora das Dores, advogada dos pecadores, não deixeis de amparar a minha alma na aflição e no combate da terrível passagem desta vida à eternidade. E como é possível que neste momento a palavra e a voz me faltem para pronunciar o vosso nome, o nome de Jesus? Rogo-vos desde já, a vós e a vosso divino Filho, que me socorrais na hora extrema, e assim direi: Jesus e Maria, entrego-vos a minha alma. Nossa Senhora das Dores, nesta hora da misericórdia, queremos pedir, Mãe, vós que conhecestes todas as nossas necessidades, mágoas, tristezas, misérias e esperanças, olhai por nós, Nossa Senhora das Dores. Nossa Senhora das Dores, que no nosso Calvário nos sintamos também acolhidos, que no nosso Calvário também sintamos a tua presença, Mãe. Nossa Senhora, que acompanhaste Jesus no Calvário, esteja conosco, Mãe, quando mais precisarmos.

0: o olhar de Maria sobre seu filho. Jesus, obrigado por ter nos dado tua mãe. Obrigado por fazer-nos filhos adotivos de Maria. Obrigado, Nossa Senhora das Dores. Seu manto é negro, seu manto é marcado pela dor. Ajuda-nos.
1: Esse mesmo homem já não era um menino.
0: Nossa Senhora das Dores, abençoai e santificai a água, a roupa dos enfermos e principalmente os que estão com dor. Nossa Senhora das Dores, confortai. Ó Deus, abençoai Pai, Filho, Espírito Santo. Amém.

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2: Bom dia!
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0: Filhos amados, povo querido de Deus, vamos para a novena perpétua de Jesus das Santas Chagas, no seu 8º dia, joelho dobrado, coração contrito. E eu convido você a mandar as suas intenções, 41-3221-6060. Rezemos. Por suas santas chagas, suas chagas gloriosas, o Cristo Senhor me proteja e me guarde. Senhor Jesus, foste levado na cruz para que, por vossas santas chagas, sejam curadas as de nossas almas. Eu vos louvo e agradeço pelo vosso ato redentor. Carregaste em vosso próprio corpo os meus pecados e de toda a humanidade. Nas vossas santas chagas, Senhor, coloco minhas intenções, minhas preocupações, ansiedades e angústias, minhas enfermidades físicas e psíquicas, meus sofrimentos, dores, alegrias e necessidades. Em vossas santas chagas, Senhor, coloco a minha família. Envolvei, Senhor, a mim e meus familiares, protegendo-nos do mal. Senhor, ao mostrar vossas santas chagas gloriosas a Tomé e o mandando tocar em vosso lado aberto, o curaste da incredulidade. Eu vos peço, Senhor, permita-me refugiar em vossas santas chagas e, por mérito desses sinais de vosso amor, curai a minha falta de fé. Ó Jesus, pelos méritos de vossa paixão, morte e ressurreição, dai-me a graça de viver os frutos da nossa redenção. Amém. Queridos filhos, filhas, a ação de Deus permanece no seio da Igreja. E milagres e prodígios dos dias de hoje são provas desta presença de Deus, de vidas transformadas, de vidas tocadas pelas santas chagas de nosso Senhor Jesus Cristo. Veja, escute esse testemunho.
1: Fui fazer um exame, né, que começou aquela dor muito forte, e daí, quando veio o resultado, já deu câncer, né? E o meu chão caiu. Foi a primeira vez que eu chorei, foi o primeiro dia que eu chorei. Mas daí eu me ajoelhei e ponhei nas mãos da Santa Chaga de Jesus. Primeiro lugar, né? Daí fui me operar, e daí mandaram me operar, mas tive que fazer 16 químicas, 24 horas da moda da cirurgia. Só tenho a agradecer. Estou aqui com fé, esperança, que graças a Deus tenho os outros exames, mas sei que não vai dar mais nada. Estou no tratamento, né? Mas não vou ter mais nada. Se Deus quiser, Deus, já estou curada. Graça alcançada, graça testemunhada. Toca o sino, sacristão.
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4: Deus seja louvado. Toca o sino, sacristão.
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0: 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E vamos à bênção da casa. Que a vossa divina bênção os acompanhe. Que o Espírito Santo ilumine os seus pensamentos, os acompanhe. Que o Espírito Santo ilumine os seus

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3: Rádio Barroso Mix informa a hora certa.
4: 6:28.
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10: Você já se sentiu levado por um caminho que não escolheu? Uma mudança de repente, uma viagem inesperada, um desvio na vida. E ficou se perguntando: o que é que eu estou fazendo aqui? Será que isso faz sentido? Será que eu não estou perdendo tempo? Descubra nessa estrada deserta que ela pode se tornar um lugar de um encontro decisivo. Seja bem-vindo ao 27º dia da Quaresma de São Miguel. Abra a sua Bíblia em Atos capítulo 8, versículos 26 e 27. Um anjo do Senhor falou a Filipe dizendo: prepara-te e vai em direção ao sul. Toma a estrada que desce de Jerusalém a Gaza. Ela está deserta. Filipe levantou-se e foi. Nisso, apareceu um eunuco etíope, alto funcionário de Candace, rainha da Etiópia e administrador geral do seu tesouro. Ele tinha ido em peregrinação a Jerusalém. Filipe estava em plena pregação na Samaria, com multidões acorrendo, frutos visíveis do seu apostolado, tudo dando certo. Até que um anjo do Senhor aparece e diz: Filipe, deixa tudo isso e vai para uma estrada deserta, para um caminho onde aparentemente não há ninguém. Humanamente, não faz sentido. Sair do meio da multidão para ir para o deserto. Mas o texto diz assim: Filipe se levantou e foi, sem discutir, sem pedir explicação, sem perguntar ao anjo por quê. E aqui os padres da igreja nos abrem o coração desta cena. Eles fazem uma pergunta: você percebe como os anjos cooperam na pregação? Repare, o anjo não é quem prega, mas é quem chama o pregador, quem o coloca no caminho certo, quem o leva até onde Deus precisa dele. São João Crisóstomo nota que isso passou a acontecer com muita frequência. O anjo de Deus é aquele que conduz os nossos passos,

0: que nos tira de onde estamos e nos leva, muitas vezes sem explicação, exatamente para onde fará sentido. Aquela estrada que parecia deserta, não era deserta para Deus. Lá ele tinha marcado um encontro. E quem estava naquela estrada? Um homem da Etiópia, um alto funcionário da rainha, que voltava de Jerusalém na sua carruagem, lendo o profeta Isaías. Os padres da igreja se enchem de admiração diante deste homem. Olha o fervor dele. Ele lia as escrituras até durante a viagem, saculejando na carruagem, sem se dar a desculpa de que estava ocupado, cansado, viajando. São João Crisóstomo até comenta: quanto de nós dizemos que não temos tempo para a palavra de Deus? Porque temos família, porque temos trabalho, porque temos mil coisas. Aquele homem ocupadíssimo lia no meio do caminho, porque para a fé não há desculpa. E é justamente por esse ardor, dizem os padres, que ele recebeu como prêmio encontrar a Cristo. Há um prêmio para a sua perseverança, para o seu esforço. Ele buscava um intérprete para a sua leitura e encontrou o próprio Salvador. Veja como Deus une as duas pontas. O Espírito diz a Filipe: aproxima-te e acompanha essa carruagem. E Filipe, correndo, ouve o homem lendo Isaías, ele faz a pergunta certa: entendes o que lês? E aqui está uma das lições mais belas do dia de hoje, ela é sobre humildade. Aquele homem poderoso, o que ele responde? Ele não se ofende, ele não se faz de sábio, ele não diz: claro que entendo. Ele responde com humildade: como posso entender, se não há quem me explique? Os padres da igreja amam essa resposta. Aquele homem importante, diante de Filipe, que vinha vestido pobremente, ele não teve vergonha de confessar que não sabia, de reconhecer que precisava aprender. E os padres ensinam: a graça do Espírito é dada a quem se deixa ensinar. Quem se fecha no orgulho de eu já sei tudo, fica sem a verdade. Mas quem tem a humildade de dizer explica-me, encontra Cristo. E o encontro termina em festa. Filipe lhe anuncia Jesus, o homem crê, é batizado ali mesmo, na primeira água que encontram no caminho. E o texto diz que ele seguiu seu caminho cheio de alegria. A estrada deserta tornou-se o lugar do batismo, da fé, da alegria, porque nenhum caminho para onde o anjo de Deus nos conduz é de verdade um caminho deserto. O propósito de hoje é: pense num caminho deserto da sua vida. Um lugar onde você se sente levado sem entender. Uma circunstância que parece não ter sentido algum. E hoje, em vez de resistir, faça como Filipe. Ele se levantou e foi. E diga a Deus assim: Senhor, eu não entendo este caminho, mas eu sei que o Senhor tem um propósito. Se o teu anjo me leva por ele, eu vou. Eu confio que lá há um encontro marcado para mim. E peça hoje a humildade do etíope. Diante de uma verdade de Deus que você não entende, não se feche no orgulho. Tenha coragem de dizer: explica-me, de buscar, de aprender. Porque é a quem se deixa ensinar que o Espírito dá a graça. E eu lhe peço uma coisa: não falte amanhã. Se você às vezes duvida que a sua oração esteja sendo ouvida, amanhã o anjo vai lhe dar uma resposta. E lembre-se: a graça de Deus vai se acumulando dia após dia sobre quem não desiste dessa caminhada de 40 dias. Daqui da montanha sagrada, onde o arcanjo desceu para conduzir o seu povo, eu peço a São Miguel que envie anjos para guiar os seus passos por todo o caminho, mesmo aquele que hoje lhe parece deserto. Agora juntos, rezemos as orações da Quaresma de São Miguel.
1: Em nome do Pai, do Filho e do Espírito Santo. Amém. São Miguel Arcanjo, defendei-nos no combate. Seja o nosso refúgio contra as maldades e as ciladas do demônio. Ordene-lhe Deus, instantemente o pedimos. E vós, príncipe da milícia celeste, pela virtude divina, precipitai no inferno a Satanás e a todos os espíritos malignos que vagueiam no mundo para a perdição das almas. Ladainha de São Miguel Arcanjo. Senhor, tende piedade de nós. Jesus Cristo, tende piedade de nós. Senhor, tende piedade de nós. Jesus Cristo, ouvi-nos. Jesus Cristo, atendei-nos. Pai Celeste, que sois Deus, tende piedade de nós. Filho Redentor do mundo, que sois Deus, tende piedade de nós. Espírito Santo, que sois Deus, tende piedade de nós. Trindade Santa, que sois um único Deus, tende piedade de nós. Santa Maria, Rainha dos Anjos, rogai por nós. São Miguel, rogai por nós. São Miguel, cheio da graça de Deus, rogai por nós. São Miguel, perfeito adorador do Verbo Divino, rogai por nós. São Miguel, coroado de honra e glória, rogai por nós. São Miguel, poderosíssimo príncipe dos exércitos do Senhor, rogai por nós. São Miguel, porta-estandarte da Santíssima Trindade, rogai por nós. São Miguel, guardião do paraíso, rogai por nós. São Miguel, guia e consolador do povo israelita, rogai por nós. São Miguel, esplendor e fortaleza da Igreja militante, rogai por nós. São Miguel, honra e alegria da Igreja triunfante, rogai por nós. São Miguel, luz dos anjos, rogai por nós. São Miguel, baluarte dos cristãos, rogai por nós. São Miguel, força daqueles que combatem pelo estandarte da cruz, rogai por nós. São Miguel, luz e confiança das almas no último momento da vida, rogai por nós. São Miguel, socorro muito certo, rogai por nós. São Miguel, nosso auxílio em todas as adversidades, rogai por nós. São Miguel, arauto da sentença eterna, rogai por nós. São Miguel, consolador das almas que estão no purgatório, rogai por nós. São Miguel, a quem o Senhor incumbiu de receber as almas depois da morte, rogai por nós. São Miguel, nosso príncipe, rogai por nós. São Miguel, nosso advogado, rogai por nós. Cordeiro de Deus, que tirais o pecado do mundo, perdoai-nos, Senhor. Cordeiro de Deus, que tirais o pecado do mundo, ouvi-nos, Senhor. Cordeiro de Deus, que tirais o pecado do mundo, tende piedade de nós. Cristo, ouvi-nos. Cristo, atendei-nos. Rogai por nós, ó glorioso São Miguel, príncipe da Igreja de Jesus Cristo, para que sejamos dignos de suas promessas. Oremos. Senhor Jesus Cristo, santificai-nos por vossa bênção sempre nova e concedei-nos pela intercessão de São Miguel essa sabedoria que nos ensina a juntar as riquezas no céu e trocar os bens do tempo pela eternidade. Vós que viveis e reinais pelos séculos dos séculos. Amém. Consagração a São Miguel Arcanjo. Gloriosíssimo príncipe das hierarquias angélicas, valente arauto do Deus Altíssimo, zeloso campeão da glória do Senhor, terror dos anjos rebeldes, amor e delícia dos anjos fiéis, meu diletíssimo arcanjo São Miguel, desejando pertencer ao número de vossos devotos e servos, hoje eu me ofereço a vós, dou-me e consagro-me a vós. Coloco a minha pessoa, a minha família, os meus bens sob a vossa potentíssima proteção. É muito pouca coisa a oferta que vos faço, sendo eu um miserável pecador, mas não duvido de que vós querereis aumentar o fervor no meu coração e proteger aquele que a vós recorre. Recordai aquele que hoje se coloca sob o vosso patrocínio e de hoje em diante protegei-me, assisti-me em todas as dificuldades da minha existência terrena. Alcançai-me o perdão dos meus muitos e graves pecados, a graça de amar de todo o coração o meu Deus, o meu doce Salvador Jesus e a minha doce Mãe Maria. Impetrai-me os auxílios necessários para obter a coroa da glória. Defendei a minha alma contra todos os seus inimigos e quando chegar a hora de deixar este mundo, vinde então, Príncipe Gloriosíssimo, assisti-me na luta final e que o vosso gládio potente afaste para longe, para os abismos da morte e do inferno, o anjo apóstata e soberbo que derrotastes em combate no céu. Amém.
2: Hoje eu quero rezar por você que enfrenta uma grande prova na sua vida afetiva. Talvez por alguém que você ama não lhe corresponder, por uma decepção, por uma prova grande que tenha chegado ao seu coração. Por isso eu invoco sobre você e sobre essa luta que você trava para que ela seja resolvida e a tua vida sentimental seja encontrada e cheia da graça de Deus. Por isso, que Deus te abençoe em nome do Pai e do Filho e do Espírito Santo. Amém.
0: 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Venha rezar junto comigo, venha rezar junto com o Instituto Hesed, a Quaresma de São Miguel 2026. Será uma alegria receber você aqui todos os dias.
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4: Rádio Barroso Mix informa a hora certa.
5: 6:45.
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8: Deus abençoe você e toda a sua família. Que alegria estar aqui com você, começando mais um programa Eu Seguirei. Eu tenho certeza de que Deus vai falar muito ao seu coração através deste programa. Olha, se você pode, eu já quero convidar você a pegar a sua Bíblia, porque hoje nós vamos meditar a palavra de Deus. A palavra de Deus é o nosso alimento, a palavra de Deus que é o nosso sustento. Eu tenho certeza que essa palavra vai mover seu coração. Olha, aqui você vai ouvir a palavra de Deus, aqui você vai poder cantar. São minutos que ficaremos juntos, onde você vai fazer uma experiência com Deus. Lembrando que tudo que você ouvir aqui, depois fica registrado no meu canal do YouTube, Frei Gilson / Som do Monte, no meu Instagram, no meu Facebook, todos com o mesmo nome, Frei Gilson / Som do Monte, para que você possa também compartilhar essa palavra com os seus amigos, tá bom? Então, vamos escutar a palavra de Deus.
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8: Você sabe que na hora da cruz, muita gente abandonou Jesus. Então, enquanto Jesus estava fazendo milagres, enquanto Jesus ensinava, enquanto Jesus pregava, muita gente estava com ele. Mas na hora da cruz, muita gente abandonou. Diga-se de passagem, inclusive muitos apóstolos. A Bíblia relata que um não abandonou na hora da cruz. Ali, quando Jesus está na cruz, somente um discípulo estava. Um apóstolo, João. E algumas mulheres, entre elas a mãe de Jesus. Que bonito! Você que é mãe, o amor de mãe é um amor muito forte. Imagina o amor de Maria. O amor de uma mãe santa por um filho que é Deus. Essa mãe poderia ter abandonado, mas ela não abandonou. Maria estava lá, dolorosa. Você imagina a dor dela, Porque nós temos que entender o seguinte: qual é a dor que Maria está... qual a dor que Maria está vivendo? Eu já peço para você abrir sua Bíblia em Lucas 2, capítulo... Lucas capítulo 2, versículo de 34 a 35. Simeão abençoou-os e disse a Maria. Isso aqui no início, Jesus pequenininho ainda. Simeão abençoou-os e disse a Maria, sua mãe: eis que este menino está destinado a ser uma causa de queda e de soerguimento para muitos homens em Israel, e a ser um sinal de que provocará contradições, a fim de serem revelados os pensamentos de muitos corações. Preste atenção, e uma espada transpassará a tua alma. Qual é a dor que Maria sentiu? Está escrito aqui: uma espada. Tenta imaginar a dor física de uma espada penetrando o seu corpo. Eu nunca sofri essa dor, mas deve ser terrível. A dor de uma espada, de uma faca, furando o seu corpo e jorrando sangue. E uma faca que entra no meu corpo, ela vai destruindo tantas outras coisas dentro do meu corpo. Essa espada não é no corpo, essa espada foi na alma. O que é uma espada na alma? Foi isso que Nossa Senhora sentiu. Em nome do Pai, do Filho e do Espírito Santo. Amém. Naquele momento, João capítulo 19, de 25 a 27. Naquele momento, naquele tempo, perto da cruz de Jesus estavam de pé a sua mãe, a irmã da sua mãe, Maria de Cleofas e Maria Madalena. Jesus, ao ver sua mãe e ao lado dela o discípulo que ela amava, disse à mãe: mulher, este é o teu filho. Depois disse ao discípulo: esta é tua mãe. Daquela hora em diante, o discípulo a acolheu consigo. Palavra da salvação. Santo Ambrósio, ele vai nos dizer assim sobre essa passagem: nem Maria ficou aquém do que convinha à mãe de Cristo. Quando os apóstolos fugiram, ela se manteve à cruz e com os olhos piedosos contemplou as feridas de seu filho. Imagina a mãe contemplando as feridas de seu filho. Quantas vezes minha mãe, quando eu me machucava pequenininho, ela contemplava minhas feridas. E você percebe que a mãe sente a dor do filho. Imagina a mãe vendo as chagas de Jesus na cruz. Olha que bonito, Santo Ambrósio diz: pois não olhava para a morte de sua prole, mas para a salvação do mundo. De certa forma, Maria não contemplava só a morte do seu filho, mas Maria sabia que o filho dela estava salvando o mundo dos seus pecados. Ou talvez porque aquele palácio real sabia que a redenção do mundo viria pela morte de seu filho. Ela sabia. Ela pensasse que por sua própria morte também poderia acrescentar a algo essa dádiva universal. Mas Jesus não precisava de ajuda para a redenção de todos, pois ele salvou a todos sem precisar de um ajudante. Como toda mãe, ela é capaz de dizer assim: filho, eu morro no seu lugar. A mãe gostaria de sofrer, a mãe gostaria de morrer no lugar do filho. Mas no caso dela, ela sabia que não tinha como haver uma troca. Porque a morte de Maria não salvaria o mundo dos pecados. A mãe, Maria, sabia: por mais que uma espada esteja na minha alma, mas ele precisa morrer. Porque é a morte dele que vai causar a vida de todos nós. Mas Jesus não precisava de ajuda para a redenção de todos, pois ele salvou a todos sem precisar de um ajudante. É por isso que ele diz, Salmo 88:5, sou contado entre aqueles que descem à cova, sou como os que não têm auxílio. Ele de fato recebeu o afeto de sua mãe, mas não procurou ajuda de outrem. Jesus, Ele é a causa da nossa salvação. Aliás, abra sua Bíblia em Hebreus, capítulo 5, versículo de 8 a 9. Embora fosse filho de Deus, aprendeu a obediência por meio dos sofrimentos que teve. E uma vez chegado ao seu termo, tornou-se o autor da salvação eterna para todos que lhe obedecem. O autor da salvação é Jesus. Jesus, autor da nossa salvação. Pai, Filho e Espírito Santo. Amém.
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8: Resposta a essa palavra, eu quero convidar você agora a cantar comigo.
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2: O programa de hoje está bom demais e eu quero lembrar você, se você quiser ouvir mais pregações, mais meditação da palavra, basta você me acompanhar no meu canal do YouTube, Frei Gilson / Som do Monte, no meu Instagram, no meu Facebook, no meu TikTok, e lá você vai encontrar muito mais palavra de Deus para você.
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2: Nós vamos terminar este programa rezando. Eu quero clamar agora por você, quero clamar pela sua família. Senhor Deus, libera agora o teu Espírito Santo sobre cada pessoa que acompanha este programa. Vem, Espírito Santo, enche todos os que estão acompanhando este programa agora. Libera, Senhor, para esta pessoa o que ela mais precisa, para o corpo e para a alma. Libera, Senhor, curas e libertações em nome de Jesus para esta pessoa que assiste, que acompanha, que escuta e para toda a sua família. Eu clamo a tua poderosa bênção. Visita agora com bênção de proteção. A bênção que só o Senhor pode dar. Abençoe-vos o Deus Todo-Poderoso, Pai e Filho e Espírito Santo. Amém.
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0: Rádio Barroso Mix informa a hora certa.
1: 7 horas, em ponto.
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1: Alô, povo de Deus, apaixonados pelo sertão e pela boa música. Está no ar o Mensagem Sertaneja. E hoje vamos trazer uma palavra de força e fé que vem lá do alto, direto para o seu coração. Tchê, tchê, tchê, tchê, tchê. Eu sou Gilson Fernandes, o DJ Cowboy de Cristo. A paz de Jesus, o amor de Maria e a alegria do Espírito Santo esteja conosco. E aqui ao meu lado, ela, a cantora sertaneja católica, Adriana Gil.
2: A paz e bem, meus queridos amigos. Que alegria estarmos juntinhos para mais um programa Mensagem Sertaneja. E hoje nós preparamos um programa cheio de coisas boas. O tema do programa de hoje é confiança em Deus. Porque quando a gente confia no Senhor, o chão firme do sertão parece até ficar mais sólido. E as dificuldades se tornam caminhos de aprendizado.
1: Então aperte os cintos e prepare o coração, que hoje a emoção vai ser bruta. Vamos nessa, que o Mensagem Sertaneja já começou.
2: O programa tá chique na graça. Teremos a nossa charadinha bíblica.
1: História para pensar.
2: O nosso mascotinho pé de pano.
1: Zap zap Mensagem Sertaneja.
2: Muita música sertaneja católica e sertaneja mensagem.
1: Além do nosso momento de oração e reflexão. What's up? E olha o zap zap do Mensagem Sertaneja. A mensagem que chega é da Verônica Bezerra, de Terra Nova, Pernambuco. Vamos ouvir.
3: Bom dia, Adriana Gil e Gilson Fernandes. Gostaria de ouvir a música de Adriana Gil, A Escolha é Sua. Que Deus abençoe o programa de vocês e escuto todos os dias. Amo seu programa, Adriana Gil.
2: Que mensagem gostosa de ouvir. Obrigada, Verônica, pelo carinho. A gente também ama você, viu? Que Deus abençoe você, a sua família, todo o povo aí de Terra Nova no Pernambuco. E é lógico que nós vamos atender o seu pedido.
1: E quero oferecer essa canção também para a Elza Helena, de Itaperuna, Rio de Janeiro. Vamos ouvir Adriana Gil, A Escolha é Sua.
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1: Quando a confiança em Deus é o alicerce, nenhuma tempestade pode abalar nossa casa. Tchê, tchê, tchê, tchê. Você ouviu? Adriana Gil, a escolha é sua. E aproveite e acesse o site oficial da Adriana Gil, www.adrianagil.com.br.
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2: Confiar em Deus é entregar-se completamente ao seu amor e sua vontade, sabendo que Ele cuida de cada detalhe da nossa vida, mesmo quando não entendemos o porquê das situações. A confiança em Deus nos dá paz e esperança, pois Ele conhece o que é melhor para nós, além do que conseguimos ver. Essa fé nos permite descansar, acreditar que cada dificuldade tem um propósito e que nada acontece por acaso. Muitas vezes, queremos o controle e ansiamos por respostas rápidas, mas confiar em Deus é aceitar que seus planos são maiores e mais profundos do que podemos imaginar. Ele transforma a dor em aprendizado e a espera em crescimento. Quando nossa confiança está em Deus, vivemos com a certeza de que em suas mãos estamos seguros e amparados.
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1: A felicidade não está no que possuímos, mas em quem confiamos. Tchê, tchê, tchê, tchê. E quero deixar um recado para você. Apesar do nosso programa ser gravado, você pode participar mandando as suas mensagens, seu pedido musical, através das nossas redes sociais, @mensagensertaneja, lá no Instagram, no Facebook e também no YouTube.
2: E você pode também se comunicar conosco através do nosso e-mail. Anote aí, mensagensertaneja@gmail.com.
1: E quer mandar sua mensagem escrita ou de áudio para o nosso WhatsApp? Também pode! O nosso WhatsApp é o 12992416448. Repetindo, 12992416448. WhatsApp! E olha o zap zap do Mensagem Sertaneja. A mensagem que chega é do Gilmar Santana, de Ribeira do Pombal, Bahia. E ele diz o seguinte: olá, Adriana Gil e Gilson, que programa maravilhoso! Salve Maria Imaculada!
2: Ô Gilmar, salve Maria Imaculada! Muito obrigada pelo carinho da sua mensagem. A gente fica muito feliz de saber que você gosta do programa Mensagem Sertaneja. Deus abençoe você, sua família e todo o povo aí de Ribeira do Pombal, Bahia.
1: Para o Gilmar e todos que estão ligadinhos aqui no Mensagem Sertaneja, vai a próxima canção. Vamos ouvir João Carreiro, Vem Espírito Santo.
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4: Santa Clara de Assis. Santa Clara, desde jovem, já era muito religiosa e recolhida. Aos 18 anos, fugiu com uma amiga para Porciúncula, onde era esperada para fazer os primeiros votos e entrar no convento dos franciscanos. O próprio São Francisco cortou os cabelos de Clara, que foi então levada para o Mosteiro das Beneditinas. Lá, realizou diversos milagres, principalmente em proteção do mosteiro contra invasões muçulmanas que assolavam a cidade. Santa Clara de Assis fundou as Clarissas, antes chamadas de Senhoras Pobres, e escreveu a regra para as mulheres religiosas, sendo o lado feminino dos franciscanos. A festa em sua homenagem é celebrada em 11 de agosto. Você ouviu a história de Santa Clara de Assis.

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4: A fé em Deus preenche os vazios que o sucesso material jamais pode preencher. Vamos em frente com o texto na mão e fé no coração. Estamos de volta com o nosso programa Mensagem Sertaneja. E Adriana Gil, como esse povo de Deus faz para levar o seu show até a cidade dele?
5: É só entrar em contato conosco através do nosso WhatsApp, que nós passaremos todas as informações. E olha, é um Evangeliza Show. Daí vai ter na cidade Adriana Gil, Gilson Fernandes. Quem sabe a gente leva até o mascotinho Pé de Pano, hein?
4: Segura, Pé de Pano! Claro, a gente leva assim o Pé de Pano para fazer, junto com a Adriana Gil, esse show maravilhoso.
5: Então anote o nosso WhatsApp, 12 992416448. Não deu tempo de anotar? Não tem problema. Entra no nosso site que lá tem todos os nossos contatos. www.adrianagil.com.br.
4: Segura, Pé de Pano Cavalinho Chucro! Quando o nosso mascotinho Pé de Pano chega na área, é hora de abraços.
5: E o abraço vai para a Renilda de Inhaúma, Minas Gerais.
4: Para a Cristina de Conselheiro Lafaiete, Minas Gerais.
5: Para a Maria Aparecida do quilômetro 100, Barra Mansa, Rio de Janeiro.
4: Para a Helene de Mesquita, Minas Gerais.
5: Para a Antônia Pedroso de Macapá, Amapá.
4: Para a Vina Casado de Brejinho, Rio Grande do Norte.
5: Para a Amélia de Palames, Bahia.
4: Para a Verônica Bezerra de Terra Nova, Pernambuco.
5: Para Danas Bonomo de Jaguaré, Espírito Santo.
4: E para Antônia Barroso, de Santa Inês, no Maranhão. Para esse povo abençoado vai a próxima canção. Vamos ouvir Padre Alessandro Campos, Jesus Amigo.
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1: O caminho é incerto, mas a confiança em Deus é segura e imutável. Tchê, tchê, tchê, tchê. Você ouviu? Padre Alessandro Campos. Jesus amigo.
2: E chegou o momento da nossa história para pensar de hoje. E como nós falamos no começo do programa, está baseado num tema relacionado à confiança. Então preste muita atenção. O tema da nossa história de hoje é crise de casal.
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1: Era uma vez um casal chamado Carlos e Joana. Desde jovens, eles sonhavam com uma vida próspera, construindo juntos uma família e uma história de sucesso. Com o passar dos anos, ambos conquistaram grandes vitórias. Uma casa espaçosa, carros modernos, viagem ao exterior. Parecia que nada poderia faltar para a felicidade. No entanto, em meio a tanto sucesso financeiro, algo parecia estar fora do lugar. Carlos e Joana começaram a sentir um vazio no coração. Um sentimento difícil de explicar. Uma tristeza silenciosa que foi se instalando. A conexão entre eles já não era a mesma. E a alegria que antes brilhava em seus olhos parecia ter desaparecido. Havia uma distância crescente, mesmo vivendo sobre o mesmo teto. O ponto de virada veio quando uma crise financeira os pegou de surpresa. O mercado mudou drasticamente e, de repente, as contas, antes tão facilmente pagas, começaram a pesar. Perderam parte de seus bens e a segurança material em que tanto confiavam foi abalada. Tudo parecia desmoronar. Carlos e Joana, que antes achavam que tinham tudo, agora se viam diante da incerteza e do medo. Foi então que algo extraordinário aconteceu. Em meio às dificuldades, encontraram consolo na fé. Decidiram juntos que era hora de confiar em Deus e colocar suas palavras em prática. Começaram a orar juntos todas as noites, compartilhando seus medos, sonhos e gratidões. Com o tempo, perceberam que o verdadeiro alicerce de sua vida era muito maior do que qualquer conquista material. O que perderam em bens materiais, ganharam em força, união e alegria. Voltaram a compartilhar pequenos momentos e a valorizar o que realmente importava: o amor que tinham um pelo outro e a fé que os sustentava. Com muita coragem e dedicação, reconstruíram a sua vida, agora baseados em valores sólidos e uma confiança inabalável em Deus. Hoje, Carlos e Joana vivem uma vida mais simples, mas repleta de felicidade e paz. Vamos pensar?
2: A história de Carlos e Joana nos mostra que a verdadeira felicidade não está nas posses, mas na presença de Deus em nossas vidas. Eles aprenderam que, mesmo alcançando sucesso financeiro, ainda faltava algo essencial: o amor e a paz que só a fé pode oferecer. A crise financeira que enfrentaram revelou que as bases materiais, por mais sólidas que pareçam, podem ruir, mas o alicerce espiritual, fundamentado na confiança em Deus, é inabalável. Quando abriram espaço para Ele em suas vidas, encontraram forças para se reerguer e redescobrir o valor do amor e da união. Esse caminho de fé os levou a uma felicidade simples e verdadeira, lembrando-nos que, nas mãos de Deus, as dificuldades são oportunidades para renovação e crescimento.
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1: E olha o zap zap do Mensagem Sertaneja. E agora, Dona Gil, é pedido musical, o pedido musical do Josenildo da Silva, lá de Iati, no Pernambuco.
2: Vamos ver então qual é a música que o Josenildo nos pediu.
1: Ele pediu para ouvir Jades e Jadson, Meu Mestre.

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4: 7:29.
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6: Você faz as suas escolhas. E as suas escolhas fazem você. Nós precisamos dar um passo a mais na nossa fé e parar com esta bobagem de achar que acaso, destino, o fenômeno espontâneo de uma vida abençoada ou não é obra do acaso. Não é obra do acaso. Uma pessoa abençoada, uma pessoa que está crescendo na vida, uma pessoa que está prosperando em vários aspectos da sua existência, isso não é por acaso. Ela fez escolhas acertadas, ela escolheu lugares e pessoas para dividir a sua vida. Assim é do outro lado. Pessoas entristecidas, uma vida louca, não está certo com ninguém. É escolha. A pessoa está escolhendo também coisas erradas. Jesus, ele pode mudar toda e qualquer situação. Basta que você veja nele a sua esperança. E o Evangelho vai dizer que Jesus, ele atravessa até para o outro lado para encontrar com aqueles que precisam. Mas aqueles que necessitam precisam reconhecer nele a esperança.
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4: Alô, turma! Estamos de volta com Mensagem Sertaneja. E lembre-se que a verdadeira segurança está em confiar em Deus, que cuida de cada passo que damos. Tchê, tchê, tchê, tchê! E Adriana Gil, agora é hora da charadinha bíblica, não é isso mesmo?
5: Exatamente! A charadinha de hoje é especial, porque foi enviada por uma ouvinte, a Danas Bonomo, lá de Jaguaré, Espírito Santo. E ela nos mandou através do Instagram do Mensagem Sertaneja. E você que quer participar pode fazer igual a Danas. Manda sua mensagem também pra gente com a sua charadinha bíblica, com a sua história para pensar ou qualquer outra sugestão que você tenha aqui para o programa Mensagem Sertaneja.
4: Então vamos para a nossa charadinha bíblica.
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5: Quem foi responsável por alimentar o profeta Elias nos tempos de seca? Opção A, uma viúva de Sarepta. Opção B, um rico mercador.

0: Opção C, o rei Acabe. Opção D, um anjo do Senhor. Vou repetir a nossa charadinha bíblica de hoje. Quem foi responsável por alimentar o profeta Elias nos tempos de seca? Opção A, uma viúva de Sarepta. Opção B, um rico mercador. Opção C, o rei Acabe. Opção D, um anjo do Senhor. É difícil a charadinha bíblica enviada pela nossa ouvinte, hein, Gilson Fernandes?
1: É verdade, Adriana Gil, mas tenho certeza que esse povo de Deus ligadinho no nosso programa vai procurar e vai descobrir antes da nossa resposta. Mas enquanto isso, vamos de música. Vamos ouvir Padre Reginaldo Manzotti, com participação de Michel Teló, Um Jantar para Jesus.
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0: Amor e a fé são tesouros que nenhuma crise pode tirar de nós. Segura, cristão! Você ouviu o Padre Reginaldo Manzotti, com participação de Michel Teló, um jantar para Jesus. E agora chegou a hora da resposta da nossa charadinha bíblica.
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2: Vamos relembrar a nossa charadinha de hoje. Quem foi responsável por alimentar o profeta Elias nos tempos de seca? Opção A, uma viúva de Sarepta. Opção B, um rico mercador. Opção C, o rei Acabe. Opção D, um anjo do Senhor. E a resposta certa é... uma viúva de Sarepta. Deus enviou Elias à cidade de Sarepta de Sidom, onde uma viúva humilde e de poucos recursos foi escolhida para alimentá-la durante a grande seca. Mesmo com sua escassez, ela foi abençoada ao atender ao pedido do profeta, e sua provisão de farinha e azeite nunca acabou enquanto a seca durou. Você pode conferir essa história no livro de Reis, capítulo 17, versículos de 8 a 16. Esse relato nos lembra que Deus usa meios inesperados e pessoas simples para realizar grandes feitos e sustentar aqueles que seguem sua vontade. Assim como Elias e a viúva confiaram na providência divina, também somos chamados a depositar a nossa confiança em Deus, mesmo em tempos difíceis, crendo que Ele sempre proverá o que precisamos. E essa foi a nossa charadinha bíblica de hoje. Obrigada, Danas Bonomo! No próximo programa, temos mais charadinhas para você.
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0: E aqui no Mensagem Sertaneja, a música não para. Vamos ouvir agora Manute, Pai Nosso!
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0: 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Fiquem ligados.
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3: 7:44.
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5: Você quer saber com quem anda? É onde você vai chegar. Se os seus pares são pessoas de fé, você progride. Mas e com quem você tem amizade? Com quem você conversa? Com quem você se relaciona? Você vai ficar igual. Você não sabe. Se nós formos unidos na fé, no desejo ardente, quer chamar de anjo da guarda? Ótimo. Quer chamar dos, a intercessão dos santos? Ótimo. Agora, se você se junta a gente ruim, a gente que só pensa em coisa negativa, você não vai sair disso. Você escolheu teus pares, você nivelou por baixo. Escolha teus pares na fé, na amizade. Escolha teus pares.
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3: Música certa.

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2: Ter confiança em Deus é acreditar que Ele sempre tem o melhor para nós, mesmo quando não enxergamos o caminho completo. Nos momentos de alegria e também nos de dificuldade, é essa fé que nos dá forças para seguir em frente. Deus sabe de cada detalhe e trabalha para o nosso bem, mesmo em silêncio. Quando confiamos nele, vivemos com a certeza de que tudo está sob o cuidado daquele que nunca nos abandona.
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3: Bom dia, minha querida Diana Gil. Bom dia, meu querido Gilson Fernandes. Bom dia a você e toda a sua equipe. Aqui é Dona Amélia do Palome, distrito de Muritiba, Bahia. Toca uma música aí, qualquer música que der. Deus abençoe e um bom final de semana. Tudo de bom na vida de você.
4: Segura, Cristão! Alô, Dona Amélia de Palames, na Bahia. Que alegria receber o seu áudio. Adriana Gil, essas mensagens enchem o nosso coração de alegria, certo?
2: Com certeza, Gilson. Eu fico muito feliz de receber esse carinho e saber que tem tanta gente ligadinha aqui no programa Mensagem Sertaneja e participando, né? Fazendo aí o seu comentário. Pra gente é muito importante. Nós agradecemos de coração. Deus abençoe a senhora Dona Amélia, sua família e todo o pessoal aí de Palames, na Bahia.
4: Para Dona Amélia e todos que estão ligadinhos aqui no nosso programa, vai a próxima canção. Vamos ouvir Gino e Geno, Nossa Senhora Aparecida.
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0: assim como Nossa Senhora confiou no plano de Deus sem questionar, que também tenhamos a coragem de entregar nossos caminhos na mão dele. Tchê, tchê, tchê, tchê, salve, salve Maria Imaculada. Você ouviu? Gino e Geno, Nossa Senhora Aparecida. E agora nós vamos ouvir Álvaro e Daniel com participação de Naldo José, Maria, Mãe de Jesus.
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0: Os Álvaro e Daniel, Deus abençoe e continue abençoando essa caminhada de vocês.
1: Obrigado, Naldo José. Roga por nós, mãezinha.
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3: Quando confiamos em Deus com o coração de Maria, aprendemos que até os momentos de silêncio e espera são carregados de propósito e graça. Você ouviu aqui no Mensagem Sertaneja, Álvaro Daniel com participação de Naldo José, Maria, Mãe de Jesus.
4: E o programa de hoje foi bom demais, não foi, Gilson?
3: Olha, Adriana Gil, confiar em Deus é a nossa maior necessidade e foi o assunto do nosso programa de hoje.
4: E foi chique na graça, viu? Espero que tenha acrescentado alguma coisa aí ao seu coração, porque o meu está repleto de alegria, de confiança, de fé e de gratidão por ter você conosco. O programa de hoje acabou, mas não fique triste, porque nós temos um encontro marcado.
3: E queremos agradecer a Deus pela oportunidade de fazer mais um programa Mensagem Sertaneja. Agradecemos à equipe da rádio que abre esse espaço para que possamos chegar até você. E também agradecemos a você que está aí ligadinho no Mensagem Sertaneja. E vamos agora para aquele momento muito especial do nosso programa. É o nosso momento de oração.

0: Fechemos os nossos olhos e nos coloquemos diante do Pai neste momento. Pai amado, nós te louvamos e te bendizemos por mais este programa, pela vida de cada pessoa que está conosco. Colocamos no teu coração misericordioso cada filho teu, principalmente aqueles que neste momento mais estão precisando. Olhar pelas nossas famílias, pelas nossas crianças, dá-nos a graça de confiar inteiramente na vossa misericórdia e na vossa providência. Pedimos também, Senhor, que o Senhor visite os doentes, os mais necessitados, os que estão passando fome, os que moram pelas ruas, todos aqueles que estão passando por grandes dificuldades nesta vida, problemas físicos ou emocionais. Por essas bênçãos nós te pedimos e agradecemos em nome de Jesus Cristo e por intercessão da Virgem Maria.
1: Ave Maria, cheia de graça, o Senhor é convosco. Bendita sois vós entre as mulheres, e bendito é o fruto do vosso ventre, Jesus.
0: Santa Maria, Mãe de Deus, rogai por nós, os pecadores, agora e na hora de nossa morte. Amém.
1: E agora vamos receber a bênção que vem de Deus através do Padre Tiago Dias, da Diocese de São José dos Campos, São Paulo.
2: Aos ouvintes do programa Mensagem Sertaneja, a bênção que vem de Deus. O Senhor esteja convosco. Ele está no meio de nós. Que a estrada se abra à tua frente. Que o vento sopre leve às tuas costas. Que a chuva caia mansa sobre o solo onde pisa os seus pés. Que o sorriso volte a iluminar o teu rosto. Se uma lágrima cair, seja uma mão amiga enxugá-la. E até que nos encontraremos novamente, Deus os mantenha na palma de suas mãos. Abençoe-vos o Deus Todo-Poderoso, Pai, Filho e o Espírito Santo. Amém.

0: Alô, Cowboys de Cristo, obrigado pela sua companhia e que Deus abençoe.
1: Obrigado a você que esteve ligadinho aqui no Mensagem Sertaneja. Até o próximo programa, se Deus quiser. Salve Maria!
0: Salve Maria!

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1: Je suis bon. Mário Duarte, Pandinha, bom dia, boa tarde, boa noite, Guilherme também.
2: Bom dia, boa tarde, boa noite, padre!
1: Pandinha, como é que eu faço pra... Porque eu vou tocar num tema tão sério amanhã, tão sério. É como é lindo ser conduzido pelo Espírito, e vocês sabem como que é isso, porque a gente combina uma coisa, Deus muda. Mas, bom, como que eu faço pra estar acompanhando o 33º dia da quarentena, Coroa de São Miguel Arcanjo?
3: Já agradecendo, né, padre, quem participou, né? Saiu da quarentena e já está aqui com a gente no Momento de Fé. Nós estamos falando do YouTube, canal do YouTube, PE Marcelo Rossi Oficial. Tem lá o certificado azul. Você entra, inscreva-se no canal, por favor. Por que se inscrever no canal? Eu não posso só assistir? Você pode só assistir, mas se você se inscrever no canal e você acionar lá, ativar as notificações, que é o sininho, você receberá uma notificação na hora que começar a Coroa de São Miguel, que é uma benção. Nossa quarentena que já estamos, que hoje foi o 32º dia, hein, padre? E não esquecendo de curtir. O que é curtir? É um like, tem um dedinho lá, curtir. Mas pra que curtir, Pandinha? Você curtindo, o algoritmo levará essa mensagem maravilhosa para mais pessoas que estão necessitando. E se você quiser, de repente o teu vizinho, o teu amigo da escola, o teu amigo do trabalho, tá com uma batalha mental, que hoje foi fenomenal o programa, padre, um programa abençoado, tá com uma batalha mental, tá cheio de dúvidas, compartilha com ele hoje a Coroa de São Miguel e escute o nosso Momento de Fé, que você será abençoado, padre.
1: Eu profetizo agora, vocês não têm noção o que vai acontecer na oração, já estou falando agora, nem eu, tá? Deus vai nos usar tanto, e aguarde o que eu estou falando. Aliás, já começando agora, provando para vocês, bendito Momento de Fé
2: que nos mantém em pé.
1: Pílulas de fé e sabedoria. Fala comigo. Pandinha, já tá com a pílulas aí?
3: Abri agora, padre.
1: Pode ler para nós. Senhor, isso. Fala conosco, Senhor.
3: Pílula 115. A sociedade atual ensina a A sociedade atual ensina a vingança, que devemos pagar na mesma moeda o que nos fizeram. Mas esse pensamento é do Antigo Testamento. Dente por dente, olho por olho, olho por olho. Somos cristãos e por isso devemos seguir os ensinamentos de Jesus. E São Paulo nos ensina em Romanos 12, 17, 19a. Não pagueis a ninguém o mal com o mal. Aplicai-vos a fazer o bem diante de todos os homens. Se for possível, quanto depender de vós, vivei em paz com todos os homens. Não vos vingueis uns dos outros.
1: Ó, Mário e Pandinha, foi missa de domingo. Quem foi no domingo na missa? O Antigo Testamento já fala também sobre isso. Primeira leitura da domingo, quem foi na missa, e ainda eu falei quando eu presidi a missa, eu fui firme sobre ela, até ali, estou com ela aqui aberta. Leitura do livro do Eclesiástico. Pega o último versículo do capítulo 27 e o 28 inteiro, quase até o 9. O rancor e a raiva são coisas detestáveis. Palavra de Deus, tá? Até o pecador procura dominá-las. Quem se vingar, olha só que Pandinho e Mário, quem se vingar encontrará a vingança do Senhor. Pega, Mário, você tem agora a versão, nova tradução na linguagem de hoje, a versão católica, não tem?
4: Sim, padre.
1: Então
4: sim.
1: Vai ter Eclesiástico lá, tá?
4: Eclesiástico
1: 28. Aí o versículo, vamos lá, que aqui, como eu estou lendo... Na liturgia diária, é como se não fala os versículos, mas você vai acompanhar, você vai pegar. Versículo 28, vai do primeiro. Quem se vingar, depois você vai ler para mim. Deixa eu ler aqui como tá.
4: Já tá aqui, então, padre.
1: Deixa eu terminar a minha aqui.
4: Tá.
1: Ó, vou de novo. 27, 33, Depois vai continuando 28:1, vamos lá. Então, o rancor e a raiva são coisas detestáveis. Começa do 27:33 e vai indo, tá? O rancor e a raiva são coisas detestáveis. Até o pecador procura dominá-las. Quem se vingar encontrará a vingança do Senhor, que pedirá severas contas dos seus pecados. Perdoa a injustiça cometida por teu próximo. Assim, quando orares, teus pecados serão perdoados. Se alguém guarda raiva contra o outro, como poderá pedir a Deus a cura? Se não tem compaixão do seu semelhante, como poderá pedir perdão dos seus pecados? Se ele, que é um mortal, guarda rancor, quem é que vai alcançar perdão para os seus pecados? Lembra-te do teu fim, olha só, e deixa de odiar. Pensa na destruição e na morte e persevera nos mandamentos. Pensa nos mandamentos e não guardes rancor ao teu próximo. Pensa na aliança do Altíssimo e não leves em conta a falta alheia. Então, do 27:33, aí você continua do 28 até o 9, 1 ao 9.
4: Vamos lá, padre, Mário? Vamos lá. É, 27, vamos lá, começando pelo 27, último, 33, 27, vamos 33. Lá. Ficar irado e guardar raiva são coisas horríveis, mas o pecador não as larga. Aí preciso virar a página aqui, só um minutinho, padre, que não para de chegar mensagem aqui, eu não consigo. Pronto. Se você se vingar dos outros, Deus vai se vingar de você.
1: Pois... Olha só, de novo, Mário, de novo, olha só a tradução.
4: Vou lá, se você novo. Se vingar dos outros, Deus vai se vingar de você. Pois ele pede contas completas de todos os seus pecados. Perdoe a injustiça que o seu amigo faz contra você. E assim, quando você orar, Deus perdoará os seus pecados. Se você guardar mágoa de alguém, como é que você vai pedir a Deus que ele perdoe você? Se alguém não tem pena dos outros, como é que vai orar pedindo perdão dos seus próprios pecados? Se você, uma criatura mortal, guarda ódio de alguém, como é que os pecados que você cometeu poderão ser perdoados? Lembre que um dia você vai morrer e seu corpo vai apodrecer. Portanto, pare de odiar e obedeça os mandamentos de Deus. Lembre dos mandamentos e não guarde ódio do seu amigo. Lembre da aliança do Deus Altíssimo e perdoe os erros dos outros.
1: Veja, o Antigo Testamento já fala sobre isso. Olha só, e daqui vai surgir o Pai Nosso. Perdoai-nos as nossas ofensas,
4: assim como nós perdoamos a quem nos tenha ofendido.
1: Olha o acordo, que essa oração mais poderosa do universo. Foi o próprio Jesus que a ensinou. Perdoai-nos as nossas ofensas,
4: assim como nós perdoamos a quem nos tenha ofendido.
1: Senhor, completa a tua obra, porque o Pílulas de Fé e Sabedoria 2 é inteligência emocional. Mário?
4: Vamos lá, padre.
1: Isso. Também tá meio gripado, né? Vamos lá.
4: Pílula 130. Nossa, olha só, padre. Em tempos difíceis, temos que ter PDS. Prudência, discernimento e sabedoria. E estamos em tempos complicados. Efésios 5:17 nos traz: não sejais imprudentes, mas procurai compreender qual seja a vontade de Deus. Temos que pedir para Deus o dom da prudência e não nos precipitar em tomar decisões em momentos de raiva. Devemos ter calma necessária para rezar e pedir orientação de Deus, para que não nos arrependermos de palavras ditas, para aprendermos a vontade de Deus em todas as situações.
1: E agora nós temos uma testemunha, tá? Guilherme, foi combinado alguma coisa aí?
0: Fala aqui.
1: Nós tivemos tempo de falar alguma coisa hoje?
0: Combinado nada.
1: Então, só pra você ter uma testemunha ocular, tá? Porque, ó, eles estão no estúdio, eu estou aqui na capela, entrei em cima da hora.
4: Em só cima falei, da hora.
1: Bom dia.
4: Eu já tava aqui, mudo. Padre, encerra isso aí, padre, vamos lá.
1: Desesperados, tá? E agora nós vamos pro intervalo, já voltamos. Tua

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3: Parabéns, hein, Mário?
4: Parabéns, hoje tem parabéns, Pandinha. Parabéns pro nosso amigo Cleiton. Faz aniversário.
3: Cleiton, amigo nosso, trabalha comigo em outro lugar. Pra você, Cleiton, muitas bênçãos, né, Mário? Muita saúde, muitas felicidades.
4: Exatamente, Pandinha. E também parabéns pra dona Avelina, que fez 100 anos, Pandinha. 100 anos.
3: Glória a Deus, 100 anos.
4: No último dia 11. 100 anos pra dona Avelina. Parabéns, muitas bênçãos na vida dela. Os filhos todos se reuniram. Então, Cleiton, dona Avelina, parabéns pra vocês. Nesse dia especial, hoje dia de Nossa Senhora das Dores, e a gente segue orando aqui. Ontem foi o dia da exaltação da Santa Cruz, hoje é dia de Nossa Senhora das Dores. Essa devoção, Pandinha, tem a ver com as sete dores de Maria. Quais são as sete dores de Maria? Primeira, quando ela chegou no templo com Jesus ainda bebezinho, e o Simeão, aquele que era um profeta antigo lá do templo, fez aquela profecia, que uma espada transpassará seu coração como uma lança, e contou o que acontecia com Jesus. Essa foi a primeira dor, que ela ficou meio assustada, né? A segunda dor foi quando a Sagrada Família fugiu para o Egito, quando Herodes queria matar os bebês. O anjo Gabriel apareceu a São José e falou assim, ó, pega a Maria, pega o menino e foge daqui, porque eles querem matar a criança. A terceira dor é quando Jesus se perdeu no templo em Jerusalém. O povo todo voltou para casa, e era aquela caravana gigante, e José e Maria achavam que Jesus estava brincando com as crianças, vindo junto. Mas ele tinha ficado no templo. Eles voltaram desesperados, mas cadê ele? Ele estava pregando no templo para os anciãos. E os anciãos chocados com uma criança de 12 anos, com a sabedoria daquela criança. Todo mundo assustado, e José chegou e Maria chegaram para Jesus. Meu filho, você está aqui, você não avisou para a gente? Ele falou assim, mas que vocês estão surpresos? Eu estou aqui na casa do meu pai, que é o templo de Deus. O quarta dor é quando Maria encontra Jesus a caminho da crucificação, quando ele está carregando a cruz e Maria encontra com Jesus. A quinta dor é quando Jesus, né, respira fundo e morre na cruz ali naquele momento antes de ressuscitar. A sexta dor é quando ele é descido, quando eles pegam o corpo de José de Arimateia, exige o corpo de Jesus e entrega para Maria. E a última dor é quando eles colocam o corpo de Jesus no sepulcro. Essas são as sete dores de Maria, e a devoção à Nossa Senhora das Dores são dessas dores, Pandinha.
3: Só a mãe, né, Mário? Para suportar essas dores.
4: Exatamente.
3: E quantas mães não estão nos ouvindo e
4: passando por essas dores?
3: Sete dores ou mais dores,
4: né? Exatamente, pessoal.
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0: eu já abri aquele sinopse que você manda pra mim. E ó, eu vou ler o testemunho hoje, tá? Uhum. Eu achei tão, tão... E ó, e depois, ó, atenção, que aí vai nessa sequência, tá? É, do, é, 3, 4, 5.
1: Ok.
0: Ok?
1: Ok.
0: 3, 4, 5.
1: Ok.
0: Mas primeiro começa, você fica de olho aí que... É, se eu vacilar aqui. Bom dia, boa tarde, boa noite. Ó, que legal, amados. Já vou avisar um homem. Eu já li, tá? Mas não é de prima, mano, não. É, bom dia, boa tarde, boa noite. Desculpe pela demora dos meus testemunhos de milagres e vitórias. Aí ele põe uns emojis, né? Com a mão para cima e a outra de oração. Sou motorista carreteiro e o ano de 2022 foi extremamente turbulento para mim, padre. Fui assaltado 2 vezes, mas Deus enorme me guardou. Meu pai teve que amputar parte de uma perna devido a problemas decorrentes de diabetes. Minha filha estava grávida, mas sofreu umas complicações e acabou perdendo o bebê. Olha só, tudo na nossa misericórdia. Nunca perdemos a fé. Deus é Pai. E em 2025, me restituiu um neto lindo, o Mateu Samuel. Mateu com 2 T's. Meu pai está bem e se cuidando. E eu estou muito agradecido porque tive leptospirose. Fiquei 2 semanas internado, tomando soro, medicações, e Deus me guardou mais uma vez. Muito obrigado, Senhor Jesus. Muito obrigado pelo padre, pelas orações. Muito obrigado, padre, desculpa, pelas orações e por nos deixar mais próximos de Deus. Que Deus os abençoe sempre. A sua bênção, padre. E eu preciso depois um dia fazer uma... Mário, que tem de caminhoneiro nos ouvindo?
1: Tem sim,
0: impressionante.
1: Padre.
0: Gente, tem, sim. É impressionante. Por sinal, se tem algum caminhoneiro nos escutando agora, manda um recado pro Mário aí. Operadora prefixo 11...
1: 989-680447. Já quero mandar um abraço, padre, pro Raimundo Edival lá em Pernambuco, pro Parreira de Pouso Alegre, os caminhoneiros aí que nos acompanham, estão sempre ligadinhos com a gente.
0: E as esposas dos caminhoneiros, né, que ficam, né, preocupadas em oração.
1: Sim, sem dúvida.
0: Por favor.
1: Sem dúvida.
0: Então já manda recado aí. O nome dele é Humberto da Silva Gomes, de Paraíba do Sul. Aí eu pensei, já sei que é da Paraíba do Sul? Não, não. Aí o Mário da Geografia, Paraíba do Sul, fica onde, Mário?
1: Rio de Janeiro, padre.
0: Não, não é da Paraíba, é Paraíba do Sul. Tá? E agora, pro testemunho, gente, olha que lindo. Tá? Pelo menos eu vi a sinopse. Não, não é spoiler, né? Não sei o que vai vir. É, pela sinopse, 3, 4, 5. Vamos lá.
2: Padre, eu quero dar meu testemunho. Eu, inclusive, estou muito feliz. Eu acabei de agradecer a Deus. Depois de 6 anos fazendo a faculdade de psicologia, eu consegui hoje o meu registro profissional. E eu só tenho a agradecer ao programa, à fé da minha mãe, que nunca desistiu de rezar por mim. Eu lembro que ela colocava o rádio maior volume e eu reclamava: não, mãe, que altura é essa? Pra que colocar o padre nessa altura? E eu lembro que ela colocou também na porta, momento de fé, de 9 às 10, o horário antigo, né? E aí eu falei assim: mãe, pra que isso? Pra ninguém incomodar o programa. Então hoje eu deixo meu testemunho que a minha mãe foi o pilar da minha fé, o pilar de eu ter conseguido meu CRP. E eu acredito que Deus, ele é insuperável em tudo que faz. Toda a obra dele, tudo é por ele. Então aqui eu deixo a minha gratidão ao programa, gratidão ao padre por essa formiguinha, por ele continuar no programa, por ser esse mensageiro de Deus. Então, muito obrigada a vocês, obrigada ao programa, obrigada a Deus, obrigada por tudo, tudo. Eu sou vitoriosa pelo sangue de Jesus.

0: Deus te use muito, porque na terapia quantas pessoas estão precisando e Deus tem, você tem uma missão enorme, tá? Nome dela, Mário?
1: É Nelisa Gonçalves Dias, de BH, Minas Gerais, e a mamãe dela, que evangelizou com tanto carinho, com o rádio aí de tabela no momento de fé, é a dona Terezinha Gonçalves Dias, padre.
0: Olha o outro próximo testemunho que virá, que Deus abençoe muito, vamos lá.
2: Eu queria ter muito esse dia 30, foi como se fosse uma resposta para mim, porque eu formei medicina, eu já fiz enfermagem antes, e quando eu peguei meu primeiro plantão, eu também trabalho em presídio, e eu trabalho no presídio duas vezes por semana. E sim, lá a gente não quer saber o que aconteceu, porque ele tá lá, a gente cuida da pessoa como um ser humano. O que ele fez ou ele deixou de fazer, eu não compactuo, mas ele é um ser humano e eu tô ali pra cuidar dele. E quando eu cheguei lá, no meu primeiro dia, eu saí chorando, falando o que que eu tava fazendo ali, que eu era uma impostora, como que eu consegui me formar em medicina. E meu chão abriu e eu só rezava isso aqui, fui ouvindo suas músicas e ouvindo o programa. Tinha esse testemunho dela falando justamente que ela foi num presídio e alguém tocou no ombro dela e falou pra ela continuar, que Deus estava ali. E eu quero ser psiquiatra, eu quero cuidar de mente, porque eu acho que a mente, ela manda no corpo todo. E eu acho que a gente tá precisando muito, né, de mais médicos que cuidem da mente. Tem muitas pessoas que não têm acesso, infelizmente, a corpo psiquiatra. E é só pra dizer que pra mim foi um milagre do meu dia, assim, que não é pra eu desistir, que não é pra eu sair, que é pra eu continuar.
0: E eu confirmo, tá? Vamos falar o nome dela ou vou ficar no Menos é Mais?
1: Ah, ela não falou nada, ela, não.
0: Mas confia, Menos é Mais.
1: Tá bom, tá joia.
0: Eu posso falar uma coisa com ela. Ô capixaba, ela vai entender.
1: Isso.
0: Capixaba, continua, tá? Deus tem uma missão maravilhosa na tua vida. E por sinal, não deixe de acompanhar que eu vou estar com... Fui chamado, né, a falar com a Associação dos Psiquiatras em outubro. Tá? Então orem por mim. Tá? Na verdade, eu vou fazer... Deus vai me usar, Associação dos Psiquiatras em outubro, tá? Então orem por mim, tá? Na verdade...

0: programa, escutei do começo ao fim, o Mário também escutou do começo ao fim. Se você não acompanhou, ainda não está acompanhando, PE Marcelo Rossi Oficial no YouTube, PE Marcelo Rossi no YouTube, tem um certificado azul lá para identificar que o canal é oficial. Acompanhe, curta e compartilhe, viu, Padre?
1: Sem dúvida. E vocês.
2: E dessa vez eu vou precisar de duas coisas, tá? Por quê? Vou precisar que você veja, escute o programa. Quem não pôde acompanhar, ore comigo, a Coroa de São Miguel Arcanjo, a quarentena. Por quê? A oração de hoje. Ah, Padre, eu não vou conseguir acompanhar a oração com calma. Você então vai ter que repetir no Spotify, que por sinal também deixa tudo guardado lá, não é isso, Adia?
0: Sim, Spotify, todos os programas, né, Mário? Desde o início. Do momento de fé até hoje, às 9h30, o programa de hoje que nós estamos fazendo ao vivo estará lá, Padre.
2: Amém. Mário e Pandinha, então vê se, Mário, ficou claro. Hoje eu preciso, quem não pôde, Padre, por algum motivo, não rezou comigo a quarentena, vocês vão ver que vai ser um complemento. É necessário, estou falando em unção, tá? Você rezar o que Deus me usou hoje com palavra de Deus. Fala a verdade, Mário, Pandinha.
1: Nossa,
2: Deus ia falar. Eu consegui, Padre, palavra de Deus, e ele falava que ele vai completar a obra agora na oração.
0: O Padre falou uma frase hoje na quarentena, eu não sei se eu anotei corretamente, mas mexeu muito comigo, viu, Padre? Pai, eu não peço que os tire do mundo, mas que os livre do mal. Isso é o que acontece com a gente neste mundo. Nós vivemos neste mundo, mas não somos desse mundo. Por isso precisamos de o Padre na unção o tempo todo, das 7 até as 8 da manhã, explicou que nós precisamos ter intimidade com Deus para que nós possamos vencer as nossas batalhas mentais, viu, Padre?
2: E nós vamos para o último testemunho, aí vai para o intervalo. Esse testemunho, Mário, pois vermelho, significa que não pode ser identificado, mas tem tudo a ver. Olha só, vamos lá.
1: É um 5, Pandinha.
3: Bom dia, boa tarde, boa noite, Padre Marcelo. Eu tenho um testemunho, tenho vários testemunhos, mas sobre o que eu acabei de ouvir, que ela entregou o filho a Deus, foi o que exatamente eu fiz. Meu filho mais velho era uma bênção. Só andava com gente sem futuro, as bênçãos de Deus. Era uma bênção. Eu entreguei meu filho a Deus. E eu falei para Jesus: Senhor, se for para meu filho viver na vida do mundo, o Senhor pode levar. Senhor, ele é teu filho, mas não deixe meu filho se envolver com quem não presta, meu Deus. Eu pedi, eu entreguei nas mãos do Senhor, e Jesus me deu meu filho, e meu filho hoje é uma bênção. Meu filho hoje é um pai de família, um marido abençoado, um pai abençoado e um filho abençoado, um super filho. Oh, meu Deus do céu, só tenho que agradecer. Muito, muito obrigado, Padre Marcelo. Muito obrigado, Padre Marcelo. Muito obrigado e a sua equipe. Que Deus te abençoe a cada minuto, a cada segundo. Muito, muito obrigada.
2: E agora eu convoco as mães, madrinhas, pais, padrinhos, eu como sacerdote, nós vamos para oração. Vocês não têm noção o que nós vamos consagrar nossos filhos. E a nossa mente também. Já voltamos.
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2: E o meu coração.
3: Vamos lá, pessoal, vamos em frente. Atenção, agora mandando um abração apertado, todas as orações, todas as bênçãos para os nossos irmãos, amigos da estrada. Muitos caminhoneiros aqui, viu, Pandinha?
4: Oh, glória a Deus, graças a Deus, Mário.
3: Olha só, o Sidney Carlos Cardinale, inclusive, faz aniversário hoje. Um abração para o Sidney, Jesus abençoe e proteja o caminho dele. Aqui o Hilton Amorim, também caminhoneiro, acompanhando a gente. O Marcelo Wendel, o Eliton Sudário Nicoletti, caminhoneiro também. O Lúcio de Guaíra, São Paulo, caminhoneiro. O Oswaldo Reis Neto. O Márcio José Ferreira, de São José dos Pinhais, no Paraná. O Ronaldo, também caminhoneiro. Aqui, ó, tem um argentino. Estou na Argentina. Um abraço para minha sogra Cleide, que não perde um dia. A nossa prima Rosana e minha amada esposa Ayla, que está gestante de 5 meses. Quem mandou aqui foi o Ronaldo, mandando aqui um abraço para o Matheus Nogueira, de Curitiba, também caminhoneiro. A Roselange mandou aqui, ó, manda um abraço pro meu esposo, o Osmair, caminhoneiro. Olha aqui, ó, a Kátia, sou irmã de 2 caminhoneiros, o John Lennon Gomes da Silva e o Pedro Oliveira da Silva Júnior, todos caminhoneiros. O Adriano, caminhoneiro de Rio Claro, e a Priscila mandou também a esposa do caminhoneiro Ademir Vanderlei da Paz Silva. Fora tantos outros que estão chegando aqui, inclusive, estou colocando em oração. Acabei de ver um pedido aqui, Pandinha, de um caminhoneiro que está com um caminhão quebrado faz um mês. Ele está dormindo dentro do caminhão. Meu Deus. Está muito chateado, está muito deprimido. A gente está orando aqui. Eu não vou colocar o nome dele aqui no ar, mas estamos orando, vou passar para o padre. Estamos orando com todo amor por todos vocês que estão na estrada e fazem com que os produtos cheguem aos mercados do Brasil inteiro e que a gente possa adquirir, né, Pandinha?
4: Assim como esse caminhoneiro que está parado aí, né, Mário, que você falou, está deprimido, que nós sabemos que é o ganha-pão dele, fica tranquilo que tudo vai dar certo. Já amém. Deu tudo certo.
3: Já deu tudo certo, fica amém, Pandinha. Né, amém, já estamos colocando aqui nos braços de Jesus, tenha fé que já deu tudo certo. E é isso aí, que os caminhoneiros todos sejam abençoados, já que o padre citou tantos caminhoneiros que nos acompanham, fora o pessoal que eu possa não ter dito aqui, porque são muitos, não para de chegar nome de caminhoneiro aqui. Um beijão para todo mundo, né, Pandinha?
4: Sou vitorioso
3: pelo sangue de Jesus.
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6: Eu tenho várias Bíblias aqui comigo, sem exagero. Tenho umas 12, 13. Através de aplicativos. E eu confesso que eu nunca li o que eu vou ler para vocês agora nessa Bíblia. Então, é Evangelho de São João, capítulo 17. Eu vou ler do 13 até o fim. Até o fim. Agora, Jesus está falando com o Pai, tá? Agora vou para ti. Está falando com Deus, Pai. Então, agora vou para ti. Deixa eu pegar o versículo 12. Então, o Senhor, ele clama assim, é isso mesmo. Agora vou para ti. Mas digo essas coisas enquanto ainda estou no mundo, para que eles tenham a plenitude da minha alegria. Dê-lhes a tua palavra, e o mundo os odiou, pois eles não são do mundo, como eu também não sou. Não rogo que os tire do mundo, mas que os proteja do maligno. Eles não são do mundo, como eu também não sou. Santifica-os na verdade, a tua palavra é a verdade. Jesus está rogando pelos apóstolos, tá? Assim como me enviastes ao mundo, eu enviei ao mundo. Eu os enviei ao mundo. Em favor deles eu me santifico, para que também eles sejam santificados pela verdade. Só que aí, padre, só para os apóstolos? Continuação, versículo 20. Minha oração não é apenas por eles. Rogo também por aqueles que crerão em mim, por todos aqueles que crerão em mim, por meio da mensagem deles, para que todos sejam um. Pai, como tu estás em mim e eu em ti, que eles também estejam em nós, para que o mundo creia que tu me enviastes. Dê-lhes a glória que me destes. Que glória é essa, Padre? Vida eterna. Dê-lhes a glória que me deste, para que eles sejam um, assim como nós somos um, eu neles e tu em mim, e que eles sejam levados à plena unidade, para que o mundo saiba que tu me enviaste e os amaste como igualmente me amaste. Pai, quero que o que me deste esteja comigo onde eu estou, e vejo a minha glória, os que me deste, aliás, a glória que me deste, porque me amaste antes da criação do mundo. Pai justo, embora o mundo não te conheça, eu te conheço, e estes sabem que me enviaste, e os fiz conhecer o teu nome, e continuarei a fazê-lo, a fim de que o amor que tens por mim esteja neles, e eu neles esteja. Olha a comunhão profunda que nós cristãos temos. Estamos nesse mundo, mas não somos desse mundo. Nós somos de Jesus Cristo e temos uma mãe. Escute essa música.

0: Derrama, derrama, derrama.
1: Derrama, senhor.
0: Prepare-se.
2: Derrama, senhor.
0: Se você não pode acompanhar com atenção agora, Spotify depois. Deus vai me usar poderosamente. Vem, Espírito Santo, vem. É campo de batalha espiritual na mente.

0: polegar direito, Espírito, comigo, traçando o sinal da cruz, pelo sinal da Santa Cruz na fronte, na boca, livra-nos Deus nosso Senhor, e no peito, dos nossos inimigos, carnais e espirituais, Senhor Jesus, pelo poder do teu nome, eu quero te agradecer, e te pedir mais uma vez, que nesse momento de fé que nos mantém em pé, que o Senhor possa fortalecer cada pessoa que está me acompanhando agora, esse filho amado, essa filha amada, esse filho querido, essa filha querida, revista o Senhor com teu sangue poderosíssimo, teu sangue libertador, preciosíssimo, que cura, que lava. Senhor, eu quero pedir agora, nesse momento, que o Senhor possa lavar de toda e qualquer enfermidade física. Sim, Jesus, o Senhor lave nesse momento tudo aquilo, Senhor, pelo poder do teu nome. Senhor, que esse corpo agora seja lavado. Sim, Senhor, pelo teu sangue precioso. Sim, Jesus, pelo poder do teu nome, pelo poder do teu sangue, qualquer mal-estar, preste bem atenção, qualquer mal-estar seja lavado, retirado do seu corpo agora, em nome do Senhor Jesus, do sangue de Jesus. Qualquer enfermidade, preste bem atenção, que tente se aproximar de qualquer parte do seu corpo, saia agora, em nome do sangue de Jesus. Obrigado, Senhor, toda a libertação, todo arrepio que está dando agora, Senhor, sai agora em teu nome e seja lavado no teu sangue preciosíssimo. Repita comigo, por favor. Eu sou vitorioso pelo sangue de Jesus.
1: Eu sou vitorioso pelo sangue de Jesus.
0: Eu sou vitorioso pelo sangue de Jesus.
1: Eu sou vitorioso pelo sangue de Jesus.
0: Continuando o combate, Senhor. Senhor, eu peço agora, nesse momento, restabeleça, Senhor, a saúde. Mas, Senhor, a saúde completa. E por saúde completa, a sanidade. Padre, o que é sanidade? É bem-estar. Sim, Jesus, eu peço bem-estar. Bem-estar agora. Bem-estar, queridos, é paz, tá? Bem-estar, eu peço físico, emocional, psicológico e espiritual. Que o Senhor possa agora equilibrar tudo e restabelecer a paz. A paz mental, a paz interior, a confiança absoluta em Ti, Senhor, que a paz invada seu coração, preste bem atenção, a sua mente, olha o arrepio que está dando, tá? A sua alma, a paz que vem de Deus, essa paz extraordinária, não é normal, é paz que vem espiritual do Espírito Santo de Deus, que o Senhor revista você agora com a tua paz, com a paz, com a paz, com a paz. E liberta, Senhor, nesse momento, de todos os dados inflamados do inimigo, de um modo especial essa mente. De um modo, eu vou repetir, Senhor, liberta de todos os dados inflamados do inimigo. Que dados são esses, Padre? De toda inveja, de toda maledicência, de todo maldizer, de toda fofoca cresce, de toda reclamação, murmuração. Senhor Jesus, sela, blinda com teu sangue preciosíssimo. E eu peço nesse momento, Jesus, que essa pessoa, tudo aquilo que fica sem ela perceber, impregnado nessa pessoa, Senhor, pelos olhares invejosos, maléficos. Sim, Jesus, pelas palavras de maldição, eu quebro agora, Senhor, toda palavra maldita, toda, seja ela qual for, de murmuração, toda artimanha e articulação diabólicas. O Senhor fala da campo de batalha na mente, porque as armas que lutamos, eu li segunda carta de Coríntios, quem acompanhou, por essa importância de acompanhar no YouTube a oração hoje da coroa de São Miguel, eu li duas vezes a segunda carta de Coríntios, capítulo 10, não vou ler agora. A importância é uma junção, tá? Senhor, por isso, obrigado, Senhor, porque nesse momento o Senhor vai lavando. E eu te dou glória e graças, e te agradeço, Jesus, porque nesse momento o Senhor está blindando, é uma blindagem, não do mundo, Senhor, mas uma blindagem pelo teu sangue preciosíssimo. Fisicamente, espiritualmente e emocionalmente. E Senhor, nesse momento, eu te amo, Jesus. Eu quero te agradecer. Por favor, coloque a mão na cabeça. A imagem é tão linda. Você que rezou comigo, você não rezou, você vai rezar depois. Nós oramos, e nesse momento eu posso, porque vocês oraram. E quem não orou vai orar. Por favor, não deixe de orar hoje. Ah, padre, não acompanhei nenhum dia da coroa. Mas você vai rezar hoje. Serafins, nesse momento, onde você está agora me acompanhando, um anjo de cada coro celeste está nesse momento ao seu lado. A imagem é linda. Você está cercado por 9 anjos. Padre, com as espadas desembainhadas, pelo sangue de Jesus, em nome de Jesus, eu tenho essa autoridade como sacerdote. E você rezou comigo a coroa angélica. Padre, eu não rezei ainda. Você vai rezar. Serafins, querubins, tronos, dominações, principados, virtudes. Obrigado, Senhor Jesus, arcanjos, o nosso anjo da guarda. Mas, de novo, serafins, nosso Senhor deve fazer muita libertação. Querubins, tronos, dominações, potestades, virtudes, principados, arcanjos e o nosso anjo da guarda. Os 9 anjos. Você está com uma escolta celeste, intercedendo por você. Senhor, e obrigado, Jesus, porque o dia inteiro de hoje, e com especial intercessão da Virgem Maria, porque hoje é dia de Nossa Senhora das Dores, Rainha dos Anjos. No alto da cruz, Jesus fez questão de nos dar uma mãe. Confira na Bíblia. São João, capítulo 19, versículos 25, 26, 27. Tem a Bíblia aqui do meu lado. Mas Jesus olha para sua mãe e diz: mulher. Ele nos chamou de mãe. Se você pegar a tradução e não tiver aí a mulher, essa tradução está errada, tá? Mulher. Por quê? No original está lá, no grego é mulher. E por que ele está fazendo isso? Porque está cumprindo as profecias. E a primeira profecia foi para Satanás. Ele disse a Satanás: surgirá uma mulher, porque ele fez Eva se perder, que será a nova Eva. Surgirá uma mulher. Essa mulher vai pisar a cabeça, a tua cabeça. E não só ela, toda a descendência dela. Gênesis 3, versículo 14 e 15. Leia depois. Então o Senhor, no 19, capítulo 19, ele está cumprindo as profecias. Ele olha para sua mãe e diz: mulher, eis aí teu filho. Era São João, só que João não põe o nome. Olha como ele se coloca: o discípulo a mais amado do Senhor. O discípulo amado do Senhor. É você, sou eu, que temos Maria como mãe. Feliz aquele que tem Maria como mãe. E aí, olha o que acontece, queridos. Isso aqui é fantástico. Isso aqui é histórico. Eu amo história, tá, gente? Pode falar qualquer professor de história. Nenhum homem poderia ficar perto de um crucificado. Só idosos, mas bem idosos, mulheres e crianças. Então, se São João estava lá, ele era um adolescente que não ameaçava os judeus. Aliás, os romanos, porque eram os romanos que crucificavam. Isso aqui é Império Romano. Era quando um crucificado, e era por algo bárbaro, eles queriam mesmo para que as pessoas vissem como exemplo. Só podia ficar próximo, podia ter rebelião. Então, eles não permitiam. A tropa romana não permitia. Então, o correto seria, imagina, Maria levar para casa. João faz uma coisa fantástica, São João. Ele a levou para casa. Queridos, São João já estava no final da vida dele. Foi o único que não morreu. Mártir, morreu exilado. Foi o único apóstolo que não morreu mártir. Mas ele morreu exilado, mas ele conviveu com a mãe, ele levou a mãe. E nesse momento eu termino essa oração, te consagrando a Virgem Maria. Porque tem uma parte na Bíblia que fala que seu João não ia experimentar a morte. E aí Pedro, eles não interpretaram, não entenderam, mas é quando Jesus consagrou a Nossa Senhora e São João, algo maravilhoso aconteceu. Ele foi o único que não experimentou o martírio, mas ele foi, nos deixou. Veja os evangelhos de São João, Apocalipse, as cartas. Ele foi exilado, ele morreu exilado. E de tanto amor. Veja suas cartas mais fantásticas. Não que o São Paulo eu sou apaixonado, mas leia São João. É uma pura teologia do amor de Deus. E obrigado, Senhor, porque eu termino esse momento consagrando a todos. Junto com cada coro celestial, blindando-nos, nos protegendo, porque estamos nesse mundo. Termino.
2: Jesus,
0: estamos nesse mundo.
2: Eu te amo.
0: Não somos desse mundo. Entenda isso.
2: Eu te amo.
0: Você vai viver nesse mundo. Você vai evangelizar, mas saiba que você não pertence aqui.
2: Eu te amo, Jesus.
0: Nós somos estrangeiros nessa terra. Lógico. Estou no Brasil, amo meu país, mas aqui é uma passagem. Não sei de onde você está, tem gente que está fora do Brasil, tem outros, outra nacionalidade, nasceu em outro país, mas a nossa, nosso passaporte é a eternidade. Somos de Cristo.
3: Te amo, Jesus!
0: Guarde isso, somos de Cristo. Estamos nesse mundo, não somos desse mundo. Já voltamos.
2: Jesus, Jesus.
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7: É, gente, incrível, incrível hoje a quarentena de São Miguel. Realmente esse tema, campo de batalha da mente, mexeu muito com as pessoas. O pessoal tá comentando até agora, e amanhã dúvida, né? Uma armadilha que o inimigo usa muito para nos tirar do caminho.
8: Você tem dúvidas, Mário?
7: Tenho, claro.
8: Muitas
7: claro.
8: Dúvidas?
7: Já tive mais. Mas o inimigo adora plantar uma dúvida na nossa cabeça em relação a tudo, justamente para que a gente balance, para que a gente perca o rumo, para que a gente saia do caminho correto.
8: E sai, hein, Mário?
7: E sai.
8: Quando sai dúvida, sai, hein?
7: Com certeza, isso balança mesmo. Amanhã, dúvidas, o padre perguntou pro pessoal, quero saber a opinião de vocês. Amanhã vamos com dúvidas, e o pessoal lá, vamos lá, padre, vamos em frente, vamos nessa, vamos limpar nossa mente, limpar as dúvidas do nosso caminho, Pandinha.
8: Como faz, Mário, para assistir a quarentena fácil. De São Miguel?
7: Muito fácil, é só acessar o YouTube no canal oficial do Padre Marcelo, é só colocar lá Padre Marcelo Oficial, vai aparecer o padre, vai estar com o selinho azul, tem a foto dele, vai estar com o selinho azul do lado, e ali é o oficial, e lá você vai, quando entrar no canal, você vai ver as missas, você vai ver lá as coisas que estão postadas, você vai saber que é o canal oficial do padre, e vamos seguir firmes, porque essa quarentena tá uma benção. Acabei de ver aqui um testemunho de uma pessoa que fez a quarentena no ano passado.
8: Olha que legal.
7: Conseguiu uma graça, mandou aqui o testemunho e tá fazendo esse ano, já pensando aqui no novo rumo que ela tá tomando, Pandinha.
8: E o padre não vai parar, ele falou que não vai parar, né, Mário?
7: Exatamente.
8: Não será todos os dias às 7 da manhã, igual ele tá sendo, e pontual, tá sendo pontual, sim, padre. Sim,
7: enquanto for a quarentena vai ser esse horário, mas após a quarentena volta o horário que ele vinha fazendo antigamente. E Pandinha, mandar um abração aqui pro Claudemir.
8: Claudemir, hein?
7: Claudemir Nascimento. Falou que acompanhou, ele acompanha sempre o programa, mas ontem ele falou que deu muita risada com a gente aqui nas nossas conversas. Então, Claudemir, um abração pra você, um ótimo dia, uma ótima semana. Jesus te abençoe muito, não é isso, Pandinha?
8: A alegria do Senhor
7: é e sempre será a nossa força.
8: Glória a Deus, Mário.
7: Graças a Deus.
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9: Importantíssimo. Quem não acompanhou hoje a coroa, faça. E quem perdeu a oração, vai no Spotify. Eu já estou avisando. Importantíssimo. Abençoar, santificar, exorcizar, Senhor, essa água. E obrigado pelas libertações que aconteceram e vão acontecer. Amanhã, dúvida. Espero você.

0: você está na dúvida, você perde o propósito. Eu sou vitorioso pelo sangue de Jesus.
1: Eu sou.

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2: Bom dia, Rafa.
3: Olá, bom dia, povo de Deus! Uma ótima terça-feira pra você!

0: sou eu, ao vivo e falando a esse coração que bate forte. Sou eu, Rafael Henrique Catequista, chegando aqui na Barroso Mix nesse dia 15 de setembro. Metade do mês já, né, meus irmãos? Passa rápido. Hoje, dia de Nossa Senhora das Dores. Rogai por nós, Nossa Senhora das Dores. Meus amigos, 9:06, estamos chegando então aqui na melhor, trazendo para você mais uma programação 100% católica, muita música boa para você. Tem também nossos quadros para você participar. As linhas já estão abertas para você participar também, mandando sua mensagem, seu pedido de oração. 329-9977-4486 é o número para você falar ao vivo aqui conosco. Bom dia! Comigo ele, meu amigo Jesus. Bom dia, Jesus.
1: Bom dia.
0: Bom dia, Maria.
2: Bom dia, galera.
0: Bom dia, Petrina.
3: Bom dia, meu querido esposo. E bom dia, queridos ouvintes da Rádio Barroso Mix.

0: seu dia traga paz ao coração. Eu desejo a você um dia muito feliz, leve, cheio de boas surpresas, motivos sinceros para você sorrir e uma energia boa em cada momento. Aproveite cada instante com alegria, com esperança. Um ótimo dia. Que você tenha um dia abençoado por Deus. Que Nossa Senhora cubra você com seu manto sagrado. E que todos a sua família também tenha um dia feliz. Seus amigos de trabalho, os vizinhos, todo mundo tenha um dia abençoado, é o que eu desejo. E oro a Deus por isso. Hoje é dia de Nossa Senhora das Dores. E vamos fazer um programa hoje temático sobre ela. Então, vamos começar com uma oração. Ó Mãe das Dores, que permanecestes firme de pé junto à cruz de vosso Filho, olhai por todos nós que atravessamos momentos de provação, de angústia, ensinai-nos a ter a vossa força, a vossa fé inabalável e o vosso amor silencioso. Nossa Senhora das Dores, confortai os nossos corações e rogai por nós. Amém!
1: Amém!
0: Aumenta aí o volume do rádio, então avisa para todo mundo, porque nós estamos chegando!

queremos te louvar, Senhor, por toda a manifestação da tua glória em nossas vidas. Obrigada, meu Deus, por todas as vezes que, quando estávamos no fundo do poço, nos sentindo abandonados, angustiados, o Senhor veio em nosso socorro. Eu sou um milagre, Senhor. A minha vida é um dom. Eu sou abençoado. Eu sou abençoada. Abençoada por ti. Por tudo, tudo que me favorece e vem da tua parte. Todo bem que vem da tua parte e me favorece, Senhor.

físico, no emocional, uma enfermidade. É certo, Senhor, que muitas pessoas hoje estão padecendo, Senhor. Padecendo nessa vida, no vale de lágrimas, no vale da morte. Sim, pessoas que já foram e receberam um decreto de morte, um tempo de vida, como aquelas pessoas que vão até um consultório médico e o médico, infelizmente, precisa dizer à pessoa que ela tem tantos meses de vida. Pessoas que já têm o decreto, já têm um papel, uma condenação à morte. Senhor, nós acreditamos em Ti e nem a morte é capaz de vencer-te. Vencer o amor que o Senhor tem por nós, que é capaz de curar, de libertar, de nos tirar do fundo do poço, dos vícios, do pecado. Senhor, nós confiamos em Ti, porque nunca haverá noite, problema, tragédia, perda, enfermidade que possa impedir a esperança. A esperança que agora nós pedimos que o Senhor alimente em nós, fortifique em nós. Dá-nos a graça, Senhor, de acreditar que a cada dia espera por nós um milagre. Dá-nos a graça de acreditar, Senhor, aumentar a nossa fé, especialmente nos corações que estão vivendo crises de fé, conflitos de fé. Dá-nos a graça de acreditarmos, Senhor, que tudo é possível para Ti. E após recebermos todas essas graças, todos os benefícios que vêm da Tua parte, nós pedimos,

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2: Olha a hora, 9:20. Bom dia.

9h25, você ouve aqui as melhores músicas católicas, Roberto Carlos. Nossa Senhora, um clássico da nossa música católica. Teve ainda também duas da Eliana Ribeiro, hein? Sou um Milagre, você ouviu aqui na voz da Eliana Ribeiro, e também Virgem das Dores, também com Eliana Ribeiro, nesse dia de Nossa Senhora das Dores, rogai por nós, Nossa Senhora. E a data de hoje, né, Nossa Senhora das Dores, é um dos títulos dado à Nossa Senhora, Mãe de Jesus, para lembrar o sofrimento dela durante a vida do Filho, especialmente no momento da crucificação. Agora 9h26, ótimo dia para você, Deus abençoe seu dia, sua caminhada, seu trabalho. Eu sou Rafael Henrique, estaremos juntos aqui até as 10 e depois de 11 até meio-dia e meio. Bom dia! Música.

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2: Chegou o momento, chegou a hora de testar o seu conhecimento sobre a Bíblia. É o Super Quiz, começa agora sempre com pergunta do Evangelho do dia, hein? Evangelho de hoje, João 19, 25, 27. O Evangelho é curtinho. Então, para você que ainda não acompanhou a liturgia diária, acesse o nosso site, viu? radiocatolica.com.br. Tá lá a liturgia também com reflexão. A pergunta de hoje, então, é a seguinte. Nesse evangelho de hoje, Jesus, ele está lá na cruz, né? E ele vê a sua mãe ao lado do discípulo amado. O que ele diz para os dois nesse momento? Alternativa A. Jesus pede que os dois vão embora dali para não sofrerem mais. Alternativa B. Pede que cuidem dos outros discípulos que fugiram. Ou alternativa C, Jesus diz a mim que cuidem dos outros discípulos que fugiram. Ou alternativa

0: Mandar abraços aqui pros ouvintes que estão mandando mensagem pra gente. A Margarete Vieira, lá em Planalto, estado da Bahia. Quero mandar abraço também aqui. Tem aniversariantes hoje, ó. A Roseli, lá em Palestina, me disse que a sua mãe, a Rosa, tá fazendo aniversário hoje, 79 anos de vida. Que Nossa Senhora abençoe ela sempre, Roseli. Parabéns, Rosa. Quem também tá em aniversariante lá na família é a Salete Mendes, lá em Santa Bárbara do Oeste. Rafael, hoje os parabéns vai para meu filho, Wellington, que faz 40 anos hoje. E ele está em Uberlândia, está trabalhando lá. E ela me diz também que a netinha Valentina está com ela hoje. E ela tem 11 aninhos, a Valentina. Vamos colocar a Valentina nas orações. Diz aqui a Solete que ela não tá muito bem. Vamos rezar pela saúde dela. Um abraço, Salete Mendes. Quero também aqui mandar um abraço pro Nelson, lá em Campina Grande, pra Zélia, Santiago, lá do Ceará. Ah, também a Ivone, em Tangará da Serra, a Maria de Fátima de Sena, do Rio de Janeiro. Um abraço pra Rosemeire, lá em Guaíra, São Paulo. Vejo também aqui a participação da nossa amiga Roseilda, me disse que ela também, né? A mãe dela também é a Rosa, aniversariante de hoje. Mais uma filha da Rosa. Deus abençoe muito, viu? A sua mãezinha, vamos cantar um parabéns bem bonito pra ela daqui a pouco. Bom dia pra Tânia de Tabuleiro, pra Edenilma em Salvador, pro Ailson em Guarapuava, pro Silvinho em Barbacena. E Deus abençoe, Silvinho, me disse que Nossa Senhora da Piedade é a padroeira, né? Lá de Barbacena. Um abraço, Silvinho, um abraço a todos os barbacenenses, nossa cidade vizinha. Quero mandar um abraço para Josélia também. Bom dia, Josélia, Deus abençoe você. A Conceição em Paracatu, Minas Gerais, obrigado, amiga, pela sua contribuição. A Otacísia está me dizendo que hoje é aniversário da sua filha Yasmin, fazendo 22 anos hoje. Parabéns, Yasmin, lá em Fortim, no Ceará. E também vejo aqui mais um aniversariante, que bênção. O Elias Canuto, que é pai da Maria Silene. Tá fazendo aniversário hoje também, 87 anos. Olha que bênção. Que Deus o abençoe muito. Parabéns, seu Elias. Obrigado pela mensagem aqui também da Jaqueline Neri, em Batalha, Alagoas. E também pra Tânia, em Barroso, Minas Gerais, a cidade da rádio.
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0: Hoje tava fácil, né, meus irmãos? Vamos lá com a resposta da pergunta de hoje. Jesus hoje está na cruz, né, no Evangelho, e ele vê a sua mãe ao lado do discípulo amado. O que ele diz para os dois nesse momento? A resposta correta é a letra C. Jesus diz a Maria: este é o teu filho. E ao discípulo: esta é a tua mãe. Por isso que o evangelho de hoje, né, nesse dia 15 de setembro, é esse, porque mostra exatamente o que aconteceu. Maria está ali, de pé, ao lado da cruz. E ela ficou. E em meio de tudo isso, Jesus ainda se preocupa com ela, olha para João e entrega a mãe aos cuidados dele. E então, parabéns para você que disse letra C. Lembrando que 11:15 eu trago a reflexão completa do Evangelho do dia.

Barroso Mix, Colo de Maria, teve ainda Padre Marcelo Rossi, Jesus te deu mamãe. 9h42, daqui a pouco tem novena Maria Passa da Frente, bem no dia de Nossa Senhora das Dores, hein? Participe conosco, envie para nós seu pedido de oração para nossa novena.

chegou a hora então de parabenizar os aniversariantes desse dia 15 de setembro. Quero começar aqui então parabenizando a Rosa, né? Recebemos aqui a mensagem das filhas dela. Parabéns, viu, Rosa? Tudo de bom pra você, muita saúde, felicidade sempre. Quero também parabenizar aqui o Wellington, né? O Wellington tá fazendo aniversário hoje também. Tá fazendo 40 anos, ele que é filho da Salete Mendes, lá em Santa Bárbara do Oeste. A Jaqueline Neri, lá em Batalha, me disse que ontem foi aniversário da sua sobrinha, a Tássia Neri. Parabéns pra ela. Tudo de bom. Muitos aniversariantes, né, Jaqueline, na sua família. Ontem também foi o aniversário da Jaciara e da sua família também, sua outra sobrinha. Que benção, a família deve ser grande, hein, Jaque? Que benção, minha amiga. Beijo aqui também. São esses os aniversariantes? Faltou alguém? Acho que não, né, Jesus? Acho que não faltou ninguém, não. Dos que me avisaram aqui, dos que me disseram por mensagem. Tem a Otacísia também, bem lembrado, né, meu amigo Jesus? A Otacísia me disse que a sua filha, Yasmin, tá fazendo 22 anos hoje. Parabéns, Yasmin, tudo de bom!

Parabéns para você que faz também hoje aniversário de batismo, de crisma, de primeira eucaristia e de casamento. E faltou Elias, hein? Faltou Elias! Parabéns, Elias! 87 anos hoje!

0: muitos aniversariantes, meus amigos. Ainda descobri mais um aqui, ó, o Alisson. O Alisson faz hoje 38 anos hoje. É o afilhado da Orminda. Parabéns, então, pro Alisson. E também para o Elias, né? O Elias, que é pai da nossa amiga Maria Sirene. Um abraço, Elias. 87 anos hoje. Que bênção.
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0: Bom dia, Petrina.
2: Bom dia, meu amor, Rafael. E bom dia, caros ouvintes da Rádio Barroso Mix.
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2: Oração para acalmar a mente em meio ao estresse. Senhor Deus, venho até Ti neste momento de agitação e estresse, buscando alívio para minha mente e paz para o meu coração. Sei que muitas vezes as preocupações e os desafios da vida podem me sobrecarregar, mas confio que Tu és minha fonte de serenidade e descanso. Neste instante, peço que Tu me envolvas com a Tua paz, uma paz que vai além da compreensão humana, que acalma meu coração e tranquiliza minha mente. Senhor, ajuda-me a liberar toda a tensão e ansiedade que sinto, para que eu possa respirar profundamente e encontrar o equilíbrio que tanto preciso. Afasta de mim os pensamentos que me causam angústia, as preocupações que me impedem de viver com calma. Que eu seja capaz de confiar em Ti, sabendo que Tu tens o controle sobre todas as situações e que posso descansar na certeza de que tudo se resolverá no Seu tempo. Peço que Tu ilumines minha mente com clareza, para que eu possa tomar decisões com calma e sabedoria, sem me deixar levar pelo pânico ou pela pressa. Dá-me força para enfrentar os desafios com coragem, sem me deixar dominar pela pressão do momento. Senhor, ajuda-me a lembrar que posso confiar em Ti para me guiar através das dificuldades. Que eu nunca perca de vista a Tua presença em minha vida, mesmo nos momentos mais agitados. Que, ao entregar meus medos e preocupações a Ti, eu possa sentir a Sua paz, que restaura meu espírito e me dá a serenidade necessária para seguir em frente. Agradeço por me ouvir, Senhor, e por ser meu refúgio nas tempestades da vida. Que, ao final deste momento de oração, minha mente esteja mais tranquila, meu coração mais sereno e minha alma mais em paz. Confio em Ti e sei que, com Tua ajuda, posso superar qualquer estresse com calma e confiança. Amém.
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0: E agora 9h50, faltando 10 minutos para as 10 da manhã, daqui a pouco tem Padre Reginaldo Manzotti, o programa de rádio mais ouvido do Brasil, Experiência de Deus. Daqui a pouco também tem novena Maria Passa na Frente. Hoje é o segundo dia. Nós iremos rezar pela nossa saúde hoje. No segundo dia, sempre rezamos pela saúde. 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

0: nós começamos essa novena ontem e hoje nós estamos então no segundo dia. Quero convidar você então para rezar com a gente, bem no dia de Nossa Senhora das Dores. Vamos abrindo aqui o WhatsApp. Quero colocar nas orações a Jaqueline Lopes. Ela lá de Barbacena disse que vai nos ajudar aqui na nossa rifa. Que bênção, muito obrigado, minha amiga Jaque. Deus abençoe seu filho também, né, o Lucas. Estaremos em oração, amiga. Quero também rezar aqui, colocar nas orações a Jaqueline Neri e toda a sua família. E ela me respondeu aqui, a família é grande mesmo, hein, Jaque? Ela me disse que a sua mãe teve 15 filhos, todos vivos, graças a Deus. E hoje ela já é tataravó. Olha que bênção, hein, Jaqueline? Então tem muitos netos, tem muitos bisnetos e ainda tem 5 tataranetos. Que família abençoada, hein, Jaqueline? Fico imaginando, né, a família toda reunida. 15 filhos? Deus abençoe muito Jaqueline Nery e todos seus irmãos, né, lá em Batalha, Alagoas, e todos os sobrinhos, e a mãe e o pai também, todo mundo. Quero colocar as orações aqui, o Tião. Alô, Tião, o Tião tá escrevendo ali, vou esperar ele escrever a mensagem toda, depois eu leio. Vou agora mandar um abraço aqui pra minha amiga, a Cristiane, que também participa com a gente. Pedindo oração para sua mãe Antônia, seu pai Revalino. Revalino, assim mesmo que escreve? Que diz, ô Cristiane? Um abraço, seu pai Revalino. Para seu marido Adriano. E a cunhada também, Rosimeire. E agora, o Edson também mandou sua mensagem para a gente. Quero agradecer você pela contribuição, Edson, aqui na nossa rifa. Rezando ainda pela Socorro Ferreira, lá em Teresina, Piauí. E ainda tem mensagem de áudio? Quero ouvir áudios. Vamos ouvir áudios agora. Alô, bom dia.
1: Dia, Rafael, que Maria passe na frente, né? Da minha...
0: É, tá bem baixo aqui aquele mar. De vez em quando, não sei o que é que acontece aqui, sabe? O áudio dos ouvintes fica bem baixinho. Mas aqui no meu lado tem um técnico de áudio chamado Jesus, grande amigo meu, que provavelmente já consertou. Quer ver, ó? Vamos ouvir agora. Agora vai. Quer ver, Kelimar? Bom dia.
1: Dia, Rafael Henrique. Que Maria passe na frente, né, da minha filha. Ontem ela foi despedida do seu emprego injustamente, mas que Maria passe na frente na vida dela, que não deixe nenhum inimigo ultrapassar o caminho dela. Eu peço, Maria, derrame sobre ela e para o mundo inteiro, né? Essas injustiças que acontecem em trabalho. Que Maria passe na frente. Rafael, manda meu e-book da Petrina.
0: Ah, amiga, não mandei para você ainda, né, Kelimar? Vou mandar agora, amiga. Em instantes o e-book para você ler aí com as orações da Petrina, tá bom? Agora vamos ouvir aqui o áudio da Rosimeire. Enquanto isso, eu já mando para Kelimar aqui o e-book. Tá bom, Kelimar?
2: Bom dia, Rafael Henrique.
0: Bom dia, Rose.
2: Sou Rosimeire de Guaíra. Peço oração na hora do texto para o meu marido Cláudio, que foi fazer um teste ontem na usina. Que Jesus, Maria, José e Nossa Senhora das Dores passem na frente, que ele seja chamado. E para o meu filho Jonathan, para o meu filho Michael, meus netos Vitor, Felipe, Vitória, e para a minha saúde também, que não anda muito boa. E quero mandar um beijo, um abraço para minha amiguinha Josélia, minha irmã Rosângela Sorati, a Cida Lúcia, para você, para a Petrina, para as crianças. Fique com Deus. Boa semana.
0: Boa semana, minha amiga Rose. Rosimeire em Guaíra, São Paulo. Quero também agradecer aqui a contribuição da Tânia aqui em Barroso, que nos ajudou na rifa. Um abraço também para Lucineide, que também pede oração pela mãe Justina Delfino. E vejo aqui ainda a mensagem da Jacielma, lá em Arapiraca, mandando pra gente suas intenções. Recebi mensagem da Letícia, lá em Vitória da Conquista, pedindo oração para o Matheus, o João Vicente, o Miguel, o Ivan, Davi, Letícia, todos os familiares, estaremos em oração, minha amiga. Vejo aqui mensagem também da Vilmara. Alô, minha amiga Vilmara, um abraço para você. Quero ainda também mandar um abraço aqui para a Orminda. Muito obrigado, Orminda, pela sua contribuição na Rifa Solidária. Chegou o momento da nossa novena. Reze conosco.
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4: Maria passa na frente e vai abrindo estradas e caminhos, abrindo portas e portões, abrindo casas e corações. A mãe indo na frente, os filhos estão protegidos e seguem seus passos. Ela leva todos os filhos sob sua proteção. Maria passa na frente e resolve aquilo que somos incapazes de resolver. Mãe, cuida de tudo que não está ao nosso alcance. Tu tens poderes para isso. Vai, mãe, vai acalmando, serenando e amansando os corações. Vai acabando com o ódio, rancores, mágoas e maldições. Vai terminando com dificuldades, tristezas e tentações. Vai tirando os teus filhos das perdições. Maria, passa na frente e cuida de todos os detalhes. Cuida, ajuda e proteja a todos os teus filhos. Maria, tu és a mãe e também a porteira. Vai abrindo o coração das pessoas e as portas nos caminhos. Maria, eu te peço, passa na frente e vai conduzindo, levando, ajudando e curando os filhos que precisam de ti. Ninguém pode dizer que foi decepcionado por ti depois de ter chamado ou invocado. Só tu, com o poder de teu filho, pode resolver as coisas difíceis e impossíveis. Nossa Senhora, faço essa oração pedindo a tua proteção. Ave Maria, cheia de graça, o Senhor é convosco. Bendita sois vós entre as mulheres, e bendito é o fruto do vosso ventre, Jesus. Santa Maria, Mãe de Deus, rogai por nós, pecadores, agora e na hora de nossa morte. Amém. Se você orou comigo nesta manhã, pegue seu copo com água e seja abençoado.
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6: Em suas chagas dolorosas e gloriosas, hoje, terça-feira, ofereço esse programa a todos os líderes mensageiros das capelinhas de Jesus das Santas Chagas. Ofereço a todas as famílias que recebem as capelinhas e todos os que rezam o terço das Santas Chagas comigo. Hoje, a graça de Deus nos faz celebrar também Nossa Senhora das Dores, um dia depois da exaltação da Santa Cruz. Você já pode mais ou menos entender o porquê. Depois de exaltar a Santa Cruz do Senhor, lembramos de Maria ao pé da cruz de Jesus, Nossa Senhora das Dores. E nós estamos nessa poderosa novena de São Pio de Pietrelcina, pedindo ao nosso grande intercessor da obra, ao grande intercessor na minha vida, São Pio de Pietrelcina, intercede por nós. Eu quero saudar a todos e dizendo que há motivos para você ligar para o seu amigo, sua amiga e dizer: olha, o programa já começou. Lembre, alguém que esteja desavisado, manda no teu grupo do WhatsApp: ó, começou o programa e hoje tem muita coisa, vamos juntos. Saúdo a todos a partir da Rádio Evangelizar, de onde tudo começa. As rádios irmãs, cujos nomes cito neste momento. Saúdo a você pela TV Evangelizar, sinal digital em todo o país, em várias cidades, canal aberto, pelo YouTube Padre Manzotti Oficial, há pouco fizemos. A Quaresma de São Miguel Arcanjo, há pouco. Saúdo também pelo aplicativo da Associação Evangelizar é Preciso e todas as plataformas digitais. Vou lhes dizer e lembrar motivos para você chamar alguém, mandar um WhatsApp, convidar alguém. Hoje, São Pio de Pietreutina, segundo dia. Hoje, Jesus das Santas Chagas. Hoje, Nossa Senhora das Dores. Então, juntos, irmãos e irmãs, em nome do Pai, do Filho e do Espírito Santo. Amém. Naquele tempo, perto da cruz de Jesus, estavam de pé a sua mãe, a irmã de sua mãe, Maria de Cléofas, e Maria Madalena. Jesus, ao ver a sua mãe ao lado dela, o discípulo que ele amava, disse à mãe: mulher, este é teu filho. Depois disse ao discípulo: esta é tua mãe. Daquela hora em diante, o discípulo a acolheu consigo. Ao pé da cruz de Jesus, e nós exaltamos a Santa Cruz Bendita, nossa salvação e redenção, até a morte, morte de cruz. Estava de pé sua mãe, sua irmã. Mãe, a irmã de sua mãe, Maria de Cléofas e Maria Madalena. Maria estava de pé na cruz de Jesus. Maria está de pé nas nossas cruzes, no nosso Calvário. E naquele momento, já entregando a sua vida por nós, nos deu um grande testamento, olhando com amor, Jesus disse à sua mãe: mulher, este é teu filho. A maternidade de Maria é estendida a todos nós. A maternidade de Maria é estendida não só a João, mas ela se torna mãe da igreja, mãe de todos os discípulos de nosso Senhor Jesus Cristo. Disse ao filho: eis aí tua mãe. E ele assumiu, porque daquele momento em diante ele acolheu consigo. Dois pontos são tão importantes hoje: a maternidade de Maria para com todos nós, e o segundo ponto que me toca muito: ele a tomou consigo. Eu e você somos chamados a tomar Maria conosco, a tomar Maria em nossa vida, a tomar Maria nas nossas labutas. Nossa Senhora, nós queremos ser discípulos de Jesus, nós somos os Joões de hoje. Toma-nos, mãe, como mãe. Querida mãe, na sua maternal bondade, acolha aqueles que estão hoje vivendo uma cruz, a cruz de uma doença incurável, de uma doença crônica que tem que lidar com isso. Você se encontra neste quadro, uma doença crônica, uma diabetes que não estabiliza, um problema no rim que está por fazer hemodiálise. Nossa Senhora, nós te colocamos, Mãe, as nossas cruzes, as nossas dificuldades. Colocamos o Brasil, Mãe, uma expectativa imensa de paz, de harmonia, de confiança em todas as instâncias de nossa sociedade. Nós precisamos, Mãe, o Brasil precisa. Nossa Senhora, nós colocamos pessoas que estão entregues ao álcool, são teus filhos, e há mães que estão chorando neste momento pelos filhos que se perderam nas drogas, no crack, estão perambulando pelas ruas, perderam o emprego. Nós queremos rezar, Mãe, pelos idosos que se sentem sozinhos. Mãe, Nossa Senhora, a vossa proteção recorremos, Santa Mãe de Deus. Não desprezeis as nossas súplicas em nossas necessidades, mas livrai-nos sempre de todos os perigos. Ó Virgem gloriosa e bendita, Nossa Senhora das Dores, rogai por nós. Nós só começamos e voltamos já. Volte comigo, há muitas razões de você chamar mais uma pessoa. Voltamos já.
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14: Santificação sem o amor é insuficiente para cancelar a culpa. Santa Catarina de Sena.
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0: E às 9:30 da manhã nós fizemos a quaresma de São Miguel. E Deus colocou no meu coração a necessidade de rezar pelos sacerdotes. Por isso, eu gostaria muito se você fez, ok? Mas se não fez, depois deste programa, faça hoje. Claro que nós temos a nossa intenção geral, eu também tenho a minha, nessa quaresma de São Miguel. Tenho as minhas causas, minhas lutas. Uma delas, você sabe, é poder começar as obras na terra prometida. Mas hoje eu senti a necessidade de colocar pelos sacerdotes, pelo padre da sua paróquia e pelos padres que também enfrentam lutas. Aqui e acolá nós escutamos a grande maioria dos padres muito fiéis, mas também padres que têm lutas pessoais, padres que infelizmente tiraram a vida e assim por diante. Isso não é novidade. Rezar pelos padres que têm suas lutas. Reze pelo padre da sua paróquia e pros padres de modo em geral. A quaresma de São Miguel, faça depois deste programa emendado. Vamos juntos acreditar. São Miguel, príncipe, guardião e guerreiro, defendei os nossos sacerdotes, os sacerdotes de teu filho Jesus. Filhos queridos, daqui a pouco eu presto uma homenagem às mensageiras das capelinhas de Jesus das Santas Chagas e vou lançar um desafio. Mas primeiro, filha de Deus, que a paz de Jesus esteja com você. Alô? Filha de Deus, seja bem-vinda. De onde você fala?
1: Obrigada, eu sou de São Paulo.
0: Seja bem-vinda de São Paulo, capital. Como é que você me acompanha?
1: Eu acompanho pelo YouTube.
0: Certo, temos também a 9 de julho que nos transmite. Filho, o que está acontecendo? Você pediu anonimato.
1: Eu...
0: Fale bem alto, por favor.
1: Eu tenho enfrentado por uma depressão desde os meus 19 anos. E eu me perdi de mim mesma. Eu estava num relacionamento há 5 anos, onde, por escolhas erradas e conscientes, eu traí o meu parceiro. E assim que ele descobriu, ele ficou com muita raiva, terminou o nosso relacionamento. E nisso, eu tentei tirar minha própria vida, 2 dias depois. Quando eu fiquei na UTI, foi o momento, inclusive, em que eu encontrei o carro do padre. E desde então eu tenho rezado todas as noites pedindo para que Deus possa me perdoar pelo que eu fiz, para que eu possa melhorar, para que eu possa ser uma mulher digna. E eu ainda tenho esperanças de conseguir o perdão do meu namorado e reconstruir nosso relacionamento. Certo. Após tudo isso, passaram-se alguns dias ainda em muita oração, fazendo a quaresma, participando da quaresma de São Miguel Arcanjo. Na sexta-feira, eu sofri um acidente de carro muito feio e, graças a Deus, eu não sofri um arranhão.
0: Certo. Filha, o que você partilhou são muitos pontos difíceis, mas não impossíveis de uma mudança. Primeiro, você fala que enfrenta uma depressão há 19 anos. E eu pergunto, como você tem enfrentado essa depressão? E procurou ajuda?
1: Tem sido desde que eu tinha 19 anos.
0: Certo.
1: Eu tenho 22 agora,
0: tá.
1: Eu tenho buscado ajuda médica e agora eu tenho me reaproximado de Deus em busca de ajuda espiritual também.
0: Espiritual, perfeito. Esse é o caminho. Não abandonar os recursos da medicina, que são um braço estendido de Deus, e se aproximar de Deus. Depois, você se arrepende, você se arrepende da traição?
1: Profundamente.
0: Então, o caminho para a cura é uma boa confissão, você procurar o sacerdote da sua paróquia e fazer uma confissão. É muito importante, filha. Nós, às vezes, não sabemos medir o poder, a eficácia, o valor de uma confissão bem feita, mas é de grande importância. Então, lhe dou um conselho, procure um padre, faça a sua confissão, cumpra a sua penitência e a vida vai ter que seguir. Neste a vida vai ter que seguir, você tem que se perguntar. Você que disse, eu quero retornar o relacionamento. Você falou isso?
1: Sim.
0: É o que você deseja. Mas a pergunta é, o que não estava bom que te fez, você falou, em consciência, trair? O que não estava bom no relacionamento?
1: Eu sentia falta da presença dele em alguns momentos em que eu precisava pedir por essa presença. E ao invés de comunicar, ao invés de me expressar, como todos os casais devem fazer, eu escolhi me fechar até que outra pessoa apareceu e preencheu um espaço em mim que deveria ter sido preenchido pelo meu namorado. E eu, nesse momento, eu tomei uma ação consciente.
0: Sim, só que a pergunta continua, eu faço, reformulo. Voltar a este relacionamento, voltar, por quê? Se ele deixava um vazio no seu interior.
1: Eu acredito que se eu tivesse comunicado, poderíamos ter encontrado juntos uma solução. Porque apesar disso, foram 5 anos muito felizes da minha vida, 5 anos de muito companheirismo, e essa ausência dele, se nós dois tentássemos, se fosse da vontade dele também, eu acredito que poderíamos ter enfrentado juntos.
0: Eu digo isso porque às vezes você só vê como única alternativa retornar. Na verdade, por que você não começa a pedir a Deus, Senhor, eu quero formar uma família? Mesmo porque vocês estavam 5 anos se relacionando e nunca pensaram em casamento. Nunca pensaram em colocar um sacramento tão importante para constituir uma família. Então tinha algo errado. Já começou errado. Depois você fala que existia um vazio. Então, talvez hoje a opção mais fácil é voltar ao aquilo que te fazia estar segura. Mas aquilo que fazia estar segura não te preenchia. E não caminhou para uma maturidade afetiva, porque é normal, e você que quer levar uma vida em Deus e está buscando uma vida de espiritualidade, é não viver junto, não morar junto, mas é ter um relacionamento que leve a um processo de namoro, noivado, casamento. Você entendeu, filho de Deus?
1: Entendi.
0: Então comece a pedir a Deus, será que esta pessoa, Senhor, me mostre? Será que eu não estou agora vivendo só uma carência, querendo voltar atrás em algo que não me preencheu? Peça a Deus, de fato, eu quero constituir uma família, se for ele que seja. Mas que seja de verdade. Que Deus te fortaleça. Espero ter ajudado você a refletir. Mas procure um sacerdote para uma boa confissão. Parabéns por se voltar para Deus. E antes do sacristão nos tirar do ar, prometa que nunca mais vai atentar contra a tua vida. Prometa.
1: Prometo nunca mais atentar contra a minha vida.
0: Amém. Eu volto. Amém. Já.
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0: E se você entrou nessa quaresma de São Miguel, pedir que Deus te leve à realização de um sonho, à família, e começar certo. Pode ter, ser até ele, mas que seja um caminho para constituir uma família. Filha de Deus de São Paulo, acompanha pelo YouTube e também nos transmite a Rádio 9 de Julho, Cardeal Arcebispo Dom Odilo Pedro Scherer, da Arquidiocese de São Paulo. Eu vou para a leitura orante, nós estamos na leitura dos profetas e onde começamos Samuel. Mas antes, eu quero lançar um desafio. A pessoa que ligar aqui, nós estamos hoje celebrando as dores de Nossa Senhora das Dores, e falar as sete dores de Maria, eu quero presentear com dedicatória e enviar um livro inabalável. Com fé, a tempestade vai passar. Portanto, fique atenta, telefonista, a pessoa que ligar e souber para falar as sete dores de Maria, Nossa Senhora das Dores, vai ganhar de presente um livro hoje inabalável. Com fé, a tempestade vai passar. Mas dado que sinto necessidade de explicar um pouco mais o contexto de Samuel, nós vamos direto. Bíblia aberta, cartilha de oração.
1: Dá-me a palavra certa na hora.
0: E hoje, 1 Samuel, capítulo 3. E hoje, 1 Samuel.

e na adoração a Deus, o Senhor. Naqueles dias, preste atenção nesta frase, poucas mensagens vinham do Senhor e as visões também eram muito raras. Naqueles dias, repito pela importância, poucas mensagens vinham do Senhor e as visões eram muito raras. Certa noite, Elias, já quase cego, estava dormindo no seu quarto. Samuel dormia na tenda sagrada onde ficava a Arca da Aliança. E a lâmpada de Deus estava acesa. Então, o Senhor Deus chamou Samuel. Samuel, estou aqui, respondeu Samuel. Então correu para onde Eli estava e disse, o Senhor me chamou, estou aqui. Mas Eli respondeu, eu não te chamei você, volte para a cama. E Samuel voltou. Então o Senhor Deus tornou a chamar Samuel, o menino se levantou, foi onde estava Eli e disse, o Senhor me chamou, estou aqui. Mas Eli tornou a responder, eu não chamei você, filho, volte para a cama. Samuel não conhecia o Senhor, pois o Senhor ainda não havia falado com ele. Versículo 7. Samuel não conhecia o Senhor, pois o Senhor ainda não havia falado com ele. Aí, o Senhor chamou Samuel pela terceira vez. Ele se levantou, foi aonde ele estava e disse, o Senhor me chamou, estou aqui. Então Eli compreendeu que era o Senhor quem estava chamando o menino e o ordenou, volte para a cama e se ele chamar outra vez, diga, fala Senhor, pois o teu servo está escutando. E Samuel voltou para a cama. Então o Senhor veio e ficou ali. E havia feito como antes, disse, Samuel, Samuel. Então Samuel respondeu, fala, pois o teu servo está escutando. Esta é a palavra do Senhor da vocação de Samuel. Mas eu sinto necessidade de explicar um pouco mais o contexto de Samuel. O livro de Samuel começa num período muito importante na história de Israel. O povo ainda não tinha reis. Era um período dos juízes, em que diferentes líderes surgiram para conduzir o povo no momento de crise. Lembre de Sansão, lembre de outros juízes. Mas o livro apresenta uma situação espiritual preocupante. O povo estava vivendo uma espécie de silêncio de Deus. Você escutou aquele texto? Naqueles dias, poucas mensagens vinham do Senhor e visões também eram muito raras. Israel não estava somente enfrentando um problema político. Havia uma crise da escuta da palavra de Deus. Quem é Samuel? Ouvimos ontem. Samuel é filho de Ana, que era estéril, você lembra? Havia rezado e Deus tinha lhe dado o filho. Quando Deus atende a oração, ela cumpre a promessa que tinha feita. E ontem nós escutamos que ela levou, depois de ele ter desmamado, Samuel aos cuidados de Eli, para que servisse ao Senhor no templo. Portanto, Samuel está no ambiente do santuário, próximo do sacerdote Eli, dormindo na tenda. E Eli estava velho. Samuel está perto das coisas de Deus, mas o próprio texto diz, ele não conhecia o Senhor. Versículo 7. Pois o Senhor ainda não havia falado com ele. Atualizemos isto.
Quantas vezes nós estamos na

0: igreja e não conseguimos identificar a voz de Deus? Quantas vezes nós estamos há anos numa vida de caminhada de igreja, de pastoral, de grupo de oração, escutando o Padre Reginaldo, rezando o terço, mas não ouvimos a voz de Deus? É verdade que existia Eli, mas Eli representa uma geração sacerdotal que está chegando ao fim, porque seus filhos, que eram para ser bons sacerdotes, não eram. Samuel representa uma nova geração que Deus está preparando. Deus chamou Samuel: eis-me aqui. Essa resposta é importante para mim e para você. Eis-me aqui, Senhor. Num primeiro momento, Samuel confunde e acha por três vezes que é Eli que o está chamando. Não conhecia o Senhor. Nós vamos para o intervalo e voltamos refletindo sobre esta vocação de Samuel. Aprenda a catequese, aprenda a Bíblia, povo de Deus. Mês da Bíblia, mês das Santas Chagas. Eu volto já, volte comigo.
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0: Por três vezes Samuel escuta Samuel, Samuel, e ele diz prontamente: eis-me aqui, Senhor. Esta é uma atitude que nós devemos ter sempre: eis-me aqui, Senhor, estou aqui. Na terceira vez ele diz: não sou eu, é Deus que está chamando, então diga: fala, Senhor, que teu servo escuta. De um lado vemos a prontidão de Samuel: se levanta, acorda, eis-me aqui, Senhor. Eu digo para você: acorde, acorde, acorde desse sono, acorde desse torpor, da preguiça, acorde desta omissão e diga: eis-me aqui, Senhor. Mas principalmente, a última parte é importantíssima. Quando Deus fale, Samuel reconhece que é Deus, ele diz: fala, Senhor, que teu servo escuta. Fala, Senhor, teu servo escuta. Senhor, eu tomo esta palavra na minha vida. Fala, Senhor, nos meus problemas, eu te escuto. Fala, Senhor, nas decisões que devo tomar, teu servo escuta. Fala, Senhor, o que queres de mim, o teu servo escuta. Se você vai dizer: Deus está em silêncio, será que ele está em silêncio ou estamos fazendo muito barulho externo? Mas o pior de todos é o barulho interno, dentro de nós, que não escutamos, não conseguimos ouvir a voz de Deus. Diga para você mesmo: em meio à tempestade, em meio à noite escura, em meio aos seus problemas, fala, Senhor, o teu servo escuta. Esta foi a leitura orante de hoje. Passe para quem você sabe que está precisando de uma palavra diferenciada. Depois, fica no YouTube. Final da tarde, entra como recorte. Mande, use o link para enviar para os amigos, para as amigas. Há muita gente que não consegue ouvir a voz de Deus. Há muita gente perdida. Há muita gente que está desiludida. Há muitas pessoas que se perderam na caminhada. E a palavra hoje é: fala, Senhor, teu servo escuta. Eu lancei um desafio, que as pessoas, alguém que ligasse pudesse dizer as sete dores de Maria. Hoje é dia de Nossa Senhora das Dores, propositalmente um dia depois da exaltação da Santa Cruz. Eu quero dar de presente o livro Inabalável. Aproveito para dizer que você encontra em todas as livrarias do Brasil. Leia, é uma releitura do livro de Jó, até para entender por que tanto sofrimento, como lidar com o sofrimento, se a nossa vida às vezes se assemelha de Jó por várias razões, como devemos agir quando os amigos tentam nos tirar do bom caminho, quando as pessoas mais próximas nos viram as costas, como entender o que estamos passando. Bom dia, Stephanie.
1: Stephanie. Bom dia, Pai.
0: É Stephanie.
1: Bom dia, Pai. É Stephanie.
0: Seja bem-vinda, Stephanie. Você fala de onde?
1: Eu falo de Itaguara, Minas Gerais.
0: Itaguara, Minas Gerais. Como é que você me acompanha?
1: Aqui eu acompanho pela TV Parabólica Digital.
0: Certo.
1: E acompanho pelo aplicativo também.
0: Tá certo. Você quer partilhar sua vida ou você quer falar as dores de Maria?
1: Eu quero falar sobre as dores de Maria,
0: tá? Ô, filha, tá certo. Então vamos lá. Diga lá, minha querida.
1: Eu tô um pouco nervosa, mas eu vou ter mais calma.
0: Nós estamos...
1: Primeiro eu tenho que falar com você, padre. É muita alegria.
0: Que alegria falar com a senhora também. Fica tranquila. Vamos lá. A primeira dor de Maria.
1: A profecia de Simeão no templo.
0: Muito bem. Foi a primeira espada. A segunda...
1: A fuga da Sagrada Família para o Egito.
0: Louvado seja Deus, certíssimo.
1: A perda do menino Jesus no templo por 3 dias.
0: Quando tinha 12 anos, muito bem. Quarta dor de Maria.
1: O encontro de Maria com Jesus a caminho do Calvário.
0: Um momento muito significativo, tá certo. A quinta dor de Maria.
1: A crucificação e morte de Jesus.
0: Isso, Maria ao pé da cruz de Jesus. O texto de hoje. Muito bem, sexta dor.
1: Maria recebe o corpo de Jesus despedindo da cruz.
0: É verdade, descido da cruz, quando ela contempla as santas chagas. E a sétima dor de Nossa Senhora.
1: O sepultamento de Jesus.
0: Parabéns, toca o sino, sacristão. Tá aí, Stephanie. Sabe certinho, direitinho as dores de Maria. Vou depois fazer uma dedicatória e, por favor, fique na linha para eles pegarem o seu endereço, para que eu possa enviar direto para sua residência, tá bom, Stephanie?
1: Tá bom. Ô, padre.
0: Fala, querida.
1: Eu sei que eu não posso demorar muito na linha, mas eu queria te pedir para deixar minha família em oração.
0: Pois diga os
1: Eu acompanho o senhor desde pequena, padre. Minha tia ligava o rádio e sempre eu ficava na curiosidade, sabe? As pessoas ligando, contando testemunho. E eu comecei a acompanhar desde nova, desde 15 anos eu te acompanho.
0: Que
1: maravilha. E eu sou doadora, viu, padre?
0: Cê, você é associada da obra Evangelizar?
1: Sim, eu sou associada.
0: Muito obrigado. Então, certamente recebeu aquela flâmula de Jesus das Santas Chagas.
1: Já fiz até meu quadro, já, padre.
0: Ah, já colocou num quadro. Que maravilha. E sempre peça a Jesus das Santas Chagas. Diga os nomes, minha querida.
1: É Geraldo Maia, meu pai.
0: Geraldo, seu pai.
1: Rosinei Pinheiro, minha mãe. Eu queria colocar ela principalmente de oração, padre. Porque ela tem depressão, sabe?
0: Depressão, tá certo.
1: E eu quero colocar meu irmão também, Wesley. Também da Silvia.
0: Tá.
1: A minha cunhada Lívia.
0: Pois não.
1: A minha irmã Flávia Cristina.
0: Flávia Cristina.
1: O meu namorado Luiz Fernando.
0: Luiz Fernando, você escutou o que eu falei para a filha de Deus de São Paulo, né?
1: Sim, padre.
0: Então tem que caminhar certo. São namorados, tem que pensar em caminhar, em constituir uma família. Então, pensar em casamento.
1: A gente já está até noivo. Aí a gente vai se casar
0: mesmo,
1: se Deus quiser.
0: Amém. Deus, que bom.
1: Aí, eu quero colocar também o meu cunhado Reginaldo.
0: Opa, meu xará.
1: Isso. Aí o meu sobrinho Igor Gabriel e Maria Cecília.
0: Tá.
1: A minha sogra que te acompanha também, ela deve estar te escutando, Maria Cleusa.
0: Tá bom.
1: É, o meu cunhado Luiz Davi.
0: Pois não.
1: E eu quero colocar, o padre, todos os meus outros familiares, meu tio também que está passando por uma situação meio complicada, que está passando muito mal.
0: O nome dele?
1: É José Bernardino.
0: Tá bom. Fique na linha, eles vão puxar, porque eu preciso do seu endereço. Tá aí, a Stephanie participou, falando as dores de Maria. O senhor não vai explicar as dores de Maria? Eu farei o sermão de hoje ao meio-dia, convido todos a acompanharem hoje Jesus das Santas Chagas. Inclusive, quero agora prestigiar aqueles que mandam as suas fotos logo depois do intervalo. Hoje a missa ao meio-dia, não esqueça, acompanhe pela TV Evangelizar, pelo aplicativo, pelo YouTube Padre Manzotti, a Stephanie de Itaguara, Minas Gerais, aplicativo Parabólica Digital, lá tem a rádio Sagarana FM, Bispo de Oliveira, Dom Miguel Ângelo Freitas Ribeiro. Filhos queridos, torne-se um associado agora nesse intervalo, torne-se agora. Ligue e diga, olha, eu gostaria de ser um mensageiro da Capelinha de Jesus das Santas Chagas. 0800-410-6060. 41-3221-6060. Eu volto já.
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0: Como prometido, já está o livro ali com a dedicação para Stephanie, será enviado, com certeza. Adquira este livro inabalável. Queridos irmãos e irmãs, hoje é aniversário da Rádio Aliança FM, Jaguariaíva, Paraná, Cafelândia FM, de Cafelândia, Paraná, Flor do Vale FM, Taquaruçu, Mato Grosso do Sul, Livre FM de Milagres, Ceará, Sairé FM, Sairé, Pernambuco. E quero prestigiar os grupos das Capelinhas de Jesus das Santas Chagas, lembrando que de hoje a 8, terça-feira que vem, na Semana das Santas Chagas, às 19 horas, nós teremos um encontro com todas as capelinhas presencial e também através da TV e dos meios de comunicação. Terça-feira que vem, às 19 horas, encontro das capelinhas. Mas eu quero hoje, aqueles que mandaram fotos, a Célia Maria Holanda Cavalcante Rossi, de Brasília, Distrito Federal, meu grande abraço. Regina de Lourdes Moreira Silva, de Caetanópolis, Minas Gerais. Maria José da Costa, Gurinhém, Paraíba. Vanderlei Aparecida dos Santos, Timbó, Santa Catarina, você percebe, nos vários estados, quase todos os estados. Maria da Conceição Oliveira, Fortaleza, Ceará. Talita de Oliveira Ortolani, Vila Velha, Espírito Santo. Maria Lúcia Cardoso Cristianini, Dourados, Mato Grosso do Sul. Vanilda Mâncio da Silva, Cacoal, Rondônia. Maristela Vieira Carrelhos, Belo Horizonte, Minas Gerais, TV 16.1. Rosália Teixeira do Nascimento, Brejo, Maranhão. Torne-se o mensageiro da Capelinha de Jesus das Santas Chagas. Faltam 6 dias para a festa das Santas Chagas. Quero lembrar, semana que vem, gente, tire para estar conosco. A programação, você fique sabendo toda a programação no evangelizareprecisio.com.br. Nós teremos show com o Padre Dalpozo. Eu também farei um show quarta-feira, segunda-feira abertura, terça-feira encontro das capelinhas à noite, quarta-feira São Pio de Pietrelcina, quinta começa a... nós temos o Rede Vida com o público, depois temos também na quinta início do tríduo, sexta, sábado, a procissão luminosa, venha com velas pelas ruas de Curitiba. É um momento de graças e bênçãos, e domingo as chagas gloriosas. Quero lembrar também que dia 3 de outubro celebrarei a missa do terceiro dia do tríduo de São Francisco de Assis, no Santuário São Francisco de Assis, lá no Xaxim. A convite do Padre Cleiro estarei celebrando. E também tenho Evangelizar é Preciso, Fortaleza Inabalável, dia 31 de outubro. Tudo isso, gente, peço orações, porque é com as vossas orações que nós conseguimos levar adiante esta grande missão. E agora, povo de Deus querido, pegue o seu jornal do evangelizador e vamos a essa novena que eu digo, é forte. Pede grande, porque estamos pedindo a São Pio de Pietrelcina, segundo dia.
1: Padre Pio, Santo Pio,
0: ó Jesus, fonte de amor e misericórdia, nós vos agradecemos por nos terdes dado São Pio de Pietrelcina como sinal vivo de vossa paixão, morte e ressurreição. A ele destes as vossas próprias chagas, que São Pio carregou com serenidade e força, comunicando ao mundo a vossa compaixão. Por isso, por intercessão deste grande santo, São Pio de Pietrelcina, dai-nos a graça que tanto necessitamos. Qual é a graça que você quer pedir? Qual é a graça que você quer suplicar? Peça grande, São Pio, Padre Pio, intercede a Deus por nós. Jesus, a exemplo de São Pio, dai-nos a graça de nos unir à vossa paixão, nos abrigar em suas santas chagas e desfrutar da sua gloriosa ressurreição. Jesus, por intercessão de São Pio, concedei-nos as graças de que necessitamos para realizar neste mundo a nossa vocação e a nossa missão. São Pio de Pietrelcina, ajudai-nos a viver como cristãos, a buscar o perdão e a cura de nossas feridas. Quais são elas? Lembre o seu pedido. São Pio de Pietrelcina, dai-nos mais amor e Eucaristia. São Pio de Pietrelcina, curai nossas feridas pela confissão. São Pio de Pietrelcina, fortalecei os enfermos. São Pio de Pietrelcina, animai a nossa vida de oração. São Pio de Pietrelcina, rogai por nós. São Pio de Pietrelcina, rogai por nós. Amém. O Senhor esteja convosco. Ele está no meio de nós. Abençoai, Senhor, a água, os remédios, as fotos, as roupas dos enfermos, por intercessão de Nossa Senhora de Guadalupe, Nossa Senhora de Guadalupe, Nossa Senhora do Carmo, São Pio de Pietrelcina, nos méritos das Santas Chagas, Pai, Filho e Espírito Santo. Amém. Se você não fez a quaresma de São Miguel, faça agora, rezando pelos sacerdotes. Eu me despeço com o terço das Santas Chagas. Evangelizar é preciso.

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0: sou eu, ao vivo e falando a esse coração que bate forte. Estou de volta com a segunda parte do nosso programa de hoje. Eu sou Rafael Henrique, catequista. Começa agora a segunda parte do nosso programa, então, trazendo para você reflexão do Evangelho. Não perca a nossa reflexão de hoje, meus irmãos. Alô, você que está aí do outro lado do radinho. Hoje é dia de Nossa Senhora das Dores. Então, daqui a pouco, a gente vai ficar ao lado de Maria, no pior dia da vida dela, o dia em que ela viu o próprio filho morrer pregado numa cruz, e foi ali, quase sem conseguir respirar, que Jesus ele fez um dos últimos pedidos antes de morrer. Um pedido que tem a ver com você, com a sua casa e com a dor que você está carregando hoje. Não desliga o rádio, porque daqui a pouquinho tem reflexão do Evangelho do Dia. No nosso programa também tem música católica, tem a sua participação, tem terço mariano e também estudo bíblico completo de Gênesis Apocalipse. Hoje, dia 15 de setembro, aqui comigo ele, meu amigo Jesus. Bom dia, Jesus.
1: Bom dia.
0: Bom dia, Maria.
2: Bom dia, galera.
0: Bom dia, Petrina.
3: Bom dia, meu querido esposo. E bom dia, queridos ouvintes da Rádio Barroso Mix.
0: Aumenta aí o volume do rádio, avisa pra todo mundo, porque nós estamos de volta.

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1: E agora 11 horas e 13 minutos, é hora do nosso Evangelho.

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1: João 19, 25, 27. João capítulo 19, versículo 25 ao 27. O Senhor esteja convosco, Ele está no meio de nós. Proclamação do Evangelho de Jesus Cristo segundo João. Glória a vós, Senhor. Naquele tempo, perto da cruz de Jesus, estavam de pé a sua mãe, a irmã da sua mãe, Maria de Cléofas e Maria Madalena. Jesus, ao ver a sua mãe e ao lado dela o discípulo que ele amava, disse à mãe: Mulher, este é o teu filho. Depois disse ao discípulo: Esta é a tua mãe. Daquela hora em diante, o discípulo a acolheu consigo. Palavra da salvação. Glória a vós, Senhor. Meus irmãos e minhas irmãs, hoje é dia de Nossa Senhora das Dores. E se você carrega uma dor dessas que não passa, daquelas que a gente guarda calado para não preocupar ninguém, escuta bem. Você não ligou esse rádio à toa. Você não ligou esse rádio agora por acaso. Hoje é uma memória, né, que vem logo depois do dia da Santa Cruz, que foi ontem, e serve para lembrar de tudo o que Maria sofreu por amor ao filho dela. E o Evangelho de hoje, então, leva a gente exatamente para o lugar onde essa dor chegou no ponto maior, né? O pé da cruz. Deixa eu te contar aonde a gente está. Estamos aqui no finalzinho do Evangelho de João, capítulo 19. É uma sexta-feira na cidade de Jerusalém. Na noite anterior, Jesus tinha jantado com os discípulos. Foi rezar num jardim chamado Getsêmane. E ali Judas chegou com os soldados e entregou Jesus com um beijo. E a noite inteira Jesus apanhou, foi chicoteado, colocaram uma coroa de espinhos na cabeça dele. De manhã, ele carregou a cruz até um morro do lado de fora da cidade, o Calvário, e lá pregaram Jesus entre dois bandidos. E os discípulos, hein? Quase todos fugiram. Pedro, aquele que jurou que ia até a morte com Jesus, negou três vezes que conhecia o Mestre. E agora presta atenção em quem ficou. O evangelista conta que perto da cruz estavam de pé algumas mulheres. A mãe de Jesus, uma parente dela, que o texto chama de irmã, porque naquele tempo prima e parenta próxima também eram chamadas assim. Também estava lá Maria de Cléofas e Maria Madalena, que era de Magdala. E tinha um homem ali também, que o texto chama só de o discípulo que ele amava. A Bíblia não fala quem era, né? Mas a igreja sempre entendeu que é João, o próprio autor desse evangelho. Um pescador, irmão de Tiago e filho de Zebedeu, o mais novo do grupo. Aquele que na última ceia encostou a cabeça no peito de Jesus. Meus irmãos, repara numa palavrinha que parece pequena, mas não é. Maria estava de pé. Ela não desmaiou, ela não saiu correndo, não ficou de longe, com soldado debochando, com gente gritando xingamento para o filho dela. Ela ficou ali de pé, olhando tudo. E olha o que eu fico pensando o seguinte: lá atrás, quando Jesus era um bebezinho, né, de 40 dias, Maria e José levaram o menino no templo e um velhinho chamado Simeão pegou Jesus no colo e falou para Maria que uma espada ia atravessar a alma dela. Isso está no Evangelho de Lucas. Então Maria guardou essa frase no coração por mais de 30 anos. E nesse dia, naquela sexta-feira, a espada realmente entrou. E você conhece essa mãe, meu irmão, minha irmã? É a mãe que não arreda o pé. É aquela que domingo cedinho está na fila de visita do presídio, com a sacola de mantimento na mão, enquanto todo mundo já desistiu do filho dela. É aquela mãe que dorme 3 horas, ou melhor, que não dorme direito, porque está cuidando de alguém no hospital. É a mãe que está criando o neto que o pai largou. Ninguém bate palma para essas mulheres, meus irmãos, mas elas ficam. Maria foi a primeira. Foi a primeira delas. E agora olha para Jesus, pregado na cruz. A pessoa quase não consegue respirar quando acontece isso. Para falar qualquer coisa, Jesus precisava fazer muito esforço, precisava apoiar o corpo nos pés pregados, puxar o ar com uma dor que eu nem consigo descrever. Cada palavra custava sangue. E ele gastou esse pouco fôlego para quê? Para cuidar da mãe dele. Morrendo, abandonado, carregando o pecado do mundo inteiro, Jesus olhou para baixo e pensou nela. Então Jesus olha para Maria e fala: mulher, este é o teu filho. Eu sei que tem gente que estranha, né, chamar a própria mãe de mulher. Se meu filho me chama assim, ele vai ouvir, Rafael. Alguém pode estar pensando, né? Mas calma, meus irmãos, calma, que isso aqui é bonito demais. Naquele tempo, chamar alguém de mulher era sinal de respeito. Hoje em dia a gente fala senhora, não é? E senhora é uma maneira respeitosa, não é, de chamar alguém? Então, lá naquele tempo, naquela cultura, chamar de mulher era a mesma coisa. E tem mais, lá no começo desse mesmo Evangelho de João, lá no capítulo 2, numa festa de casamento lá em Caná, tinha acabado o vinho, né? E Maria foi falar com Jesus e ele chamou a mãe de mulher outra vez, falou que a hora dele ainda não tinha chegado. E agora, na cruz, a hora chegou e ele chama de novo: mulher. Tem duas coisas acontecendo, meus irmãos. A primeira, ela é bem humana. Jesus era filho único. E José, né, pelo que tudo indica, parece que José já tinha morrido. Porque a última vez que ele aparece nos evangelhos é quando Jesus era criança. Então vejam bem, uma viúva sem filho, naquele tempo, ficava sem ninguém. Não tinha aposentadoria, não tinha proteção. Então Jesus deixa a mãe nas mãos do amigo de confiança. A segunda coisa é maior ainda. Lembra que o nome do discípulo não aparece? O evangelho não diz o nome do discípulo. A gente acha que é João, né? Não aparece para que caiba o seu. O discípulo que Jesus ama é você. Quando Jesus fala, esta é a tua mãe, ele está olhando para você e entregando o que tinha de mais precioso nessa terra. Ele já tinha dado tudo, né? Dado as roupas, já tinha dado o sangue. Então ele deu a mãe também. O texto então termina contando que daquela hora em diante o discípulo acolheu Maria consigo. Ou seja, levou para a casa dele, colocou Maria dentro da vida dele. E eu pergunto para você, com todo carinho, Maria mora na sua casa também? Não estou falando da imagem bonita que está em cima da estante. Estou falando de conversar com ela, de pedir colo para ela quando a coisa aperta. Como vocês... Eu quero explicar direitinho uma coisa aqui para ninguém confundir, porque nós católicos não adoramos Maria, né? Adoração é só para Deus. Maria sempre aponta para o filho. E lá em Caná, ela mandou os empregados fazerem tudo o que Jesus mandasse. A gente trata Maria como mãe porque foi o próprio Jesus que pediu isso. Lá da cruz, no evangelho de hoje. Então, meus irmãos, agora vamos para a sua vida. Se você está debaixo de uma cruz hoje, se o seu filho está longe de Deus, se a doença chegou, olha para Maria. Ela não entendia tudo o que estava acontecendo. Ela não tinha resposta, mas ela ficou de pé. E você também consegue ficar. Porque você não está sozinho debaixo dessa cruz. Tem uma mãe do seu lado que já passou por isso. E se a cruz hoje está nas costas de outra pessoa, aprende com João. João não foge. Então liga para aquela amiga que perdeu o marido, que todo mundo parou de visitar depois da missa do sétimo dia. Vai sentar do lado do seu pai no hospital. Às vezes a única coisa que a pessoa precisa é de alguém que fique. Então peça hoje a Deus a graça de não fugir da cruz. Diga, Senhor, me dai a graça de não fugir da cruz, com Maria do meu lado. Amém? Vamos rezar juntos. Senhor Jesus, olha para mim. Vós sabeis a cruz que eu estou carregando e sabeis que tem dia que eu não aguento mais. Eu vos entrego as mães que estão acordadas esperando o filho voltar para casa. Eu vos entrego quem está numa cama de hospital agora, sozinho, com medo. Eu vos entrego quem enterrou alguém que amava e não consegue parar de chorar. Eu vos entrego a família que tem alguém preso no vício, quem perdeu o emprego, o velhinho que ninguém visita. Senhor, eu não peço que tireis toda a dor de uma vez, mas não me deixes cair. Me segurai de pé, assim como segurastes Maria. Assim como vós adestes para o discípulo amado, eu hoje recebo Maria na minha casa, no meu coração, na minha história. Tomai conta de mim, Senhor, porque eu sozinho não consigo. Em nome de Jesus, amém. Nossa Senhora das Dores, rogai por nós.

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estamos de volta! 11h37. Sim, vai começar agora o nosso estudo bíblico. 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

0: Mas antes da gente começar hoje o episódio 9 do livro de Mateus, né? Antes eu quero mandar abraços aqui para quem mandou mensagem pra gente. O telefone tá liberado para você participar, mandar sua mensagem, seu pedido de oração. Vamos ouvir áudios, começando com a Josélia. A Josélia, durante o programa das nove, teve que fazer a sua missão, né, Josélia? Ela é ministra da Eucaristia e ela leva a Sagrada Comunhão até a casa das pessoas. Mas agora ela tá ouvindo, já chegou em casa, né, Josélia? Bom dia!
1: Oi, Rafael Henrique. Bom, a primeira parte do programa não deu pra ouvir, mas a segunda eu já cheguei, graças a Deus. Rafael Henrique, gostaria que você colocasse no Santo Terço a minha amiga Idelma. Ela tá precisando muito de oração, viu? É, pela recuperação do Samuel, netinho da minha amiga Wanda. E a Alice, que a gente tá rezando por ela, porque ela vai fazer uma cirurgia do coração. E a gente está rezando por ela aqui. Eu gostaria que você colocasse ela também. Tá bom? Muito obrigada, viu? Bom dia.
0: Bom dia, Josélia. Estaremos em oração pela Idelma e por toda a família. O Samuel também, né, Josélia? Vejo aqui mensagem também da Juliana. A Juliana de Piraju. Ela diz: peço oração para mim, para meus filhos e para minha amiga Priscila. Recebi a mensagem também. Deixa eu ver aqui, ó, da Kathleen, lá do Espírito Santo, de Viana, né? A cidade de Viana, Espírito Santo. Ela me disse que ouve a rádio todos os dias e que hoje é aniversário da sua filha, Beatriz, que está completando 12 anos. Parabéns, então, para sua filha Beatriz. Feliz aniversário. Tudo de bom. Que Deus continue abençoando. E que você realize todos os seus sonhos. Tá bom, Beatriz? Feliz aniversário. Parabéns. Um abraço para sua mãe, Kathleen, e toda a família aí em Viana, no Espírito Santo.

0: Vamos lá então para o episódio 9. Chegamos ao episódio 9, meus irmãos. No episódio anterior, a gente viveu a cena mais bonita do evangelho até agora, porque Jesus entrou na fila do batismo, mesmo sem ter pecado nenhum para confessar. O céu se abriu depois de séculos fechado, o Espírito desceu e a voz do Pai declarou: "Este é o meu Filho amado." E agora nós iremos então continuar. Abre aí a sua Bíblia em Mateus capítulo 4, vamos do versículo 1 até o 7. Muito bem-vindo, seja bem-vindo, seja bem-vinda, meu irmão, minha irmã. Eu sou Rafael Henrique, catequista. Que bom ter você comigo mais uma vez.
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0: Ora, meus irmãos, hoje vamos falar de tentação, hein? Olha, vou fazer uma pergunta. Como é que a gente reconhece uma tentação quando ela chega? Porque nem toda tentação chega com cara de coisa ruim. Se ela chegasse feia, ninguém cairia, não é verdade? Muitas chegam parecendo solução, parecendo alívio, parecendo até coisa espiritual. Ora, meus irmãos, então, primeiro, o Espírito Santo hoje vai conduzir Jesus para o deserto, e lá ele será tentado. Olha o que está escrito: então Jesus foi conduzido pelo Espírito ao deserto para ser tentado pelo diabo. Então, ou seja, o mesmo Espírito que tinha acabado de descer como pomba sobre a cabeça dele é quem vai levar ele para o lugar mais duro. E eu sei que isso incomoda um pouco, então é por isso que eu quero falar sobre isso hoje, aqui no nosso estudo de hoje, tá bom? E porque existe uma diferença entre prova e tentação. Então, meus irmãos, isso não quer dizer que Deus queira que alguém peque. A Bíblia, ela é clara. Deus não tenta ninguém para o mal. O Espírito conduz Jesus a um lugar de prova. E ali, o tentador tenta desviá-lo. Mas, como eu disse, existe diferenças entre prova e tentação. Pensa, por exemplo, aí numa prova de escola. O professor, ele põe a questão no papel para o aluno mostrar o que aprendeu. Para isso que serve a prova. Será que o objetivo é derrubar o aluno? Não é, né? Agora imagina um colega que cochicha ali de propósito a resposta errada. Aquele sim, aquele quer que você erre. A mesma situação difícil pode ser ao mesmo tempo o lugar onde a sua fé amadurece e também lugar onde a tentação tenta te derrubar. Depende de quem você escuta ali dentro. E olha uma coisa que consola: se até o Filho de Deus foi levado ao deserto depois da experiência mais bonita ali da vida dele, então estar passando por um deserto não é sinal de que Deus abandonou você. Muitas pessoas fazem retiro maravilhoso, mas quando chega na segunda-feira já está no meio da confusão. A pessoa recebe um sacramento com emoção verdadeira e dias depois aparece a tentação antiga, né, batendo na porta. A pessoa faz uma boa confissão e acha que nunca mais vai lutar com aquilo. E a pessoa conclui: ah, então não valeu nada. Mas valeu sim. A identidade não elimina a batalha, ela prepara para a batalha. Mateus diz que Jesus jejuou 40 dias e 40 noites e depois teve fome. E esse número 40 não está ali por acaso. Israel passou 40 anos no deserto depois de sair do Egito. Moisés ficou 40 dias no monte diante de Deus. Elias caminhou 40 dias até o monte Horeb. Então Mateus quer que você lembre principalmente do primeiro, do povo. Porque aquele povo no deserto foi testado em três coisas, né? Passou fome, reclamou dizendo que era melhor ter ficado no Egito, duvidou se Deus estava mesmo no meio deles e exigiu prova. E na frente do monte, acabou ali fabricando um bezerro de ouro para adorar. Então vejam, fome é uma prova, né, exigida a Deus, e ainda adoração no lugar errado. E tem um detalhe importante: as três respostas que Jesus dá são tiradas do mesmo livro, o Deuteronômio, e não de qualquer parte dele. São dos capítulos em que Moisés está justamente relembrando o que aconteceu com o povo naqueles 40 anos no deserto. Então você consegue perceber o que Mateus está mostrando aqui? Jesus está refazendo sozinho e em 40 dias o caminho que o povo fez em 40 anos. E onde o povo caiu, ele fica de pé. Mateus escreve que ele teve fome. Isso é importante. Jesus não está fingindo jejum. O estômago sente, o corpo cansa, a fraqueza é real. E é justamente nessa hora que o tentador chega. E ele não chegou no dia 1, chegou no dia 40. Você já reparou como fica mais fácil perder a paciência quando você está exausto? Uma discussão que depois de uma noite bem dormida seria pequena, às 11 da noite parece que é bem pior, né? Quando a pessoa está com fome, preocupada, frustrada ou sozinha, certas decisões ficam bem mais perigosas. E a tentação gosta de brecha. Por isso que é importante cuidar do corpo. Por isso, cuidar do corpo faz parte da vida espiritual, não é frescura. Dormir, descansar, procurar ajuda quando a cabeça está sobrecarregada, não se colocar de propósito naquela situação que você já sabe que te derruba. Isso é prudência. E aí vem a primeira. Olha o que está escrito: se és filho de Deus, manda que estas pedras se transformem em pão. Vejam, meus irmãos, a tentação mexe com a identidade, ela mexe sempre. Se Deus está com você, por que você está sofrendo assim? Se você tivesse fé de verdade, você não estaria com medo? Se Deus te ama, por que será que não deu certo? Né? A tentação faz isso, meus irmãos. Tenta mexer com a identidade. Ela pega a dificuldade e tenta transformar em prova de abandono. Agora, o pedido ali em si, transformar pedra em pão, parece até uma boa ideia. Jesus está com fome de verdade. E mais adiante ele vai multiplicar pão para milhares de pessoas. Rafael, então qual o problema? Jesus está com fome, ele poderia transformar a pedra em pão? A resposta é a seguinte: o problema não é o pão. O problema é usar o poder que foi recebido do Pai fora do caminho do Pai, colocando a necessidade imediata acima da obediência. E é assim que a maior parte das tentações funciona na sua vida e na minha. Ela quase nunca precisa inventar uma necessidade. Ela pega uma necessidade que já existe e que é legítima e oferece um caminho errado. Pensa numa pessoa que está apertada de dinheiro. Pagar as contas é bom, é justo, é responsabilidade. Aí aparece a chance de ganhar recebendo por fora, mentindo um pouquinho, dando um jeitinho. Vejam, a necessidade é verdadeira. O que está errado é a solução. Você precisa de afeto, isso é verdade, né? Aí vem. Então, qualquer relação que alivie a sua solidão está boa. Você merece descansar, isso é verdade. Aí vem então. Ah, então pode largar tudo e todo mundo. Você quer ser reconhecido. Isso é humano. Aí a pessoa pensa: ah, então vou pisar em quem estiver na minha frente. Tá errado, né, meus irmãos? Por isso eu quero te deixar uma pergunta. A pergunta é: qual necessidade boa está sendo usada para me oferecer um caminho ruim? É importante a gente saber. Quando você enxerga a necessidade verdadeira que está por baixo, você consegue procurar um jeito honesto de cuidar dela. Jesus estava com fome. E o problema não era sentir fome. Você não precisa ter vergonha das suas necessidades humanas. Você precisa é não deixar elas mandarem sozinhas no que é certo. Então Jesus responde citando Deuteronômio: não só de pão vive o homem, mas de toda palavra que sai da boca de Deus. E olha o que ele ele não disse que pão não importa. Um homem que vai alimentar a multidão não vai desprezar a comida, né? Ele disse que a gente não vive só disso. Você pode ter uma geladeira aí cheia, lotada, mas pode ter a alma vazia. Pode ter casa, mas não ter paz dentro dela. Pode ter até um salário bom, mas não ter sentido nenhum. Pode alimentar o corpo direitinho, mas deixar o coração morrer de fome. Todo mundo conhece alguém que conquistou quase tudo que sonhava e continua perguntando: é só isso? Vamos para a segunda tentação. O tentador leva Jesus para Jerusalém, coloca no ponto mais alto do templo e propõe: se és filho de Deus, joga-te daqui de abaixo. E ele faz uma coisa que muita gente não repara. O tentador cita a Bíblia. Ele usou o Salmo 91, aquele salmo lindo de proteção, que diz que Deus vai mandar os anjos dele por tua causa, e eles vão te sustentar nas mãos, para que teu pé não tropece numa pedra. É, está no livro, né? Está escrito mesmo. É a palavra de Deus. Mas repara no que ele fez. No Salmo 91, a frase completa diz que Deus mandará os anjos para te guardarem em todos os teus caminhos. E aí que está, é justamente esse pedaço, né? Em todos os teus caminhos. É o que fica de fora na hora da citação. E é exatamente esse pedaço que muda tudo. A promessa é para quem está andando nos caminhos de Deus. Não é para quem inventa um perigo por conta própria e depois cobra o resgate. Isso é um alerta enorme para nós, meus irmãos. Guarda isso. Um ensinamento importante. Ter um versículo na boca não garante que a pessoa esteja usando a Bíblia direito. Muita gente cita a Escritura fora de contexto. Acontece muito, mas muito mesmo. Dá para usar como arma, então. Dá para pegar uma frase sobre obediência e manter alguém preso numa situação de violência dentro de casa. Dá para pegar uma promessa e transformar Deus numa máquina de fazer dinheiro. Dá para construir uma doutrina inteira ignorando o resto da Bíblia, se você tirar ela de contexto. Então, se o próprio tentador cita o Salmo, a gente precisa de humildade para ler a Escritura junto com a igreja. Precisamos estudar, e é o que você está fazendo aqui. Rafael, e como Jesus responde? Com outra passagem do Deuteronômio: não tentarás o Senhor teu Deus. Essa frase do Deuteronômio não para aí. O versículo continua dizendo, né? Não tentarás o Senhor teu Deus como o tentasse em Massá. Massá, você sabe o que é? É o lugar do deserto onde o povo, com sede, né, desafiou Deus e perguntou se ele estava mesmo ali no meio deles. É exatamente a mesma tentação, né, no mesmo tipo de lugar. O povo caiu ali, mas Jesus não cai. E o que é tentar Deus, hein? Você sabe o que é tentar Deus? É criar um perigo desnecessário, exigir que Deus faça milagre para provar que está com você. É subir no telhado, fechar os olhos e dizer assim: vou pular daqui, porque eu tenho fé. Ora, isso não é fé. Isso é irresponsabilidade usando o nome de Deus. Colocar cinto de segurança não é falta de fé. Tomar o remédio que o médico passou não é falta de fé. Evitar o lugar onde você sabe que vai recair não é falta de fé. Confiar em Deus inclui não transformar ele em participante de testes que a gente mesmo inventou. Para nós finalizarmos o nosso estudo de hoje, tem uma última tentação, hein? O espetáculo. Ainda falando aqui da segunda, né? Imagina Jesus se jogando, né, do alto do templo e sendo carregado por anjos na frente da cidade inteira. Jesus não veio conquistar gente por truque. Ele vai caminhar, vai ensinar, servir, sofrer e amar. Não vai usar o poder do Pai como show. Aliás, isso é atualíssimo, né? Num tempo em que tudo precisa chamar atenção, a gente até começa fazendo coisa boa e, sem perceber, fica viciado em ser visto fazendo. Ajuda alguém, já pensa na foto, reza e quer saber e quer que saibam que reza. Serve na igreja e fica magoado porque ninguém agradeceu. Repara que Jesus não precisa provar nada para o Pai e também não precisa provar nada para o tentador. Meus irmãos, já é meio-dia. Vamos parar por aqui. Amanhã a gente continua. Que Deus abençoe você.
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2: Rádio Barroso Mix informa a hora certa.
0: Meus irmãos e minhas irmãs, os ponteiros apontam para o infinito. Meio-dia. Salve Maria.

Ó Maria Santíssima, que em vossa imagem milagrosa de Aparecida espalhais inúmeros benefícios sobre o Brasil. Eu, embora indigno de pertencer ao número dos vossos servos, mas desejando participar dos benefícios da vossa misericórdia, prostrado a vossos pés, consagro-vos o entendimento, para que sempre pense no amor que mereceis. Consagro-vos a língua, para que sempre vos louve e propague a vossa devoção. Consagro-vos o coração, para que depois de Deus vos ame sobre todas as coisas. Recebei-nos, ó Rainha incomparável, no ditoso número dos vossos servos. Acolhei-nos debaixo da vossa proteção. Socorrei-nos em nossas necessidades espirituais e temporais, e sobretudo na hora da nossa morte. Abençoai-nos, ó Mãe Celestial, e com vossa poderosa intercessão, fortalecei-nos em nossa fraqueza, a fim de que, servindo-vos fielmente nesta vida, possamos louvar-vos, amar-vos e render-vos graças no céu. Por toda a eternidade, assim seja.

0: pela intercessão de Nossa Senhora Aparecida, Rainha e Padroeira do Brasil, a bênção de Deus Onipotente, Pai, Filho e Espírito Santo, desça sobre vós e permaneça sempre. Amém.
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3: Pelo sinal da Santa Cruz, livrai-nos Deus nosso Senhor dos nossos inimigos. Em nome do Pai, do Filho e do Espírito Santo. Amém. Oferecimento. Divino Jesus, nós vos oferecemos este terço que vamos rezar, contemplando os mistérios de nossa redenção. Concedei-nos pela intercessão de Maria, vossa Mãe Santíssima, a quem nos dirigimos as virtudes necessárias para bem rezá-lo e a graça de ganhar as indulgências anexas a esta santa devoção.
4: Creio em Deus Pai Todo-Poderoso, Criador do céu e da terra, e em Jesus Cristo, seu único Filho, nosso Senhor, que foi concebido pelo poder do Espírito Santo, nasceu da Virgem Maria, padeceu sob Pôncio Pilatos, foi crucificado, morto e sepultado, desceu à mansão dos mortos, ressuscitou ao terceiro dia, subiu aos céus, está sentado à direita de Deus Pai Todo-Poderoso, donde há de vir julgar os vivos e

0: eterna. Amém.
1: Pai nosso que estais nos céus, santificado seja o vosso nome, venha a nós o vosso reino, seja feita a vossa vontade, assim na terra como no céu.
2: O pão nosso de cada dia nos dai hoje, perdoai as nossas ofensas, assim como nós perdoamos a quem nos tem ofendido. E não nos deixeis cair em tentação, mas livrai-nos do mal. Amém.
1: Ave Maria, cheia de graça, o Senhor é convosco. Bendita sois vós entre as mulheres, e bendito é o fruto do vosso ventre, Jesus.
2: Santa Maria, Mãe de Deus, rogai por nós, pecadores, agora e na hora de nossa morte. Amém.
1: Ave Maria, cheia de graça, o Senhor é convosco. Bendita sois vós entre as mulheres, e bendito é o fruto do vosso ventre, Jesus.
2: Santa Maria, Mãe de Deus, rogai por nós, pecadores, agora e na hora de nossa morte. Amém.
1: Ave Maria, cheia de graça, o Senhor é convosco. Bendita sois vós entre as mulheres, e bendito é o fruto do vosso ventre, Jesus.
2: Santa Maria, Mãe de Deus, rogai por nós, pecadores, agora e na hora de nossa morte. Amém.
1: Glória ao Pai, ao Filho e ao Espírito Santo.
2: Como era no princípio, agora e sempre. Amém.
1: Ó Maria concebida sem pecado,
2: rogai por nós que recorremos a vós.
1: Ó meu Jesus,
3: perdoai-nos, livrai-nos do fogo do inferno, levai as almas todas para o céu e socorrei principalmente as que mais precisarem.
1: No primeiro mistério, contemplamos a agonia de nosso Senhor Jesus Cristo no Horto das Oliveiras. Jesus sofre extrema agonia que o faz suar sangue. Unânimos a dor de nosso Senhor para socorrer também aqueles que sofrem. Pai nosso que estais no céu, santificado seja o vosso nome. Venha a nós o vosso reino, seja feita a vossa vontade, assim na terra como no céu.
2: O pão nosso de cada dia nos dai hoje, perdoai as nossas ofensas, assim como nós perdoamos a quem nos tem ofendido. E não nos deixeis cair em tentação, mas livrai-nos do mal. Amém.
1: Ave Maria, cheia de graça, o Senhor é convosco. Bendita sois vós entre as mulheres, e bendito é o fruto do vosso ventre, Jesus.
2: Santa Maria, Mãe de Deus, rogai por nós, pecadores, agora e na hora de nossa morte. Amém.
1: Ave Maria, cheia de graça, o Senhor é convosco. Bendita sois vós entre as mulheres, e bendito é o fruto do vosso ventre, Jesus.
2: Santa Maria, Mãe de Deus, rogai por nós, pecadores, agora e na hora de nossa morte. Amém.
1: Ave Maria, cheia de graça, o Senhor é convosco. Bendita sois vós entre as mulheres, e bendito é o fruto do vosso ventre, Jesus.
2: Santa Maria, Mãe de Deus, rogai por nós, pecadores, agora e na hora de nossa morte. Amém.
1: Ave Maria, cheia de graça, o Senhor é convosco. Bendita sois vós entre as mulheres, e bendito é o fruto do vosso ventre, Jesus.
2: Santa Maria, Mãe de Deus, rogai por nós, pecadores, agora e na hora de nossa morte. Amém.
1: Ave Maria, cheia de graça, o Senhor é convosco. Bendita sois vós entre as mulheres, e bendito é o fruto do vosso ventre, Jesus.
2: Santa Maria, Mãe de Deus, rogai por nós, pecadores, agora e na hora de nossa morte. Amém.
1: Ave Maria, cheia de graça, o Senhor é convosco. Bendita sois vós entre as mulheres, e bendito é o fruto do vosso ventre, Jesus.
2: Santa Maria, Mãe de Deus, rogai por nós, pecadores, agora e na hora de nossa morte. Amém.
1: Ave Maria, cheia de graça, o Senhor é convosco. Bendita sois vós entre as mulheres, e bendito é o fruto do vosso ventre, Jesus.
2: Santa Maria, Mãe de Deus, rogai por nós, pecadores, agora e na hora de nossa morte. Amém.
1: Ave Maria, cheia de graça, o Senhor é convosco. Bendita sois vós entre as mulheres, e bendito é o fruto do vosso ventre, Jesus.
2: Santa Maria, Mãe de Deus, rogai por nós, pecadores, agora e na hora de nossa morte. Amém.
1: Ave Maria, cheia de graça, o Senhor é convosco. Bendita sois vós entre as mulheres, e bendito é o fruto do vosso ventre, Jesus.
2: Santa Maria, Mãe de Deus, rogai por nós, pecadores, agora e na hora de nossa morte. Amém.
1: Ave Maria, cheia de graça, o Senhor é convosco. Bendita sois vós entre as mulheres, e bendito é o fruto do vosso ventre, Jesus.
2: Santa Maria, Mãe de Deus, rogai por nós, pecadores, agora e na hora de nossa morte. Amém.
1: Glória ao Pai, ao Filho e ao Espírito Santo.
2: Como era no princípio, agora e sempre. Amém.
1: Ó Maria concebida sem pecado,
2: rogai por nós que recorremos a vós.
1: Ó meu Jesus,
3: perdoai-nos, livrai-nos do fogo do inferno, levai as almas todas para o céu e socorrei principalmente as que mais precisarem.
1: No segundo mistério, contemplamos a flagelação de nosso Senhor Jesus Cristo. Jesus foi atado a uma coluna, onde os soldados amarravam seus cavalos, e ali mesmo o flagelaram com chicotes que rasgavam suas costas. Que possamos aliviar as dores de nossos irmãos que são flagelados pelas suas enfermidades. Pai nosso que estais no céu, santificado seja o vosso nome. Venha a nós o vosso reino, seja feita a vossa vontade, assim na terra como no céu.
2: O pão nosso de cada dia nos dai hoje, perdoai as nossas ofensas, assim como nós perdoamos a quem nos tem ofendido. E não nos deixeis cair em tentação, mas livrai-nos do mal. Amém.
1: Ave Maria, cheia de graça, o Senhor é convosco. Bendita sois vós entre as mulheres, e bendito é o fruto do vosso ventre, Jesus.
2: Santa Maria, Mãe de Deus, rogai por nós, pecadores, agora e na hora de nossa morte. Amém.
1: Ave Maria, cheia de graça, o Senhor é convosco. Bendita sois vós entre as mulheres, e bendito é o fruto do vosso ventre, Jesus.
2: Santa Maria, Mãe de Deus, rogai por nós, pecadores, agora e na hora de nossa morte. Amém.
1: Ave Maria, cheia de graça, o Senhor é convosco. Bendita sois vós entre as mulheres, e bendito é o fruto do vosso ventre, Jesus.
2: Santa Maria, Mãe de Deus, rogai por nós, pecadores, agora e na hora de nossa morte. Amém.
1: Ave Maria, cheia de graça, o Senhor é convosco. Bendita sois vós entre as mulheres, e bendito é o fruto do vosso ventre, Jesus.
2: Santa Maria, Mãe de Deus, rogai por nós, pecadores, agora e na hora de nossa morte. Amém.
1: Ave Maria, cheia de graça, o Senhor é convosco. Bendita sois vós entre as mulheres, e bendito é o fruto do vosso ventre, Jesus.
2: Santa Maria, Mãe de Deus, rogai por nós, pecadores, agora e na hora de nossa morte. Amém.
1: Ave Maria, cheia de graça, o Senhor é convosco. Bendita sois vós entre as mulheres, e bendito é o fruto do vosso ventre, Jesus.
2: Santa Maria, Mãe de Deus, rogai por nós, pecadores, agora e na hora de nossa morte. Amém.
1: Ave Maria, cheia de graça, o Senhor é convosco. Bendita sois vós entre as mulheres, e bendito é o fruto do vosso ventre, Jesus.
2: Santa Maria, Mãe de Deus, rogai por nós, pecadores, agora e na hora de nossa morte. Amém.
1: Ave Maria, cheia de graça, o Senhor é convosco. Bendita sois vós entre as mulheres, e bendito é o fruto do vosso ventre, Jesus.
2: Santa Maria, Mãe de Deus, rogai por nós, pecadores, agora e na hora de nossa morte. Amém.
1: Ave Maria, cheia de graça, o Senhor é convosco. Bendita sois vós entre as mulheres, e bendito é o fruto do vosso ventre, Jesus.
2: Santa Maria, Mãe de Deus, rogai por nós, pecadores, agora e na hora de nossa morte. Amém.
1: Ave Maria, cheia de graça, o Senhor é convosco. Bendita sois vós entre as mulheres, e bendito é o fruto do vosso ventre, Jesus.
2: Santa Maria, Mãe de Deus, rogai por nós, pecadores, agora e na hora de nossa morte. Amém.
1: Glória ao Pai, ao Filho e ao Espírito Santo.
2: Como era no princípio, agora e sempre. Amém.
1: Ó Maria concebida sem pecado,
2: rogai por nós que recorremos a vós.
1: Ó meu Jesus,
3: perdoai-nos, livrai-nos do fogo do inferno, levai as almas todas para o céu e socorrei principalmente as que mais precisarem.
1: No terceiro mistério, contemplamos a coroação de espinhos de nosso Senhor Jesus Cristo. Teceram uma coroa de espinhos e puseram em sua cabeça. Era uma maneira de debochar da realeza de Jesus e aumentar a sua dor. Que possamos assumir Jesus como verdadeiramente Rei em nossas vidas. Pai nosso que estais no céu, santificado seja o vosso nome. Venha a nós o vosso reino, seja feita a vossa vontade, assim na terra como no céu.
2: O pão nosso de cada dia nos dai hoje, perdoai as nossas ofensas, assim como nós perdoamos a quem nos tem ofendido. E não nos deixeis cair em tentação, mas livrai-nos do mal. Amém.
1: Ave Maria, cheia de graça, o Senhor é convosco. Bendita sois vós entre as mulheres, e bendito é o fruto do vosso ventre, Jesus.
2: Santa Maria, Mãe de Deus, rogai por nós, pecadores, agora e na hora de nossa morte. Amém.
1: Ave Maria, cheia de graça, o Senhor é convosco. Bendita sois vós entre as mulheres, e bendito é o fruto do vosso ventre, Jesus.
2: Santa Maria, Mãe de Deus, rogai por nós, pecadores, agora e na hora de nossa morte. Amém.
1: Ave Maria, cheia de graça, o Senhor é convosco. Bendita sois vós entre as mulheres, e bendito é o fruto do vosso ventre, Jesus.
2: Santa Maria, Mãe de Deus, rogai por nós, pecadores, agora e na hora de nossa morte. Amém.
1: Ave Maria, cheia de graça, o Senhor é convosco. Bendita sois vós entre as mulheres, e bendito é o fruto do vosso ventre, Jesus.
2: Santa Maria, Mãe de Deus, rogai por nós, pecadores, agora e na hora de nossa morte. Amém.
1: Ave Maria, cheia de graça, o Senhor é convosco. Bendita sois vós entre as mulheres, e bendito é o fruto do vosso ventre, Jesus.
2: Santa Maria, Mãe de Deus, rogai por nós, pecadores, agora e na hora de nossa morte. Amém.
1: Ave Maria, cheia de graça, o Senhor é convosco. Bendita sois vós entre as mulheres, e bendito é o fruto do vosso ventre, Jesus.
2: Santa Maria, Mãe de Deus, rogai por nós, pecadores, agora e na hora de nossa morte. Amém.
1: Ave Maria, cheia de graça, o Senhor é convosco. Bendita sois vós entre as mulheres, e bendito é o fruto do vosso ventre, Jesus.
2: Santa Maria, Mãe de Deus, rogai por nós, pecadores, agora e na hora de nossa morte. Amém.
1: Ave Maria, cheia de graça, o Senhor é convosco. Bendita sois vós entre as mulheres, e bendito é o fruto do vosso ventre, Jesus.
2: Santa Maria, Mãe de Deus, rogai por nós, pecadores, agora e na hora de nossa morte. Amém.
1: Ave Maria, cheia de graça, o Senhor é convosco. Bendita sois vós entre as mulheres, e bendito é o fruto do vosso ventre, Jesus.
2: Santa Maria, Mãe de Deus, rogai por nós, pecadores, agora e na hora de nossa morte. Amém.
1: Ave Maria, cheia de graça, o Senhor é convosco. Bendita sois vós entre as mulheres, e bendito é o fruto do vosso ventre, Jesus.
2: Santa Maria, Mãe de Deus, rogai por nós, pecadores, agora e na hora de nossa morte. Amém.
1: Glória ao Pai, ao Filho e ao Espírito Santo.
2: Como era no princípio, agora e sempre. Amém.
1: Ó Maria concebida sem pecado,
2: rogai por nós que recorremos a vós.
1: Ó meu Jesus,
3: perdoai-nos, livrai-nos do fogo do inferno, levai as almas todas para o céu e socorrei principalmente as que mais precisarem.
1: No quarto mistério, contemplamos a dolorosa subida do Calvário. Sobre as costas de Jesus é colocada uma pesada cruz. Sobre ela estão nossos pecados. Que possamos carregar as cruzes dos nossos irmãos e aliviar o peso de seu sofrimento. Pai nosso que estais no céu, santificado seja o vosso nome. Venha a nós o vosso reino, seja feita a vossa vontade, assim na terra como no céu.
2: O pão nosso de cada dia nos dai hoje, perdoai as nossas ofensas, assim como nós perdoamos a quem nos tem ofendido. E não nos deixeis cair em tentação, mas livrai-nos do mal. Amém.
1: Ave Maria, cheia de graça, o Senhor é convosco. Bendita sois vós entre as mulheres, e bendito é o fruto do vosso ventre, Jesus.
2: Santa Maria, Mãe de Deus, rogai por nós, pecadores, agora e na hora de nossa morte. Amém.
1: Ave Maria, cheia de graça, o Senhor é convosco. Bendita sois vós entre as mulheres, e bendito é o fruto do vosso ventre, Jesus.
2: Santa Maria, Mãe de Deus, rogai por nós, pecadores, agora e na hora de nossa morte. Amém.
1: Ave Maria, cheia de graça, o Senhor é convosco. Bendita sois vós entre as mulheres, e bendito é o fruto do vosso ventre, Jesus.
2: Santa Maria, Mãe de Deus, rogai por nós, pecadores, agora e na hora de nossa morte. Amém.
1: Ave Maria, cheia de graça, o Senhor é convosco. Bendita sois vós entre as mulheres, e bendito é o fruto do vosso ventre, Jesus.
2: Santa Maria, Mãe de Deus, rogai por nós, pecadores, agora e na hora de nossa morte. Amém.
1: Ave Maria, cheia de graça, o Senhor é convosco. Bendita sois vós entre as mulheres, e bendito é o fruto do vosso ventre, Jesus.
2: Santa Maria, Mãe de Deus, rogai por nós, pecadores, agora e na hora de nossa morte. Amém.
1: Ave Maria, cheia de graça, o Senhor é convosco. Bendita sois vós entre as mulheres, e bendito é o fruto do vosso ventre, Jesus.
2: Santa Maria, Mãe de Deus, rogai por nós, pecadores, agora e na hora de nossa morte. Amém.
1: Ave Maria, cheia de graça, o Senhor é convosco. Bendita sois vós entre as mulheres, e bendito é o fruto do vosso ventre, Jesus.
2: Santa Maria, Mãe de Deus, rogai por nós, pecadores, agora e na hora de nossa morte. Amém.
1: Ave Maria, cheia de graça, o Senhor é convosco. Bendita sois vós entre as mulheres, e bendito é o fruto do vosso ventre, Jesus.
2: Santa Maria, Mãe de Deus, rogai por nós, pecadores, agora e na hora de nossa morte. Amém.
1: Ave Maria, cheia de graça, o Senhor é convosco. Bendita sois vós entre as mulheres, e bendito é o fruto do vosso ventre, Jesus.
2: Santa Maria, Mãe de Deus, rogai por nós, pecadores, agora e na hora de nossa morte. Amém.
1: Ave Maria, cheia de graça, o Senhor é convosco. Bendita sois vós entre as mulheres, e bendito é o fruto do vosso ventre, Jesus.
2: Santa Maria, Mãe de Deus, rogai por nós, pecadores, agora e na hora de nossa morte. Amém.
1: Glória ao Pai, ao Filho e ao Espírito Santo.
2: Como era no princípio, agora e sempre. Amém.
1: Ó Maria concebida sem pecado,
2: rogai por nós que recorremos a vós.
1: Ó meu Jesus,
3: perdoai-nos e livrai-nos do fogo do inferno. Levai as almas todas para o céu e socorrei principalmente as que mais precisarem.
1: No quinto mistério, contemplamos a crucificação e morte de nosso Senhor Jesus Cristo. Naquela cruz está a nossa salvação. Ao morrer, o Senhor sepultou a morte e nos resgatou do pecado. Rezemos por tantos irmãos nossos crucificados em suas dores, enfermidades e sofrimentos. Pai nosso que estais no céu, santificado seja o vosso nome. Venha a nós o vosso reino, seja feita a vossa vontade, assim na terra como no céu.
2: O pão nosso de cada dia nos dai hoje, perdoai as nossas ofensas, assim como nós perdoamos a quem nos tem ofendido. E não nos deixeis cair em tentação, mas livrai-nos do mal. Amém.
1: Ave Maria, cheia de graça, o Senhor é convosco. Bendita sois vós entre as mulheres, e bendito é o fruto do vosso ventre, Jesus.
2: Santa Maria, Mãe de Deus, rogai por nós, pecadores, agora e na hora de nossa morte. Amém.
1: Ave Maria, cheia de graça, o Senhor é convosco. Bendita sois vós entre as mulheres, e bendito é o fruto do vosso ventre, Jesus.
2: Santa Maria, Mãe de Deus, rogai por nós, pecadores, agora e na hora de nossa morte. Amém.
1: Ave Maria, cheia de graça, o Senhor é convosco. Bendita sois vós entre as mulheres, e bendito é o fruto do vosso ventre, Jesus.
2: Santa Maria, Mãe de Deus, rogai por nós, pecadores, agora e na hora de nossa morte. Amém.
1: Ave Maria, cheia de graça, o Senhor é convosco. Bendita sois vós entre as mulheres, e bendito é o fruto do vosso ventre, Jesus.
2: Santa Maria, Mãe de Deus, rogai por nós, pecadores, agora e na hora de nossa morte. Amém.
1: Ave Maria, cheia de graça, o Senhor é convosco. Bendita sois vós entre as mulheres, e bendito é o fruto do vosso ventre, Jesus.
2: Santa Maria, Mãe de Deus, rogai por nós, pecadores, agora e na hora de nossa morte. Amém.
1: Ave Maria, cheia de graça, o Senhor é convosco. Bendita sois vós entre as mulheres, e bendito é o fruto do vosso ventre, Jesus.
2: Santa Maria, Mãe de Deus, rogai por nós, pecadores, agora e na hora de nossa morte. Amém.
1: Ave Maria, cheia de graça, o Senhor é convosco. Bendita sois vós entre as mulheres, e bendito é o fruto do vosso ventre, Jesus.
2: Santa Maria, Mãe de Deus, rogai por nós, pecadores, agora e na hora de nossa morte. Amém.
1: Ave Maria, cheia de graça, o Senhor é convosco. Bendita sois vós entre as mulheres, e bendito é o fruto do vosso ventre, Jesus.
2: Santa Maria, Mãe de Deus, rogai por nós, pecadores, agora e na hora de nossa morte. Amém.
1: Ave Maria, cheia de graça, o Senhor é convosco. Bendita sois vós entre as mulheres, e bendito é o fruto do vosso ventre, Jesus.
2: Santa Maria, Mãe de Deus, rogai por nós, pecadores, agora e na hora de nossa morte. Amém.
1: Ave Maria, cheia de graça, o Senhor é convosco. Bendita sois vós entre as mulheres, e bendito é o fruto do vosso ventre, Jesus.
2: Santa Maria, Mãe de Deus, rogai por nós, pecadores, agora e na hora de nossa morte. Amém.
1: Glória ao Pai, ao Filho e ao Espírito Santo.
2: Como era no princípio, agora e sempre. Amém.
1: Ó Maria concebida sem pecado,
2: rogai por nós que recorremos a vós.
1: Ó meu Jesus, perdoai-nos, livrai-nos do fogo do inferno, levai as almas todas para o céu e socorrei principalmente as que mais precisarem. Infinitas graças vos damos, soberana Rainha, pelos benefícios que todos os dias recebemos de vossas mãos liberais. Dignai-vos, agora e sempre, tomar-nos debaixo de vosso poderoso amparo, e para mais vos obrigar, vos saudamos como a Salve Rainha.
3: Salve Rainha, Mãe de Misericórdia, vida, doçura e esperança nossa salve, a vós bradamos os degradados filhos de Eva, a vós suspiramos, gemendo e chorando nesse vale de lágrimas, eia, pois, advogada nossa, esses vossos olhos misericordiosos a vós volvei, e depois deste desterro, mostrai-nos Jesus, bendito fruto de vosso ventre, ó clemente, ó piedosa, ó doce sempre Virgem Maria.
1: Rogai por nós, Santa Mãe de Deus,
2: para que sejamos dignos das promessas de Cristo. Amém. Amém.
1: Em nome do Pai, do Filho e do Espírito Santo. Amém. Amém.
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Queridos irmãos, ao recordarmos a memória da bem-aventurada Virgem Maria das Dores, contemplamos uma mãe que, mesmo atravessada pela dor, não abandona Jesus e permanece de pé junto à cruz. Que o seu exemplo nos ensine a permanecer firmes na fé, nos momentos de sofrimento e a acolher o amor de Cristo em nossa vida. Rezando pelos doentes e enfermos, no oitavo dia da novena, pedindo: Jesus das Santas Chagas, curai as feridas sentimentais, iniciemos esta celebração cantando.

0: Louvado seja nosso Senhor Jesus Cristo.
1: Para sempre seja louvado.
0: Sejam todos bem-vindos, queridos irmãos e irmãs, para esta celebração, na nossa novena perpétua, pedindo: Jesus das Santas Chagas,
1: curai as feridas sentimentais.
0: E hoje celebramos também Nossa Senhora das Dores. Um dia depois da exaltação da Santa Cruz, e propositalmente, Maria ao pé da cruz, e lembrando das dores de Maria, quero saudar e acolher a todos que sempre estão conosco, bem como aqueles que nos visitam. Quem são eles? Levante as mãos, quem nos visita. Uma salva de palmas, bem-vindos. Saúdo a você pela TV Evangelizar, Rádio Evangelizar, aplicativos, YouTube, Padre Manzotti. Coloquemos também a intenção do Brasil, no momento em que estamos vivendo, atual, pedindo muito discernimento e a unção do Espírito Santo. Filhos queridos e povo amado, em nome do Pai, do Filho, do Espírito Santo.
1: Amém.
0: Que a graça, a paz de Deus, que é nosso Pai, que a graça de Jesus Cristo com o Espírito Santo esteja com todos vocês.
1: Bendito seja Deus que nos reuniu no amor de Cristo.
0: No Evangelho de hoje, no testamento último de Jesus: mulher, eis aí teu filho. Mas o Evangelho também fala que disse: filho, eis aí tua mãe, e complementa: a partir daquele momento, ele a levou consigo. Chama a atenção que a partir daquele momento, João levou Maria para sua vida. Vamos pedir perdão pelas vezes que não entendemos isto: acolher Maria em nossa vida, levar Maria para as nossas decisões, levar Maria como modelo também nos nossos sofrimentos. Ela que tanto sofreu em vida, mas se manteve de pé, firme, confiante. Peçamos perdão, confessemos os nossos pecados.
1: Confesso a Deus Todo-Poderoso e a vós, irmãos e irmãs, que pequei muitas vezes. Todo-Poderoso e a vós, irmãos e irmãs, que pequei

0: Deus, cheio de misericórdia e compaixão, perdoe os nossos pecados e nos conduza à vida eterna.
1: Amém.
0: Senhor, tem de piedade de nós.
2: Senhor, tem de piedade de nós.
0: Cristo, tem de piedade de nós.
2: Cristo, tem de piedade de nós.
0: Senhor, tem de piedade de nós.
2: Senhor, tem de piedade de nós.
0: Oremos. E hoje, por intercessão de Nossa Senhora das Dores, qual a sua intenção? Pede à mãe que o filho atende.

0: diante de Deus, colocamos em ação de graças o aniversário de Bárbara, da acolhida do santuário, também pelo aniversário de ordenação sacerdotal de Dom Adenes Oliveira, bispo auxiliar de Curitiba, e pelos nossos associados, que sempre colaboram, citando estes, lembramos todos: Maria Lucivânia Freires, de São Paulo, José Miguel da Silva, Ibireté, Minas Gerais, Rita de Cássia Marinelli da Mota Lima, São Gonçalo, Rio de Janeiro, e todos os líderes mensageiros das Capelinhas de Jesus das Santas Chagas. E já colocando também para que os frutos da festa das Santas Chagas seja de conversão, cura, transformação. Ó Deus, junto de vosso Filho, exaltado na cruz, quiseste que a mãe estivesse de pé, sofrendo com ele. Concedei que a vossa Igreja, associada com Maria, a paixão de Cristo, mereça participar de sua ressurreição. Por nosso Senhor Jesus Cristo, vosso Filho, que é Deus, e convosco vive e reina na unidade do Espírito Santo por todos os séculos dos séculos.
1: Amém. Acompanhemos a liturgia da palavra. 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Ouçamos.
2: Leitura da carta aos Hebreus. Cristo, nos dias de sua vida terrestre, dirigiu preces e súplicas com forte clamor e lágrimas àquele que era capaz de salvá-lo da morte, e foi atendido por causa de sua entrega a Deus. Mesmo sendo filho, aprendeu o que significa a obediência a Deus por aquilo que ele sofreu. Mas, na consumação de sua vida, tornou-se causa de salvação eterna para todos os que lhe obedecem. Palavra do Senhor.
1: Graças a Deus. O responsório de hoje é o Salmo 30, que tem por antífona: Salvai-me pela vossa compaixão, ó Senhor Deus. Todos, salvai-me pela vossa compaixão, ó Senhor Deus. Salmodiamos.

Senhor, eu ponho em vós minha esperança, que eu não fique envergonhado eternamente, porque sois justo, defendei-me e libertai-me. Apressai-vos, ó Senhor, em socorrer-me.

mim, um abrigo bem seguro que me salve. Sim, sois vós a minha rocha e fortaleza. Por vossa honra, orientai-me, conduzi-me.

Retirai-me desta rede traiçoeira, porque sois o meu refúgio protetor. Em vossas mãos, Senhor, entrego o meu espírito, porque vós me salvareis, ó Deus fiel.

Vós, porém, ó meu Senhor, eu me confio e afirmo que só vós sois o meu Deus. Eu entrego em vossas mãos o meu destino. Libertai-me do inimigo e do opressor.

como é grande, ó Senhor, vossa bondade, que reservastes para aqueles que vos temem, para aqueles que em vós se refugiam, mostrando assim o vosso amor perante os homens.

Naquele tempo, o pai e a mãe de Jesus estavam admirados com o que diziam a respeito dele. Simeão os abençoou e disse a Maria, a mãe de Jesus: este menino vai ser causa tanto de queda como de reerguimento para muitos em Israel. Ele será um sinal de contradição. Assim, serão revelados os pensamentos de muitos corações. Quanto a ti, uma espada te transpassará a alma.

0: Que a palavra de Deus perdoe os nossos pecados.
1: Amém.
0: Quero, ó Mãe, olhar as chagas de nosso Senhor. Cantemos.

0: Querido povo de Deus, nós estamos aqui nesta novena perpétua, pedindo, oitavo dia, Jesus das Santas Chagas,
1: curai as feridas sentimentais.
0: Mas hoje, um dia depois da exaltação da Santa Cruz, que foi ontem, e se vocês escutaram bem a primeira oração, que dizia: ó Deus, que quisestes, tendo vosso Filho exaltado na cruz, ter aos pés da cruz a Virgem Maria, nossa mãe. Eu citava no ato penitencial, porque no diário espiritual que eu sigo, inclusive vocês têm à disposição, já está pronto do ano que vem, e recomendo que tenha. O evangelho lá estava Maria ao pé da cruz do Senhor. O lecionário estava apropriado, está ótimo. Fala da primeira das dores de Maria. Quando Maria leva Jesus ao templo e apresenta ao velho Simeão, apresenta a Deus. E Simeão, aquele que estava no templo, diz: eis que este menino será motivo de contradição, de salvação para uns e perdição para outros, dizendo: já aqui que muitos aceitarão Jesus, outros não. Nós vivemos esse dilema. Às vezes, não quer dizer que somos quem não aceitamos, mas há momentos na vida em que nossa vida condiz com a de Cristo. Há momentos na vida em que as nossas atitudes são muito contrárias. Mas Simeão diz a Maria: e tu, mulher, e tu, mãe, uma espada te transpassará a alma, o sofrimento. Por isso, a imagem de Nossa Senhora das Dores, a lembrança de Nossa Senhora das Dores, é exatamente pensar: o Filho não foi poupado da cruz, nem Maria poupada no sofrimento. Assim também eu e você temos que lidar com os nossos sofrimentos e aprender, a partir da vida de Maria, a confiar em Deus, como acabamos de cantar, confiar em Deus, que a vitória vem depois da cruz. É uma palavra fácil, mas é difícil quando estamos nela. É difícil quando estamos no sofrimento lidar com as nossas fragilidades, com os nossos medos, com as nossas incertezas. Você vai dizer: mas Maria não teve medo. Ora, filho, como você pode dizer que Maria não teve medo? Se o anjo, quando lhe apareceu: não tenhas medo, Maria, ela deu sinais de receio. Talvez, será que eu conseguirei? Será que sou digna? Maria seguiu o caminho. Hoje, um dia depois do Cristo exaltado na cruz, e eu uso essa palavra, que não é a cruz, é o Cristo exaltado na cruz, que celebramos ontem, lembrar do itinerário de Nossa Senhora. Um itinerário de muita fé, de confiança, um itinerário de um sim Eis aqui a serva do Senhor, faça-se em mim segundo a vossa palavra. Ou quem acompanhou a leitura orante de hoje, alguém acompanhou? Se perdeu, tem 10 da noite, se não, vai lá no YouTube, que foi a vocação de Samuel, que Eli fala para Samuel, diga ao Senhor, fala Senhor, teu servo escuta. Eu diria, é tão difícil a gente escutar Deus, devido a tantos barulhos externos, mas muito mais pelos nossos barulhos ensurdecedores do nosso interior, do meu interior, dos desejos, das paixões, dos sentimentos, das decisões erradas. Nós temos que nos colocar, aqui eu falei de Samuel, por causa da leitura orante, inclusive, gente, acompanhe, por favor. Não é pensar que é fácil, 22 anos eu estou no rádio. E todo dia, chega 9h30, já começa a me paramentar. É, sempre uso camisa preta, mas tem que se preparar para o rádio. Ah, como é bom ter uma rádio católica, mas não escuta caramba, velho. Tem televisão católica, mas não acompanha. Tem que acompanhar, e quanto mais conhecemos a Bíblia, mais a nossa vida acaba sendo pautada na palavra de Deus. Então hoje eu fico com a leitura orante de Eli, fala Senhor, eu vou escutá-lo. Fico com o texto de Maria, fia-te, sim, eis aqui a serva do Senhor, a que preço? A que preço? Tem uma imagem lindíssima de Nossa Senhora das Dores, nós não a temos. Eu a tenho num ícone, mas não a tenho em dimensão maior. Talvez no futuro, que a Nossa Senhora com as 7 espadas no coração, é lindíssima. Talvez para a Terra Prometida, vamos providenciar. Eles colocaram uma gravura. Volte esta, a anterior, a primeira. Coloque aqui também na televisão para todos verem. Que a tradição nos fala das 7 dores da Virgem Maria. Mas eu queria colocar o ponto de partida. O sim de Maria lhe resultou em dores. O nosso sim, acredite, meus irmãos, deixe essa imagem parada, deixe aquela imagem parada, por favor. O nosso sim a Deus, na grande maioria, vai resultar em dores, sofrimentos, vai resultar em renúncias. Em nossa vida, na minha, na tua, vai resultar em incompreensões. E por isso, vamos olhar na vida de Maria, o evangelho que foi proclamado, a primeira dor de Maria, que foi a profecia de Simeão, a primeira espada da Virgem Maria. Uma espada te transpassará a alma. Maria tinha acabado de dizer, sim, eu serei a mãe do Salvador. Uma outra espada foi que Maria teve que fugir para o Egito, talvez ainda de resguardo, mal tinha nascido o menino, pegar o menino num jumentinho e partir. Nós falamos para o Egito, mas para você para pensar, nós estamos falando de... Ela não falava a língua egípcia, não tinha parentes no Egito. Foi para uma terra de exilados, longe da comunidade judaica. Queridos irmãos, e nos nossos sofrimentos? Eu digo que o sim de Maria lhe custou caro, mas ela se manteve firme. Quando depois teve a perda e o encontro de Jesus no templo, se coloque como mãe, 3 dias procurando o filho. E eu fico a pensar, quantas mães hoje não perderam os filhos? Jesus foi para o templo, mas quantas mães, os filhos não se perderam nas drogas, se perderam no alcoolismo, se perderam, foram aliciados pelo crime organizado. Não fala isso, padre, é perigoso, mas é a realidade da nossa juventude. Filhos que se perderam nos jogos. Filhos que se perderam na fé. Eu tenho certeza que se eu abrisse o microfone agora, quantas mães, quantos pais que estão aqui poderiam dizer: padre, eu tenho essa espada no meu peito, eu tenho essa espada na minha alma, porque eu ainda não reencontrei minha família em Deus. Se desviaram. Maria, que tem a espada também transpassada no peito, e faz-nos entender o sofrimento quando esteve ao pé da cruz de Jesus, de pé, chorando, certamente, o texto não fala. Angustiada, com certeza, é mãe. Olhar para aquele filho amado que ela embalou nos braços. Olhar para aquele homem justo que passou pela vida fazendo o bem, morrendo dessa forma ignominiosa na cruz. Que dor de Maria! A dor de tantas mães hoje, que os filhos morreram. Hoje é o dia que você, mãe, que perdeu um filho prematuro, uma filha, e não importa a idade, que a gente diz que não é nem da natureza, o certo é os filhos enterrar os pais, mas às vezes a vida faz acontecer o contrário. Você tem alguém que entende isso, mãe, pai? Nossa Senhora, ela também perdeu seu filho. Também a natureza inverteu. Depois a colocam Jesus, que acabara de morrer nos braços de Maria. E ali, para mim, é claro que foi a primeira a adorar as santas chagas de Jesus, beijar as santas chagas de Jesus, e limpar as santas chagas de Jesus com o seu manto preto. Por que sabemos que é preto? Porque era viúva, era da tradição. E por fim, a hora, uma das mais difíceis, deixar o filho no sepulcro. A sétima dor de Maria. Assim sendo, eu e você, como é bom saber que nós temos uma mãe no céu, mas que passou por tudo isto. Eu citei as 7 dores de Maria, para que quando no nosso sofrimento, a gente pense: meu Deus, Maria, você passou por tudo isso. Me ajude, me ajude. Hoje é terça-feira das Santas Chagas. Semana que vem, contagem regressiva, segunda-feira, às 11h30, fazemos a missa da abertura. Terça-feira, às 11h30, continuamos. À noite eu terei encontro com os mensageiros das capelinhas às 19 horas. Quarta-feira vamos ter a missa às 11h30. Depois tem o show do padre Dalpozo. E depois, Quem quiser participar ao vivo às 21 horas do Rede Vida Evangeliza nos estúdios. Na quinta começamos às 11h30, início do Tríduo, quarta-feira, dia de São Pio de Pietrelcina, nosso grande intercessor. Tem a imagem aqui e quem ainda não viu, vá até a Capela do Santíssimo e verá um facsímile do corpo, uma estátua, um facsímile do corpo de São Pio de Pietrelcina e São Giovanni Rotondo. Na quinta, início do Tríduo, sexta, sábado, sempre sob o olhar de Maria. Por isso que a festa das Santas Chagas é em setembro, exaltação da Santa Cruz e Nossa Senhora das Dores, São Pio de Pietrelcina. Escute esse testemunho. No sábado à noite, a procissão luminosa, contemplando as chagas dolorosas de Jesus, a Via Sacra, e domingo as chagas gloriosas. Sua bênção, Padre, meu nome é Simone, sou da cidade de Pará de Minas, Minas Gerais. Sou associada da obra Evangelizar e também mensageira da Capelinha de Jesus das Santas Chagas. Padre, desde que me tornei associada e mensageira, tenho alcançado inúmeras graças. E uma delas, vim através dessa carta testemunhar a cirurgia da minha filha Ana Luísa. Hoje ela está com 17 anos, mas desde os 4 anos de idade, nós lutávamos para conseguir uma cirurgia. Amigdalectomia. Foram muitos anos esperando pelo SUS, na fila, aguardando para que esse momento chegasse. Durante todos esses anos, ela sofria muito, vivia com a garganta inflamada, engasgava muito, principalmente quando dormia. Tomava muito medicamento, chegando ao ponto de não fazer mais efeito, porque o organismo já estava resistente. Um domingo à noite, estávamos rezando o terço em família. Meu esposo pediu a Jesus das Santas Chagas que a cirurgia de nossa filha saísse. E ela também pediu. Ela já não estava aguentando mais aquela situação. No dia seguinte, eu estava indo trabalhar e no caminho, eu conversava, olha que bonito. Eu conversava com Jesus das Santas Chagas. E eu dizia, Jesus, faz tanto tempo que estamos esperando. Já são 13 anos de espera. 13 anos de luta. Padre, no dia seguinte, dia 23 de julho, enviaram a mensagem para o meu esposo, dizendo que a cirurgia da minha filha tinha saído. Levamos os documentos e encaminhamos para a cirurgia. A cirurgia foi realizada dia 10 de 8 de 2026. Agora, foi perfeita, teve excelente recuperação. Graças a Jesus das Santas Chagas, hoje minha filha está livre de todo aquele sofrimento. Eu não poderia deixar de testemunhar esta graça. Tenho muito a agradecer a Jesus das Santas Chagas por tudo que ele tem feito na nossa vida. Graça alcançada, graça testemunhada. Simone, de Pará de Minas, Minas Gerais. Uma salva de palmas a Jesus. Elevemos a Deus as nossas preces.
2: Ao final de cada prece, rezemos. Pelas santas chagas de vosso Filho Jesus, atendei-nos, Senhor.
3: Pelas santas chagas de vosso Filho Jesus, atendei-nos, Senhor.
2: Senhor, olhai a vossa igreja e todos os bispos, sacerdotes e diáconos, para que tenham um coração acolhedor, saibam estar ao lado de quem sofre e sejam presença de conforto e esperança para o vosso povo, nós vos pedimos.
3: Pelas santas chagas de vosso Filho Jesus, atendei-nos, Senhor.
2: Senhor, fazei que as mães que perderam seus filhos recorram à Nossa Senhora das Dores e dela recebam luz e consolação, nós vos pedimos.
3: Pelas santas chagas de vosso Filho Jesus, atendei-nos, Senhor.
2: Senhor, Olhai com misericórdia os doentes e enfermos, para que, ao contemplarem as santas chagas de vosso Filho Jesus, encontrem força para enfrentar os momentos de sofrimento e esperança, para não desanimarem. Que não lhes faltem quem os acolha e cuide e amem. Nós vos pedimos.
3: Pelas santas chagas de vosso Filho Jesus, atendei-nos, Senhor.
0: Façamos oração para todas as terças-feiras. Por suas santas chagas,
3: suas chagas gloriosas,
0: o Cristo Senhor me proteja e me guarde. Senhor Jesus, foste elevado na cruz, para que por vossas santas chagas sejam curadas as de nossas almas. Eu vos louvo e agradeço pelo vosso ato redentor. Carregaste em vosso próprio corpo os meus pecados e de toda a humanidade. Nas vossas santas chagas, coloco minhas intenções, minhas preocupações, ansiedades e angústias, minhas enfermidades físicas e psíquicas, meus sofrimentos, dores, alegrias e necessidades. Em vossas santas chagas, Senhor, coloco minha família. Envolvei, Senhor, a mim e meus familiares, protegendo-nos do mal. Senhor, ao mostrar vossas santas chagas gloriosas a Tomé, e eu mandando tocar em vosso lado aberto, o curaste da incredulidade. Eu vos peço, Senhor, permita-me refugiar em vossas santas chagas e, por mérito desses sinais de vosso amor, curai a minha falta de fé. Ó Jesus, pelos méritos de vossa paixão, morte e ressurreição, dai-me a graça de viver os frutos da nossa redenção. Amém. Senhor, tende piedade de nós.
3: Senhor, tende piedade de nós.
0: Cristo, tende piedade de nós.
3: Cristo, tende piedade de nós.
0: Senhor, tende piedade de nós.
3: Senhor, tende piedade de nós.
0: Pelas vossas santas chagas,
3: piedade de nós.
0: Pela dor que vos causaram,
3: piedade de nós.
0: Pela glorificação que vos trouxeram,
3: piedade de nós.
0: Pela salvação que nos mereceram,
3: piedade de nós.
0: Pela redenção que nos recordam,
3: piedade de nós.
0: Pelas vossas mãos benditas e feridas,
3: abençoai-nos, Senhor.
0: Por vossas mãos poderosas e feridas,
3: abençoai-nos, Senhor.
0: Por vossas mãos benignas e feridas,
3: abençoai-nos, Senhor.
0: Por vossos pés incansáveis e feridos,
3: abençoai-nos, Senhor.
0: Por vossos pés sacrificados e feridos,
3: abençoai-nos, Senhor.
0: Por vosso coração sensível e ferido,
3: abençoai-nos, Senhor.
0: Por vosso coração compassivo e ferido,
3: abençoai-nos, Senhor.
0: Por vosso coração fonte de misericórdia,
3: abençoai-nos, Senhor.
0: Santas chagas dolorosas e gloriosas,
3: louvor a vós, ó Cristo.
0: Santas chagas, sinais de obediência ao Pai,
3: louvor a vós, ó Cristo.
0: Santas chagas, sinais de amor,
3: louvor a vós, ó Cristo.
0: Santas chagas, símbolo da imolação,
3: louvor a vós, ó Cristo.
0: Santas chagas, marcas da paixão,
3: louvor a vós, ó Cristo.
0: Santas chagas, fonte de amor e salvação,
3: louvor a vós, ó Cristo.
0: Santas chagas, provas da ressurreição,
3: louvor a vós, ó Cristo.
0: Santas chagas, tesouro inestimável de graça,
3: louvor a vós, ó Cristo.
0: Cordeiro de Deus, que tirais o pecado do mundo,
3: perdoai-nos, Senhor.
0: Cordeiro de Deus, que tirais o pecado do mundo,
3: ouvi-nos, Senhor.
0: Cordeiro de Deus, que tirais o pecado do mundo,
3: tende piedade de nós.
0: Fazendo o oitavo nozinho na fitinha, rezemos: Jesus das Santas Chagas,
3: curai as feridas sentimentais.
0: Jesus das Santas Chagas,
3: curai as feridas sentimentais.
0: Jesus das Santas Chagas, chagas.
3: Curai as feridas sentimentais.
0: Jesus das santas chagas.
3: Protegei-nos e curai-nos do câncer.
0: Jesus das santas chagas.
3: Protegei-nos e curai-nos do câncer.
0: Jesus das santas chagas.
3: Protegei-nos e curai-nos do câncer.
0: Oremos, Deus de infinita misericórdia, que por meio do vosso Filho unigênito pregado na cruz, quiseste salvar todos os homens. Concedei-nos que, venerando na terra suas santas chagas, mereçamos gozar no céu o fruto redentor de seu sangue. Ele que é Deus convosco na unidade do Espírito Santo.
4: Amém. 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

0: irmãs, para que, trazendo ao altar as alegrias e fadigas de cada dia, nos disponhamos a oferecer um sacrifício aceito por Deus Pai Todo-Poderoso.
1: Receba, Senhor, por tuas mãos este sacrifício, para a glória do seu nome, para nosso bem e de toda a sua santa Igreja.
0: Ó Deus de misericórdia, recebei as preces e oferendas que vos apresentamos para o louvor do vosso nome na veneração da bem-aventurada Virgem Maria, que benigno destes por mãe compassiva, quando estava ao pé da cruz de Jesus, ele que vive e reina pelos séculos dos séculos.
1: Amém.
0: O Senhor esteja convosco.
1: Ele está no meio de nós.
0: Corações ao alto.
1: O nosso coração está em Deus.
0: Demos graças ao Senhor e nosso Deus.
1: É nosso dever e nossa salvação.
0: Na verdade, é digno e justo. É nosso dever e salvação dar-vos graças sempre em todo lugar, Senhor Pai Santo, Deus Eterno e Todo-Poderoso. E na comemoração da bem-aventurada Virgem Maria, exaltar-vos com os devidos louvores. Acolhendo o vosso Verbo no seu coração imaculado, ela mereceu concebê-lo em seu seio virginal e, dando à luz o Fundador, acalentou a Igreja que nascia, recebendo aos pés da cruz o testamento da caridade divina. Ela assumiu todos os seres humanos como filhos e filhas gerados para a vida eterna pela morte de Cristo. Ao esperar com os apóstolos o Espírito Prometido, unindo suas súplicas às preces dos discípulos, tornou-se modelo da Igreja orante. Elevada à glória do céu, acompanha com amor fraterno a Igreja peregrina e protege com carinho os seus passos para a pátria celeste até o dia glorioso da vinda do Senhor. Por isso, com os anjos e santos, proclamamos a vossa glória, dizendo a uma só voz:
1: Santo, Santo, Santo, Senhor Deus do Universo, o céu e a terra proclamam a vossa glória. Hosana nas alturas. Bendito que vem em nome do Senhor. Hosana nas alturas.
0: Na verdade, ó Pai, vós sois santo e fonte de toda santidade. Santificai, pois, estes dons, derramando sobre eles o vosso Espírito, a fim de que se tornem para nós o corpo, o sangue de nosso Senhor Jesus Cristo.
1: Enviai o vosso Espírito Santo.
0: Estando para ser entregue, abraçando livremente a paixão, Jesus tomou o pão, pronunciou a bênção de ação de graças, partiu e deu aos seus discípulos, dizendo: Tomai todos e comei. Isto é o meu corpo, que será entregue por vós.

Do mesmo modo, ao fim da ceia, ele tomou o cálice em suas mãos e, dando graças novamente, entregou aos seus discípulos, dizendo: Tomai todos e bebei. Este é o cálice do meu sangue, o sangue da nova e eterna aliança, que será derramado por vós e por todos para a remissão dos pecados. Fazei isto em memória de mim.

0: Mistério da fé.
1: Anunciamos, Senhor, a vossa morte e proclamamos a vossa ressurreição. Vinde, Senhor Jesus.
0: Celebrando, pois, o memorial da morte e a ressurreição do vosso Filho, nós vos oferecemos, ó Pai, o pão da vida, o cálice da salvação, e vos agradecemos porque nos tornastes dignos de estar aqui na vossa presença e vos servir.
1: Aceitai, ó Senhor, a nossa oferta.
0: Suplicantes vos pedimos que, participando do corpo e sangue de Cristo, sejamos reunidos pelo Espírito Santo num só corpo.
1: O Espírito nos una num só corpo.
0: Lembrai-vos, ó Pai, da vossa Igreja que se faz presente pelo mundo inteiro, que ela cresça na caridade com o Papa Leão XIV, com nosso arcebispo José Antônio Perus, auxiliares Regineia Denis, aniversário hoje, emérito Pedro, bispos do mundo inteiro, presbíteros, diáconos e todos os ministros do vosso povo.
1: Lembrai-vos, ó Pai, da vossa Igreja.
0: Lembrai-vos também na vossa misericórdia dos nossos irmãos e irmãs que morreram na esperança da ressurreição hoje. Eugênio Filos, Vera Lúcia Alves Cruz, Sétimo Dia, Dalmaso, Domingos Feltrin, Hilda Brognolo, José Giroto, Maria da Conceição da Silva, Maria Novak Spenhak, Neuza Carraro, Nilceu Oliveira, Rodosina Figueira, e todos os que partiram desta vida, acolhei-os junto a vós na luz da vossa face.
1: Concedei-lhes, ó Senhor, a luz eterna.
0: Enfim, nós os pedimos, tende piedade de todos nós, dai-nos participar da vida eterna com a Virgem Maria, Mãe de Deus, Nossa Senhora das Dores, São José, seu esposo, São Pio de Pietrelcina, e todos os santos que neste mundo viveram na vossa amizade, a fim de vos louvarmos e glorificarmos por Jesus Cristo, vosso Filho. Por Cristo, com Cristo em Cristo, a vós, Deus Pai, Todo-Poderoso, na unidade do Espírito Santo, toda honra, toda glória, agora e para sempre.
1: Amém.
0: Com fé e confiança, rezemos juntos a oração que o Senhor nos ensinou. Pai nosso, que estais nos céus,
1: santificado seja o vosso nome. Venha a nós o vosso reino. Seja feita a vossa vontade, assim na terra como no céu. O pão nosso de cada dia nos dai hoje. Perdoai-nos as nossas ofensas, assim como nós perdoamos a quem nos tem ofendido. E não nos deixeis cair em tentação, mas livrai-nos do mal.
0: Livrai-nos de todos os males, ó Pai, dai-nos hoje a vossa paz. Ajudados pela vossa misericórdia, sejamos sempre livres do pecado e protegidos de todos os perigos, enquanto aguardamos a feliz esperança e a vinda do nosso Salvador Jesus Cristo.
1: Vosso é o reino, o poder e a glória para sempre.
0: Senhor Jesus Cristo, dissestes aos vossos apóstolos: eu vos deixo a paz, eu vos dou a minha paz, não olheis os nossos pecados. Mas a fé que anima a vossa Igreja, dai-lhe segundo o vosso desejo a paz, unidade. Vós que sois Deus com o Pai, o Espírito Santo.
1: Amém.
0: Que a paz de Jesus esteja com todos vocês.
1: O amor de Cristo nos uniu.
2: Cordeiro de Deus, que tirais o pecado do mundo, tende piedade de nós. Cordeiro de Deus, que tirais o pecado do mundo, tende piedade de nós. Cordeiro de Deus, que tirais o pecado do mundo, dai-nos a paz.
0: Felizes os convidados para o banquete nupcial do Cordeiro. Eis o Cordeiro de Deus que tira o pecado do mundo.
1: Senhor, eu não sou digno de que entreis em minha morada, mas dizei uma palavra e serei salvo.
2: Preparemo-nos para este encontro de amor com Jesus na Sagrada Eucaristia. Cantemos.

0: oremos. Senhor, tendo recebido o sacramento da eterna redenção, nós os pedimos humildemente que, ao celebrarmos as dores da Virgem Maria, completemos em nós, para o bem da Igreja, o que falta à paixão de Cristo, que vive e reina pelos séculos dos séculos.
1: Amém.
0: Querido povo de Deus, eu quero dizer, nós temos a programação completa da semana, que começa segunda-feira às 11h30 da manhã, no evangelizarepreciso.com.br. Também está replicado no padrereginaldomanzotti.com.br e também no santuário guadalupe.com.br. Atenção, nós teremos Tony Alisson na segunda, teremos Padre Dalpozo, teremos muita programação, também teremos a celebração São Pio na quarta-feira, mas segunda, terça, quarta, quinta, não deixe de vir, sexta, sábado, domingo. Quero lembrar que hoje tem confissões e também quero lembrar que nós estamos na segunda etapa, ajude a pintar a casa da mãe, nós estamos com 12%, ajude-nos por favor, nós precisamos e agora não vamos fazer outra campanha, é agora. Faça a sua doação nos envelopes, faça a sua doação por 76648500004355. Por favor, ajude-nos. Nós queremos climatizar, reformar por fora e pintar por dentro. Conto com a vossa ajuda. Estamos na semana também do dízimo. Vamos à bênção dos objetos. Deus de infinita misericórdia e bondade, abençoai esses objetos que foram feitos para honrar vosso diletíssimo Filho, nosso Senhor Jesus Cristo. Que na terra tenhamos a intercessão e no futuro a glória eterna por Cristo Senhor nosso.
1: Amém.
0: O Senhor esteja convosco.
1: Ele está no meio de nós.
0: Por intercessão de Nossa Senhora das Dores, que nos ensinou a viver, nos ensinou a sofrer. Pelos méritos das Santas Chagas, abençoe-vos o Pai, Filho e Espírito Santo.
1: Amém.
0: Foi bom estar aqui?
1: Foi.
0: Eu espero amanhã aqui, espero quinta-feira às 16h e 17h. Uma salva de palmas à Nossa Senhora, eu canto louvando a Maria, minha mãe. Deus abençoe, viva Jesus das Santas Chagas.
1: Viva! Eu

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1: Boa tarde, querido povo de Deus, caros ouvintes, amigos e amigas da Rádio Barroso Mix. Está começando agora mais um programa Sintonia da Fé comigo, Petrina do Carmo. Agora, 13 horas e 25 minutos, dia 15 de setembro de 2026. Estamos aí iniciando mais uma tarde de terça-feira, com muita animação, música boa e, é claro, a sua participação, que é o mais importante e que faz o programa acontecer. Já vai mandando sua mensagem no WhatsApp da rádio, 32999774486. Vai mandando seu alô, seu pedido musical. Não perde tempo, você sabe que o programa passa muito rápido. Então já vai mandando aí a sua mensagem, que eu tô te esperando.

0: Começando as participações de hoje, a Josélia, lá de Guaíra, São Paulo, ela mandou um áudio aqui pra gente. Boa tarde, Josélia.
1: Oi, Petrina, boa tarde. Ah, de manhã não deu pra me ouvir muito a rádio, mas agora eu vou ouvir até o final. Petrina, tá com uma música pra mim, Ave Maria, com Colo de Deus. Eu ofereço para Rosimeire, Priscila Lúcio, Dona Cidinha, Sandra, e para todos os ouvintes e para você, viu? Um abraço!
0: Que bom, José, que vai ouvir a rádio, né? Vai ouvir o programa até o fim. Fico muito feliz em saber e agradeço pela audiência e pelo carinho de sempre aqui, né, no meu programa Sintonia da Fé. Muito obrigada, um abraço para você, para toda a sua família, que vocês tenham uma ótima tarde de terça-feira, tá bom? Já vou colocar aqui o seu pedido, a música Ave Maria com o Colo de Deus.

0: Continuando com as nossas participações, agora é a vez da Maria Cândida, lá de Marília, São Paulo, e ela mandou um áudio aqui para a gente. Boa tarde, Maria Cândida.
1: Boa tarde. Gostaria de ouvir a música Ao Pé da Cruz com Kleber Lucas. Obrigado. Deus abençoe a todos.
0: Amém, Maria Cândida. Deus abençoe a todos nós, Deus abençoe você e sua família. Muito obrigada aí pela sua participação, pela companhia de sempre aqui no programa, tá bom? Tenha uma ótima tarde terça-feira. E já vou colocar aqui o seu pedido, a música Aos Pés da Cruz com Kleber Lucas.

0: Continuando com as nossas participações, agora é a vez da Maria de Fátima, lá do Rio de Janeiro, e ela também mandou o áudio aqui pra gente. Boa tarde, Maria de Fátima.
1: A música No Pé da Cruz, tá? Por favor. Boa tarde. Beijo pra todos. Feliz tarde pra todos os ouvintes. Não achar a música O Pé da Cruz, você pode tocar As Sete Dores de Maria, tá?
0: Obrigada, Maria de Fátima, pela sua participação, pela companhia de sempre aqui no programa Sintonia da Fé. Que você e sua família tenham uma ótima tarde de terça-feira. É, coincidência, você pediu a música, né, As Sete Dores de Maria. Não, você pediu primeiro Aos Pés da Cruz, como eu já toquei, né? E você deu uma segunda opção, que é o Hino das Sete Dores de Maria. Então eu vou tocar essa música para você, tá bom, Maria de Fátima? Um grande abraço e já vai aqui então na sequência o Hino das Sete Dores de Maria Santíssima.

Continuando com as participações, agora é a vez da Cristina, lá de Monsenhor Isidro, e ela disse: Oi Petrina, boa tarde, queria ouvir o milagre da flecha, obrigada, adoro ouvir a rádio. Que bom, Cristina, muito bom que você gosta, né, da programação, que você curte, nos acompanha, muito obrigada pelo carinho, tá? E pela audiência, pela sua companhia. Tenha uma ótima semana, você e sua família, tá bom, Cristina? Um abraço para todos vocês. Então, já vou tocar aqui seu pedido, a música Milagre da Flecha, com o Padre Ezequiel Dalpozo.

Agora 14 horas em ponto na Barroso Mix. E quem participa com a gente é a Valdirene, lá de Uberlândia. E ela disse: oi, boa tarde, Petrina, tudo bem com você? Gostaria de ouvir a música Eu Vou Testemunhar. Ofereço para vocês da rádio e para o grupo dos ouvintes. Obrigada, Valdirene, pela sua participação, pela audiência aqui no Sintonia da Fé. Que você e sua família tenham uma ótima tarde de terça, tá bom? Um abraço para todos. E já vou colocar aqui o seu pedido, a música Eu Vou Testemunhar, com Refúgio de Adoração.

0: Agora quem participa com a gente é a Dorinha, lá de Barra Mansa, Rio de Janeiro, e ela mandou um áudio aqui pra gente. Boa tarde, Dorinha.
1: Aqui é a Dorinha do Barrão. Coloca uma música bem bonita de Nossa Senhora, porque hoje é dia de Nossa Senhora das Dores. Já fui na missa meio-dia, graças a Deus. Aí você coloca aí para minha mãe Terezinha, para Ivoninha, para enfermeira de plantão Lucinéia. Fica com Deus aí, tamo junto, hein?
0: Fica com Deus também, Dorinha. Muito obrigada pela sua mensagem, pela sua participação. Um beijo para sua mãe Terezinha, para Ivone e para Lucinéia, que está aí hoje, né, com vocês. Muito obrigada pela presença aqui no programa. É, como você pediu uma música de Nossa Senhora e hoje é dia de Nossa Senhora das Dores, eu vou colocar a música Mãe das Dores, tá bom? É, espero que você goste.

0: Agora quem vai participar com a gente é a Beth, lá de Arcos, e ela também mandou um áudio aqui pra gente. Boa tarde, Beth.
1: Boa tarde, Petrina, tudo bem? A Beth, da cidade de Arcos. Quero pedir oração para mim, para o meu esposo, para os meus filhos, para os meus netos, meu genro, minha nora, que Maria passa na frente. Peço também para a empresa Alcântara, os funcionários da empresa, que Jesus e Maria passa na frente, né? E agradecer a Deus por tudo, por mais um dia de vida e de saúde, e muitas bênçãos nas nossas vidas. A música pode escolher aí, tá bom? Com Deus.
0: Fica com Deus também, Beth. Muito obrigada pela sua participação, pela sua mensagem. Um abraço para você, seu esposo, seus filhos, seu genro, sua nora, seus netos, a todos aí da empresa Alcântara. Muito obrigada pela companhia, pela audiência. Que vocês tenham uma excelente semana. Como você pediu para escolher a música, eu vou colocar a música Vem Espírito de Deus com Tony Allison, tá bom? Agora na Barroso Mix.

Agora quem participa com a gente é a Valdirene, lá de Água Boa, Mato Grosso. E ela disse: Boa tarde, a paz de Jesus e o amor de Maria, Petrina. Gostaria de ouvir a música Oração pela Família. Ofereço para todos os ouvintes, em especial para você e o Rafael. Obrigada, Valdirene, pela sua participação, pela audiência. Que você e sua família tenham uma ótima tarde de terça-feira, tá bom? Muito obrigada pela companhia. E eu vou colocar aqui então o seu pedido, a música Oração pela Família com o Padre Zezinho.

Agora quem participa com a gente é a Rosimeire, lá de Picos, Piauí, e ela disse: Boa tarde, Petrina. Queria ouvir uma música do Roberto Carlos, Todas as Nossas Senhoras, para oferecer para toda a minha família e você aí na rádio. Que Deus abençoe você e sua família sempre. Amém. Amém, Rosimeire. Obrigada pela sua mensagem, pela sua participação. Que você e sua família tenham uma ótima semana, tá bom? Já vou colocar aqui seu pedido. E quem não mandou mensagem ainda, corre, que ainda temos bastante tempo de programa. Dá tempo de você mandar sua mensagem. Manda aí no WhatsApp da rádio 329-9977-4486. Depois da Rosimeire não tem ninguém na fila. Então já aproveita e vai mandando aí a sua mensagem, tá bom? Agora, 14 horas e 26 minutos na Barroso Mix.

E vamos lá com mais participações. Agora é Edilene, lá de Princesa Isabel, Paraíba. E ela disse: boa tarde, gostaria de ouvir uma música da Eliana Ribeiro. Obrigada, Edilene, pela sua mensagem, pela sua participação. Gostaria de ouvir uma música da Eliana Ribeiro. Obrigada, Edilene, pela sua mensagem.

Agora quem participa com a gente é a Rosimeire, lá de Guaíra, São Paulo. E ela disse: boa tarde, Petrina. Quero ouvir Nossa Senhora do Brasil, só não sei quem canta. Para agradecer que meu marido conseguiu emprego, nós pedimos que a mãezinha passe na frente e ela já intercedeu. Que bênção, Rosimeire, que Deus abençoe seu marido, né, sua família, que, né, seu marido conseguiu emprego.

emprego, que Nossa Senhora continue intercedendo para que dê tudo certo, né? Que continue no emprego, que ele prospere. Muito feliz aí com essa notícia, que bom. Que Deus os abençoe, tá? Um abraço para todos vocês. E vou colocar aqui o seu pedido, a música Nossa Senhora do Brasil, vou colocar com o Padre Juarez de Castro e o Bruno Marrone, tá bom? Que Deus os abençoe sempre.

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1: Bom, agora no momento não temos participações. Se você quiser mandar sua mensagem, ainda temos aí um pouco mais de 15 minutos de programa. Ainda dá tempo, tá bom? Manda aí 32 999774486. Vou colocar uma musiquinha aqui. Se caso não tenha participação quando a gente voltar, eu já encerro o programa, tá bom, pessoal? Já vai mandando aí que ainda tem tempo de você participar com a gente no Sintonia da Fé.

Agora temos mais participações. A Cleide, lá de Ouro Preto do Oeste, Rondônia, ela disse: boa tarde, Petrina, paz em Cristo. Mande Nossa Senhora com Amado Batista. Obrigada, Cleide, pela sua participação, pela sua mensagem. Um abraço para você e toda a sua família. Pode deixar que eu vou colocar aqui seu pedido. Agora na Barroso Mix, Nossa Senhora Aparecida com Amado Batista.

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0: Estou com algumas participações aqui, porém vai dar tempo de tocar apenas uma música. Mas eu vou ler aqui o pedido de todos. Começando pela Mariana, né, que mandou primeiro. Ela disse: boa tarde, Petrina, paz de Jesus e o amor de Maria. Gostaria de ouvir a música Deixa Deus Sonhar em Ti, do Frei Gilson. Obrigada, Mariana, pela sua mensagem, pela sua participação. Um abraço para você e toda a sua família. Tenha uma ótima tarde de terça, tá bom? Daqui a pouquinho já vou tocar o seu pedido, tá? O Edson, lá de Divino, Minas Gerais, ele disse: boa tarde, Petrina, a paz de Jesus e o amor de Maria. Quero mandar um abraço para minha esposa, Neuzeni, e os meus filhos, Juan e Karina. Queria ouvir Ave Maria de Colo de Deus. Um abraço a todos. Obrigada, Edson, pela sua mensagem, pela sua participação. Um abraço para sua esposa, Neuzeni, seus filhos, Juan e Karina. Muito obrigada aí pela audiência. Meu amigo, hoje eu vou ficar te devendo porque não vai dar tempo, tá bom, de tocar. Mas eu já ofereço o pedido da Mariana para você também e toda a sua família, tá bom? Continue sintonizada aqui na Barroso Mix. A Josélia tinha mandado mais um áudio aqui pra gente. Oi, Josélia.
1: Oi, Petrina. Oi, Petrina. Ai, menina, minha internet caiu aqui, mas agora deu para ouvir. Petrina, toca para mim, Padre Reginaldo Manzotti, Pelas Mãos de Maria. Oferece para Rosimeire.
0: Obrigada, Josélia. Acontece, né, a internet cair, né, minha amiga? Que também costuma acontecer. Vocês ficam sem uma parte do programa, sem uma música. Acontece, é normal. Hoje eu vou ficar te devendo seu segundo pedido, tá bom, minha amiga? Amanhã eu toco pra você. Mas muito obrigada aqui por mandar mensagem novamente, participar com a gente. E a Ivone, lá de Tangará da Serra, Mato Grosso, ela também mandou um áudio aqui pra gente. Boa tarde, Ivone.
2: Olá, Pedrina, boa tarde. Coloca para nós aí a música do Padre Ezequiel Dalboso, Viva o Amor. Já te agradeço. Obrigado. Ofereço a todos que estiver ouvindo.
0: Obrigada, Ivone, pela sua mensagem, pela audiência, pela companhia aqui no Sintonia da Fé. Um beijo para você, tenha uma ótima tarde de terça. Hoje eu vou ficar te devendo, tá, amiga? Não vai dar tempo de tocar, mas agradeço por ter passado por aqui e mandado mensagem, tá bom? Então, pessoal, é isso. Eu já vou encerrando o programa aqui. Muito obrigada a todos que participaram, que ouviram, né? E amanhã, se Deus quiser, estarei aqui de volta após a missa de evangelizar. E eu espero a todos para mais um dia de bênçãos, não é mesmo? Então, muito obrigada, pessoal. E até amanhã, se Deus quiser. Tchau, tchau.

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2: 15 horas, em ponto.
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4: Na presença das Santas Chagas de Jesus, convido você e sua família para este momento abençoado na nossa programação. Vamos juntos colocar nas Santas Chagas de Jesus o nosso pedido de oração, a nossa intenção. Prepare o seu ambiente de oração com as fotos, as roupas de família e, de modo particular, lembrando dos enfermos. Traga os nomes por quem vamos interceder e pedir cura e libertação de todos os sofrimentos e dores.
5: Senhor, fomos curados.
6: Queridos filhos e filhas, nesta terça-feira, nós colocamos nas santas chagas de nosso Senhor Jesus Cristo os irmãos do Brasil e fora do Brasil que estão acometidos de alguma enfermidade física, espiritual e psíquica, rezando e suplicando que Jesus, pelos méritos das suas santas chagas, cure estas enfermidades. Em nome do Pai, e do Filho, e do Espírito Santo. Amém. Creio em Deus Pai Todo-Poderoso, Criador do céu e da terra, e em Jesus Cristo, seu único Filho, nosso Senhor, que foi concebido pelo poder do Espírito Santo, nasceu da Virgem Maria, padeceu sob Pôncio Pilatos, foi crucificado, morto e sepultado, desceu à mansão dos mortos, ressuscitou ao terceiro dia, subiu aos céus, está sentado à direita de Deus Pai Todo-Poderoso, de onde há de vir julgar os vivos e os mortos. Creio no Espírito Santo, na Santa Igreja Católica, na comunhão dos santos, na remissão dos pecados, na ressurreição da carne, na vida eterna. Amém. Ó Jesus, Divino Redentor, tende misericórdia de nós e do mundo inteiro. Deus Santo, Deus Forte, Deus Imortal, tende piedade de nós e do mundo inteiro. Graça, misericórdia, meu Jesus, nos perigos presentes, cobri-nos com vosso preciosíssimo sangue. Pai Eterno, tende misericórdia de nós, pelo sangue de Jesus Cristo, vosso Filho unigênito. Tende misericórdia de nós, vos suplicamos. Amém. Neste primeiro mistério do Terço das Santas Chagas, contemplamos a traição de Judas e prisão de Jesus. Como fruto desta dezena das Santas Chagas, vamos pedir por todos os enfermos que estão angustiados em busca de um diagnóstico certo. Rezemos. Eterno Pai, eu vos ofereço as santas chagas de nosso Senhor Jesus Cristo para curar as de nossas almas.
7: Meu Jesus, perdão e misericórdia.
4: Pelos méritos de vossas santas chagas.
7: Meu Jesus, perdão e misericórdia.
4: Pelos méritos de vossas santas chagas.
7: Meu Jesus, perdão e misericórdia.
4: Pelos méritos de vossas santas chagas.
7: Meu Jesus, perdão e misericórdia.
4: Pelos méritos de vossas santas chagas.
7: Meu Jesus, perdão e misericórdia.
4: Pelos méritos de vossas santas chagas.
7: Meu Jesus, perdão e misericórdia.
4: Pelos méritos de vossas santas chagas.
7: Meu Jesus, perdão e misericórdia.
4: Pelos méritos de vossas santas chagas.
7: Meu Jesus, perdão e misericórdia.
4: Pelos méritos de vossas santas chagas.
7: Meu Jesus, perdão e misericórdia.
4: Pelos méritos de vossas santas chagas.
7: Meu Jesus, perdão e misericórdia.
4: Pelos méritos de vossas santas chagas.
6: Neste segundo mistério do Terço das Santas Chagas, contemplamos a condenação de Jesus à morte. Rezemos este mistério por todos os enfermos que estão acamados, impedidos pela doença de uma vida plena. Eterno Pai, eu vos ofereço as santas chagas de nosso Senhor Jesus Cristo, para curar as de nossas almas.
8: Meu Jesus, perdão e misericórdia.
4: Pelos méritos de vossas santas chagas.
8: Meu Jesus, perdão e misericórdia.
4: Pelos méritos de vossas santas chagas.
8: Meu Jesus, perdão e misericórdia.
4: Pelos méritos de vossas santas chagas.
8: Meu Jesus, perdão e misericórdia.
4: Pelos méritos de vossas santas chagas.
8: Meu Jesus, perdão e misericórdia.
4: Pelos méritos de vossas santas chagas.
8: Meu Jesus, perdão e misericórdia.
4: Pelos méritos de vossas santas chagas.
8: Meu Jesus, perdão e misericórdia.
4: Pelos méritos de vossas santas chagas.
8: Meu Jesus, perdão e misericórdia.
4: Pelos méritos de vossas santas chagas.
8: Meu Jesus, perdão e misericórdia.
4: Pelos méritos de vossas santas chagas.
8: Meu Jesus, perdão e misericórdia.
4: Pelos méritos de vossas santas chagas.
6: Neste terceiro mistério do Terço das Santas Chagas, contemplamos: Jesus é pregado na cruz. Ofereçamos esta dezena do Terço das Santas Chagas por todas as pessoas que trabalham e cuidam dos doentes, que tenham paciência e muita serenidade e força. Eterno Pai, eu vos ofereço as santas chagas de nosso Senhor Jesus Cristo, para curar as de nossas almas.
9: Meu Jesus, perdão e misericórdia.
4: Pelos méritos de vossas santas chagas.
9: Meu Jesus, perdão e misericórdia.
4: Pelos méritos de vossas santas chagas.
9: Meu Jesus, perdão e misericórdia.
4: Pelos méritos de vossas santas chagas.
9: Meu Jesus, perdão e misericórdia.
4: Pelos méritos de vossas santas chagas.
9: Meu Jesus, perdão e misericórdia.
4: Pelos méritos de vossas santas chagas.
9: Meu Jesus, perdão e misericórdia.
4: Pelos méritos de vossas santas chagas.
9: Meu Jesus, perdão e misericórdia.
4: Pelos méritos de vossas santas chagas.
9: Meu Jesus, perdão e misericórdia.
4: Pelos méritos de vossas santas chagas.
9: Meu Jesus, perdão e misericórdia.
4: Pelos méritos de vossas santas chagas.
9: Meu Jesus, perdão e misericórdia.
4: Pelos méritos de vossas santas chagas.
6: Neste quarto mistério do Terço das Santas Chagas, contemplamos: entregando-se ao Pai, Jesus morre na cruz. E vamos juntos oferecer esta oração por todos aqueles que estão fazendo tratamento invasivos, hemodiálise, quimioterapia, radioterapia e todos os outros tratamentos necessários, porém, que levam a um calvário vivo. Rezemos. Eterno Pai, eu vos ofereço as santas chagas de nosso Senhor Jesus Cristo, para curar as de nossas almas.
7: Meu Jesus, perdão e misericórdia.
4: Pelos méritos de vossas santas chagas.
7: Meu Jesus, perdão e misericórdia.
4: Pelos méritos de vossas santas chagas.
7: Meu Jesus, perdão e misericórdia.
4: Pelos méritos de vossas santas chagas.
7: Meu Jesus, perdão e misericórdia.
4: Pelos méritos de vossas santas chagas.
7: Meu Jesus, perdão e misericórdia.
4: Pelos méritos de vossas santas chagas.
7: Meu Jesus, perdão e misericórdia.
4: Pelos méritos de vossas santas chagas.
7: Meu Jesus, perdão e misericórdia.
4: Pelos méritos de vossas santas chagas.
7: Meu Jesus, perdão e misericórdia.
4: Pelos méritos de vossas santas chagas.
7: Meu Jesus, perdão e misericórdia.
4: Pelos méritos de vossas santas chagas.
7: Meu Jesus, perdão e misericórdia.
4: Pelos méritos de vossas santas chagas.
6: No quinto mistério do Terço das Santas Chagas, contemplamos: Jesus é transpassado pela lança por um soldado. Rezemos este mistério por todas as pessoas que sofrem desolação e falta de amor. Eterno Pai, eu vos ofereço as santas chagas de nosso Senhor Jesus Cristo, para curar as de nossas almas.
10: Meu Jesus, perdão e misericórdia.
4: Pelos méritos de vossas santas chagas.
10: Meu Jesus, perdão e misericórdia.
4: Pelos méritos de vossas santas chagas.
10: Meu Jesus, perdão e misericórdia.
4: Pelos méritos de vossas santas chagas.
10: Meu Jesus, perdão e misericórdia.
4: Pelos méritos de vossas santas chagas.
10: Meu Jesus, perdão e misericórdia.
4: Pelos méritos de vossas santas chagas.
10: Meu Jesus, perdão e misericórdia.
4: Pelos méritos de vossas santas chagas.
10: Meu Jesus, perdão e misericórdia.
4: Pelos méritos de vossas santas chagas.
10: Meu Jesus, perdão e misericórdia.
4: Pelos méritos de vossas santas chagas.
10: Meu Jesus, perdão e misericórdia.
4: Pelos méritos de vossas santas chagas.
10: Meu Jesus, perdão e misericórdia.
4: Pelos méritos de vossas santas chagas.
6: Rezemos três vezes. Eterno Pai, eu vos ofereço as santas chagas de nosso Senhor Jesus Cristo para curar as de nossas almas. Eterno Pai, eu vos ofereço as santas chagas de nosso Senhor Jesus Cristo para curar as de nossas almas. Eterno Pai, eu vos ofereço as santas chagas de nosso Senhor Jesus Cristo para curar as de nossas almas. Amém. Queridos filhos e filhas, tendo rezado o terço das santas chagas, vamos agora fazer a oração de todos os dias, que é a novena das santas chagas de nosso Senhor Jesus Cristo. Rezemos. Por suas santas chagas, suas chagas gloriosas, o Cristo Senhor me proteja e me guarde. Senhor Jesus, foste levado na cruz para que por vossas santas chagas sejam curadas as de nossas almas. Eu vos louvo e agradeço pelo vosso ato redentor. Carregaste em vosso próprio corpo os meus pecados e de toda a humanidade. Nas vossas santas chagas, coloco minhas intenções, minhas preocupações, ansiedades e angústias, minhas enfermidades físicas e psíquicas, meus sofrimentos, dores, alegrias e necessidades. Em vossas santas chagas, Senhor, coloco minha família. Envolvei, Senhor, a mim e meus familiares, protegendo-nos do mal. Coloque a sua intenção. Senhor, ao mostrar vossas santas chagas gloriosas a Tomé e o mandando tocar em vosso lado aberto, o curaste da incredulidade. Eu vos peço, Senhor, permita-me refugiar em vossas santas chagas e, por mérito desses sinais de vosso amor, curai a minha falta de fé. Ó Jesus, pelos méritos de vossa paixão, morte e ressurreição, dai-me a graça de viver os frutos da nossa redenção. Amém.

0: queridos filhos e filhas da Hora da Misericórdia, família evangelizar, é preciso que me acompanhe nessa hora. Hoje é dia de Nossa Senhora das Dores, Maria que foi transpassada, como Simeão disse no templo: eis que uma espada te transpassará o coração. Eu escolhi começar esse momento, essa segunda parte da Hora da Misericórdia, com a Salve Regina em latim. A gente não escuta mais. Nossa Senhora, advogada nossa, Senhora das Dores, faça sua oração pessoal. Nossa Senhora da Piedade, Nossa Senhora Clemente, Nossa Senhora das Dores, rogai por nós. Virgem Maria, Virgo Maria, Nossa Senhora das Dores, rogai por nós. Escute o que foi deixado na plataforma como testemunho de vida.
1: Me chamo Silvana, sou associada da obra Evangelizar, sou de Mafra, Santa Catarina.
2: Pois não.
1: Quero testemunhar a minha graça alcançada de um emprego. Na novena de São José, de março de 2026, fiz a novena pedindo emprego. E na mesma semana ali da novena, o Senhor rezou com uma mulher para ela conseguir um emprego. Ela estava na mesma situação que eu. Sim. E eu tomei posse como se a oração fosse para mim. E logo em seguida consegui o emprego que eu desejava.
2: Amém.
1: Foi bem rápido e bem como eu queria. Graças recebidas, graça testemunhada. Toca o sino, sacristão.
2: Louvado seja Deus, Silvana, de Mafra, Santa Catarina. Bíblia aberta, cartilha de oração.
3: Fala, Senhor.
2: Hoje, dia de Nossa Senhora das Dores. Fala, Senhor.
3: Fala, Senhor. Fala, Senhor. És luz da humanidade.
0: E o texto de hoje, João 19, 25 a 27. O Senhor esteja convosco, Ele está no meio de nós. Proclamação do Evangelho de Jesus Cristo, segundo João. Glória a vós, Senhor. Junto à cruz de Jesus estavam de pé sua mãe, a irmã de sua mãe, Maria de Cleofas, e Maria Madalena. Jesus, ao ver a sua mãe e ao lado dela o discípulo que ele amava, disse à mãe: mulher, eis aí teu filho. Depois disse ao discípulo: eis aí tua mãe. E a partir daquela hora, o discípulo a acolheu em sua casa. Palavra da salvação. Glória a vós, Senhor. Que dádiva maravilhosa, não é não? Que presente maravilhoso recebemos de Jesus. Nos deu a sua vida, nos deu a libertação. Como diz o texto de 1 Pedro, por suas chagas fomos curados. Mas, como se não bastasse, ele quis dar ainda mais. Nos deu sua mãe. Eis aí tua mãe, eis aí teu filho. Maria presenciou e teve toda essa situação de dor, de sofrimento. Maria passou dificuldades. Nossa Senhora das Dores, rogai por nós. E convido você a fazer comigo a oração. Nossa Senhora das Dores, Rainha dos Mártires, que tanto chorastes vosso filho morto para me salvar, alcançai-me uma verdadeira contrição dos meus pecados e uma sincera mudança de vida. Mãe, pela dor que experimentastes quando vosso divino filho, no meio de tantos tormentos, inclinando a cabeça, expirou a vossa vista sobre a cruz, eu vos suplico, por piedade, Nossa Senhora das Dores, advogada dos pecadores, não deixeis de amparar a minha alma na aflição e no combate da terrível passagem desta vida à eternidade. E como é possível que neste momento a palavra e a voz me faltem para pronunciar o vosso nome, o nome de Jesus? Rogo-vos desde já, a vós e a vosso divino Filho, que me socorrais na hora extrema, e assim direi: Jesus e Maria, entrego-vos a minha alma. Nossa Senhora das Dores, nesta hora da misericórdia, queremos pedir, Mãe, vós que conhecestes todas as nossas necessidades, mágoas, tristezas, misérias e esperanças, olhai por nós, Nossa Senhora das Dores. Nossa Senhora das Dores, que no nosso Calvário nos sintamos também acolhidos, que no nosso Calvário também sintamos a Tua presença, Mãe. Nossa Senhora, que acompanhaste Jesus no Calvário, esteja conosco, Mãe, quando mais precisarmos.

0: o olhar de Maria sobre seu filho. Jesus, obrigado por ter nos dado tua mãe. Obrigado por fazer-nos filhos adotivos de Maria. Obrigado, Nossa Senhora das Dores. Seu manto é negro, seu manto é marcado pela dor. Ajuda-nos.
1: Esse mesmo homem já não era um menino.
0: Nossa Senhora das Dores, abençoai e santificai a água, a roupa dos enfermos e principalmente os que estão com dor. Nossa Senhora das Dores, confortai. Ó Deus, abençoai Pai, Filho, Espírito Santo. Amém.

0: 15h22.
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4: Você já se sentiu levado por um caminho que não escolheu? Uma mudança de repente, uma viagem inesperada, um desvio na vida. E ficou se perguntando: o que é que eu estou fazendo aqui? Será que isso faz sentido? Será que eu não estou perdendo tempo? Descubra nessa estrada deserta que ela pode se tornar um lugar de um encontro decisivo. Seja bem-vindo ao 27º dia da Quaresma de São Miguel. Abra a sua Bíblia em Atos capítulo 8, versículos 26 e 27. Um anjo do Senhor falou a Filipe dizendo: prepara-te e vai em direção ao sul. Toma a estrada que desce de Jerusalém a Gaza. Ela está deserta. Filipe levantou-se e foi. Nisso, apareceu o eunuco etíope, alto funcionário de Candace, rainha da Etiópia e administrador geral do seu tesouro. Ele tinha ido em peregrinação a Jerusalém. Filipe estava em plena pregação na Samaria, com multidões acorrendo, frutos visíveis do seu apostolado, tudo dando certo. Até que um anjo do Senhor aparece e diz: Filipe, deixa tudo isso e vai para uma estrada deserta, para um caminho onde aparentemente não há ninguém. Humanamente, não faz sentido. Sair do meio da multidão para ir para o deserto. Mas o texto diz assim: Filipe se levantou e foi, sem discutir, sem pedir explicação, sem perguntar ao anjo por quê. E aqui os padres da igreja nos abrem o coração desta cena. Eles fazem uma pergunta: você percebe como os anjos cooperam na pregação? Repare, o anjo não é quem prega, mas é quem chama o pregador, quem o coloca no caminho certo, quem o leva até onde Deus precisa dele. São João Crisóstomo nota que isso passou a acontecer com muita frequência. O anjo de Deus é aquele que conduz os nossos passos, que nos tira de onde estamos e nos leva, muitas vezes sem explicação, exatamente para onde fará sentido. Aquela estrada que parecia deserta não era deserta para Deus. Lá ele tinha marcado um encontro. E quem estava naquela estrada? Um homem da Etiópia, um alto funcionário da rainha, que voltava de Jerusalém na sua carruagem, lendo o profeta Isaías. Os padres da igreja se enchem de admiração diante deste homem. Olha o fervor dele. Ele lia as escrituras até durante a viagem, saculejando na carruagem, sem se dar a desculpa de que estava ocupado, cansado, viajando. São João Crisóstomo até comenta: quanto de nós dizemos que não temos tempo para a palavra de Deus? Porque temos família, porque temos trabalho, porque temos mil coisas? Aquele homem ocupadíssimo lia no meio do caminho, porque para a fé não há desculpa. E é justamente por esse ardor, dizem os padres, que ele recebeu como prêmio encontrar a Cristo. Há um prêmio para a sua perseverança, para o seu esforço. Ele buscava um intérprete para a sua leitura e encontrou o próprio Salvador. Veja como Deus une as duas pontas. O Espírito diz a Filipe: aproxima-te e acompanha essa carruagem. E Filipe, correndo, ouve o homem lendo Isaías. Ele faz a pergunta certa: entendes o que lês? E aqui está uma das lições mais belas do dia de hoje. Ela é sobre humildade. Aquele homem poderoso, o que ele responde? Ele não se ofende, ele não se faz de sábio, ele não diz: claro que entendo. Ele responde com humildade: como posso entender, se não há quem me explique? Os padres da igreja amam essa resposta. Aquele homem importante, diante de Filipe, que vinha vestido pobremente, ele não teve vergonha de confessar que não sabia, de reconhecer que precisava aprender. E os padres ensinam: a graça do Espírito é dada a quem se deixa ensinar. Quem se fecha no orgulho de eu já sei tudo, fica sem a verdade. Mas quem tem a humildade de dizer explica-me, encontra Cristo. E o encontro termina em festa. Filipe lhe anuncia Jesus, o homem crê, é batizado ali mesmo, na primeira água que encontram no caminho. E o texto diz que ele seguiu seu caminho cheio de alegria. A estrada deserta tornou-se o lugar do batismo, da fé, da alegria, porque nenhum caminho para onde o anjo de Deus nos conduz é de verdade um caminho deserto. O propósito de hoje é: pense num caminho deserto da sua vida. Um lugar onde você se sente levado sem entender. Uma circunstância que parece não ter sentido algum. E hoje, em vez de resistir, faça como Filipe. Ele se levantou e foi. E diga a Deus assim: Senhor, eu não entendo este caminho, mas eu sei que o Senhor tem um propósito. Se o teu anjo me leva por ele, eu vou. Eu confio que lá há um encontro marcado para mim. E peça hoje a humildade do etíope. Diante de uma verdade de Deus que você não entende, não se feche no orgulho. Tenha coragem de dizer: explica-me, de buscar, de aprender. Porque é a quem se deixa ensinar que o Espírito dá a graça. E eu lhe peço uma coisa: não falte amanhã. Se você às vezes duvida que a sua oração esteja sendo ouvida, amanhã o anjo vai lhe dar uma resposta. E lembre-se, a graça de Deus vai se acumulando dia após dia sobre quem não desiste dessa caminhada de 40 dias. Daqui da montanha sagrada, onde o arcanjo desceu para conduzir o seu povo, eu peço a São Miguel que envie anjos para guiar os seus passos por todo o caminho, mesmo aquele que hoje lhe parece deserto. Agora juntos, rezemos as orações da quaresma de São Miguel.
0: Em nome do Pai, do Filho e do Espírito Santo. Amém. São Miguel Arcanjo, defendei-nos no combate. Seja o nosso refúgio contra as maldades e as ciladas do demônio. Ordene-lhe Deus, instantemente o pedimos. E vós, príncipe da milícia celeste, pela virtude divina, precipitai no inferno a Satanás e a todos os espíritos malignos que vagueiam no mundo para a perdição das almas. Ladainha de São Miguel Arcanjo. Senhor, tende piedade de nós. Jesus Cristo, tende piedade de nós. Senhor, tende piedade de nós. Jesus Cristo, ouvi-nos. Jesus Cristo, atendei-nos. Pai Celeste, que sois Deus, tende piedade de nós. Filho Redentor do mundo, que sois Deus, tende piedade de nós. Espírito Santo, que sois Deus, tende piedade de nós. Trindade Santa, que sois um único Deus, tende piedade de nós. Santa Maria, Rainha dos Anjos, rogai por nós. São Miguel, rogai por nós. São Miguel, cheio da graça de Deus, rogai por nós. São Miguel, perfeito adorador do Verbo Divino, rogai por nós. São Miguel, coroado de honra e glória, rogai por nós. São Miguel, poderosíssimo príncipe dos exércitos do Senhor, rogai por nós. São Miguel, porta-estandarte da Santíssima Trindade, rogai por nós. São Miguel, guardião do paraíso, rogai por nós. São Miguel, guia e consolador do povo israelita, rogai por nós. São Miguel, esplendor e fortaleza da Igreja militante, rogai por nós. São Miguel, honra e alegria da Igreja triunfante, rogai por nós. São Miguel, luz dos anjos, rogai por nós. São Miguel, baluarte dos cristãos, rogai por nós. São Miguel, força daqueles que combatem pelo estandarte da cruz, rogai por nós. São Miguel, luz e confiança das almas no último momento da vida, rogai por nós. São Miguel, socorro muito certo, rogai por nós. São Miguel, nosso auxílio em todas as adversidades, rogai por nós. São Miguel, arauto da sentença eterna, rogai por nós. São Miguel, consolador das almas que estão no purgatório, rogai por nós. São Miguel, a quem o Senhor incumbiu de receber as almas depois da morte, rogai por nós. São Miguel, nosso príncipe, rogai por nós. São Miguel, nosso advogado, rogai por nós. Cordeiro de Deus, que tirais o pecado do mundo, perdoai-nos, Senhor. Cordeiro de Deus, que tirais o pecado do mundo, ouvi-nos, Senhor. Cordeiro de Deus, que tirais o pecado do mundo, tende piedade de nós. Cristo, ouvi-nos. Cristo, atendei-nos. Rogai por nós, ó glorioso São Miguel, príncipe da Igreja de Jesus Cristo, para que sejamos dignos de suas promessas. Oremos. Senhor Jesus Cristo, santificai-nos por vossa bênção, para que sejamos dignos de suas promessas. Oremos. Senhor Jesus Cristo,

0: fiéis, meu diletíssimo arcanjo São Miguel, desejando pertencer ao número de vossos devotos e servos, hoje eu me ofereço a vós, dou-me e consagro-me a vós. Coloco a minha pessoa, a minha família, os meus bens, sob a vossa potentíssima proteção. É muito pouca coisa a oferta que vos faço, sendo eu um miserável pecador, mas não duvido de que vós querereis aumentar o fervor no meu coração e proteger aquele que a vós recorre. Recordai aquele que hoje se coloca sob o vosso patrocínio e de hoje em diante protegei-me, assisti-me em todas as dificuldades da minha existência terrena, alcançai-me o perdão dos meus muitos e graves pecados, a graça de amar de todo o coração o meu Deus, o meu doce Salvador Jesus e a minha doce Mãe Maria. Impetrai-me os auxílios necessários para obter a coroa da glória. Defendei a minha alma contra todos os seus inimigos e quando chegar a hora de deixar este mundo, vinde então, Príncipe Gloriosíssimo, assisti-me na luta final e que o vosso gládio potente afaste para longe, para os abismos da morte e do inferno, o anjo apóstata e soberbo que derrotastes em combate no céu. Amém.
1: Hoje eu quero rezar por você que enfrenta uma grande prova na sua vida afetiva. Talvez por alguém que você ama não lhe corresponder, por uma decepção, por uma prova grande que tenha chegado ao seu coração. Por isso eu invoco sobre você e sobre essa luta que você trava para que ela seja resolvida e a tua vida sentimental seja encontrada e cheia da graça de Deus. Por isso que Deus te abençoe. Em nome do Pai, e do Filho, e do Espírito Santo. Amém.
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4: Antes de iniciarmos esta oração com você, eu gostaria de dizer que o nosso livro Orar Faz Muito Bem já chegou a muitas pessoas e os testemunhos são inúmeros. Com certeza, quem tem lido o livro não reza o Pai Nosso da mesma forma, uma vez que aqui nós temos um caminho de oração e também de compreensão da oração do Pai Nosso para a sua vida de oração. Adquira o livro nas livrarias virtuais e também nas livrarias físicas. Que Deus te abençoe. Hoje nos unimos com você para rezarmos o segundo dia da novena a São Pio de Pietrelcina. Rezemos com fé, com esperança e sejamos perseverantes até o último dia desta novena. Em nome do Pai, e do Filho, e do Espírito Santo. Amém. Apresente agora as tuas intenções.

São Pio de Pietrelcina, que junto a Nosso Senhor Jesus Cristo soubeste resistir às tentações do maligno, que sofreste os golpes e as vexações dos demônios que queriam levar-te a abandonar a tua estrada de santidade. Intercede junto ao Altíssimo, a fim de que também nós, com o teu auxílio, encontremos a força para renunciar ao pecado e conservar a fé até o dia de nossa morte. Amém. Disse São Pio: tenha ânimo e não temas as obscuras iras de Lúcifer. Lembra-te para sempre disso, que é bom sinal quando o inimigo faz barulho e ruge em torno de tua vontade, uma vez que isso demonstra que ele

0: não está dentro. Ó meu Jesus, que dissestes: em verdade vos digo, pedi e recebereis, procurai e achareis, batei e ser-vos-á aberto. Eis que bato, procuro e peço a graça. Pai nosso que estais nos céus, santificado seja o vosso nome. Venha a nós o vosso reino, seja feita a vossa vontade, assim na terra como no céu. O pão nosso de cada dia nos dai hoje, perdoai-nos as nossas ofensas, assim como nós perdoamos a quem nos tem ofendido. E não nos deixeis cair em tentação, mas livrai-nos do mal. Amém. Ave Maria, cheia de graça, o Senhor é convosco. Bendita sois vós entre as mulheres, e bendito é o fruto do vosso ventre, Jesus. Santa Maria, Mãe de Deus, rogai por nós, pecadores, agora e na hora de nossa morte. Amém. Glória ao Pai, ao Filho e ao Espírito Santo, como era no princípio, agora e sempre. Amém. Sagrado Coração de Jesus, confio e espero em vós. Ó meu Jesus, que dissestes: em verdade vos digo, qualquer coisa que pedirdes ao meu Pai, em meu nome, ele vo-lo concederá. Eis que ao vosso Pai, em vosso nome, eu vos peço a graça. Pai nosso que estais nos céus, santificado seja o vosso nome. Venha a nós o vosso reino. Seja feita a vossa vontade, assim na terra como no céu. O pão nosso de cada dia nos dai hoje. Perdoai-nos as nossas ofensas, assim como nós perdoamos a quem nos tem ofendido. Não nos deixeis cair em tentação, mas livrai-nos do mal. Amém. Ave Maria, cheia de graça, o Senhor é convosco. Bendita sois vós entre as mulheres, e bendito é o fruto do vosso ventre, Jesus. Santa Maria, Mãe de Deus, rogai por nós, pecadores, agora e na hora de nossa morte. Amém. Glória ao Pai, ao Filho e ao Espírito Santo, como era no princípio, agora e sempre. Amém. Sagrado Coração de Jesus, confio e espero em vós. Ó meu Jesus, que dissestes: em verdade vos digo, passarão o céu e a terra, mas as minhas palavras jamais passarão. Eis que, apoiado na infalibilidade das vossas santas palavras, eu vos peço a graça. Pai nosso que estais nos céus, santificado seja o vosso nome. Venha a nós o vosso reino. Seja feita a vossa vontade, assim na terra como no céu. O pão nosso de cada dia nos dai hoje. Perdoai-nos as nossas ofensas, assim como nós perdoamos a quem nos tem ofendido. E não nos deixeis cair em tentação, mas livrai-nos do mal. Amém. Ave Maria, cheia de graça, o Senhor é convosco. Bendita sois vós entre as mulheres, e bendito é o fruto do vosso ventre, Jesus. Santa Maria, Mãe de Deus, rogai por nós, pecadores, agora e na hora de nossa morte. Amém. Glória ao Pai, ao Filho e ao Espírito Santo, como era no princípio, agora e sempre. Amém. Sagrado Coração de Jesus, confio e espero em vós. Ó Sagrado Coração de Jesus, a quem uma única coisa é impossível, isto é, a de não ter compaixão dos infelizes, tende piedade de nós, míseros pecadores, e concedei-nos as graças que vos pedimos por intermédio do Coração Imaculado da vossa e nossa terna Mãe. São José, amigo do Sagrado Coração de Jesus, rogai por nós. Salve Rainha, Mãe de Misericórdia, vida, doçura e esperança nossa salve. A vós bradamos, degredados filhos de Eva, a vós suspiramos, gemendo e chorando neste vale de lágrimas. Eia, pois, advogada nossa, e se os vossos olhos misericordiosos a nós volvei, e depois deste desterro, mostrai-nos Jesus, bendito fruto do vosso ventre, ó clemente, ó piedosa, ó doce sempre Virgem Maria. Rogai por nós, ó Santa Mãe de Deus, para que sejamos dignos das promessas de Cristo. E assim, terminamos o segundo dia da novena a São Pio de Pietrelcina. Continuamos perseverantes no espírito de oração. E a bênção de Deus Todo-Poderoso, Pai e Filho e Espírito Santo, desça sobre vós e permaneça para sempre. Amém. Fique na paz e na alegria que vem de Jesus.
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3: Olá pessoal, por aqui Alex Alves com você. Agora vamos testar os seus conhecimentos bíblicos com o nosso Bible Quiz. Pergunta: quem foi o discípulo que era cobrador de impostos antes de seguir Jesus? Letra A, Mateus. Letra B, Marcos. Ou letra C, Lucas? E aí, já sabe a resposta? Daqui a pouco voltamos para conferir o resultado do Bible Quiz.
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4: Muito bem, voltamos com o Bible Quiz de hoje. A nossa pergunta é esta: quem foi o discípulo que era cobrador de impostos antes de seguir Jesus? Opções: letra A, Mateus; letra B, Marcos; ou letra C, Lucas. E a resposta certa é a letra A, Mateus. Mateus foi o discípulo que era um cobrador de impostos antes de seguir Jesus e se tornar um dos seus apóstolos. Está escrito em Mateus, capítulo 9, a partir do versículo 9 ao 13. Se você acertou, parabéns. Se não, leia mais a Bíblia. No próximo programa tem mais Bible Quiz.
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7: 15 horas e 47 minutos.
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10: Muito bem, queridos de Deus, estamos chegando com nossa Unção Católica nessa terça-feira. Que bom saber que você está aí com a gente vai chegando para te encontrar aqui, esperando que você esteja bem, que você esteja abençoado. Se você está triste, um pouquinho amargurado, opa, bora deixar aí isso sair, hein? Deixa e bota isso para fora. Hoje é dia de libertação, de vida nova para você, é dia de saúde, é dia de esperança renovada e a gente vai seguindo, trazendo para abençoar ainda mais esse programa. Na abertura do programa de hoje, dessa terça-feira, aquele momento especial. E é o nosso Canta Padre Zezinho. E a música que vem chegando pra gente conferir nesse programa: Irmão Jesus.
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0: fica por aqui, hein? Trazendo músicas pra elevar a nossa alma. E que bom saber que você tá aí com a gente, pertinho, celebrando o amor de Deus e também compartilhando fraternidade ao próximo. E olha, tá chegando rápido o intervalo, daqui a pouquinho tem mais. Fica por aí.
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3: Olá, meu amigo, minha amiga. Começa agora o Minuto da Oração. O programa feito para interceder por você, pela sua família e por todos aqueles que desejam estar na presença de Deus. Hoje eu quero orar pelos meus e pelos seus amigos. Aqueles amigos que você tanto ama e que estão longe de Deus. Eu sei que seu desejo é vê-los salvos pela graça e amor de Deus. Sei que você quer levar cada um deles para o céu. Também quero orar pelos seus vizinhos e conhecidos que estão afastados dos caminhos do Senhor. Deus tem um plano especial na vida de cada uma dessas pessoas. Feche seus olhos. Vamos orar juntos. Senhor, Deus Pai, conhecedor de todas as coisas, nesse momento eu venho em oração com um pedido especial por cada amigo, por cada vizinho que se encontra distante dos teus caminhos. Senhor, eu quero te entregar a vida dessas pessoas, para que possa fazer um milagre em suas vidas. Que os olhos de cada um sejam abertos e possam ver que somente perto dos teus braços eles podem encontrar a paz e ter a vida eterna. Deus, toma cada pessoa em suas mãos. Faz com que sintam a necessidade de te buscar. Pai, traga-os de volta ao teu rebanho. Traga-os de volta para sua casa, como aquele filho pródigo que retornou à casa do pai. Que sua luz brilhe em cada coração e os conduza novamente aos teus pés. Eu te suplico misericórdia para com cada vida. Em nome de Jesus, amém. Que a paz do Senhor e o amor de nosso Deus esteja sempre com você.
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7: Toda pessoa inquieta, ela é o quê? Ansiosa. Para de falar. O que eu vou comer? O que eu vou beber? O que eu vou vestir? Você não é pra você ficar assim não, ó. O que você tá fazendo, né? Eu fui à missa do padre Christian ontem. Ele falou que não é pra preocupar nem com o que eu vou comer, nem beber, nem vestir. Eu tô aqui esperando. Ô, pena não passar um pombo, meu irmão. E de dar um selo. Sei lá que você é bobo. A leitura não está falando em passividade. Ela está falando em quê? Preocupação. Não vos preocupeis. O cristão não pode ficar preocupado. Tem que ficar o quê? Ocupado. Pré-ocupado é ocupado antes da hora. A pessoa preocupada, ela está ocupada antes da hora. E uma pessoa preocupada tira a paz da família toda, porque faz um escândalo no copo, é uma tempestade. Precisamos nos apegar àquele que é mais que comida, bebida, roupa.
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3: 16 horas e 9 minutos.

e todo o povo de Deus. Convoca aí toda a sua família, os amigos, seus colegas de trabalho. A gente está de volta com o nosso programa e bora lá trazer mais uma sequência. A banda Vida Reluz, Deus Quero Louvar-te.

0: preparado? Então, vai chegar um rápido intervalo. Logo depois a gente volta com mais uma sequência super especial. Fica por aí!
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4: Muitas pessoas têm dificuldade para orar. Você é um deles? Então preste atenção nessa dica. A Bíblia nos ensina a orar. Existe um livro inteiro de orações chamado Salmos. Um salmo lindo e muito conhecido é o 23. O Senhor é o meu pastor, nada me faltará. Deitar-me faz em pastos verdejantes. Guia-me mansamente a águas tranquilas. Refrigera minha alma. Guia-me nas veredas da justiça por amor do seu nome. Ainda que eu ande pelo vale da sombra da morte, não temerei mal algum, porque tu estás comigo. A tua vara e o teu cajado me consolam. Preparas uma mesa perante mim na presença dos meus inimigos. Unges com óleo a minha cabeça. O meu cálice transborda. Certamente que a bondade e a misericórdia me seguirão todos os dias da minha vida. E habitarei na casa do Senhor por longos dias. Você pode se basear nas orações dos Salmos até que consiga fazer a sua. Ainda assim, se você tiver dificuldades, peça a Deus que te ajude a orar. Vá para um lugar tranquilo, que você se sinta bem. A oração não precisa ser cheia de palavras difíceis. Tudo que Deus quer é uma oração simples com sinceridade. E quanto mais você souber sobre Deus, mais fácil será para fazer a sua oração. Que a graça do Senhor Jesus Cristo e o amor de Deus esteja convosco.
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7: Santo Isidoro, você quer falar com Deus? Reze. Você quer ouvir Deus? Leia a Bíblia. Consegue entender? Puxa, padre, mas eu rezo, parece que Deus não me atende. Você já parou para escutar? Você já parou para sentir o amor de Deus? Você já sentiu o retorno de Deus aos seus anseios? Deus ama uma alma disciplinada. Santa Teresa d'Ávila. Deus ama e trabalha numa alma disciplinada. O que é disciplina na oração? Estabelecer horário. Deus ama uma alma disciplinada.
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0: Muito bem, queridos, que graça poder estar com você, chegando por aqui mais uma sequência. Estamos de volta e a gente vai abrindo essa sequência agora com uma playlist maravilhosa, abençoada. A gente traz essa canção linda do Tony Allison, Sustenta o Fogo.
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0: para fechar muito bem esse programa de hoje. Obrigado a você que ficou com a gente até agora, no finalzinho. A gente volta na próxima edição, hein? Um beijo no seu coração, fica com Deus. Saúde, paz, Deus no coração. O resto a gente corre atrás. Tchau, tchau.
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1: Voltamos já. 16 horas e 46 minutos.
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4: Paz e bem a todos os ouvintes que estão em sintonia conosco neste dia. Hoje a igreja celebra Bem-aventurada Virgem Maria das Dores. Meditemos o Salmo 30. Salvai-me pela vossa compaixão, ó Senhor Deus. Senhor, eu ponho em vós minha esperança, que eu não fique envergonhado eternamente. Porque sois justo, defendei-me e libertai-me. Apressai-vos, ó Senhor, em socorrer-me. Salvai-me pela vossa compaixão, ó Senhor Deus. Sede uma rocha protetora para mim, um abrigo bem seguro que me salve. Sim, sois vós a minha rocha e fortaleza. Por vossa honra, orientai-me e conduzi-me. Salvai-me pela vossa compaixão, ó Senhor Deus. Retirai-me desta rede traiçoeira, porque sois o meu refúgio protetor. Em vossas mãos, Senhor, entrego o meu espírito, porque vós me salvareis, ó Deus fiel. Salvai-me pela vossa compaixão, ó Senhor Deus. A vós, porém, ó meu Senhor, eu me confio e afirmo que só vós sois o meu Deus. Eu entrego em vossas mãos o meu destino. Libertai-me do inimigo e do opressor. Salvai-me pela vossa compaixão, ó Senhor Deus. Como é grande, ó Senhor, vossa bondade, que reservastes para aqueles que vos temem, para aqueles que em vós se refugiam, mostrando assim o vosso amor perante os homens. Salvai-me pela vossa compaixão, ó Senhor Deus.
5: Salvai-me pela vossa compaixão, ó Senhor Deus. Salvai-me pela vossa compaixão. Deus é compassivo, é amoroso, é justo e faz tudo acontecer de acordo com o bem para que as pessoas o reconheçam como Salvador. Que Ele nos livra dos nossos inimigos, das nossas dificuldades e nos ajuda, nos dando refúgio, a segurança para caminharmos sempre sob Sua luz, sentindo-o sempre o gesto amoroso de um Pai que nos conduz para que possamos cumprir com a missão que Ele deixou para cada um de nós. Nós vemos nesse Salmo as palavras usadas por Jesus em relação ao seu Pai no momento da sua morte, quando Ele disse: em vossas mãos entrego o meu espírito. Jesus colocou o seu espírito, a sua vida nas mãos de Deus, e cada um de nós também deve repetir esse gesto cada dia, colocando nossa vida nas mãos de Deus. Pensemos em tudo isso enquanto eu lhes digo que amanhã, se Deus quiser, paz e bem.
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3: Muito bem, queridos de Deus, estamos chegando, você de perto, de longe, em casa, no trabalho, viajando, que bom saber que você tá aí com a gente. Ah, que maravilha, que saudade, hein? Já é terça-feira, bebê. Olha, que graça, que a misericórdia de Deus também alcança. Alcance você nessa programação de hoje, aqui no nosso Conexão Católica. Querido de Deus, bora começar então essa terça-feira trazendo um som muito bacana. A gente confere o som do Anjos de Resgate, essa canção belíssima. Estou aqui.
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1: Com certeza absoluta, vai abençoando o seu dia esse programa. Tá gostando? Gostou dessa sequência? Eu também adorei, foi bênção de Deus. Tá chegando um rápido intervalo, daqui a pouquinho a gente tá de volta, então não sai daí.
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4: 17 horas e 12 minutos.
5: 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Assim diz a palavra do Criador. Filipenses capítulo 4, versículo 8. Quanto ao mais, irmãos, tudo que é verdadeiro, tudo que é justo, tudo que é puro, tudo que é amável, tudo que é de boa fama, se há alguma virtude e se há algum louvor, nisso pensai. A mente do ser humano é difícil de se controlar. Os atos podem ser justos, mas os pensamentos por muitas vezes são corrompidos. Para isso, a escritura acima funciona como um conselho ou uma admoestação. Deve-se pensar no que é verdadeiro, justo, puro, amável. Esses são os pensamentos que o Senhor deseja que as pessoas tenham sempre consigo.
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0: Olá, meu amigo, olá, minha amiga ouvinte. Eu desejo a você muita paz, muita luz e muita bênção de Deus. Deus é graça e amor sempre ofertado a cada um de nós. Que possamos acolher este amor. Eu gostaria de conversar sobre as decisões difíceis da vida. Quando é que uma dificuldade se transforma em angústia? Quando nós não vemos caminhos de saída à nossa frente. Quando nos sentimos sufocados e condenados a viver aquela situação para sempre. Muitas vezes nos desesperamos e o desespero nos impede de ver as saídas possíveis. Nos impede de buscar novas saídas para a situação difícil que enfrentamos. É quando o medo nos imobiliza. O que é insuportável é a sensação de que não há nada a ser feito. Por exemplo, você sabe que alguém da família está doente. O que causa angústia mesmo é a sensação de não sabermos o que fazer. O que nos faz sofrer não é nem tanto o mal em si, mas a ausência de perspectivas. Nós nos tornamos impotentes diante da doença, diante dos fatos, não conseguimos interferir. O sofrimento maior, portanto, está na nossa imobilidade. Enquanto aguardamos que alguma coisa aconteça ou se revele, se manifeste de forma diferente. Em outras palavras, a angústia não está no problema em si, mas na falta de perspectiva de solução para esse problema. Não é o seu casamento infeliz que causa sofrimento, mas a sensação de que isso terá que se manter para sempre. Não é a doença que bateu a porta, mas é o não saber o que fazer com ela. Não é a droga que seu filho usa, mas a falta de alguém que ao seu lado diga: há um caminho naquela direção, vá naquela direção. O que causa medo nem sempre a realidade, mas a escuridão que se alarma e se arma diante da realidade sem luz. Aquela situação que você não consegue olhar e ver com clareza. Por isso, é importante encarar a realidade, assumir a verdade da situação. Fazendo isso, nós poderemos chegar à paz interior. Encare a sua vida, olhe para a realidade. Por mais dura que ela seja, não negue a realidade. Não adianta se iludir dizendo a você mesmo que tal coisa não está acontecendo, que é uma mentira. É importante encarar os fatos. Dizer, tudo bem, vou aceitar essa realidade como ela é. Vou continuar enfrentando a vida como ela é. Eu quero tomar essa decisão de enfrentar. Por isso, caro ouvinte, liberte-se da angústia, olhando para a realidade difícil e buscando as saídas possíveis, sem negar os problemas, enfrentando-os com maturidade, como pessoa madura, com coragem e com verdade, porque Deus está sempre conosco, sempre. Pensemos nisso. Quem quiser encontrar mensagens curtas de paz, de amor, pode curtir a nossa página no Facebook, facebook.com/PadreEzequiel. Um forte abraço a você, Deus te abençoe em nome do Pai, do Filho e do Espírito Santo. Amém.
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4: Muito bem, muito bem. Estamos de volta. Conexão Católica para abençoar ainda mais o seu dia. Que sequência linda vai chegar por aqui no nosso programa de hoje. Tá preparado? Estamos de volta e vamos abrindo agora com Gil Monteiro, com Fogo de Novo.
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1: Com certeza, esse programa é bênção de Deus. Você que tá aí ligado com a gente, que bom saber que você tá aí com a gente. Valeu demais pela companhia. Calma que depois do intervalo tem mais. Então fica aí ligadinho aqui na programação.
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4: 17 horas e 37 minutos.
5: 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Superar é preciso. Seguir em frente é essencial. Olhar para trás é perda de tempo. Passado, se fosse bom, era presente. Esqueça as mágoas e dificuldades que já se foram. Aponta para a felicidade e rema. 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
2: Amados irmãos, amadas irmãs, iniciamos o programa Fé Católica e a nossa catequese é como deve ser a celebração de cada sacramento. Na tradição católica, a celebração de cada um dos sete sacramentos utiliza ritos, gestos e palavras específicos instituídos por Cristo. Eles são divididos, como já falei várias vezes, em três categorias que acompanham as etapas da vida cristã: os sacramentos de iniciação cristã, os sacramentos de cura e os sacramentos de serviço à comunhão e à missão. O batismo é a porta de entrada para a igreja. Celebra-se pela imersão em água ou pelo derramamento da água sobre a cabeça, acompanhado da forma trinitária: eu te batizo em nome do Pai e do Filho e do Espírito Santo. A crisma ou confirmação confere o Espírito Santo para o fortalecimento na fé. A celebração acontece normalmente durante a Santa Missa, com a imposição das mãos do bispo sobre os crismandos e crismandas e a unção na fronte com óleo do crisma, dizendo: recebe.

0: recebe por esse sinal o Espírito Santo, dom de Deus. A Eucaristia é o ápice da vida cristã. Celebra-se dentro da Santa Missa, memorial do sacrifício de Cristo, e ocorre depois da consagração do pão e do vinho, que se tornam o corpo e o sangue de Cristo. A reconciliação ou confissão celebra-se pelo encontro pessoal do fiel com o sacerdote. Envolve o arrependimento sincero, a acusação dos pecados, o acolhimento de uma penitência e a oração da absolvição proferida pelo sacerdote. A unção dos enfermos é destinada aos que se encontram em grave estado de saúde ou velhice. O ministro, sacerdote ou bispo, unge a fronte e as mãos do enfermo com óleo bento, proferindo orações específicas para o alívio espiritual e corporal. A ordem confere o poder sagrado para o ministério apostólico. Celebra-se na catedral ou em outra igreja da diocese por um bispo, que impõe as mãos sobre o candidato e reza a oração de consagração, conferindo o grau de diácono, padre ou bispo. O matrimônio celebra-se publicamente na igreja, diante de um ministro ordenado, bispo, padre ou diácono, que atua como testemunha qualificada e também de outros presentes, que são testemunhas. O rito central é a troca livre e mútua do consentimento pelos próprios noivos. A eficácia de cada sacramento é um encontro com a graça divina e a igreja possui orientações e normas específicas para que sejam administrados corretamente. Meu abraço, amigo, a minha bênção, fiquem com Deus e até o próximo programa.
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5: Muito bem, estamos de volta com o nosso Conexão Católica. Você de perto, de longe, em casa, no trabalho, viajando. Que bom saber que você está aí com a gente, curtindo essa programação no volume máximo. E o Frei Gilson tá vindo aí. Acalma minha tempestade.
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6: E durante esta vida, por diversas vezes, você vai ter que enfrentar as tempestades. Você vai ter que enfrentar os problemas. E não tem como ser diferente. O próprio Jesus avisou: no mundo vocês terão tribulações, mas coragem, porque eu venci o mundo. E você também vai vencer. Eu não sei pelo que você está passando, eu não sei o que você está vivendo, mas coragem, coragem.

que a tempestade vai acalmar. Mas vai acalmar no tempo de Deus, não no teu tempo. E às vezes a gente não tem paciência para esperar.

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1: Muito bem, que sequência foi essa? Gostou? Eu também adorei. Essa pra fechar o programa de hoje. Que peninha, tá acabando. Mas a gente volta na próxima edição. Um beijo no seu coração. Obrigado aí pela companhia, por nos acompanhar aí durante esses minutos que a gente ficou juntinhos por aqui. Valeu demais, hein? Obrigado pela audiência. Até a próxima. Saúde, paz, Deus no coração. O resto a gente corre atrás. Tchau, tchau.
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1: Rádio Barroso Mix informa a hora certa.
2: 18 horas, a hora da Ave Maria.
3: Elevemos nosso pensamento a Deus e oremos. Louvemos ao Senhor. Louvemos ao Senhor desde os céus. Louvai-o nas alturas. Louvai-o todos os seus anjos. Louvai-o todos os seus exércitos. Louvai o sol e lua, todas as estrelas luzentes, as águas que estão sobre os céus. Louvemos o nome do Senhor. Ave Maria, cheia de graça, o Senhor é convosco. Bendita sois entre as mulheres. Bendito é o fruto de vosso ventre, Jesus. Santa Maria, Mãe de Deus, rogai por nós, pecadores,

0: O anjo do Senhor anunciou a Maria, e ela concebeu do Espírito Santo. Ave Maria, cheia de graça, o Senhor é convosco. Bendita sois vós entre as mulheres, e bendito é o fruto do vosso ventre, Jesus. Santa Maria, Mãe de Deus, rogai por nós, pecadores, agora e na hora de nossa morte. Amém. Eis aqui a serva do Senhor, faça-se em mim segundo a vossa palavra. Ave Maria, cheia de graça, o Senhor é convosco. Bendita sois vós entre as mulheres, e bendito é o fruto do vosso ventre, Jesus. Santa Maria, Mãe de Deus, rogai por nós, pecadores, agora e na hora de nossa morte. Amém. E o Verbo divino se fez carne e habitou entre nós. Ave Maria, cheia de graça, o Senhor é convosco. Bendita sois vós entre as mulheres, e bendito é o fruto do vosso ventre, Jesus. Santa Maria, Mãe de Deus, rogai por nós, pecadores, agora e na hora de nossa morte. Amém. Rogai por nós, Santa Mãe de Deus, para que sejamos dignos das promessas de Cristo. Oremos. Infundi, Senhor, como vos pedimos, a vossa graça em nossas almas, para que nós, que pela anunciação do anjo, vimos ao conhecimento da encarnação de Jesus Cristo, vosso Filho, por sua paixão e morte, sejamos conduzidos à glória da ressurreição, pelo mesmo Cristo, Senhor nosso. Amém.
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2: 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Boa tarde, queridos filhos e filhas. Hoje, dia 15, é dia de Nossa Senhora das Dores. E nós estamos rezando a semana inteira, mas hoje de modo particular, lembremos as sete dores de Maria e também as espadas que transpassam nosso coração e nos ferem profundamente. Em nome do Pai, do Filho e do Espírito Santo. Amém. Nossa Senhora das Dores, nas suas sete espadas transpassadas no coração, inquietações, provações, dificuldades, Mãe. Também hoje há tantas tribulações que transpassam nossa alma e nosso coração. Pedimos, Nossa Senhora das Dores, a graça da perseverança. Assim, ó Mãe, Nossa Senhora das Dores, como não recuaste diante das provações, enfrentaste as dificuldades e em tudo foste obediente até o fim ao Pai, na missão de servir a Jesus nosso Senhor, pedimos a mesma graça, Nossa Senhora das Dores. Que sejamos fiéis, que sejamos perseverantes, que sejamos atuantes. Mãe dolorosa, acompanhai-nos em nossas dificuldades e atendei-nos nesta graça que para nós é como uma espada transpassada em nossa alma, que inquieta nosso viver e desassossega nossa família. Nossa Senhora das Dores, ajudai-nos a perseverar, a ter serenidade na provação, paciência em Deus, compreensão dos defeitos alheios, mas acima de tudo, Nossa Senhora das Dores, que saibamos viver cada momento com o olhar fixo na madrugada da ressurreição que nos espera. Nossa Senhora das Dores, acolha a prece de meus familiares que agora apresento como fruto desta Ave Maria. Ave Maria, cheia de graça, o Senhor é convosco. Bendita sois vós entre as mulheres, e bendito é o fruto do vosso ventre, Jesus. Santa Maria, Mãe de Deus, rogai por nós, pecadores, agora e na hora de nossa morte. Amém. Nossa Senhora das Dores, dai-nos a graça de um final de dia abençoado. E se a cruz pesar, nos ajude a carregar. Amém.
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2: Divino Jesus, nós vos oferecemos esse terço que vamos rezar, meditando nos mistérios da nossa redenção. Concedei-nos, por intercessão da Virgem Maria, Mãe de Deus e Nossa Mãe, as virtudes que nos são necessárias para bem rezá-lo e a graça de ganharmos as indulgências desta santa devoção. Oferecemo-lo particularmente em desagravo dos pecados cometidos contra o Sagrado Coração de Jesus e Imaculado Coração de Maria, pela paz do mundo, pela conversão dos pecadores, pelas almas do purgatório, pelas intenções do Santo Padre, pelo aumento e santificação do clero, pelos nossos vigários, pela santificação das famílias, pelas missões, pelos doentes, pelos agonizantes, por aqueles que pediram nossas orações e por todas as nossas intenções particulares e pelo Brasil. Creio em Deus Pai Todo-Poderoso, Criador do céu e da terra, em Jesus Cristo, seu único Filho, nosso Senhor, que foi concebido pelo poder do Espírito Santo, nasceu da Virgem Maria, padeceu sob Pôncio Pilatos, foi crucificado, morto e sepultado, desceu à mansão dos mortos, ressuscitou ao terceiro dia, subiu aos céus, está sentado à direita de Deus Pai Todo-Poderoso, donde há de vir julgar os vivos e os mortos. Creio no Espírito Santo, na Santa Igreja Católica, na comunhão dos santos, na remissão dos pecados, na ressurreição da carne, na vida eterna. Amém. Pai nosso que estais no céu, santificado seja o vosso nome. Venha a nós o vosso reino, seja feita a vossa vontade, assim na terra como no céu. O pão nosso de cada dia nos dai hoje. Perdoai-nos nas nossas ofensas, assim como nós perdoamos a quem nos tem ofendido. E não nos deixeis cair em tentação, mas livrai-nos do mal. Amém. Ave Maria, cheia de graça, o Senhor é convosco. Bendita sois vós entre as mulheres, e bendito é o fruto do vosso ventre, Jesus. Santa Maria, Mãe de Deus, rogai por nós, pecadores, agora e na hora de nossa morte. Amém. Ave Maria, cheia de graça, o Senhor é convosco. Bendita sois vós entre as mulheres, e bendito é o fruto do vosso ventre, Jesus. Santa Maria, Mãe de Deus, rogai por nós, pecadores, agora e na hora de nossa morte. Amém. Ave Maria, cheia de graça, o Senhor é convosco. Bendita sois vós entre as mulheres, e bendito é o fruto do vosso ventre, Jesus. Santa Maria, Mãe de Deus, rogai por nós, pecadores, agora e na hora de nossa morte.

0: Senhor. Pai nosso que estais no céu, santificado seja o vosso nome. Venha a nós o vosso reino, seja feita a vossa vontade, assim na terra como no céu.
1: O pão nosso de cada dia nos dai hoje. Perdoai as nossas ofensas, assim como nós perdoamos a quem nos tem ofendido. E não nos deixeis cair em tentação, mas livrai-nos do mal. Amém.
0: Ave Maria, cheia de graça, o Senhor é convosco. Bendita sois vós entre as mulheres e bendito é o fruto do vosso ventre, Jesus.
1: Santa Maria, Mãe de Deus, rogai por nós, pecadores, agora e na hora de nossa morte. Amém.
0: Ave Maria, cheia de graça, o Senhor é convosco. Bendita sois vós entre as mulheres e bendito é o fruto do vosso ventre, Jesus.
1: Santa Maria, Mãe de Deus, rogai por nós, pecadores, agora e na hora de nossa morte. Amém.
0: Ave Maria, cheia de graça, o Senhor é convosco. Bendita sois vós entre as mulheres e bendito é o fruto do vosso ventre, Jesus.
1: Santa Maria, Mãe de Deus, rogai por nós, pecadores, agora e na hora de nossa morte. Amém.
0: Ave Maria, cheia de graça, o Senhor é convosco. Bendita sois vós entre as mulheres e bendito é o fruto do vosso ventre, Jesus.
1: Santa Maria, Mãe de Deus, rogai por nós, pecadores, agora e na hora de nossa morte. Amém.
0: Ave Maria, cheia de graça, o Senhor é convosco. Bendita sois vós entre as mulheres e bendito é o fruto do vosso ventre, Jesus.
1: Santa Maria, Mãe de Deus, rogai por nós, pecadores, agora e na hora de nossa morte. Amém.
0: Ave Maria, cheia de graça, o Senhor é convosco. Bendita sois vós entre as mulheres e bendito é o fruto do vosso ventre, Jesus.
1: Santa Maria, Mãe de Deus, rogai por nós, pecadores, agora e na hora de nossa morte. Amém.
0: Ave Maria, cheia de graça, o Senhor é convosco. Bendita sois vós entre as mulheres e bendito é o fruto do vosso ventre, Jesus.
1: Santa Maria, Mãe de Deus, rogai por nós, pecadores, agora e na hora de nossa morte. Amém.
0: Ave Maria, cheia de graça, o Senhor é convosco. Bendita sois vós entre as mulheres e bendito é o fruto do vosso ventre, Jesus.
1: Santa Maria, Mãe de Deus, rogai por nós, pecadores, agora e na hora de nossa morte. Amém.
0: Ave Maria, cheia de graça, o Senhor é convosco. Bendita sois vós entre as mulheres e bendito é o fruto do vosso ventre, Jesus.
1: Santa Maria, Mãe de Deus, rogai por nós, pecadores, agora e na hora de nossa morte. Amém.
0: Ave Maria, cheia de graça, o Senhor é convosco. Bendita sois vós entre as mulheres e bendito é o fruto do vosso ventre, Jesus.
1: Santa Maria, Mãe de Deus, rogai por nós, pecadores, agora e na hora de nossa morte. Amém. Glória.

0: Pai nosso que estais no céu, santificado seja o vosso nome. Venha a nós o vosso reino, seja feita a vossa vontade, assim na terra como no céu.
1: O pão nosso de cada dia nos dai hoje. Perdoai as nossas ofensas, assim como nós perdoamos a quem nos tem ofendido. E não nos deixeis cair em tentação, mas livrai-nos do mal. Amém.
0: Ave Maria, cheia de graça, o Senhor é convosco. Bendita sois vós entre as mulheres, e bendito é o fruto do vosso ventre, Jesus.
1: Santa Maria, Mãe de Deus, rogai por nós, pecadores, agora e na hora de nossa morte. Amém.
0: Ave Maria, cheia de graça, o Senhor é convosco. Bendita sois vós entre as mulheres, e bendito é o fruto do vosso ventre, Jesus.
1: Santa Maria, Mãe de Deus, rogai por nós, pecadores, agora e na hora de nossa morte. Amém.
0: Ave Maria, cheia de graça, o Senhor é convosco. Bendita sois vós entre as mulheres, e bendito é o fruto do vosso ventre, Jesus.
1: Santa Maria, Mãe de Deus, rogai por nós, pecadores, agora e na hora de nossa morte. Amém.
0: Ave Maria, cheia de graça, o Senhor é convosco. Bendita sois vós entre as mulheres, e bendito é o fruto do vosso ventre, Jesus.
1: Santa Maria, Mãe de Deus, rogai por nós, pecadores, agora e na hora de nossa morte. Amém.
0: Ave Maria, cheia de graça, o Senhor é convosco. Bendita sois vós entre as mulheres, e bendito é o fruto do vosso ventre, Jesus.
1: Santa Maria, Mãe de Deus, rogai por nós, pecadores, agora e na hora de nossa morte. Amém.
0: Ave Maria, cheia de graça, o Senhor é convosco. Bendita sois vós entre as mulheres, e bendito é o fruto do vosso ventre, Jesus.
1: Santa Maria, Mãe de Deus, rogai por nós, pecadores, agora e na hora de nossa morte. Amém.
0: Ave Maria, cheia de graça, o Senhor é convosco. Bendita sois vós entre as mulheres, e bendito é o fruto do vosso ventre, Jesus.
1: Santa Maria, Mãe de Deus, rogai por nós, pecadores, agora e na hora de nossa morte. Amém.
0: Ave Maria, cheia de graça, o Senhor é convosco. Bendita sois vós entre as mulheres, e bendito é o fruto do vosso ventre, Jesus.
1: Santa Maria, Mãe de Deus, rogai por nós, pecadores, agora e na hora de nossa morte. Amém.
0: Ave Maria, cheia de graça, o Senhor é convosco. Bendita sois vós entre as mulheres, e bendito é o fruto do vosso ventre, Jesus.
1: Santa Maria, Mãe de Deus, rogai por nós, pecadores, agora e na hora de nossa morte. Amém.
0: Ave Maria, cheia de graça, o Senhor é convosco. Bendita sois vós entre as mulheres, e bendito é o fruto do vosso ventre, Jesus.
1: Santa Maria, Mãe de Deus, rogai por nós, pecadores, agora e na hora de nossa morte. Amém.

0: Pai nosso que estais no céu, santificado seja o vosso nome. Venha a nós o vosso reino, seja feita a vossa vontade, assim na terra como no céu.
1: O pão nosso de cada dia nos dai hoje. Perdoai as nossas ofensas, assim como nós perdoamos a quem nos tem ofendido. E não nos deixeis cair em tentação, mas livrai-nos do mal. Amém.
0: Ave Maria, cheia de graça, o Senhor é convosco. Bendita sois vós entre as mulheres, e bendito é o fruto do vosso ventre, Jesus.
1: Santa Maria, Mãe de Deus, rogai por nós, pecadores, agora e na hora de nossa morte. Amém.
0: Ave Maria, cheia de graça, o Senhor é convosco. Bendita sois vós entre as mulheres, e bendito é o fruto do vosso ventre, Jesus.
1: Santa Maria, Mãe de Deus, rogai por nós, pecadores, agora e na hora de nossa morte. Amém.
0: Ave Maria, cheia de graça, o Senhor é convosco. Bendita sois vós entre as mulheres, e bendito é o fruto do vosso ventre, Jesus.
1: Santa Maria, Mãe de Deus, rogai por nós, pecadores, agora e na hora de nossa morte. Amém.
0: Ave Maria, cheia de graça, o Senhor é convosco. Bendita sois vós entre as mulheres, e bendito é o fruto do vosso ventre, Jesus.
1: Santa Maria, Mãe de Deus, rogai por nós, pecadores, agora e na hora de nossa morte. Amém.
0: Ave Maria, cheia de graça, o Senhor é convosco. Bendita sois vós entre as mulheres, e bendito é o fruto do vosso ventre, Jesus.
1: Santa Maria, Mãe de Deus, rogai por nós, pecadores, agora e na hora de nossa morte. Amém.
0: Ave Maria, cheia de graça, o Senhor é convosco. Bendita sois vós entre as mulheres, e bendito é o fruto do vosso ventre, Jesus.
1: Santa Maria, Mãe de Deus, rogai por nós, pecadores, agora e na hora de nossa morte. Amém.
0: Ave Maria, cheia de graça, o Senhor é convosco. Bendita sois vós entre as mulheres, e bendito é o fruto do vosso ventre, Jesus.
1: Santa Maria, Mãe de Deus, rogai por nós, pecadores, agora e na hora de nossa morte. Amém.
0: Ave Maria, cheia de graça, o Senhor é convosco. Bendita sois vós entre as mulheres, e bendito é o fruto do vosso ventre, Jesus.
1: Santa Maria, Mãe de Deus, rogai por nós, pecadores, agora e na hora de nossa morte. Amém.
0: Ave Maria, cheia de graça, o Senhor é convosco. Bendita sois vós entre as mulheres, e bendito é o fruto do vosso ventre, Jesus.
1: Santa Maria, Mãe de Deus, rogai por nós, pecadores, agora e na hora de nossa morte. Amém.
0: Ave Maria, cheia de graça, o Senhor é convosco. Bendita sois vós entre as mulheres, e bendito é o fruto do vosso ventre, Jesus.
1: Santa Maria, Mãe de Deus, rogai por nós, pecadores, agora e na hora de nossa morte. Amém.

0: Deus Jesus.
1: Pai nosso que estais no céu, santificado seja o vosso nome. Venha a nós o vosso reino, seja feita a vossa vontade, assim na terra como no céu.
2: O pão nosso de cada dia nos dai hoje. Perdoai as nossas ofensas, assim como nós perdoamos a quem nos tem ofendido. E não nos deixeis cair em tentação, mas livrai-nos do mal. Amém.
1: Ave Maria, cheia de graça, o Senhor é convosco. Bendita sois vós entre as mulheres, e bendito é o fruto do vosso ventre, Jesus.
2: Santa Maria, Mãe de Deus, rogai por nós, pecadores, agora e na hora de nossa morte. Amém.
1: Ave Maria, cheia de graça, o Senhor é convosco. Bendita sois vós entre as mulheres, e bendito é o fruto do vosso ventre, Jesus.
2: Santa Maria, Mãe de Deus, rogai por nós, pecadores, agora e na hora de nossa morte. Amém.
1: Ave Maria, cheia de graça, o Senhor é convosco. Bendita sois vós entre as mulheres, e bendito é o fruto do vosso ventre, Jesus.
2: Santa Maria, Mãe de Deus, rogai por nós, pecadores, agora e na hora de nossa morte. Amém.
1: Ave Maria, cheia de graça, o Senhor é convosco. Bendita sois vós entre as mulheres, e bendito é o fruto do vosso ventre, Jesus.
2: Santa Maria, Mãe de Deus, rogai por nós, pecadores, agora e na hora de nossa morte. Amém.
1: Ave Maria, cheia de graça, o Senhor é convosco. Bendita sois vós entre as mulheres, e bendito é o fruto do vosso ventre, Jesus.
2: Santa Maria, Mãe de Deus, rogai por nós, pecadores, agora e na hora de nossa morte. Amém.
1: Ave Maria, cheia de graça, o Senhor é convosco. Bendita sois vós entre as mulheres, e bendito é o fruto do vosso ventre, Jesus.
2: Santa Maria, Mãe de Deus, rogai por nós, pecadores, agora e na hora de nossa morte. Amém.
1: Ave Maria, cheia de graça, o Senhor é convosco. Bendita sois vós entre as mulheres, e bendito é o fruto do vosso ventre, Jesus.
2: Santa Maria, Mãe de Deus, rogai por nós, pecadores, agora e na hora de nossa morte. Amém.
1: Ave Maria, cheia de graça, o Senhor é convosco. Bendita sois vós entre as mulheres, e bendito é o fruto do vosso ventre, Jesus.
2: Santa Maria, Mãe de Deus, rogai por nós, pecadores, agora e na hora de nossa morte. Amém.
1: Ave Maria, cheia de graça, o Senhor é convosco. Bendita sois vós entre as mulheres, e bendito é o fruto do vosso ventre, Jesus.
2: Santa Maria, Mãe de Deus, rogai por nós, pecadores, agora e na hora de nossa morte. Amém.
1: Ave Maria, cheia de graça, o Senhor é convosco. Bendita sois vós entre as mulheres, e bendito é o fruto do vosso ventre, Jesus.
2: Santa Maria, Mãe de Deus, rogai por nós, pecadores, agora e na hora de nossa morte. Amém.

0: Pai nosso que estais no céu, santificado seja o vosso nome. Venha a nós o vosso reino, seja feita a vossa vontade, assim na terra como no céu.
1: O pão nosso de cada dia nos dai hoje. Perdoai as nossas ofensas, assim nós perdoamos a quem nos tem ofendido. E não nos deixeis cair em tentação, mas livrai-nos do mal. Amém.
0: Ave Maria, cheia de graça, o Senhor é convosco. Bendita sois vós entre as mulheres, e bendito é o fruto do vosso ventre, Jesus.
1: Santa Maria, Mãe de Deus, rogai por nós, pecadores, agora e na hora de nossa morte. Amém.
0: Ave Maria, cheia de graça, o Senhor é convosco. Bendita sois vós entre as mulheres, e bendito é o fruto do vosso ventre, Jesus.
1: Santa Maria, Mãe de Deus, rogai por nós, pecadores, agora e na hora de nossa morte. Amém.
0: Ave Maria, cheia de graça, o Senhor é convosco. Bendita sois vós entre as mulheres, e bendito é o fruto do vosso ventre, Jesus.
1: Santa Maria, Mãe de Deus, rogai por nós, pecadores, agora e na hora de nossa morte. Amém.
0: Ave Maria, cheia de graça, o Senhor é convosco. Bendita sois vós entre as mulheres, e bendito é o fruto do vosso ventre, Jesus.
1: Santa Maria, Mãe de Deus, rogai por nós, pecadores, agora e na hora de nossa morte. Amém.
0: Ave Maria, cheia de graça, o Senhor é convosco. Bendita sois vós entre as mulheres, e bendito é o fruto do vosso ventre, Jesus.
1: Santa Maria, Mãe de Deus, rogai por nós, pecadores, agora e na hora de nossa morte. Amém.
0: Ave Maria, cheia de graça, o Senhor é convosco. Bendita sois vós entre as mulheres, e bendito é o fruto do vosso ventre, Jesus.
1: Santa Maria, Mãe de Deus, rogai por nós, pecadores, agora e na hora de nossa morte. Amém.
0: Ave Maria, cheia de graça, o Senhor é convosco. Bendita sois vós entre as mulheres, e bendito é o fruto do vosso ventre, Jesus.
1: Santa Maria, Mãe de Deus, rogai por nós, pecadores, agora e na hora de nossa morte. Amém.
0: Ave Maria, cheia de graça, o Senhor é convosco. Bendita sois vós entre as mulheres, e bendito é o fruto do vosso ventre, Jesus.
1: Santa Maria, Mãe de Deus, rogai por nós, pecadores, agora e na hora de nossa morte. Amém.
0: Ave Maria, cheia de graça, o Senhor é convosco. Bendita sois vós entre as mulheres, e bendito é o fruto do vosso ventre, Jesus.
1: Santa Maria, Mãe de Deus, rogai por nós, pecadores, agora e na hora de nossa morte. Amém.
0: Ave Maria, cheia de graça, o Senhor é convosco. Bendita sois vós entre as mulheres, e bendito é o fruto do vosso ventre, Jesus.
1: Santa Maria, Mãe de Deus, rogai por nós, pecadores, agora e na hora de nossa morte. Amém.

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1: Olá, paz de Cristo. Seja bem-vindo você que sintoniza conosco. Estamos unidos para rezarmos o ofício da Imaculada Conceição, para entoarmos louvores a Nossa Senhora. Nossa Senhora, aquela que intercede por nós, aquela que é a nossa advogada. E convido você agora a colocar a intenção do seu coração, seu pedido, a sua prece. Eu convido você agora a colocar todas as suas aflições, todos os seus medos, todas as suas inseguranças no coração de Jesus, para que Nossa Senhora possa interceder. Diz a frase: peça à mãe que o filho atende, para que Nossa Senhora possa interceder. Diz a frase: peça à mãe que o filho atende.

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0: Olá, querido povo de Deus. Quero saudar e acolher todas as rádios que conosco estarão na Santa Missa de hoje.
1: Revivendo minhas memórias, minhas lembranças.
2: Queridos irmãos, ao recordarmos a memória da bem-aventurada Virgem Maria das Dores, contemplamos uma mãe que, mesmo atravessada pela dor, não abandona Jesus e permanece de pé junto à cruz. Que o seu exemplo nos ensine a permanecer firmes na fé nos momentos de sofrimento e a acolher o amor de Cristo em nossa vida. Rezando pelos doentes e enfermos, no oitavo dia da novena, pedindo: Jesus das Santas Chagas, curai as feridas sentimentais, iniciemos esta celebração cantando.

0: Louvado seja nosso Senhor Jesus Cristo.
1: Para sempre seja louvado.
0: Sejam todos bem-vindos, queridos irmãos e irmãs, para esta celebração, na nossa novena perpétua, pedindo: Jesus das Santas Chagas,
1: curai as feridas sentimentais.
0: E hoje celebramos também Nossa Senhora das Dores. Um dia depois da exaltação da Santa Cruz, e propositalmente, Maria ao pé da cruz, e lembrando das dores de Maria, quero saudar e acolher a todos que sempre estão conosco, bem como aqueles que nos visitam. Quem são eles? Levante as mãos, quem nos visita. Uma salva de palmas, bem-vindos. 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Coloquemos também a intenção do Brasil, no momento em que estamos vivendo, atual, pedindo muito discernimento e a unção do Espírito Santo. Filhos queridos e povo amado, em nome do Pai, do Filho, do Espírito Santo.
1: Amém.
0: Que a graça, a paz de Deus, que é nosso Pai, que a graça de Jesus Cristo com o Espírito Santo esteja com todos vocês.
1: Bendito seja Deus que nos reuniu no amor de Cristo.
0: No Evangelho de hoje, no testamento último de Jesus: mulher, eis aí teu filho. Mas o Evangelho também fala que disse: filho, eis aí tua mãe, e complementa: a partir daquele momento, ele a levou consigo. Chama atenção que a partir daquele momento, João levou Maria para sua vida. Vamos pedir perdão pelas vezes que não entendemos isto: acolher Maria em nossa vida, levar Maria para as nossas decisões, levar Maria como modelo também nos nossos sofrimentos. Ela que tanto sofreu em vida, mas se manteve de pé, firme, confiante. Peçamos perdão, confessemos os nossos pecados.
1: Confesso a Deus Todo-Poderoso e a vós, irmãos e irmãs, que pequei muitas vezes por pensamentos e palavras, atos e omissões, por minha tão grande culpa, e peço à Virgem Maria, aos anjos e santos e a vós, irmãos e irmãs, que rogueis por mim a Deus nosso Senhor.
0: Deus, cheio de misericórdia e compaixão, perdoe os nossos pecados e nos conduz à vida eterna.
1: Amém.
0: Senhor, tende piedade de nós.
1: Senhor, tende piedade de nós.
0: Cristo, tende piedade de nós.
1: Cristo, tende piedade de nós.
0: Senhor, tende piedade de nós.
1: Senhor, tende piedade de nós.
0: Oremos. E hoje, por intercessão de Nossa Senhora das Dores, qual a sua intenção? Pede à mãe que o filho atende.

0: diante de Deus, colocamos em ação de graças o aniversário de Bárbara, da acolhida do santuário, também pelo aniversário de ordenação sacerdotal de Dom Adenes Oliveira, bispo auxiliar de Curitiba, e pelos nossos associados que sempre colaboram. Citando estes, lembramos todos: Maria Lucivânia Freires, de São Paulo; José Miguel da Silva, Ibireté, Minas Gerais; Rita de Cássia Marinelli da Mota Lima, São Gonçalo, Rio de Janeiro; e todos os líderes mensageiros das Capelinhas de Jesus das Santas Chagas. E já colocando também para que os frutos da festa das Santas Chagas seja de conversão, cura, transformação. Ó Deus, junto de vosso Filho exaltado na cruz, quiseste que a mãe estivesse de pé, sofrendo com ele. Concedei que a vossa Igreja, associada com Maria, a paixão de Cristo, mereça participar de sua ressurreição. Por nosso Senhor Jesus Cristo, vosso Filho, que é Deus e convosco vive e reina na unidade do Espírito Santo por todos os séculos dos séculos.
1: Amém.
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3: Leitura da carta aos Hebreus. Cristo, nos dias de sua vida terrestre, dirigiu preces e súplicas com forte clamor e lágrimas àquele que era capaz de salvá-lo da morte, e foi atendido por causa de sua entrega a Deus. Mesmo sendo filho, aprendeu o que significa a obediência a Deus por aquilo que ele sofreu. Mas, na consumação de sua vida, tornou-se causa de salvação eterna para todos os que lhe obedecem. Palavra do Senhor.
2: Graças a Deus. O responsório de hoje é o Salmo 30, que tem por antífona: Salvai-me pela vossa compaixão, ó Senhor Deus. Todos. Salvai-me pela vossa compaixão, ó Senhor Deus. Salmodiemos.

Senhor, eu ponho em vós minha esperança, que eu não fique envergonhado eternamente, porque sois justo, defendei-me e libertai-me. Apressai-vos, ó Senhor, em socorrer-me.

sede uma rocha protetora para mim, um abrigo bem seguro que me salve. Sim, sois vós a minha rocha e fortaleza. Por vossa honra, orientai-me, conduzi-me.

tirai-me desta rede traiçoeira, porque sois o meu refúgio protetor. Em vossas mãos, Senhor, entrego o meu espírito, porque vós me salvaste.

Vós, porém, ó meu Senhor, eu me confio e afirmo que só vós sois o meu Deus. Eu entrego em vossas mãos o meu destino. Libertai-me do inimigo e do opressor.

como é grande, ó Senhor, vossa bondade, que reservastes para aqueles que vos temem, para aqueles que em vós se refugiam, mostrando assim o vosso amor perante os homens.

Naquele tempo, o pai e a mãe de Jesus estavam admirados com o que diziam a respeito dele. Simeão os abençoou e disse a Maria, a mãe de Jesus: este menino vai ser causa tanto de queda como de reerguimento para muitos em Israel. Ele será um sinal de contradição. Assim, serão revelados os pensamentos de muitos corações. Quanto a ti, uma espada te transpassará a alma.

0: palavra de Deus perdoe os nossos pecados.
1: Amém.
0: Quero, ó Mãe, olhar as chagas de nosso Senhor. Cantemos.
1: Quero, ó Mãe.
2: Primeiro, celebrar a exaltação da Santa Cruz é lembrar que a vida é feita de sofrimentos e que ser escolhido por Deus não tira de ninguém a possibilidade de sofrer, de encontrar dificuldades no meio do caminho. Essa é uma ideia que se tem vendido por aí, de que quando nós fazemos novena, rezamos o terço, fazemos tudo o que tivemos que fazer, nenhum mal vai assolar a nossa vida. As coisas acontecem na nossa vida. As dificuldades aparecem, a vida apresenta dificuldades, e a cruz nos lembra que é impossível passar pela vida e experimentar a ressurreição sem passar pelos sofrimentos da vida. Não é que nós ficamos procurando sofrimentos por aí, não. Não é isso. A vida já se encarrega de arrumar muitos sofrimentos para nós. Mas é a posição e a consciência de estar no mundo e viver sabendo que ser de Deus, estar na presença de Deus, não nos dá um crédito a mais que as outras pessoas. Nossa Senhora, que nós celebramos sob o título de Nossa Senhora das Dores, nos ensina isso. Maria é cheia de graça. Entre todas as mulheres, ela foi a mais privilegiada. E se nós fôssemos olhar assim, Maria, com todas as graças, Mãe de Deus, nós poderíamos dizer: ah, Maria não vai sofrer, não sofreu, porque Deus a privou. Pelo contrário, de todas as mulheres, a mais agraciada foi a que mais sofreu. Teve que entregar o seu filho à morte, teve que ser humilhada, porque a anunciação que nós celebramos e devemos celebrar com muita alegria não é um fato que naquela época gerou em Maria um conforto. Ela foi humilhada, uma mulher nova, sem casar, grávida. Naquela época era um escândalo. E ela, desde o tempo, desde quando ela nasceu até a sua morte, com certeza foi um caminho de intenso sofrimento. Que ela se dedicava, com certeza ela via as meninas da sua idade se dedicando a outras coisas, mas ela se dedicava a escutar a palavra de Deus, a estar no templo, depois doando a sua vida na Sagrada Família e depois ainda acompanhando Jesus, vivendo os sofrimentos da ausência de Jesus, porque com certeza ele ia pregar e Maria não, em alguns momentos não estava com ele, e ainda assim, diante da cruz, do sofrimento de entregar o seu filho, ela escolhe permanecer de pé, porque sabe que a promessa de Deus não dá uma volta, não se muda. Deus prometeu a ela, prometeu que a salvação chegaria à terra e por meio do seu filho a salvação irradiaria pelo mundo. E Maria confia nisso. O problema é que nós, qualquer dificuldade que bate na nossa porta, o primeiro movimento que a gente faz é desconfiar de Deus. Quando eu coloco um propósito, vou fazer então os meus propósitos, rezar o texto todo dia, pedindo essa graça. Aí acaba o tempo da oração, a graça não aparece, então eu falo com Deus: uai, eu fiz toda essa promessa e a graça não aconteceu, que Deus é? Então eu vou buscando meios mais rápidos. Ou eu vou buscar um padre milagreiro, ou uma paróquia que tem cura e libertação, ou não sei o que, não sei o que, porque eu vou buscando uma facilidade diante da vida. Não quero sofrer, não quero sofrimento. Maria não faz isso. Nós não vemos em nenhuma parte da Bíblia dizendo assim, Maria fazendo uma oração para Deus, pedindo que afaste da vida dela o sofrimento. Pelo contrário, ela abraça o sofrimento e confia em Deus. Essa é a posição daqueles que são devotos de Nossa Senhora e veem nela um caminho de chegar a Jesus. Quantas vezes nas nossas dores, a primeira palavra que sai da nossa boca é Ave Maria, cheia de graça. E por que fazemos isso? Porque sabemos que pedindo o auxílio de Nossa Senhora, ela intercede a Deus, a nós, não para mudar somente as realidades, mas para nos dar força para vencer as realidades. Que Deus possa fazer um milagre, mudar as situações pela sua vontade, pela sua graça, isso é inquestionável. Deus pode tudo. Ele pode mudar qualquer situação de enfermidade, dificuldade na família, e por isso nós rezamos. Mas a nossa oração deve ser diferente. A nossa oração deve ser imbuída de um pedido de Senhor, nós rezamos isso no Pai Nosso, seja feita a sua vontade. E vivendo a vontade de Deus, pedir a graça da força de como Maria permanecer de pé diante das situações. Não achamos que a vida precisa ser um filme da Barbie ou um filme da Disney, que tudo é florido, que as coisas estão sempre certas e sempre terminam corretas. Confiemos que Deus tem o melhor para nós. E diante das situações que batem à nossa porta, façamos delas oportunidades de manifestação da graça de Deus. Deixar que Deus haja na nossa vida da forma que Ele quer. É assim que o cristão deve viver, é assim que o nosso coração tem que se predispor a Deus e parar de achar que Deus é um milagreiro, um fantasioso, que fica fazendo truques à nossa vontade para nos agradar, para nos interter. Não. Deus quer de nós um coração disposto a sofrer com Ele as nossas dores e também se alegrar nas nossas alegrias. A vida é feita desses dois sentimentos, dessas duas situações. E por isso hoje, na memória de Nossa Senhora das Dores, peçamos a ela a intercessão da graça de Deus, para que nas dores, nas cruzes da nossa vida, nós possamos ficar de pé e saber que temos uma mãe como intercessora e que Deus nunca abandona o coração que se coloca diante dele com verdade, súplica e paciência. Assim seja.
1: Amém. Amém.
2: Vamos elevar a Deus, meus irmãos e minhas irmãs, as nossas preces, na certeza de que no tempo das coisas acontecerem, Ele nos ouve e realiza os nossos pedidos.

0: Ó Pai, fazei de nós vossos filhos e filhas.
1: Ó Pai, fazei de nós vossos filhos e filhas.
0: Para que a Igreja se faça vosso povo, que ponha a vós e vosso reino de vida abundante para todos, acima de tudo e até de sua própria vida física, rezemos.
1: Ó Pai, fazei de nós vossos filhos e filhas.
0: Para que contemos com a Mãe que nos destes em todos os momentos e principalmente quando nossa cruz se tornar mais pesada, rezemos.
1: Ó Pai, fazei de nós vossos filhos e filhas.
0: Para que Nossa Senhora vivamos e testemunhemos vosso reino de vida que desejais para todos, sem excluir ninguém, rezemos.
1: Ó Pai, fazei de nós vossos filhos e filhas.
2: Pelos aniversariantes, Rayan, Elza, Pascon, Josiane Ferreira, Dom José Eudes, Ordenação Episcopal, Maria Helena Araújo, Manuelina, pelos 26 anos de vida matrimonial de Alessandro e Paulo, roguemos ao Senhor.
1: Ó Pai, fazei de nós vossos filhos e filhas.
2: Por todos aqueles que foram mencionados no início da nossa celebração, pelos aqueles que já morreram, em especial Antônio Salles Gonçalves, um ano de falecimento.
1: Ó Pai, fazei de nós vossos filhos e filhas.
2: Deus de bondade, esses são os nossos pedidos que levamos à vossa presença, por Jesus Cristo, vosso Filho, que vive e reina para sempre.
1: Amém.
2: Coloquemos sobre o altar, junto do pão e do vinho, os nossos sofrimentos, as nossas alegrias, para serem elevadas ao céu, junto com o pão e o vinho.

0: irmãos e irmãs, para que o meu e o vosso sacrifício seja aceito por Deus Pai Todo-Poderoso.
1: Receba, Senhor, por tuas mãos este sacrifício, para a glória do seu nome, para o nosso bem e de toda a Santa Igreja.
0: Ó Deus de misericórdia, recebei as preces e oferendas que vos apresentamos para o louvor do vosso nome. Na veneração da bem-aventurada Virgem Maria, que benigno nos destes por mãe compassiva, quando estava de pé junto à cruz de Jesus, ele que vive e reina pelos séculos dos séculos.
1: Amém.
0: O Senhor esteja convosco.
1: Ele está no meio de nós.
0: Corações ao alto.
1: O nosso coração está em Deus.
0: Demos graças ao Senhor nosso Deus.
1: É nosso dever e nossa salvação.
0: Na verdade, é digno e justo, é nosso dever e salvação dar-vos graças sempre em todo lugar, Senhor Pai Santo, Deus Eterno e Todo-Poderoso, na memória de Nossa Senhora das Dores, sempre Virgem, louvar, bendizer e proclamar a vossa glória. Por obra do Espírito Santo, ela concebeu o vosso Filho unigênito e, sem perder a glória de sua virgindade, deu à luz eterna Jesus Cristo, Senhor nosso. Por ele vos louvam os anjos, vos adoram as dominações, tremem as potestades, o céu e as forças celestes, com os serafins unidos vos celebram exultantes. Concedei também a nós associar a seus louvores, cantando a uma só voz.

0: Na verdade, ó Pai, vós sois santo e fonte de toda a santidade. Santificai, pois, estes dons, derramando sobre eles o vosso Espírito, a fim de que se tornem para nós o corpo e o sangue de nosso Senhor Jesus Cristo.
1: Enviai o vosso Espírito Santo.
0: Estando para ser entregue e abraçando livremente a paixão, Jesus tomou o pão, pronunciou a bênção de ação de graças, partiu e deu a seus discípulos, dizendo: Tomai todos e comei, isto é o meu corpo que será entregue por vós.

Do mesmo modo, no fim da ceia, ele tomou o cálice em suas mãos e, dando graças novamente, o entregou aos seus discípulos, dizendo: Tomai todos e bebei. Este é o cálice do meu sangue, o sangue da nova e eterna aliança, que será derramado por vós e por todos para a remissão dos pecados. Fazei isto em memória de mim.

0: Mistério da fé.
1: Anunciamos, Senhor, a vossa morte e proclamamos a vossa ressurreição. Vinde, Senhor Jesus.
0: Celebrando, pois, o memorial da morte e ressurreição do vosso Filho, nós vos oferecemos, ó Pai, o pão da vida e o cálice da salvação, e vos agradecemos porque nos tornastes dignos de estar aqui na vossa presença e vos servir.
1: Aceitai, ó Senhor, a nossa oferta.
0: Suplicantes, vos pedimos que, participando do corpo e sangue de Cristo, sejamos reunidos pelo Espírito Santo num só corpo.
1: O Espírito nos una num só corpo.
0: Lembrai-vos, ó Pai, da vossa Igreja, que se faz presente pelo mundo inteiro, que ela cresça na caridade em comunhão com o Papa Leão, com o nosso Bispo José Eudes, os bispos do mundo inteiro, os presbíteros, os diáconos e todos os ministros do vosso povo.
1: Lembrai-vos, ó Pai, da vossa Igreja.
0: Lembrai-vos também, na vossa misericórdia, dos nossos irmãos e irmãs que adormeceram na esperança da ressurreição e de todos os que partiram desta vida. Acolhei-os junto a vós, na luz da vossa face.
1: Concedei-lhes, ó Senhor, luz eterna.
0: Enfim, nós os pedimos, tende piedade de todos nós e dai-nos participar da vida eterna com a Virgem Maria, Mãe de Deus, a Senhora das Dores, São José, seu esposo, os apóstolos e todos os santos que neste mundo viveram na vossa amizade, a fim de vos louvarmos e glorificarmos por Jesus Cristo, vosso Filho.

0: E minhas irmãs, confiantes no amor de Deus, rezemos juntos a oração que Ele mesmo nos ensinou.
1: Pai nosso que estais no céu, santificado seja vosso nome. Venha a nós o vosso reino. Seja feita a vossa vontade, assim na terra como no céu. O pão nosso de cada dia nos dai hoje. Perdoai as nossas ofensas, assim como nós perdoamos a quem nos tem ofendido. E não vos deixeis cair em tentação, mas livrai-nos do mal.
0: Livrai-nos de todos os males, ó Pai, e dai-nos hoje a vossa paz.
1: Mas livrai-nos do mal.
0: Livrai-nos de todos os males, ó Pai, e dai-nos

0: Deus, com o Pai e o Espírito Santo.
1: Amém.
0: A paz do Senhor esteja sempre convosco.
1: O amor de Cristo nos uniu.
0: Meus irmãos, como filhos e filhas do Deus da paz, saudai-vos em Cristo Jesus.

0: os convidados para a ceia do Senhor. Ele de Deus que tira o pecado do mundo.
1: Senhor, eu não sou digno que entreis em minha morada, mas dizei uma palavra e salvo.

0: Oremos. Ó Deus de misericórdia, recebei as preces e oferendas que vos apresentamos para o louvor do vosso nome, na veneração da bem-aventurada Virgem Maria, que benigno nos destes por mãe compassiva, quando estava de pé junto à cruz de Jesus, ele que vive e reina pelos séculos dos séculos.
1: Amém.
0: Amém. Vamos fazer a nossa prece à Virgem Maria, pedindo a sua intercessão nas dores da vida, para que consigamos passar pela cruz e um dia, na glória de Deus, testemunharmos a graça da ressurreição. Ave Maria,
1: cheia de graça, Senhor é convosco. Bendita sois vós entre as mulheres e bendito é o fruto do vosso ventre, Jesus. Santa Maria, Mãe de Deus, rogai por nós, pecadores, agora e na hora da nossa morte. Amém.
0: O casal que faz aniversário de casamento hoje está aqui? Levante a mão. Não? Não? Tá. Vem cá, vamos fazer uma prece para vocês. A nossa proteção está no nome do Senhor,
1: que fez o céu e a terra.
0: Deus de infinita bondade e misericórdia, que quis que o ser humano formasse a sua família, abençoai este casal para que siga firme os compromissos assumidos em seu matrimônio, por Cristo nosso Senhor.
1: Amém.
0: Em nome do Pai, do Filho e do Espírito Santo.
1: Amém.
0: Nossas palmas, nossas preces de comunidade.

0: casal e os aniversariantes.
1: Viva!
0: O padre esqueceu de chamar os aniversariantes, mas é bom que já incluiu tudo no parabéns, tá bom? O Senhor esteja convosco.
1: Ele está no meio de nós.
0: Por intercessão da Virgem Maria, a Senhora das Dores, abençoe-vos o Deus Todo-Poderoso, Pai e Filho e Espírito Santo.
1: Amém.
0: Glorificai o Senhor com vossas vidas e de em paz, que o Senhor vos acompanhe.
1: Graças a Deus.

0: Querido povo de Deus, nós estamos aqui nesta novena perpétua, pedindo, oitavo dia, Jesus das Santas Chagas,
1: curai as feridas sentimentais.
0: Mas hoje, um dia depois da exaltação da Santa Cruz, que foi ontem, e se vocês escutaram bem a primeira oração, que dizia: ó Deus, que quisestes, tendo vosso Filho exaltado na cruz, ter aos pés da cruz a Virgem Maria, nossa mãe. Eu citava no ato penitencial, porque no diário espiritual que eu sigo, inclusive vocês têm à disposição, já está pronto do ano que vem, e recomendo que tenha. O Evangelho lá estava Maria ao pé da cruz do Senhor. O lecionário estava apropriado, está ótimo. Fala da primeira das dores de Maria, quando Maria leva Jesus ao templo e apresenta ao velho Simeão, apresenta a Deus. E Simeão, aquele que estava no templo, diz: eis que este menino será motivo de contradição, de salvação para uns e perdição para outros, dizendo: já aqui que muitos aceitarão Jesus, outros não. Nós vivemos esse dilema. Às vezes, não quer dizer que somos quem não aceitamos, mas há momentos na vida em que nossa vida condiz com a de Cristo. Há momentos na vida em que as nossas atitudes são muito contrárias. Mas Simeão diz a Maria: e tu, mulher, e tu, mãe, uma espada te transpassará a alma, o sofrimento. Por isso, a imagem de Nossa Senhora das Dores, a lembrança de Nossa Senhora das Dores, é exatamente pensar: o Filho não foi poupado da cruz, nem Maria poupada no sofrimento. Assim também eu e você temos que lidar com os nossos sofrimentos e aprender, a partir da vida de Maria, a confiar em Deus, como acabamos de cantar, confiar em Deus, que a vitória vem depois da cruz. É uma palavra fácil, mas é difícil quando estamos nela. É difícil quando estamos no sofrimento, lidar com as nossas fragilidades, com os nossos medos, com as nossas incertezas. Você vai dizer: mas Maria não teve medo. Ora, filho, como você pode dizer que Maria não teve medo, se o anjo, quando lhe apareceu: não tenhas medo, Maria, ela deu sinais de receio, talvez: será que eu conseguirei? Será que sou digna? Maria seguiu o caminho. Hoje, um dia depois do Cristo exaltado na cruz, e eu uso essa palavra, que não é a cruz, é o Cristo exaltado na cruz, que celebramos ontem, lembrar do itinerário de Nossa Senhora. Um itinerário de muita fé, de confiança, um itinerário de um sim Eis aqui a serva do Senhor, faça-se em mim segundo a vossa palavra. Ou quem acompanhou a leitura orante de hoje, alguém acompanhou? Se perdeu, tem 10 da noite, se não, vai lá no YouTube, que foi a vocação de Samuel, que Eli fala para Samuel: diga ao Senhor, fala Senhor, teu servo escuta. Eu diria, é tão difícil a gente escutar Deus, devido a tantos barulhos externos, mas muito mais pelos nossos barulhos ensurdecedores do nosso interior, do meu interior, dos desejos, das paixões, dos sentimentos, das decisões erradas. Nós temos que nos colocar, e aqui eu falei de Samuel por causa da leitura orante. Inclusive, gente, acompanhe, por favor. Não é pensar que é fácil. 22 anos eu estou no rádio, e todo dia, chega 9h30, já começa a me paramentar. É, sempre uso camisa preta, mas tem que se preparar para o rádio. Ah, como é bom ter uma rádio católica, mas não escuta, caramba, velho. Tem televisão católica, mas não acompanha. Tem que acompanhar, e quanto mais conhecemos a Bíblia, mais a nossa vida acaba sendo pautada na palavra de Deus. Então hoje eu fico com a leitura orante de Eli: fala Senhor, eu vou escutá-lo. Fico com o texto de Maria: fia-te, sim, eis aqui a serva do Senhor. A que preço? A que preço? Tem uma imagem lindíssima de Nossa Senhora das Dores. Nós não a temos. Eu a tenho num ícone, mas não a tenho em dimensão maior. Talvez no futuro, que a Nossa Senhora com as 7 espadas no coração, é lindíssima. Talvez para a Terra Prometida vamos providenciar. Eles colocaram uma gravura. Volte esta, a anterior, a primeira. Coloque aqui também na televisão para todos verem. Que a tradição nos fala das 7 dores da Virgem Maria. Mas eu queria colocar o ponto de partida. O sim de Maria lhe resultou em dores. O nosso sim, acredite, meus irmãos, deixe essa imagem parada, deixe aquela imagem parada, por favor. O nosso sim a Deus, na grande maioria, vai resultar em dores, sofrimentos, vai resultar em renúncias. Em nossa vida, na minha, na tua, vai resultar em incompreensões. E por isso, vamos olhar na vida de Maria. O evangelho que foi proclamado, a primeira dor de Maria, que foi a profecia de Simeão, a primeira espada da Virgem Maria: uma espada te transpassará a alma. Maria tinha acabado de dizer: sim, eu serei a mãe do Salvador. Uma outra espada foi que Maria teve que fugir para o Egito, talvez ainda de resguardo, mal tinha nascido o menino. Pegaram o menino num jumentinho e partir. Nós falamos para o Egito, mas para você, para pensar, nós estamos falando de... ela não falava a língua egípcia, não tinha parentes no Egito, foi para uma terra de exilados, longe da comunidade judaica. Queridos irmãos, e nos nossos sofrimentos? Eu digo que o sim de Maria lhe custou caro, mas ela se manteve firme. Quando depois teve a perda e o encontro de Jesus no templo, se coloque como mãe, 3 dias procurando o filho. E eu fico a pensar, quantas mães hoje não perderam os filhos? Jesus foi para o templo, mas quantas mães, os filhos não se perderam nas drogas, se perderam no alcoolismo, se perderam, foram aliciados pelo crime organizado. Não fala isso, padre, é perigoso, mas é a realidade da nossa juventude. Filhos que se perderam nos jogos, filhos que se perderam na fé. Eu tenho certeza que se eu abrisse o microfone agora, quantas mães, quantos pais que estão aqui poderiam dizer: padre, eu tenho essa espada no meu peito, eu tenho essa espada na minha alma, porque eu ainda não reencontrei minha família em Deus. Se desviaram. Maria, que tem a espada também transpassada no peito, e faz-nos entender o sofrimento quando esteve ao pé da cruz de Jesus, de pé, chorando, certamente, o texto não fala, angustiada, com certeza, é mãe. Olhar para aquele filho amado que ela embalou nos braços, olhar para aquele homem justo que passou pela vida fazendo o bem, morrendo dessa forma ignominiosa na cruz. Que dor de Maria! A dor de tantas mães hoje, que os filhos morreram. Hoje é o dia que você, mãe, que perdeu um filho prematuro, uma filha, e não importa a idade, que a gente diz que não é nem da natureza, o certo é os filhos enterrar os pais, mas às vezes a vida faz acontecer o contrário. Você tem alguém que entende isso, mãe, pai? Nossa Senhora, ela também perdeu seu filho, também a natureza inverteu. Depois a colocam Jesus, que acabara de morrer nos braços de Maria, e ali, para mim, é claro que foi a primeira a adorar as santas chagas de Jesus, beijar as santas chagas de Jesus, e limpar as santas chagas de Jesus com o seu manto preto. Porque sabemos que é preto? Porque era viúva, era da tradição. E por fim, a hora, uma das mais difíceis, deixar o filho no sepulcro, a sétima dor de Maria. Assim sendo, eu e você, como é bom saber que nós temos uma mãe no céu, mas que passou por tudo isto. Eu citei as 7 dores de Maria, para que quando no nosso sofrimento, a gente pense: meu Deus, Maria, você passou por tudo isso, me ajude, me ajude. Hoje é terça-feira das Santas Chagas, semana que vem contagem regressiva, segunda-feira, às 11h30, fazemos a missa da abertura. Terça-feira, às 11h30, continuamos. À noite eu terei encontro com os mensageiros das capelinhas, às 19h. Quarta-feira, vamos ter a missa às 11h30. Depois tem o show do padre Dalpozo. E depois, quem quiser participar ao vivo, às 21h, do Rede Vida Evangeliza nos estúdios. Na quinta começamos às 11h30, início do Tríduo, quarta-feira, dia de São Pio de Pietreutina, nosso grande intercessor. Tem a imagem aqui, e quem ainda não viu, vá até a Capela do Santíssimo e verá um facsímile do corpo, uma estátua, um facsímile do corpo de São Pio de Pietreutina e São Giovanni Rotondo. Na quinta, início do Tríduo, sexta, sábado, sempre sob o olhar de Maria. Por isso que a festa das Santas Chagas é em setembro, exaltação da Santa Cruz e Nossa Senhora das Dores, São Pio de Pietreutina. Escute esse testemunho. No sábado à noite, a procissão luminosa, contemplando as chagas dolorosas de Jesus, a Via Sacra, e domingo as chagas gloriosas. Sua bênção, Padre, meu nome é Simone, sou da cidade de Pará de Minas, Minas Gerais. Sou associada da obra Evangelizar e também mensageira da Capelinha de Jesus das Santas Chagas. Padre, desde que me tornei associada e mensageira, tenho alcançado inúmeras graças. E uma delas, vim através dessa carta testemunhar a cirurgia da minha filha Ana Luísa. Hoje ela está com 17 anos, mas desde os 4 anos de idade, nós lutávamos para conseguir uma cirurgia, amigdalectomia. Foram muitos anos esperando pelo SUS, na fila, aguardando para que esse momento chegasse. Durante todos esses anos ela sofria muito, vivia com a garganta inflamada, engasgava muito, principalmente quando dormia. Tomava muito medicamento, chegando ao ponto de não fazer mais efeito, porque o organismo já estava resistente. Um domingo à noite, estávamos rezando o terço em família. Meu esposo pediu a Jesus das Santas Chagas que a cirurgia de nossa filha saísse, e ela também pediu. Ela já não estava aguentando mais aquela situação. No dia seguinte, eu estava indo trabalhar e no caminho eu conversava, olha que bonito, eu conversava com Jesus das Santas Chagas. E eu dizia: Jesus, faz tanto tempo que estamos esperando, já são 13 anos de espera, 13 anos de luta. Padre, no dia seguinte, dia 23 de julho, enviar a mensagem para o meu esposo, dizendo que a cirurgia da minha filha tinha saído. Levamos os documentos e encaminhamos para a cirurgia. A cirurgia foi realizada dia 10 de 8 de 2026. Agora, foi perfeita, teve excelente recuperação, graças a Jesus das Santas Chagas. Hoje, minha filha está livre de todo aquele sofrimento. Eu não poderia deixar de testemunhar esta graça. Tenho muito a agradecer a Jesus das Santas Chagas por tudo que Ele tem feito na nossa vida. Graça alcançada, graça testemunhada. Simone, de Pará de Minas, Minas Gerais. Uma salva de palmas a Jesus. Elevemos a Deus as nossas preces.
2: Ao final de cada prece, rezemos. Pelas santas chagas de vosso Filho Jesus, atendei-nos, Senhor.
3: Pelas santas chagas de vosso Filho Jesus, atendei-nos, Senhor.
2: Senhor, olhai a vossa igreja e todos os bispos, sacerdotes e diáconos, para que tenham um coração acolhedor, saibam estar ao lado de quem sofre e sejam presença de conforto e esperança para o vosso povo, nós vos pedimos.
3: Pelas santas chagas de vosso Filho Jesus, atendei-nos, Senhor.
2: Senhor, fazei que as mães que perderam seus filhos recorram a Nossa Senhora das Dores e dela recebam luz e consolação, nós vos pedimos.
3: Pelas santas chagas de vosso Filho Jesus, atendei-nos, Senhor.
2: Senhor, olhai com misericórdia os doentes e enfermos, para que ao contemplarem as santas chagas de vosso Filho Jesus, encontrem força para enfrentar os momentos de sofrimento e esperança, para não desanimarem. Que não lhes faltem quem os acolha e cuide e amem, nós vos pedimos.
3: Pelas santas chagas de vosso Filho Jesus, atendei-nos, Senhor.
0: Façamos oração para todas as terças-feiras, por suas santas chagas,
3: suas chagas gloriosas,
0: o Cristo Senhor
3: me proteja e me guarde.
0: Senhor Jesus,
3: foste levado na cruz,
0: para que por vossas santas chagas sejam curadas as de nossas almas. Eu vos louvo e agradeço pelo vosso ato redentor. Carregaste em vosso próprio corpo os meus pecados e de toda a humanidade. Nas vossas santas chagas coloco minhas intenções, minhas preocupações, ansiedades e angústias, minhas enfermidades físicas e psíquicas, meus sofrimentos, dores, alegrias e necessidades. Em vossas santas chagas, Senhor, coloco minha família. Envolvei, Senhor, a mim e meus familiares, protegendo-nos do mal.
3: Senhor, ao mostrar vossas santas chagas gloriosas a Tomé, e eu mandando tocar em vosso lado aberto, o curaste da incredulidade. Eu vos peço, Senhor, permita-me refugiar em vossas santas chagas e, por mérito desses sinais de vosso amor, curai a minha falta de fé. Ó Jesus, pelos méritos de vossa paixão, morte e ressurreição, dai-me a graça de viver os frutos da nossa redenção. Amém.
0: Senhor, tem de piedade de nós.
3: Senhor, tem de piedade de nós.
0: Cristo, tem de piedade de nós.
3: Cristo, tem de piedade de nós.
0: Senhor, tem de piedade de nós.
3: Senhor, tem de piedade de nós.
0: Pelas vossas santas chagas,
3: piedade de nós.
0: Pela dor que vos causaram,
3: piedade de nós.
0: Pela glorificação que vos trouxeram,
3: piedade de nós.
0: Pela salvação que nos mereceram,
3: piedade de nós.
0: Pela redenção que nos recordam,
3: piedade de nós.
0: Pelas vossas mãos benditas e feridas,
3: abençoai-nos, Senhor.
0: Por vossas mãos poderosas e feridas,
3: abençoai-nos, Senhor.
0: Por vossas mãos benignas e feridas,
3: abençoai-nos, Senhor.
0: Por vossos pés incansáveis e feridos,
3: abençoai-nos, Senhor.
0: Por vossos pés sacrificados e feridos,
3: abençoai-nos, Senhor.
0: Por vosso coração sensível e ferido,
3: abençoai-nos, Senhor.
0: Por vosso coração compassivo e ferido,
3: abençoai-nos, Senhor.
0: Por vosso coração fonte de misericórdia,
3: abençoai-nos, Senhor.
0: Santas chagas dolorosas e gloriosas,
3: louvor a vós, ó Cristo.
0: Santas chagas, sinais de obediência ao Pai,
3: louvor a vós, ó Cristo.
0: Santas chagas, sinais de amor,
3: louvor a vós, ó Cristo.
0: Santas chagas, símbolo da imolação,
3: louvor a vós, ó Cristo.
0: Santas chagas, marcas da paixão,
3: louvor a vós, ó Cristo.
0: Santas chagas, fonte de amor e salvação,
3: louvor a vós, ó Cristo.
0: Santas chagas, provas da ressurreição,
3: louvor a vós, ó Cristo.
0: Santas chagas, tesouro inestimável de graça,
3: louvor a vós, ó Cristo.
0: Cordeiro de Deus, que tirais o pecado do mundo,
3: perdoai-nos, Senhor.
0: Cordeiro de Deus, que tirais o pecado do mundo,
3: ouvi-nos, Senhor.
0: Cordeiro de Deus, que tirais o pecado do mundo,
3: tende piedade de nós.
0: Fazendo oitavo nozinho na fitinha, rezemos: Jesus das Santas Chagas,
3: curai as feridas sentimentais.
0: Jesus das Santas Chagas,
3: curai as feridas sentimentais.
0: Jesus das Santas Chagas, chagas,
1: curai as feridas sentimentais.
0: Jesus das santas chagas,
1: protegei-nos e curai-nos do câncer.
0: Jesus das santas chagas,
1: protegei-nos e curai-nos do câncer.
0: Jesus das santas chagas,
1: protegei-nos e curai-nos do câncer.
0: Oremos, Deus de infinita misericórdia, que por meio do vosso Filho unigênito pregado na cruz, quiseste salvar todos os homens, concedei-nos que, venerando na terra suas santas chagas, mereçamos gozar no céu o fruto redentor de seu sangue. Ele que é Deus convosco na unidade do Espírito Santo.
4: Amém. 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

0: irmãos e irmãs, para que, trazendo ao altar as alegrias e fadigas de cada dia, nos disponhamos a oferecer um sacrifício aceito por Deus Pai Todo-Poderoso.
1: Receba, Senhor, por tuas mãos este sacrifício, para a glória do seu nome, para nosso bem e de toda a sua santa Igreja.
0: Ó Deus de misericórdia, recebei as preces e oferendas que vos apresentamos para o louvor do vosso nome na veneração da bem-aventurada Virgem Maria, que benigno destes por mãe compassiva, quando estava ao pé da cruz de Jesus, ele que vive e reina pelos séculos dos séculos.
1: Amém.
0: O Senhor esteja convosco.
1: Ele está no meio de nós.
0: Corações ao alto.
1: O nosso coração está em Deus.
0: Demos graças ao Senhor e nosso Deus.
1: É nosso dever e nossa salvação.
0: Na verdade, é digno e justo. É nosso dever e salvação dar-vos graças sempre em todo lugar, Senhor Pai Santo, Deus Eterno e Todo-Poderoso. E na comemoração da bem-aventurada Virgem Maria, exaltar-vos com os devidos louvores. Acolhendo o vosso Verbo no seu coração imaculado, ela mereceu concebê-lo em seu seio virginal e, dando à luz o Fundador, acalentou a Igreja que nascia, recebendo aos pés da cruz o testamento da caridade divina. Ela assumiu todos os seres humanos como filhos e filhas gerados para a vida eterna pela morte de Cristo. Ao esperar com os apóstolos o Espírito Prometido, unindo suas súplicas às preces dos discípulos, tornou-se modelo da Igreja orante. Elevada à glória do céu, acompanha com amor fraterno a Igreja peregrina e protege com carinho os seus passos para a pátria celeste até o dia glorioso da vinda do Senhor. Por isso, com os anjos e santos, proclamamos a vossa glória, dizendo a uma só voz:
1: Santo, Santo, Santo, Senhor Deus do Universo, o céu e a terra proclamam a vossa glória. Hosana nas alturas, bendito que vem em nome do Senhor. Hosana nas alturas.
0: Na verdade, ó Pai, vós sois santo e fonte de toda santidade. Santificai, pois, estes dons, derramando sobre eles o vosso Espírito, a fim de que se tornem para nós o corpo, o sangue de nosso Senhor Jesus Cristo.
1: Enviai o vosso Espírito Santo.
0: Estando para ser entregue, abraçando livremente a paixão, Jesus tomou o pão, pronunciou a bênção de ação de graças, partiu e deu aos seus discípulos, dizendo: Tomai todos e comei, isto é o meu corpo, que será entregue por vós.

Do mesmo modo, ao fim da ceia, ele tomou o cálice em suas mãos e, dando graças novamente, entregou aos seus discípulos, dizendo: tomai todos e bebei. Este é o cálice do meu sangue, o sangue da nova e eterna aliança, que será derramado por vós e por todos para a remissão dos pecados. Fazei isto em memória de mim.

0: Mistério da fé.
1: Anunciamos, Senhor, a vossa morte e proclamamos a vossa ressurreição. Vinde, Senhor Jesus.
0: Celebrando, pois, o memorial da morte e a ressurreição do vosso Filho, nós vos oferecemos, ó Pai, o pão da vida, o cálice da salvação, e vos agradecemos porque nos tornastes dignos de estar aqui na vossa presença e vos servir.
1: Aceitai, ó Senhor, a nossa oferta.
0: Suplicantes vos pedimos que, participando do corpo e sangue de Cristo, sejamos reunidos pelo Espírito Santo num só corpo.
1: O Espírito nos una num só corpo.
0: Lembrai-vos, ó Pai, da vossa Igreja que se faz presente pelo mundo inteiro, que ela cresça na caridade com o Papa Leão XIV, com nosso arcebispo José Antônio Perus, auxiliares Regineia Denis, aniversário hoje, emérito Pedro, bispos do mundo inteiro, presbíteros, diáconos e todos os ministros do vosso povo.
1: Lembrai-vos, ó Pai, da vossa Igreja.
0: Lembrai-vos também na vossa misericórdia dos nossos irmãos e irmãs que morreram na esperança da ressurreição hoje. Eugênio Filos, Vera Lúcia Alves Cruz, Sétimo Dia, Dom Maso, Domingos Feltrin, Hilda Brognolo, José Giroto, Maria da Conceição da Silva, Maria Novak Spenhak, Neuza Carraro, Nilceu Oliveira, Rodosina Figueira, e todos os que partiram desta vida, acolhei-os junto a vós na luz da vossa face.
1: Concedei-lhes, ó Senhor, a luz eterna.
0: Enfim, nós os pedimos, tende piedade de todos nós, dai-nos participar da vida eterna com a Virgem Maria, Mãe de Deus, Nossa Senhora das Dores, São José, seu esposo, São Pio de Pietrelcina, e todos os santos que neste mundo viveram na vossa amizade, a fim de vos louvarmos e glorificarmos por Jesus Cristo, vosso Filho. Por Cristo, com Cristo em Cristo, a vós, Deus Pai, Todo-Poderoso, na unidade do Espírito Santo, toda honra, toda glória, agora e para sempre.
1: Amém.
0: Com fé e confiança, rezemos juntos a oração que o Senhor nos ensinou. Pai nosso, que estais nos céus,
1: santificado seja o vosso nome. Venha a nós o vosso reino. Seja feita a vossa vontade, assim na terra como no céu. O pão nosso de cada dia nos dai hoje. Perdoai-nos as nossas ofensas, assim como nós perdoamos a quem nos tem ofendido. E não nos deixeis cair em tentação, mas livrai-nos do mal.
0: Livrai-nos de todos os males, ó Pai, dai-nos hoje a vossa paz. Ajudados pela vossa misericórdia, sejamos sempre livres do pecado e protegidos de todos os perigos, enquanto aguardamos a feliz esperança e a vinda do nosso Salvador Jesus Cristo.
1: Vosso é o reino, o poder e a glória para sempre.
0: Senhor Jesus Cristo, dissestes aos vossos apóstolos: eu vos deixo a paz, eu vos dou a minha paz, não olheis os nossos pecados, mas a fé que anima a vossa Igreja, dai-lhe segundo o vosso desejo a paz, a unidade. Vós que sois Deus com o Pai, o Espírito Santo.
1: Amém.
0: Que a paz de Jesus esteja com todos vocês.
1: O amor de Cristo nos uniu. Cordeiro de Deus, que tirais o pecado do mundo, tende piedade de nós. Cordeiro de Deus, que tirais o pecado do mundo, tende piedade de nós. Cordeiro de Deus, que tirais o pecado do mundo, dai-nos a paz.
0: Felizes os convidados para o banquete nupcial do Cordeiro. Eis o Cordeiro de Deus que tira o pecado do mundo.
1: Senhor, eu não sou digno de que entreis em minha morada, mas dizei uma palavra e serei salvo.
2: Preparemo-nos para este encontro de amor com Jesus na Sagrada Eucaristia. Cantemos.

0: Senhor, tendo recebido o sacramento da eterna redenção, nós vos pedimos humildemente que, ao celebrarmos as dores da Virgem Maria, completemos em nós, para o bem da Igreja, o que falta à paixão de Cristo, que vive e reina pelos séculos dos séculos.
1: Amém.
0: Querido povo de Deus, eu quero dizer, nós temos a programação completa da semana, que começa segunda-feira às 11h30 da manhã, no evangelizarepreciso.com.br. Também está replicado no padrereginaldomanzotti.com.br e também no santuário guadalupe.com.br. Atenção, nós teremos Tony Alisson na segunda, teremos Padre Dalpozo, teremos muita programação, também teremos a celebração São Pio na quarta-feira, mas segunda, terça, quarta, quinta, não deixe de vir, sexta, sábado, domingo. 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Conto com a vossa ajuda, estamos na semana também do dízimo. Vamos à bênção dos objetos. Deus de infinita misericórdia e bondade, abençoai esses objetos que foram feitos para honrar vosso diletíssimo Filho, nosso Senhor Jesus Cristo. Que na terra tenhamos a intercessão e no futuro a glória eterna por Cristo Senhor nosso.
1: Amém.
0: O Senhor esteja convosco.
2: Ele está no meio de nós.
0: Por intercessão de Nossa Senhora das Dores, que nos ensinou a viver, nos ensinou a sofrer. Pelos méritos das santas chagas, abençoe-vos o Pai, Filho e Espírito Santo.
1: Amém.
0: Foi bom estar aqui?
1: Foi.
0: Eu espero amanhã aqui, espero quinta-feira às 16h e 17h. Uma salva de palmas à Nossa Senhora, eu canto louvando a Maria, minha mãe. Deus abençoe, viva Jesus das santas chagas.
1: Viva.

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3: 20 horas e 31 minutos.
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Vamos lá pra cima, vai. Ali. Essa é a verdade na tua vida, meu irmão. Tudo é do Pai. Bem mais forte. Glória a Deus.

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0: Como é bom estar com meu amigo Belo e com vocês, louvando ao Senhor.
1: Todo joelho se dobrará e toda língua proclamará
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Deus está te vendo neste momento. Deus está com você nessa hora. O Senhor é aquele que nos sonda. O Senhor é aquele que nunca nos abandona. O Senhor é aquele que nunca sai do teu lado. Nunca, nunca. Ele te sonda. Ele nunca te deixa. Ele te conhece. Ele te conhece. Canta comigo. 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

0: Obrigado, Padre Léo. Espere por nós no céu. Não dá mais para voltar. O barco já está em alto mar. Intercede por nós. Contamos com você, Padre Léo.
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